0: retirar, ainda soma R$1,4 bilhão. O ministro destacou que, a partir do dia 6, terça-feira, os sites e aplicativos deixam de operar e os recursos que ainda estiverem nas contas vão começar a ser devolvidos aos apostadores pelos próprios bancos que operam as bets.
1: O jeito mais simples e fácil da pessoa pegar o seu dinheiro de volta é entrar no site e retomar o dinheiro até segunda-feira, dia 5, fim do dia. Lembrando que quem não conseguir fazer, por não ter recebido essa mensagem, por ter tido qualquer dificuldade, qualquer impedimento, que esse recurso, como é das pessoas, vai ser devolvido depois pelos próprios bancos que operam para as bets. Entre os dias 9 e 14 de outubro, vão fazer a devolução.
0: Ainda de acordo com o ministro Dario Durigan, foram identificadas 48 contas em casas de apostas com saldo superior a R$500 mil. Esses perfis estão passando por uma análise mais detalhada por parte do governo. Já o ministro da Justiça e Segurança Pública, Wellington Silva, afirmou que desde a última sexta-feira, mais de 10 mil sites ilegais de apostas foram identificados e retirados do ar.
2: Do ponto de vista de derrubada de sites, o número de hoje, nós já passamos de 10 mil sites encaminhados para a Anatel para a derrubada. Nós estamos refinando os fluxos e estamos aprofundando cada vez mais a questão da fiscalização.
0: Em outra frente, o Ministério da Saúde iniciou uma campanha nacional de prevenção aos danos das apostas online, com depoimentos e um tutorial que orienta o usuário a realizar um autoteste para identificar possíveis riscos relacionados às apostas.
3: Eu vi que tinha um monte de gente ganhando e achei que comigo ia ser igual. Eu estava apostando sem parar, só para tentar recuperar o que eu tinha perdido. A depressão e a ansiedade estavam tomando conta de mim.
4: O SUS pode te ajudar a sair dessa situação. As apostas online são um problema, causam dependência, te endividam e destroem sua família.
0: De acordo com o resultado obtido no autoteste, são indicadas opções de orientação e cuidado, como o teleatendimento disponível no Meu SUS Digital, a plataforma centralizada de autoexclusão do Ministério da Fazenda e os serviços presenciais disponíveis no SUS. O material da campanha e o autoteste podem ser encontrados na página gov.br/apostasonline. Reportagem Luana Karen.
5: Para registrar denúncias sobre irregularidades ou oferta ilegal de apostas, acesse gov.br/falabr.
6: Lá é possível descrever o caso com informações que possam ajudar na apuração, informando endereços de sites ilegais. Também é possível anexar documentos, imagens e outros arquivos.
5: A denúncia também pode ser registrada de forma anônima. Nesse caso, a pessoa não recebe protocolo nem pode acompanhar o andamento da manifestação.
6: No próximo domingo, milhões de brasileiros vão às urnas para escolher seus representantes no Executivo e no Legislativo.
5: Para garantir o fluxo no trânsito e garantir que todos consigam chegar aos locais de votação, a Polícia Rodoviária Federal estará de prontidão.
6: O trabalho nas ruas será feito de forma integrada com outros órgãos de segurança.
7: Garantir o livre deslocamento dos eleitores até os pontos de votação, manter a segurança e evitar imprevistos a quem vai votar. A Polícia Rodoviária Federal já está trabalhando para isso desde antes das eleições. E o trabalho inclui a integração com outras instituições, tribunais regionais eleitorais, forças de segurança e instituições públicas vão atuar em conjunto no período eleitoral para definir a mobilização em cada local. A diretora de operações da PRF, Nádia Zilotti, explica que todo efetivo estará disponível nos dias de votação.
8: Para este próximo domingo, estaremos com todo o efetivo disponível. E, além disso, nós temos a publicação de normativos que garantem a fluidez, a segurança viária para o cidadão, por meio da restrição de veículos muito longos ou então que estejam transportando cargas muito pesadas.
7: A restrição de tráfego para veículos pesados vale para os dias 4 e 25 de outubro, 1º e 2º. segundo turnos. E a Polícia Rodoviária Federal orienta que os eleitores se planejem antes de ir votar. Além de se certificar de que está com o título de eleitor em mãos, é importante buscar informações sobre o trajeto até os locais de votação. E a diretora de operações faz um alerta também para quem vai pegar a estrada.
8: Observe as normas de trânsito, utilize o cinto de segurança, peça para os demais usuários do veículo também utilizarem o cinto, não fale ao celular, observe os limites de velocidade. Essa e tantas outras normas de trânsito são essenciais, indispensáveis, para que você consiga sair da sua residência e retornar em segurança.
7: A PRF mantém o atendimento à população nas unidades operacionais dos 26 estados e do Distrito Federal e pelo telefone 191. Reportagem Luciana Colares de Holanda.
5: E as Forças Armadas também vão apoiar a Justiça Eleitoral para que a votação e a apuração ocorram com segurança nas eleições.
6: A atuação mobiliza mais de 26 mil militares de regiões isoladas da Amazônia a grandes centros urbanos.
5: O Brasil vai sediar a Copa do Mundo Feminina de Futebol em 2027 e os preparativos para o evento já começaram.
6: Para receber profissionais de outros países que atuarão em atividades relacionadas à competição, o Ministério da Justiça e Segurança Pública publicou regras específicas para autorização de residência temporária de imigrantes que vão trabalhar no Mundial.
5: O diretor do Departamento de Imigrações do Ministério da Justiça, Vitor Sempel, reforça que a autorização não é definitiva e os pedidos poderão ser analisados em até 10 dias úteis.
9: Essa portaria, ela só regulamenta o caso da autorização de residência temporária, até o encerramento do evento ou até 6 meses após o encerramento do evento. Essa portaria, ela cria quase como um fast track, né? Um procedimento acelerado aqui, né? Então, são 10 dias úteis, uma vez protocolado o processo, que o Ministério da Justiça e Segurança Pública tem para analisar aquele pedido.
6: Os pedidos deverão ser feitos pelo Sistema de Gestão e Controle de Imigração no endereço migrante.mj.gov.br.
5: Mais chuvas no sul e estiagem no centro-oeste e norte do país.
6: É o que o fenômeno El Niño deve provocar no Brasil nos meses de outubro, novembro e dezembro deste ano, de acordo com um boletim divulgado pelo INMET, o Instituto Nacional de Meteorologia.
10: O fenômeno climático El Niño deve ganhar força entre outubro e dezembro, período que marca a transição da primavera para o verão. A meteorologista do INMET, Instituto Nacional de Meteorologia, Tamara Parente, explica que se a previsão se confirmar nos próximos meses, o fenômeno deve atingir intensidade muito forte e poderá ser o mais intenso registrado desde 1950.
11: A gente trabalha, né, como uma previsão, mas é certo que o El Niño pelo menos será na categoria forte, podendo chegar até dezembro na escala muito forte, que seria ali a última escala de intensidade do El Niño.
10: O cenário previsto para o país é marcado por contrastes. A região sul tende a registrar chuvas acima da média, que pode causar enchentes, alagamentos e deslizamentos de terra. Já as áreas do centro e do norte do país podem enfrentar períodos mais secos, com aumento do risco de incêndios. As temperaturas também devem permanecer acima do normal em grande parte do território brasileiro. O ministro da Pesca e Aquicultura, Edipo Araújo, alerta que o El Niño também pode alterar os níveis de chuvas das regiões norte e sul do país e, consequentemente, impactar nas atividades dos trabalhadores que dependem da pesca.
12: Temos uma sala de crise do governo federal com um olhar transversal aos diferentes segmentos econômicos e sociais que envolve o público que irá sentir os efeitos do El Niño este ano. Um efeito moderado para alto que deve impactar e contrair muito o ambiente aquático, o que vai impactar diretamente a atividade pesqueira.
10: O El Niño é caracterizado pelo aquecimento anormal e persistente da superfície do Oceano Pacífico na região da linha do Equador. Durante o fenômeno, que normalmente começa a se formar no segundo semestre do ano, as águas ficam pelo menos 0,5 graus Celsius acima da média por um período de no mínimo 6 meses. A Defesa Civil Nacional possui um serviço de alerta sobre riscos de desastre natural. Para receber informações sobre a região onde você está, é só enviar

0: Ambiente da escola, Leonardo Rattano destaca que essas experiências fazem parte do aprendizado dos estudantes e mostram na prática a importância de preservar o ambiente.
1: Com isso a gente vai aos poucos, né, fazendo essa alfabetização ecológica e criando nas crianças, né, essa importância de preservar o meio ambiente.
0: E o aprendizado não fica só na escola. Arnaldo Alves de Souza, estudante de 11 anos, sabe que pode levar para casa o que aprende nas atividades.
2: Que a gente aprende várias coisas. E não pode fazer isso em casa.
0: O ECA Ambiental prevê a atuação conjunta da União, dos Estados, do Distrito Federal e dos municípios na implementação das medidas. Já a Política Nacional de Educação Ambiental Escolar contará com uma rede de governança para apoiar gestores e redes de ensino na elaboração de protocolos de emergência climática e planos de adaptação das escolas. Reportagem Pablo Mundim.
3: E foi criada uma rede de proteção a profissionais de educação que sofreram violências relacionadas ao exercício da profissão.
4: Agora eles podem contar com serviço de acolhimento, orientação e informação oferecido pelo Observatório Nacional da Violência contra Estudantes, em parceria com o Ministério da Educação.
5: Profissionais da educação que sofreram violência relacionada ao exercício da profissão podem contar com serviço de acolhimento, orientação e informação. A rede de apoio é oferecida pelo Observatório Nacional da Violência contra Estudantes, em parceria com o Ministério da Educação. A iniciativa é realizada por meio de um projeto de extensão da Universidade Federal Fluminense, no Rio de Janeiro. O serviço de acolhimento, orientação e informação aos que sofreram violência como profissionais da educação estão presentes em todas as regiões do país, como explica Erasto Fortes Mendonça, coordenador geral de políticas educacionais em direitos humanos do MEC.
6: Observatórios regionais sediados em universidades federais nas 5 regiões do país, a rede aproxima o acolhimento das diferentes realidades dos profissionais da educação. O serviço articula apoio pedagógico, orientação jurídica e atenção à saúde mental para educadores que sofrem violência em razão de seu trabalho.
5: O serviço integra o eixo proteção e defesa dos profissionais da educação, da Política Nacional de Educação em Direitos Humanos, nas instituições de ensino, a EducaDH. Erasto Fortes destaca a importância de os educadores contarem com essa rede de proteção.
6: Proteger educadoras e educadores contra a violência, a censura e a perseguição é defender o direito à educação e à liberdade de ensinar e de aprender.
5: Entre outras situações, o serviço atende casos de desrespeito à autonomia docente e de exposição indevida de voz ou imagem com acusações contra educadores. O serviço atende casos relacionados à censura a conteúdos escolares ou contra aulas sobre temas como gênero, raça e desigualdade social. Locução: Júlio César de Oliveira. Reportagem: Isaías Godinho.
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3: O Dia Mundial dos Animais está logo ali, é domingo, 4 de outubro.
4: E que lugar melhor para lembrar dessa data do que a Transpantaneira? Fazer esse caminho é como estar num safari de verdade, só que bem aqui no Brasil.
3: Ali você dá de cara com jacarés, capivaras, tuiuiús e um monte de aves coloridas que parecem posar pra foto.
4: E a grande estrela que todo mundo quer ver de perto é a onça-pintada, que está na lista de espécies ameaçadas.
3: Por isso,
8: pela quantidade, e assim, vimos mais de 20 assim, na mesma ponte. É um espetáculo ver as onças em Porto Jofre. Foram experiências maravilhosas, né?
9: Ainda trilhas e passeios de barco. E quando o dia termina, o Pantanal ganha outros sons e outros moradores começam a aparecer. Mas não se engane, no caso da observação noturna, onde é possível ver antas, um dos maiores mamíferos do Pantanal, é indispensável apoio especializado. É o que explica o coordenador do Centro Nacional de Pesquisa e Conservação de Mamíferos Carnívoros do ICMBio, Rogério de Paula.
10: Passeios aí viram safaris noturnos, né, que levam as pessoas, os holofotes, né, as grandes lanternas de luz que vão fazer a focagem nos campos, aí um turismo um pouco mais especializado, menos individualizado.
9: Para quem visita a Transpantaneira, cada quilômetro percorrido revela sons e cenas inesquecíveis. Um dos encontros mais esperados, sem dúvida, é com ela. A a onça pintada. Para a enfermeira Rosiane Feitosa, o momento é inesquecível.
11: Eu tive a oportunidade de ver a onça no Pantanal. Foi um daqueles momentos que a gente sabe que vai guardar para sempre na lembrança, no coração. Ver um animal que eu admiro tanto, livre e no seu habitat natural, foi emocionante demais.
9: O felino, símbolo da fauna brasileira, é uma espécie ameaçada de extinção e está entre os animais monitorados pelo ICMBio. O trabalho inclui pesquisa científica e ações de conservação, como ressalta o coordenador do Centro Nacional de Pesquisa e Conservação de Mamíferos Carnívoros, Rogério de Paula.
10: Quando a gente fala do turismo, né, se o turismo ele não é bem controlado, ele pode vir a ser um problema. Então, a gente tem hoje, ali nessa área de observação das onças pintadas, você tem uma rede de trabalho, onde muitos piloteiros ali de lanche, barcos, que vão levar turistas, eles acabam se concentrando quando se encontra uma onça. Então, porque eles comunicam pelo rádio, todo mundo vai lá mostrar para os seus turistas. Então, a gente tem instituído diretrizes, qual que é a distância de aproximação, número de pessoas, né, presentes. Isso, a gente começou a ver a necessidade de revisar essa política nos últimos anos.
9: E talvez seja justamente essa a maior experiência de quem atravessa a Transpantaneira, perceber que ali a gente não está apenas passando pela natureza, está entrando no território dela, um território onde cada ponte, cada curva e cada som podem anunciar um novo encontro. Com sonorização de Reinaldo dos Santos, reportagem Karine Melo.
4: E na semana que vem vamos trocar a estrada pelo mar e falar de viagens em cruzeiros brasileiros.
3: Para quem gosta de viajar e conhecer lugares novos, o turismo de cruzeiro pode ser uma boa opção.
4: Eles reúnem lazer e a oportunidade de conhecer vários destinos em um só roteiro.
3: A temporada de cruzeiros começa esse mês e estão previstos 8 navios e 187 roteiros, com oferta de mais de 831 mil leitos.
4: Então vem viajar com a gente e viver essa experiência em alto mar.
3: E essas foram as notícias do governo federal.
4: Uma realização da Secretaria de Comunicação Social da Presidência da República.
3: Com produção da empresa Brasil de Comunicação.
4: Fique agora com as notícias do Poder Judiciário e do Congresso Nacional. Boa noite, bom fim de semana.
3: A gente volta segunda-feira. Boa noite.

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2: STF estabelece regras para petições protocoladas em processos já existentes.
3: Advogados devem identificar processos que envolvam assédio eleitoral.
2: Termina prazo para propaganda eleitoral paga na imprensa escrita.
3: Boa noite, eu sou Marcela Luiz.
2: E eu sou Walter Lima.
3: A presidência do Supremo Tribunal Federal publicou nesta sexta-feira uma resolução com o objetivo de organizar e conferir mais transparência ao envio e à distribuição de pedidos apresentados dentro de processos que já estão em andamento.
2: A medida busca assegurar a regra de que os processos devem ser distribuídos de forma aleatória, mediante sorteio entre os ministros.
3: A norma também pretende reforçar o princípio do juiz natural, evitando que novos pedidos fiquem vinculados automaticamente a um relator específico.
2: A resolução entra em vigor na data de sua publicação e vale apenas para as petições protocoladas a partir dessa data.
3: Advogados devem identificar processos que envolvam assédio eleitoral.
2: A norma vai permitir que a Justiça do Trabalho acompanhe os casos. Marla Lacerda.
4: Ações trabalhistas sobre assédio eleitoral devem incluir um identificador específico no cadastro do processo judicial eletrônico, o PJE. A correta identificação vai dar maior visibilidade ao problema, uniformidade ao tratamento desses casos, além de facilitar a atuação da Justiça do Trabalho. Juízes também devem comunicar ao Ministério Público do Trabalho e ao Ministério Público Eleitoral a existência de fatos que possam caracterizar essa prática. A medida vai ajudar no desenvolvimento de ações de prevenção, fiscalização e combate ao assédio eleitoral, fortalecendo a proteção dos trabalhadores.
3: Há 3 dias do primeiro turno das eleições, termina prazo para propaganda eleitoral paga na imprensa escrita.
2: A regra vale para jornais, revistas e tabloides e está prevista na legislação eleitoral. Guilherme Firmino.
5: Termina hoje o prazo para divulgação paga de propaganda eleitoral na imprensa escrita. Jornais, revistas e tabloides também não podem mais reproduzir essas propagandas na internet. A partir de amanhã, será permitida apenas a distribuição de material gráfico, como santinhos, e a realização de caminhadas, carreadas ou passeatas, até às 10 da noite. No domingo, as sessões eleitorais abrem às 8 horas da manhã e vão até às 5 da tarde, no horário de Brasília.
3: STJ mantém a ação de improbidade contra servidor federal após desclassificação da demissão em PAD, processo administrativo disciplinar.
2: A ação civil pública por improbidade foi ajuizada pela União. Fátima Uchoa.
6: Um advogado da União foi demitido por suposto uso de documentos falsos para obter progressão funcional. Em mandado de segurança no STJ, a primeira sessão reconheceu que a conduta seria ilícito administrativo de menor gravidade, que não justificaria a demissão. Então, a União ajuizou ação por improbidade administrativa com base nos mesmos fatos investigados no PAD, mas o TRF4 rejeitou a petição inicial. Agora, o relator na primeira turma do STJ, ministro Sérgio Coquina, afirmou que a decisão em mandado de segurança não impede ajuizamento ou prosseguimento de ação civil pública por improbidade, pois não foram discutidas a existência dos fatos apurados no PAD, nem a autoria do servidor, mas apenas a proporcionalidade da pena de demissão, que foi afastada.
3: Justiça Federal mantém suspensão de associação indígena suspeita de desvios e apoio a garimpo ilegal no Pará.
2: A decisão acatou um pedido do Ministério Público Federal. Vanessa Pereira.
7: O MPF entrou com a ação após investigações apontarem irregularidades na associação criada para defender os direitos dos povos caiapó. Entre os problemas estão a falta de prestação de contas, o uso indevido de recursos coletivos e o incentivo ao garimpo ilegal em terra indígena. A decisão mantém o bloqueio dos repasses mensais da Vale para a associação, que agora são depositados em uma conta judicial. O dinheiro fica protegido para a comunidade e poderá ser liberado pela justiça para atender necessidades urgentes da população indígena, como saúde e alimentação.
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3: Uma boa noite.
2: Um bom fim de semana e boas eleições.
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1: Eu sou Humberto Pinheiro e estes são os destaques de hoje do Jornal do Senado, que começa agora. Eleição deste domingo renovará 2/3 da composição do Senado Federal. Projeto prevê adaptação para atendimento de saúde digno a pessoas com obesidade. Senado pode acabar com limites de vagas para mulheres em concursos na área de segurança pública. Boa noite. Nas eleições deste ano, o eleitor vai escolher 6 representantes, em uma sequência que precisa ser observada na urna eletrônica. Para o Senado, serão 2 votos. O eleitor deve escolher 2 candidatos diferentes. Os detalhes com a repórter Yasmin Rodrigues.
2: Em 2026, cada eleitor vai votar 2 vezes para o Senado. Mas antes de chegar aos senadores, o eleitor precisa passar por outras escolhas na urna. E saber a ordem dos cargos e a quantidade de números de cada candidato ajuda a evitar erros na hora da votação. A jornalista do Senado, Esther Monteiro, explica a ordem e quantos dígitos devem ser digitados em cada escolha.
3: Primeiro é a vez do deputado federal, são 4 dígitos. Depois, deputado estadual ou distrital, 5 dígitos. E aí é que chega a vez do senador. São 2 votos, 2 nomes diferentes. E são 3 dígitos. E depois é que você vai votar para governador, 2 dígitos, e para presidente da República, 2 dígitos.
2: Também não é possível votar na legenda para senador. Como a eleição para o Senado é majoritária, o eleitor precisa escolher nominalmente 2 candidatos. Em uma eleição, cada estado e o Distrito Federal escolhem 1 senador. Na seguinte, 2. Neste ano, serão renovadas 54 cadeiras, o equivalente a 2/3 da casa. E os 2 votos para senador têm exatamente o mesmo peso.
1: 158 milhões de brasileiros vão às urnas neste domingo. O repórter Márcio Maturana traz mais números desta eleição e recomendações da Justiça Eleitoral.
4: Não se pode entrar na cabine eleitoral com celular ou outro objeto que possa registrar o voto. Esses aparelhos têm que ficar com os mesários, mas o presidente do Tribunal Superior Eleitoral, ministro Cássio Nunes Marques, recomenda que se levem os números num pedaço de papel.
5: A colinha eleitoral de papel pode e deve ser usada para que eleitoras e eleitores anotem os números dos candidatos e possam votar com calma e certeza.
4: Estão cadastrados 158 milhões de eleitores em 5.571 municípios com mais de 517 mil sessões eleitorais, que se somam a 1.351 sessões eleitorais no exterior. 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
1: 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O Senado vai analisar um projeto de lei que obriga os estabelecimentos que prestam serviços público e privado de saúde a se adaptarem para garantir atendimento digno a pessoas com obesidade. Dados do Ministério da Saúde indicam que, em 2024, a proporção de adultos com obesidade no Distrito Federal e nas capitais de estado superou a marca de 25%. Repórter Alexandre Campos.
8: A ideia do projeto projeto é garantir às pessoas com obesidade o acesso à saúde por meio de equipamentos e mobiliário compatíveis com suas especificidades. Macas, cadeiras de rodas, balanças, aparelhos de aferição de pressão arterial e máquinas usadas no diagnóstico por imagem devem ser dimensionados de modo que possam garantir o pronto atendimento dessa parcela da população. Ao afirmar que essa adaptação nos estabelecimentos garante o acesso aos serviços de saúde, a médica e autora do projeto, senadora doutora Eudócia, do PSDB de Alagoas, citou algumas medidas que podem reduzir o número de casos de obesidade e suas complicações.
9: Conscientizarmos a nossa população que alimentação saudável, balanceada, exercícios físicos e manter a sua rotina de consultas médicas é de suma importância. Obviamente, também fazer o check-up, né, uma vez por ano, ao menos, e na classe infantil é acompanhamento pediátrico.
8: Pelo texto, a assistência às pessoas com obesidade não deverá ser negada ou recusada caso no posto, unidade de saúde ou hospital não haja esse material disponível. A falta de equipamentos adequados também não pode representar qualquer constrangimento, exposição indevida, discriminação ou tratamento indigno.
1: O Senado pode acabar com o limite de vagas para o público feminino em concursos da área de segurança pública. A proposta, já aprovada na Comissão de Segurança Pública e que aguarda votação no plenário, ainda reserva pelo menos 20% das vagas nas polícias e corpos de bombeiros a mulheres. Repórter Bruno Lourenço.
10: O projeto de lei que proíbe a limitação de vagas para mulheres em concursos da área de segurança pública cria ainda a Política Nacional de Valorização das mulheres para o setor. A proposta reserva também pelo menos 20% das vagas nos concursos públicos para as polícias e bombeiros para o público feminino. A relatora na Comissão de Segurança Pública, senadora Damares Alves, do Republicanos do Distrito Federal, defendeu as medidas.
11: O que queremos? Uma política de valorização da mulher lá na Polícia Militar, no Corpo de Bombeiros, na Polícia Civil.
10: A nova política, que será condição para o repasse de verbas do Fundo Nacional do Setor, estabelece igualdade de oportunidades entre mulheres e homens nas carreiras da segurança pública, fim da exclusividade ou preferência dessas atividades para homens, rejeição de práticas, atitudes e crenças discriminatórias e o enfrentamento do assédio e da violência contra mulheres no ambiente de trabalho.
1: Mulheres vítimas de violência doméstica e familiar em vulnerabilidade
12: social e econômica poderão ter acesso ao auxílio recomeço. A proposta é análise na Comissão de Assuntos Econômicos, determina que o benefício de até um salário mínimo será pago mensalmente pelo prazo de 6 meses, podendo ser prorrogado. Pelo projeto, o pagamento poderá ser acumulado com outros programas assistenciais. O custeio do auxílio poderá ser feito com verbas da União ou de fundos específicos de proteção às mulheres. Estados, Distrito Federal e municípios também poderão complementar os recursos. Na avaliação do autor da medida, senador Confúcio Moura, do MDB de Rondônia, a dependência financeira pode dificultar o rompimento da situação de violência sofrida pela mulher.
13: Grande parte das mulheres suportam a violência por causa do homem, protetor do homem, que é um mantenedor da casa. Mas tirando ela dali, levando para a proteção, garantindo uma sustentação por 6 meses e capacitando essas mulheres, com certeza a coisa melhora.
1: Com trabalhos técnicos de João Lira, o Jornal do Senado fica por aqui. Acompanhe agora as notícias do Tribunal de Contas da União e da Câmara dos Deputados. Boa noite e bom fim de semana.
14: Minuto do TCU.
15: O Tribunal de Contas da União fiscalizou a execução das obras da BR-230 na Paraíba após reclamações da população sobre as condições da rodovia. A auditoria analisou o trecho de 30 quilômetros. O contrato ultrapassou R$ 560 milhões de reais e a obra avançou apenas 32% em 9 anos. O TCU também identificou risco de paralisação por falta de recursos, problemas ambientais e questões contratuais. Na sessão plenária que analisou o processo, o ministro relator Walton Alencar comentou os impactos da situação.
16: O resultado é uma rodovia em obras há muitos anos, com desvios, insegurança viária e prejuízos à mobilidade e à economia da região.
15: Para 2026, estão previstos apenas 12 milhões de reais, sendo que mais de 300 milhões ainda precisam ser executados. 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
19: Discriminação contra pessoas com deficiência nas escolas terá pena maior.
20: Pais de recém-nascidos devem receber treinamento antes da alta hospitalar.
19: Projeto de lei autoriza a instalação de suportes para bicicletas em ônibus.
20: Boa noite. Avança na Câmara a proposta que prevê a instalação de suportes para bicicletas em ônibus. A repórter Silvia Munhato tem mais detalhes.
21: A Comissão de Viação e Transportes da Câmara dos Deputados aprovou o projeto que autoriza a instalação de suportes para o transporte de bicicletas na parte externa ou no interior de ônibus e micro-ônibus. O texto permite a instalação dos suportes nos transportes urbano e rural, cabendo aos estados e municípios definir o percentual mínimo da frota que deve contar com equipamento. A relatora, deputada Leda Borges, do Republicanos de Goiás, explicou que os suportes deverão ser aprovados por órgão ou entidade de metrologia legal, assegurando que a implementação da medida observe critérios de segurança e adequação técnica dos veículos. A proposta que autoriza a instalação de suportes para o transporte de bicicletas na parte externa ou no interior dos ônibus será analisada agora pela Comissão de Constituição e Justiça. Da Rádio Câmara de Brasília, Silvia Munhato.
18: Transportes.
19: Rodrigo de Castro, do União de Minas Gerais, apoia projeto que dispensa até 2032 a cobrança do adicional ao frete para a renovação da marinha mercante em transportes destinados às regiões Norte e Nordeste. O benefício vale para operações de cabotagem, navegação fluvial e lacustre.
20: Rodrigo de Castro considera que a prorrogação pode reduzir os custos de transporte nessas regiões, já que o adicional é cobrado sobre o frete marítimo.
19: Gutenberg Reis, do MDB do Rio de Janeiro, apresentou o projeto que autoriza o Instituto Cultural Marinha Mercante a instituir 14 medalhas e ordens honoríficas. A proposta busca valorizar contribuições para áreas como transporte, segurança da navegação e economia do mar.
20: O deputado ressalta a importância estratégica da Marinha Mercante no desenvolvimento econômico, logístico e energético do Brasil. Gutenberg Reis reitera que o reconhecimento de profissionais que contribuem para o crescimento sustentável do setor pode fortalecer a cultura marítima.
18: Economia.
19: A Câmara analisa a proposta de emenda à Constituição que permite que estados e municípios concedam créditos do imposto sobre bens e serviços para doadores e patrocinadores de projetos culturais e esportivos. Na visão de Luiz Fernando Faria, do União de Minas Gerais, a medida preserva o financiamento desses setores após a reforma tributária.
20: O texto estabelece que o Comitê Gestor do IBS vai definir critérios para a liberação dos incentivos sem comprometer a arrecadação dos entes federados. Luiz Fernando Faria ressalta que o apoio tributário à cultura e ao esporte é fundamental para movimentar a economia criativa.
19: Stefano Aguiar, do PSD de Minas Gerais, defende a ampliação da imunidade tributária para entidades esportivas sem fins lucrativos. Proposta sobre o tema em análise na Câmara é que para essas organizações, as instituições de educação e assistência social impedindo a cobrança de impostos sobre patrimônio, renda e serviços.
20: A medida reduz os custos dessas entidades e fortalece atividades esportivas voltadas à inclusão social, à formação de atletas, à educação e à promoção da saúde. Stefano Aguiar explica que a medida alcança organizações ligadas aos movimentos olímpico, paralímpico, clubístico e educacional.
19: A Câmara aprovou e enviou ao Senado o projeto que estabelece diretrizes para a política industrial, tecnológica e de comércio exterior do país. Antônio Doido, do MDB do Pará, apoia a matéria que prevê, entre outros pontos, metas para ampliar a produção, gerar empregos e reduzir desigualdades regionais.
20: Antônio Doido esclarece que o governo federal deverá apresentar essa política ao Congresso no primeiro ano de cada mandato presidencial. A proposta também determina determina a prestação de contas anual sobre o cumprimento das metas e os resultados das medidas adotadas.
19: Afonso Florence, do PT da Bahia, sugere a criação do Registro Nacional de Beneficiários Finais sob gestão da Receita Federal. A proposta obriga a identificação das pessoas físicas que realmente controlam ou lucram com empresas e fundos de investimento no país.
20: De acordo com Afonso Florence, o objetivo é acabar com o uso de laranjas em empresas de fachada. A medida, na avaliação do parlamentar, integra cadastros públicos para combater a lavagem de dinheiro, a sonegação fiscal e a infiltração do crime organizado na economia.
18: Educação.
19: A Comissão de Educação aprovou uma proposta que prevê punição mais rigorosa para quem discriminar pessoas com deficiência nas escolas. A reportagem é de Agui Pontes.
0: A Comissão de Educação da Câmara dos Deputados aprovou uma proposta que pune com mais rigor atos discriminatórios contra crianças nas escolas públicas e privadas. O projeto da deputada Samia Bonfim, do PSOL de São Paulo, prevê multa de 3 a 20 salários mínimos para o profissional envolvido. Segundo a relatora, a deputada Fernanda Melchiona, do PSOL do Rio Grande do Sul, a proposta se concentra principalmente em dar um nome para os tipos de violência e discriminação que uma criança, adulto ou adolescente com deficiência pode sofrer em um ambiente escolar. Eles seriam dificultar a matrícula, impedir ou inviabilizar a permanência na escola, excluir o aluno das atividades de lazer e cultura, negar profissional de apoio capacitado para atendimento da criança ou adolescente, negar adaptação do currículo, isso além das demais formas de discriminação previstas no Estatuto da Pessoa com Deficiência. Práticas de bullying e de abuso de autoridade também seriam punidas, segundo o texto aprovado. Pela Constituição, as escolas, públicas ou privadas, já são obrigadas a se adaptar às necessidades do estudante. No entanto, segundo Fernanda Melchiona, isso não impediu que famílias enfrentassem entraves para ter e manter acesso à educação para pessoas com deficiência.
3: A gente recebe esse relato de negativa de matrículas, a gente recebe o relato de falta de pessoal capacitado, a gente recebe o relato de exclusão desse aluno nas atividades, ou aluna nas atividades de cultura e lazer. Então, esses temas são claramente discriminatórios.
0: Segundo a proposta, outro ato previsto é a obrigatoriedade de formação continuada de professores e de equipes de suporte para receber estudantes com deficiência. A proposta está agora na Comissão de Finanças e Tributação. Deve seguir depois para a Comissão de Constituição e Justiça. Da Rádio Câmara de Brasília, Agui Pontes.
18: Segurança Pública.
20: O projeto de Átila Lira, do PP do Piauí, tipifica como crime o descumprimento de medidas cautelares alternativas à prisão. O texto pune com reclusão de 2 a 5 anos o infrator que, por exemplo, romper a tornozeleira eletrônica ou descumprir horários de recolhimento.
19: Átila Lira argumenta que a legislação atual deixa as forças de segurança sem respaldo para prender em flagrante quem desrespeita ordens judiciais. Ele argumenta que a criação de um crime autônomo garante a prisão

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1: Saúde. A Câmara analisa projeto que prevê treinamento de primeiros socorros para pais de recém-nascidos antes da alta hospitalar. O objetivo é evitar a morte de crianças, especialmente por engasgo, como informa o repórter Luiz Cláudio Canuto.
2: A Comissão de Saúde da Câmara dos Deputados aprovou o projeto que determina treinamento de primeiros socorros para pais ou responsáveis de recém-nascidos antes da alta hospitalar. O texto inclui no Estatuto da Criança e do Adolescente a obrigatoriedade de hospitais oferecerem orientação e treinamento para isso, com ênfase em manobras para desobstrução das vias aéreas. O texto original da deputada Camila Jara, do PT do Mato Grosso do Sul, obrigava o oferecimento de treinamento antes da alta. A relatora, a deputada Marussa Boldrin, do Republicanos de Goiás, dispensa a obrigação se os pais ou responsáveis tiverem sido capacitados para isso no pré-natal. O deputado Padre João, do PT de Minas Gerais, leu o parecer na Comissão de Saúde no lugar da relatora e afirma que pequenos objetos podem ser fatais.
3: O engasgo, né? Popularmente o engasgo, que é essa obstrução das vias respiratórias, até por aleitamento, sobretudo mamadeira ou bico, ou pequenos alimentos. Os dados que só em 2024 tivemos 300 óbitos de crianças. E olha que com treinamento você salva essa vida. Isso aconteceu comigo recente, numa reunião, uma pessoa adulta, ao alimentar, estava na mesa do refeitório, engasgou com o alimento. Teve um colega que era também devidamente capacitado, salvou a pessoa. Quando ela torna obrigatório, é o momento que os pais estão empolgados com a criança, estão muito propícios a acolher esta formação. E que, de fato, como vimos, salva vida.
2: Há cerca de 300 mortes de crianças com menos de um ano no país em 2024 por engasgo, são dados do Ministério da Saúde. A orientação é uma medida de proteção à vida e à saúde das crianças nos primeiros meses de vida, na opinião da relatora Marussa Boldrin. A proposta que determina treinamento de primeiros socorros para pais ou responsáveis de recém-nascidos antes da alta hospitalar ainda precisa passar pelas comissões de Previdência, Assistência Social, Infância, Adolescência e Família e de Constituição e Justiça. Para virar lei, precisa ser aprovada pela Câmara e pelo Senado. Da Rádio Câmara de Brasília, Luiz Cláudio Canuto.
1: Agricultura.
4: Marcelo Moraes, do PL do Rio Grande do Sul, é contrário à portaria do Ministério da Agricultura que estabelece novas regras para a classificação e comercialização de morangos. Na visão do parlamentar, as exigências aumentam a burocracia e os custos para os produtores.
5: Marcelo Moraes argumenta que as regras podem provocar a rejeição de lotes e prejuízos, principalmente para pequenos e médios produtores. O deputado também alerta para possíveis impactos na oferta de morangos e nos preços ao consumidor.
4: André Abdon, do PP do Amapá, apoia projeto que suspende decreto do governo federal responsável por ampliar a estação ecológica de Taiamã, localizada nos municípios de Cáceres e Poconé, em Mato Grosso. Com a mudança, a unidade de conservação passou a ter cerca de 68 mil hectares.
5: André Abdon considera que a ampliação precisa ser revista diante dos impactos sobre propriedades rurais e atividades de pecuaristas e pescadores. A justificativa do projeto também questiona o processo de consulta pública realizado antes da edição do decreto do Executivo.
1: Previdência.
4: Aline Gurgel, do União do Amapá, defende o projeto que regulamenta a aposentadoria especial dos agentes comunitários de saúde e dos agentes de combate às endemias. A proposta

0: proposta prevê aposentadoria a partir dos 50 anos para mulheres e 52 para homens, com pelo menos 20 anos de atividade na função.
1: O projeto também permite a aposentadoria com 15 anos de atuação como agente, somados a 10 anos de contribuição em outra atividade. Aline Gurgel lembra ainda que a proposta garante que o benefício seja integral e tenha os mesmos reajustes dos salários dos profissionais que estão na ativa.
2: Trabalho.
0: A Comissão de Constituição e Justiça aprovou uma proposta que integra servidores de ex-territórios à União. A repórter Paula Bittar acompanhou a votação.
3: A Comissão de Constituição e Justiça da Câmara aprovou uma proposta que permite que agentes públicos dos ex-territórios do Amapá, de Rondônia e de Roraima optem por receber remuneração da União. A medida alcança servidores da ativa e aposentados. Para ter esse direito, o agente público deverá ter trabalhado no território ou mantido vínculo com a administração pública local até 10 anos após a transformação do território em Estado. A proposta também pode aumentar a remuneração de algumas categorias, como policiais e bombeiros militares. De acordo com o relator na CCJ, deputado Acácio Favacho, do MDB do Amapá, o texto mostra-se compatível com os princípios constitucionais que asseguram segurança jurídica, tratamento isonômico entre servidores públicos e valorização do serviço público.
4: A ampliação do período de enquadramento para os 10 primeiros anos de criação dos Estados mostra-se compatível com a própria lógica da Constituição de transição administrativa adotada pela União no processo de consolidação federativa dessas unidades federadas.
3: Rondônia foi transformada em Estado em 1981. A União pagou a folha salarial local durante 10 anos após essa mudança. Amapá e Roraima foram transformados em Estados pela Constituição de 1988. Nesses casos, o período de transição foi de apenas 5 anos. Poderão integrar o quadro em extinção da União servidores públicos federais e municipais e policiais que trabalhavam nos ex-territórios até a transformação em Estado. Servidores admitidos pelo Amapá e por Roraima até outubro de 1998, servidores admitidos por Rondônia até dezembro de 1991 e pessoas que mantiveram relação de trabalho efetiva ou não com a administração pública dos ex-territórios, estados ou municípios. O agente público deverá ser enquadrado no cargo ou emprego de origem ou em outro equivalente. Nos casos de desvio de função, o enquadramento poderá ocorrer em cargo equivalente às atividades efetivamente exercidas. Para isso, a pessoa deverá comprovar a escolaridade ou a habilitação exigida à época. O texto também garante o pagamento das gratificações e outros valores relacionados ao cargo ou emprego em que o servidor for enquadrado. Os servidores continuarão trabalhando para os estados ou municípios até serem aproveitados por um órgão federal. Nesse período, o estado ou município não terá custo com essa cessão. A proposta estabelece que soldos adicionais, benefícios, indenizações, vantagens e demais direitos remuneratórios dos policiais e bombeiros militares dos ex-territórios do Amapá, de Roraima e de Rondônia, incorporados ao quadro em extinção da União, não poderão ser inferiores aos pagos aos policiais e bombeiros militares do Distrito Federal. Essa regra vale para militares da ativa, reformados, da reserva remunerada e pensionistas. O deputado Dorinaldo Malafaia, do PDT do Amapá, considerou que a proposta retira servidores de um limbo jurídico.
5: A transição que se fez de território para Estado, infelizmente, não cumpriu um papel importante que foi valorizar e acolher esses servidores do ex-território que ficaram no limbo jurídico, que ficaram para trás, que tiveram perdas sociais, econômicas e que, portanto, essa emenda parlamentar, ela possibilita essa correção.
3: A deputada Silvia Cristina, do PP de Rondônia, também defendeu que a PEC faz justiça.
6: Nós não falamos simplesmente de uma questão administrativa ou remuneratória. Nós estamos falando de uma história de reconhecimento e, acima de tudo, de justiça. Nós estamos falando de homens e mulheres, trabalhadores, que trabalharam para uma construção de todos esses estados, que prestaram serviços políticos, justamente durante um período de profunda transformação institucional, quando deixamos de ser território federal e passamos à condição de Estado.
3: A análise da admissibilidade pela CCJ é apenas o primeiro passo na Câmara. Agora, a proposta ainda precisa passar por uma comissão especial e pelo plenário em dois turnos de votação. Como veio do Senado, caso não seja modificada pelos deputados, segue então a promulgação. Da Rádio Câmara de Brasília, Paula Bittar.
1: A falta de profissionais qualificados em pequenos municípios motivou a apresentação de projeto de Emidinho Madeira, do PL de Minas Gerais. A proposta permite, em situações excepcionais, que servidores públicos sejam pagos com recursos de parcerias firmadas com organizações da sociedade civil.
0: O projeto exige que não haja conflito de horários entre as atribuições do cargo público e as atividades desempenhadas no âmbito da parceria. Emidinho Madeira avalia que a proibição atual dificulta a execução de serviços de saúde, educação e assistência em cidades com pouca mão de obra especializada.
1: A formalização e o incentivo à garimpagem artesanal no Médio Jequitinhonha, em Minas Gerais, é o objetivo de projeto de Gilberto Abramo, do Republicanos. A ideia é priorizar os donos de terras e as cooperativas da região na hora de pedir a autorização para garimpar em terrenos pequenos de até 15 hectares.
0: Gilberto Abramo entende que desburocratizar a regularização é essencial para movimentar a economia e tirar trabalhadores da informalidade. Segundo ele, a medida exige respeito às questões ambientais, promovendo a recuperação de terrenos degradados e o uso de técnicas mais sustentáveis.
1: Termina agora o Jornal Câmara dos Deputados, produzido pela Rádio Câmara, com trabalhos técnicos de Wellington Teles e apresentação de Val Monteiro e Luciana Vieira. Uma boa noite para você.
0: A Voz do Brasil volta na segunda-feira. Boa noite e bom fim de semana.
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0: 22 horas e 1 minuto.
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0: Olha, ouvintes, o relógio marca 22 horas com mais um minuto. Chegou mais um dia, o terceiro dia da oração em prol do dia 12 agora de outubro. Você que já está aí esperando, quem sabe já aproximou do seu rádio receptor, já está com seus joelhos dobrados, nós vamos agora juntos clamarmos a Deus, porque é uma data que Deus vai marcar o estado do Rio de Janeiro. A medicina de Deus, ela vai passar no nosso meio. E pode ter certeza, ouvintes, haverá um desfile de paralíticos no dia 12. E para isso nós estamos nos preparando, pedindo a Deus a sua presença conosco. E pode ter certeza que uma vez mais, Deus vai utilizar a vida do pastor Davi Miranda Filho, da evangelista Maria Lorena, e a sua vida será abençoada. Vamos lá, dobra seus joelhos agora. Hoje é o terceiro dia desta campanha. Vamos juntos falar com Deus em oração.
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0: Senhor meu Deus e meu Pai, é no nome do Senhor Jesus Cristo, outra vez, meu Deus, nós estamos aqui diante da Tua presença, ó Deus, no clamor, no terceiro dia desta campanha. Meu Deus e meu Pai, nós entramos na Tua presença com ações de graças. Senhor, o Senhor é santo. O Senhor é poderoso, o Senhor é Deus soberano. Meu Deus, eu não consigo descrever o Senhor em palavras. Meu Deus e Pai, aproveitando que nós estamos diante da Tua presença, ó meu Deus, eu quero Te exaltar, eu quero Te louvar, meu Pai. Eu quero bendizer o Teu santo nome uma vez mais. Eu não tenho palavras para expressar o quanto sou grato. Obrigado por tudo que o Senhor vem fazendo por nós no decorrer de cada dia. Eu quero Te louvar, Senhor, pela vida de cada ouvinte, esta pessoa que já aproximou do seu rádio receptor e agora, meu Deus, está com seus joelhos dobrados, clamando, ó Deus, buscando da parte do Senhor uma resposta. Entra neste lar, meu Deus, onde a minha voz esteja chegando neste momento. Que a Tua presença possa adentrar, não somente a porta desta casa, Senhor, mas que possa adentrar este coração. Meu Deus e Pai, esta pessoa, quem sabe, se encontra em desespero, com o seu coração turbado. Quem sabe esta pessoa passou este dia, um dia turbado, meu Deus. Um dia sem paz, sem alegria, sem direção. E esta pessoa agora clama ao Senhor juntamente conosco. A Tua palavra nos ensina dizendo que o Senhor é socorro presente na hora da angústia. Visita esta pessoa, meu Deus. Visita agora este coração aflito, trazendo paz, trazendo alegria. E neste momento nós aproveitamos para colocar diante do Senhor o dia 12. O dia 12 de outubro, meu Pai. Senhor, eu sei que esta marca, este dia, já está na agenda do Senhor, onde nós estaremos realizando esta concentração que traz o tema, a medicina de Deus. Senhor da glória, quando nós olhamos para a nossa medicina atual, meu Pai, nós vemos um avanço extraordinário. Mas a nossa medicina é limitada, Senhor. Meu Deus e Pai, E quando a medicina da terra chega ao final, nós temos certeza que a medicina do céu continua ativa. Ó, meu Deus e Pai, nós clamamos, meu Deus, porque nós acreditamos. Nós pedimos ao Senhor mais uma vez, envia o povo, Senhor. Nós sabemos que já tem caravanas que estão preparadas, caravanas de tão longe, e estarão conosco nesta data. Eu sei, meu Deus, que a nave principal do nosso templo se tornará pequena. A multidão que estará presente, ó, meu Deus e Pai, e nós imploramos, como fez Moisés, nós clamamos pela tua presença, meu Pai. Nós sabemos que estará presente conosco o pastor Davi Miranda Filho, a evangelista Maria Lorena, que serão canais de bênçãos. Mas nós rogamos a tua presença. Não adiantaria, Senhor, esta multidão se o Senhor não estiver presente conosco. Nós clamamos ao Senhor, ó Deus, porque nós necessitamos da tua presença neste dia 12. Nós estaremos reunidos em adoração, em consagração, em humilhação. Oh, meu Deus, eu sei que o Senhor estará presente no nosso meio. Meu Deus e meu Pai, quantas pessoas, Deus, já colocaram esta data na sua agenda e estarão deslocando de tão longe para chegar neste lugar. Senhor da glória, a tua palavra é santa, a tua palavra é fiel, e o Senhor afirma que aquele que vem a mim, de maneira nenhuma o lançarei fora. O Senhor não vai despedir esta multidão, Senhor, de mãos vazias. E eu creio na tua palavra. A palavra que o Senhor liberar, ela não vai voltar vazia, Senhor. O Senhor vai liberar palavras de curas, de milagres, de libertações, e a palavra vai surtir o efeito desejado. Vidas serão curadas, pessoas serão libertas, o Senhor vai alcançar corações que ainda não foram alcançados. Meu Deus e meu Pai, manifesta mesmo a sua glória, Senhor, manifesta mesmo a sua presença, Senhor, glorificando o teu nome neste dia 12 de outubro. No horário das 7, utiliza nas tuas mãos a vida do presbítero Sandro Mesquita, meu Pai. Que o teu nome seja glorificado. Usa a vida do pastor Davi Miranda Filho. Usa a vida da evangelista Maria Lorena. Meu Deus, glorifica o teu nome na vida do povo. Glorifica teu nome neste ambiente. É o que eu te peço, ó Deus, e também te agradeço no nome de Jesus. Olha, ouvintes, Deus continue abençoando a sua vida, o seu lar, toda a sua querida e amada família. Amanhã, neste mesmo horário, nós estaremos de volta no quarto dia desta campanha. Nós estamos aí em uma contagem regressiva, porque no dia 12 vai ser a medicina de Deus. Vai acontecer uma explosão de milagres aqui na nossa igreja Deus é Amor. E eu já deixo o meu convite. Convida aí as pessoas problemáticas, as pessoas enfermas, oprimidas, deprimidas, porque Jesus garante o milagre. Deus abençoe. Amanhã, neste mesmo horário, eu estarei de volta com todos vocês.
2: Não estejais inquietos por coisa alguma. Antes as vossas petições sejam em tudo conhecidas diante de Deus pela oração e súplica, com ação de graças. Filipenses 4:6.
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0: neste momento eu quero fazer um convite especial para todos vocês que acompanham esta programação. Quero informar que é neste final de semana, nesta sexta-feira, aquela vigília, aquela madrugada com as mulheres de fé. Eu quero convidar todas as mulheres aqui da capital, da área central do Rio, do interior, as mulheres que estão nos bairros aqui da cidade, que estão nas comunidades, que estão distantes. Eu quero convocar todas vocês para esta vigília. E você que é homem está perguntando, pastor, e nós? Todos estão convocados também para estarem conosco nesta vigília, nesta sexta-feira. A vigília das mulheres de fé é a vigília do encontro com Deus. Quer ter um encontro com Deus nesta madrugada? Venham participar conosco. Eu tenho certeza que será uma vigília que marcará a sua vida. A presença de Deus será notória nesta madrugada. A minha esposa, a nossa irmã Sueli Santos, vai estar conosco pregando a palavra do nosso Deus.
1: Deus está dizendo orai sem cessar. A igreja não pode parar de orar. Nós não podemos parar de orar. Se este povo parar de orar, o que vai ser dessa cidade? Se este povo parar de orar, o que vai ser deste estado? Ora, mãe, clama, e anda. É clamar com fé e certeza que ao clamar o sol para, como fez Josué. É preciso continuar clamando, porque o Deus que respondeu às orações passadas, Ele é o mesmo Deus do presente que ouve e responde a nossa oração e vai continuar ouvindo até Ele voltar. Aleluia!
0: É, vai ser uma vigília da presença de Deus. Olha, vários grupos estarão louvando, vários grupos adorando a Deus, o povo adorando a Deus em espírito e em verdade. E você não pode ficar de fora. Venham para esta vigília buscar a Deus, ouvir a palavra e também adorar a Deus na beleza da sua santidade.

0: Madrugada da presença, madrugada do encontro com Deus, adoração, pregação da palavra, oração, e eu estarei com vocês também, a igreja unida, naquele momento de Pentecoste. Olha, ouvinte, você que está fraco, Deus vai te dar força. Você que está caído, Deus vai te levantar. Quem sabe você já perdeu o prazer pelas coisas de Deus, já morreu espiritualmente. O Espírito Santo vai te dar vida nesta madrugada. Nós estaremos fazendo aquela oração, a oração de Pentecoste. O Espírito Santo vai encher a sua vida nesta madrugada.
1: Vai adorando aquele que vive.

receba desta presença, receba desta unção, receba.

0: saia daqui mais brilhando, brilhando na presença de Deus.
1: Madrugada de poder, madrugada de encontro com Deus. Você não pode ficar de fora. Nesta sexta-feira, olha, Deus tem um encontro marcado com você. Rua Senador Pompeu, número 27, aqui no centro do Rio de Janeiro.

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1: Eu quero informar a todos que está chegando. É o Domingo dos Vencedores. Olha, ouvinte, a cada primeiro domingo de cada mês, nós estamos aqui no Domingo dos Vencedores. E eu quero convidar você, quero convidar a sua família para participar conosco. Quero convocar a todos para estarem aqui em consagração, em santo jejum, em humilhação, na presença de Deus. Quem sabe eu esteja falando neste momento com pessoas que não conseguem vencer na vida. Você olha de um lado para o outro e todas as áreas da sua vida há fracasso, há derrota e você não consegue avançar. Venham participar conosco neste domingo. Deus quer fazer de você uma pessoa mais do que vencedora. Todos aqueles que estão em Cristo Jesus são mais do que vencedores. E eu tenho certeza, você participando conosco, você vai entender essa realidade, você vai sair do fracasso e vai voltar para casa dizendo: eu vou vencer, eu vou sair dessa situação, porque a partir de hoje, Cristo vai direcionar a minha vida. Neste domingo, eu estarei aqui com vocês, pregando a palavra do nosso Deus.
2: Nós vivemos em um mundo onde as pessoas valorizam mais a aparência do que a essência. Pessoas que se sentem vazias porque não mora numa casa bonita. Quem sabe porque não anda em um carro novo. Quem sabe porque não tem uma roupa que está na moda. Você se sente para baixo, você se sente inferior. Mas eu quero te informar que a verdadeira glória de Deus não está na casa nova. A verdadeira glória de Deus não está na prata, no ouro que você tem. A glória de Deus não está no seu carro novo, mas está em um coração quebrantado na presença de Deus. Se tem coração aberto, se tem coração quebrantado, tem glória, tem presença, tem valor. Levante a mão e adora, levante a mão e glorifique a Deus.
3: Glória, glória, aleluia.
1: Estarei pregando a palavra de Deus na manhã deste domingo e eu tenho certeza, Deus vai falar com você. Olha, ouvintes, estarei orando por revelação do Espírito Santo, fazendo aquela oração, pedindo a Deus para abençoar a sua vida. As pessoas que estão participando conosco estão testemunhando de viva voz o milagre, a vitória. Pessoas que chegaram aqui no fracasso, derrotadas, e hoje testemunham o poder de Deus. Nós vamos acompanhar agora essas pessoas testemunhando o poder de Deus no decorrer da campanha da restituição.
4: Dor no peito acabou de sumir agora, pastor Antônio.
1: Irmã, qual é o seu nome?
5: Verônica.
1: Irmã Verônica, quanto tempo este problema que estava no peito? É dor no peito, é isso?
5: É, toda noite me dá febre, dor no peito e a pneumonia vai e volta três
1: toda
5: vezes.
1: Toda noite? Toda noite sente febre, e dor no peito. Sentia. Porque você foi liberta por Jesus aqui agora.
5: Oh, glória a Deus.
1: E você está curada.
5: Eu creio, pastor.
1: A partir de hoje não terá mais febre. Não terá mais dor no peito.
5: Três vezes eu vou no pronto-socorro, chega lá, é pneumonia, tomo remédio, aí à noite dá febre.
1: Vai no médico.
5: E não melhora.
1: Não resolve.
5: É.
1: Mas você hoje veio no médico dos médicos.
5: Glória a Deus.
1: Está curada por Jesus.
5: Amém, pastor.
1: Cadê o glória para Jesus?
3: que me dá a vitória.
1: Você não pode ficar de fora. Venham participar conosco. Você também, ouvinte, vai testemunhar o milagre de Deus. Você ouviu alguém contando agora? Você é a próxima pessoa a testemunhar. Todo primeiro domingo de cada mês, o domingo dos vencedores. Participe conosco. Rua Senador Pompeu, número 27, aqui no centro do Rio de Janeiro.

0: Lembrando a todos que será nesta segunda-feira o nosso culto doutrinário, o nosso culto de ensino da palavra de Deus. E eu quero, neste momento, reforçar este convite a toda a membresia da nossa Igreja Deus e Amor, aqui da nossa sede estadual da Senador Pompeu. E você também, que está aí no bairro, você que está longe, mas você gosta da palavra e queira participar. Eu quero informar que nesta segunda-feira, no horário das 19 horas, eu estarei aqui com todos vocês, com muita alegria no meu coração, para transmitir uma palavra vinda diretamente do coração de Deus para o vosso coração. Olha, ouvintes, uma igreja que senta para ouvir a palavra é uma igreja que não é enganada, é uma igreja que prossegue caminhando rumo à Nova Jerusalém. Uma igreja forte, uma igreja que resiste o mundo, o diabo, o pecado. É esta igreja que senta para ouvir, para receber a palavra de Deus. E nesta segunda-feira eu estarei aqui com vocês pregando a palavra do nosso Deus.
1: Quando nós olhamos em Marcos 6, a partir do versículo 17, nós vemos Herodias e Herodes. Meu Deus, o que é que aconteceu? Cortaram a cabeça de João Batista. Um casamento adulterino que levou ao assassinato de João Batista. Sabe por quê? Eles pregavam uma coisa, mas João estava firme naquilo que está na palavra. Irmãos, não tenha medo, pastor, mas se me matar, fique tranquilo, se você morrer com Cristo, com Ele você vai ressuscitar também. O que você não pode é deixar esses valores serem invertidos. O que você não pode é trilhar por outro caminho, ceder por outro caminho. Você precisa permanecer firme. Se o mundo tem zombado da sua pureza, saiba que o céu tem aplaudido a sua fidelidade. Não importa o que o mundo fala, o importante é o que o céu já falou, é o que o céu já determinou.
0: Deus, ele tem uma palavra para o seu coração. Eu tenho certeza, ouvinte, você vai sair daqui fortalecido na presença de Deus. A palavra de Deus nos alimenta, nos instrui, nos fortalece, guia os nossos passos. O salmista chega a afirmar: lâmpada para os meus pés é a tua palavra e luz para o meu caminho. Uma pessoa que anda iluminada pela palavra de Deus, essa pessoa tem o rumo, tem a direção certa para onde ela vai. Olha, ouvintes, e todas as segundas-feiras, após a pregação da palavra, eu tenho feito com a igreja aquele momento de Pentecoste, aquela oração pedindo a Deus para renovar a igreja. O Espírito Santo tem derramado porção dobrada e também tem batizado pessoas todas as segundas-feiras.
1: Receba poder, receba poder! O diabo não vai te parar. Os ataques do inimigo não vão te atingir. Aleluia! Aleluia! Glória! Batiza Jesus. Distribui dons para esta igreja. Capacita esta igreja. O Senhor é poderoso para distribuir os dons espirituais. O dom de profecia. O dom da revelação. O dom de curas. Ó Deus, o dom de maravilhas. Senhor da glória, o dom da interpretação das línguas. Manifesta, Senhor, manifesta no nosso meio. Vai distribuindo. O Senhor é poderoso para dotar esta igreja dos dons espirituais. Levanta homens valorosos. Levanta mulheres valorosas. Levanta uma juventude valente. Levanta, Deus, levanta. Aleluia.
0: Você não pode ficar de fora. Ficar em casa é perder tudo isso. O Espírito de Deus tem renovado, tem batizado, tem derramado porção dobrada. As pessoas têm sido capacitadas pelo Senhor a cada segunda-feira. E também, ouvintes, é o prosseguimento da campanha Jesus Salva o Meu Lar. Olha bem, é o culto de ensino, culto doutrinário, culto de avivamento e o culto voltado à salvação da família. Todas as segundas-feiras eu tenho feito com a igreja essa oração. A oração para Jesus entrar no nosso lar e alcançar toda a nossa família.
1: Que haja libertações, que haja milagres. Recebe o nosso propósito, Senhor, livrando a família do mal, protegendo a família do mal.
0: Não fique em casa, venham participar conosco, venham ouvir a palavra, receber o poder, o avivamento do Espírito Santo, e também clamar a Deus pela salvação da sua família. Nesta segunda-feira, no horário das 19 horas, Rua Senador Pompeu, no número 27, aqui no centro do Rio de Janeiro.
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0: Eu quero falar com toda a membresia da nossa Igreja Deus e Amor aqui da sede estadual da Senador Pompeu. Está chegando, hein? Neste dia 10 e também no dia 11, nós estaremos aqui na celebração da Santa Ceia do Senhor Jesus Cristo. É um momento muito especial para a igreja. Olha, meus irmãos, não marque outro compromisso. Que você possa estar conosco no sábado, no dia 10, às 9 da manhã. Presbítero Apolo Alexandre vai estar com vocês, ministrando a palavra de Deus, celebrando a Santa Ceia do Senhor Jesus. E no domingo, no horário das 7, 9, 11, às 15 e também às 18 horas, no domingo, a celebração da Santa Ceia do Senhor Jesus Cristo. Jesus deixou muito claro para a igreja: quem come a minha carne e bebe do meu sangue, esse permanece em mim e eu nele, e eu ressuscitarei no último dia. Nós estaremos aqui nesses cultos memoriais, cultos proféticos, onde nós estaremos aí falando da morte e também da ressurreição de nosso Senhor e Salvador Jesus Cristo. E também falando acerca da sua volta, que é, meus irmãos, a maior esperança da igreja. Então você não pode perder, neste dia 10 e também dia 11 de outubro, Santa Ceia do Senhor Jesus Cristo.
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2: Jesus ama criancinhas.
0: Neste momento eu quero falar com todos os pais, tios, avós. Está chegando, hein? Dia 10 agora de outubro, aquela linda festividade com todas as crianças da nossa igreja, aquelas crianças também que ainda não fazem parte da igreja. Nós estaremos aqui a partir das 14 horas com todas as tias. São irmãs preparadas para falar com a sua criança na linguagem infantil. A sua criança vai ouvir a pregação da palavra e ela vai entender. Teremos também brincadeiras. Olha, você não pode deixar a sua criança de fora desta festividade. 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Então marque esta data, 10 de outubro, no horário das 14 horas, e teremos muitas brincadeiras com essas crianças, e pode ter certeza, vai alegrar o coração de cada uma delas. Nós estaremos aqui aguardando por todos vocês.

0: 22h35.
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2: Ainda antes que houvesse dia, eu sou. E ninguém há que possa fazer escapar das minhas mãos. Agindo eu, quem o impedirá? Isaías 43:13.

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1: Agora você vai ouvir o hino Quem Louva Vive um Milagre, na voz da cantora Débora Miranda. Álbum É Assim Que Adoro, da gravadora MC Music.

22h39 na capital carioca. Boa noite para você, para sua casa, para sua família. Estamos de volta com todos vocês. Este é o seu programa Voz da Libertação. 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

0: E a nossa igreja mundial está localizada na Avenida do Estado, 4568, Baixada do Glicério, São Paulo, capital, atualmente sob a responsabilidade da nossa querida irmã Ereni Miranda. E aqui no Rio de Janeiro,
1: Rua Senador Pompeu, número 27, é o endereço da benção, o endereço do seu milagre.
0: A nossa sede estadual do Rio de Janeiro, Diácono Irã, a cargo e a responsabilidade do homem de Deus, pastor Antônio dos Santos. E nós vamos, estamos juntos nesta programação. Deus abençoe a sua vida. Seja bem-vindo, seja bem-vinda, minha irmã. Nós queremos estar trazendo para você todos os comunicados e todos os anúncios da nossa igreja pentecostal. Deus amou. Ainda hoje, Deus vai fazer muitas coisas por intermédio da fé, por intermédio dos homens, das mulheres de fé que vão estar daqui a pouquinho presente neste grande culto aqui na nossa sede estadual do Rio de Janeiro. E daqui a pouquinho, Diácono Irã, daqui a pouquinho, a partir das 23 horas, daqui a pouquinho vai se iniciar a grande oração das mulheres de fé acontecendo na nossa sede estadual do Rio de Janeiro. Atenção você que quer passar uma madrugada com Deus, lembrando que esta madrugada é uma madrugada de sexta-feira, Diácono Irã, e nós sabemos que esta madrugada o inimigo pode estar preparando laço, amarrar pessoas, destruir vidas, e a igreja está em constante oração, lembrando que também é a vigília das mulheres de fé, e quantas mulheres também têm os seus esposos, às vezes tem esposos que estão na bebida, estão nas drogas, e seus filhos também saem, não sabem o retorno para casa. Nós queremos entregar a nossa casa, a nossa família, nas mãos de Deus, e esta madrugada Deus vai fazer grandes coisas, Diácono Irã.
1: É isso mesmo, meu querido irmão, é madrugada de busca, é madrugada da presença de Deus, é madrugada de nós sermos revestidos do poder do Espírito Santo de Deus, mesmo que seja aí uma noite chuvosa, então mesmo que seja uma noite mais, um pouquinho mais diferente, né, complicada por causa da chuva, você não pode ficar na sua casa. Nós não devemos arrumar desculpas para que nós não possamos receber o nosso milagre. Sabe qual é o nosso problema do ser humano? É que quando vê um obstáculo já quer parar, já quer desistir. Então, se você aí que está na sua casa, você que está no teu lar, se desloca para cá para buscar a sua bênção, para buscar o seu milagre. Hoje é madrugada do renovo. Hoje é madrugada de nós ser cheio do Espírito Santo. É madrugada de nós falarmos em línguas, sermos batizados. É madrugada de nós buscarmos também para por aquele nosso familiar, aquela pessoa que está nas drogas, como disse também nosso irmão, aquela pessoa que está nos vícios, aquela pessoa que precisa ser liberta, e é através da oração e do jejum, porque quanto mais oração, mais poder. Então você que está nos ouvindo, você que está nos acompanhando nesta rádio, ouvinte, você precisa vir buscar a sua bênção. É madrugada de oração.
2: Eu sei que um dia
0: é nesta grande madrugada das da vigília das mulheres de fé, vai estar no altar de Deus a nossa irmã Sueli Santos, toda a equipe de mulheres aqui fazendo aquela oração, avivamento, oração de Pentecoste, oração para Deus encher, derramar da graça, da unção. Venha, mulher de Deus, venha você, homem, que está ouvindo este programa agora, você está sendo convidada a participar desta campanha, desta vigília que acontece aqui na nossa sede estadual do Rio de Janeiro. Toda primeira sexta-feira do mês acontece a vigília das mulheres de fé. O endereço é muito simples, o endereço é muito fácil: Rua Senador Pompeu, número 27, no centro da capital carioca.

0: Venha glorificar a Deus, a nossa igreja de Diácono Irã. Acabei olhando lá embaixo há pouco tempo e já tem mulheres que já vieram de outras regiões, mulheres que vieram de tão longe para estar aqui glorificando a Deus. Já falaram, irmão, já vim cedo e eu já pretendo ficar nesta vigília porque eu sei que Deus vai trazer um renovo. Irmão Irã, o que acontece quando as pessoas passam a madrugada dentro de um lugar como esse, na casa de Deus, na presença de Deus e também juntamente com o povo de Deus?
1: Na casa de Deus não há outro lugar melhor, né? As pessoas que vêm na casa de Deus são cheias do Espírito Santo. Elas são cheias da presença de Deus. Então você não fica aí no seu lar. Como o nosso irmão, ele disse, falou muito bem, que tem pessoas que já chegou cedo, já garantiu o seu lugar, né? Já garantiu o seu lugar ali pertinho do altar para ser cheio da presença de Deus. Então você ainda dá tempo, ainda está cedo, né? Ainda dá tempo de você sair da sua casa, sair do teu lar, se deslocar até aqui. Deslocar até aqui para buscar a presença de Deus, para ser revestido do Espírito Santo. Será uma madrugada de poder, será uma madrugada que pessoas sairão daqui cheia. Eu tenho uma coisa que eu tenho plena certeza, isso não tenho dúvida, não tenho medo de falar, que quem entrar aqui não sairá da mesma forma, pessoas sairão daqui completamente diferente, porque quando nós buscamos a presença de Deus, quando nós se deslocamos para buscar a presença de Deus, pode ter a certeza que nós não sairemos da mesma forma que nós entramos.

0: Rua Senador Pompeu, número 27. É o endereço da bênção, o endereço do milagre, é o endereço que você vai receber a presença de Deus. Amados irmãos, hoje quem irá ministrar a palavra de Deus é a nossa irmã, a esposa do pastor Antônio, a nossa irmã Sueli Santos, que daqui a pouquinho estará assumindo o santo altar de Deus para pregar a palavra do Senhor. Mulher muito usada na palavra, nas orações. Eu tenho certeza que será uma madrugada diferente. Será uma madrugada que será marcada pela sua memória. Será marcada ali pela sua memória. Você será uma madrugada inesquecível. A palavra que quero dizer, seremos impactados, seremos impactados pelo poder do Espírito Santo. Então você não pode ficar na sua casa, você não pode ficar no seu lar. Eu vou repetir novamente o endereço, por mais que pareça redundante para você que não pegou, você que não anotou, então pega aí. Pega o papel, pega a caneta, pega a tua agenda, pega aí, anota no teu celular, pega aquele rascunho, anote aí. Rua Senador Pompeu, número 27, é o endereço da bênção, é o endereço do seu milagre.
1: Vai estar na casa, a presença de Deus será notória.

neste grande domingo dá continuidade à grande campanha dos vencedores. É a nossa igreja pentecostal Deus Amor em propósito e fé, onde as pessoas estão aqui para receber a vitória, o grande milagre que vem das mãos de Deus, e você é o nosso convidado especial. Nós vamos ouvir já testemunhos, milagres, mas eu quero falar para você os horários: 7, 9, 11 da manhã. Deus tem uma palavra ao seu coração, pastor Antônio dos Santos, no horário das 9 horas da manhã, no altar de Deus, pregando a palavra, orando pela sua vida e também fazendo aquela oração por milagres, curas, libertações irão acontecer, e nós iremos ouvir testemunhos, milagres. É o que está acontecendo na grande campanha da restituição, neste grande dia, neste grande domingo, o domingo dos vencedores. Música.

0: pastor Antônio Santos, irmãos presentes, ouvinte de casa, aqui está uma senhora que estava acometida de um câncer já há mais de 5 meses, num processo muito triste. Na hora da oração de explosão de milagres, ela começou a vomitar a enfermidade e ela chegou aqui toda travada, com muitas dores, sofrendo, e agora, após a oração, as dores desapareceram e ela está se sentindo curada para a glória de Deus.
1: Irmã, qual é o seu nome?
2: Meu nome é Dayana.
1: Irmã Dayana, conta para nós, o que é que a irmã vinha sentindo?
2: Eu não consigo comer, não consigo beber, eu tenho constipação, eu tomo morfina, 20 miligramas de morfina por dia. Eu vou pro hospital todo dia, ninguém consegue me internar. Entendeu? Eu tenho uma massa de 7 quilos na barriga. E médico nenhum quer me dar tratamento porque é inviável operar. Entendeu? E hoje meu time trouxe aqui, porque essa igreja aqui, na verdade, essa igreja 40 anos atrás, a minha avó vinha aqui.
1: E espera aí. E você chegou aqui hoje sentindo dores?
2: Eu não ia vir, pastor, porque eu estava com muita dor. Já tinha tomado 2 morfina. Aí meu time ligou, insistiu, e a minha irmã falou, não, vai. Aí eu vim. Mas eu não consegui andar, eu não consigo comer, eu não consigo falar. Torci, dói.
1: Mas após a oração aqui, as dores sumiram?
2: Eu estava andando assim, ó.
1: Mas e agora está em pé. Caminha até a frente aqui. Vem aqui para todo mundo ver. Chegou aqui travada, sem poder caminhar, sentindo dores, e após a oração sumiu as dores.
2: Sumiu.
1: Está curada por Jesus. Levante as mãos com ela e glorifica o nome de Jesus. Jesus cura, Jesus cura.
3: Jesus cura, ouvintes. Você ouve relato, testemunho de pessoas que foram alcançadas pelo poder de Deus, pela graça e misericórdia do Senhor Jesus, e você não pode perder a grande oportunidade de, neste domingo, estar aqui juntamente conosco na rua Senador Pompeu, número 27, no centro da capital carioca. Milagres acontecem em nosso meio e o nome de Jesus é glorificado. Rua Senador Pompeu, número 27, no centro da capital carioca.
0: Milagre extraordinário acabou de acontecer agora. Essa mulher, há 10 anos, desenganada pela medicina, um problema gravíssimo na coluna, após a oração de libertação, foi tocada por Jesus e as dores desapareceram, para a glória de Deus.
1: Irmã, qual é o seu nome?
4: Maria de Jesus.
1: Irmã Maria, quanto tempo esse problema mesmo?
4: 10 anos.
1: 10 anos. A irmã vinha com esse problema, é um problema na coluna.
4: Hérnia de disco, bico de papagaio e tudo.
1: Sentindo dores.
4: Essa semana o médico me desenganou, falou que eu tinha que operar.
1: O que que a irmã não podia fazer?
4: Eu não podia fazer assim. Eu tava ali chorando com dor.
1: Sentindo
0: ela
1: dor.
0: Ela tava toda travada, pastor, não podia fazer nada.
4: Essa noite eu não dormi, aí meu filho queria me levar pro UPA, eu falei, não, eu vou pro Rio de Janeiro, lá é o hospital.
1: Levanta as mãos aí, faz o movimento que a senhora não podia
0: abre
1: fazer.
0: Abre o corredor que ela vai dar uma carreira, dá uma carreira aí, minha irmã. Corre aí, a mulher correndo aí, pastor. A mulher chegou toda travada, sem poder se mexer, estava com esse aparelho aqui no...

0: pescoço e agora está completamente curada para a glória de Deus.
1: Sumiu as dores, irmã. Sumiu.
2: Sumiu e eu também.
1: Tá curada.
2: Eu sonhei essa noite que não era para me vir aqui. Quando o senhor me orava no sonho, eu falei com meu esposo que eu estava sendo curada.
1: E a irmã veio, recebeu a oração e está curada por Jesus. Dai glória a Deus com ela. Glorifica o nome de Jesus.
3: É o que acontece com aqueles que saem de casa, meu irmão, minha irmã.
0: Pastor, a mulher chegou toda travada, sem poder se mexer, estava com esse aparelho aqui no pescoço e agora está completamente curada para a glória de Deus.
1: Sumiu as dores, irmã. Sumiu.
2: Sumiu e eu também.
1: Tá curada.
2: Eu sonhei essa noite que não era para me vir aqui. Quando o senhor me orava no sonho, eu falei com meu esposo que eu estava sendo curada.
1: E a irmã veio, recebeu a oração e está curada por Jesus. Dai glória a Deus com ela. Glorifica o nome de Jesus.
3: É o que acontece com aqueles que saem de casa, meu irmão, minha irmã.
1: Deus com ela. Glorifica o nome de Jesus.
3: É o que acontece com aqueles que saem de casa, meu irmão, minha irmã. Não fique no comodismo, venha para a igreja, venha receber a sua vitória. Ficar em casa é perder a oportunidade de receber um milagre como esse. Vir para a igreja é se levantar e glorificar a Deus. Grandes cultos, campanhas, Rua Senador Pompeu, número 27, no centro da capital carioca. Você tem a oportunidade de encontrar com ele. Ele quem, pastor? O homem que cura, Jesus de Nazaré, ele faz milagres por intermédio da fé. E eu convido você neste momento a fazer uma pequena oração. Nós iremos orar, nós iremos levantar um clamor ao Senhor para que Deus possa fazer um milagre na sua vida.

0: Maravilhoso Deus e eterno Pai, Deus querido, Deus poderoso, neste momento, meu Pai, na Tua presença, nós oramos, nós clamamos, porque acreditamos no milagre. Meu Deus, pelo esse testemunho da nossa irmã que saiu de casa, meu Deus, impossibilitada, mas saiu deste lugar possibilitando. Eu já entendo, meu Deus, pela Tua palavra, que tudo é possível, aquele que crê, aumenta a fé do doente, do enfermo, Senhor. Não é esta doença que vai tirar, meu Pai, a paz desta pessoa, não é esta enfermidade, meu Deus, que vai fazer com que esta pessoa desista da caminhada, dos sonhos, dos projetos. Ó, meu Deus, nós estamos apresentando nas Tuas mãos a nossa saúde, a nossa vida. Dá-nos força, dá-nos ânimo, Senhor, para continuar, ó, Senhor, confiando no Senhor. A Tua palavra diz que quando o Senhor chamou Abraão, meu Deus, o Senhor falou para ele: eu sou o Teu escudo, o Teu grandíssimo galardão. Meu Deus, venha ser o escudo desta mulher, venha ser o escudo deste homem, para que nenhuma armadilha do inimigo, para que nenhuma flecha, meu Pai, nenhum dardo, meu Deus, inflamado, atinja esta vida. Senhor, meu Deus, Senhor, meu Pai, estenda a Tuas mãos sobre esta casa. Ó, meu Deus, confirma, meu Pai, o milagre, o livramento nesta noite, meu Pai. Assim nós oramos e glorificamos e exaltamos o Teu nome, em nome do Pai, do Filho e do Espírito Santo de Deus. Amém e graças a Deus. Que Deus abençoe, ouvintes. Não se esqueça, neste grande domingo, 7, 9, 11 da manhã, Deus tem um milagre para a sua vida, e também no horário das 14 horas. E daqui a pouquinho também a grande vigília das mulheres de fé. Olha, a igreja já está preparada, todo o cenário preparado, e só falta você estar aqui conosco nesta grande madrugada para glorificar e exaltar o nome santo do Senhor. Neste momento, nós vamos encerrando esta programação, você vai ficar com a reprise do culto com o pastor Lorival de Almeida. Nós iremos estar mandando som para São Paulo, né? O Estúdio C, e daqui seu irmão em Cristo Jesus, Silvana Araújo, juntamente com o nosso irmão Diácono Irã, nós iremos dar as nossas palavras de confraternizações finais.
1: Deus abençoe, queridos ouvintes, você que esteve nos acompanhando até o início da programação. Eu tenho a plena certeza que Deus falou no seu coração. Deus abençoe a tua presença, em nome do Senhor Jesus Cristo.
2: Eu creio que essa cura...
0: Que Deus abençoe, ouvintes, quem esteve deste lado, seu irmão em Cristo Jesus, Silvana Araújo. Permitindo Deus, amanhã estaremos aqui de volta, neste mesmo horário, com esta mesma programação. E não se esqueça, hein, pastor Antônio Santos, no horário das 22 horas, fazendo a grande oração, pelo grande propósito. É, nós estaremos aqui no dia 12, fazendo aquele grande culto, o culto da medicina de Deus. E eu tenho certeza que Deus vai fazer milagres acontecer em nosso meio. Vamos, estúdio, a identificação das emissoras.

0: Podcast 2 horas e 58 minutos.
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4: 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Busquem sempre a sua face. 1 Crônicas 16:11.
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6: Em nome de Jesus Cristo. Louvado seja Deus. Aleluia. Exaltado seja o nome do Senhor. Ouvintes, nós lemos em 2 Samuel capítulo 6, do versículo 9 ao versículo 11. E nós queremos meditar sobre a presença de Deus. Está Deus na nossa casa, está tudo certo. Deus não está na nossa casa, está tudo errado. Pode até parecer haver sucesso, pode até parecer haver felicidade, pode até parecer, mas na realidade é que não há. Existem coisas transitórias, existem coisas passageiras que a Bíblia Sagrada chama de vaidade. Porque vaidade é o transitório, é o que termina. Então, por um período de tempo, pode até haver, pelo esforço de um, pelo trabalho do outro, pela alta escolaridade e busca de alguém, pode até encontrar coisas que poderiam ser tidas como um sucesso, mas será passageiro e será transitório e terminará com a morte. E o que eu quero trazer a vocês aqui, meus irmãos, hoje é que a presença de Deus na nossa casa é certeza de vida vitoriosa e uma vitória duradoura. Não é qualquer vitória, não. A Bíblia Sagrada fala desse homem, Abinadab. No versículo 3, a Bíblia fala sobre ele, porque a arca estava na casa dele. E a arca ficou na casa dele 20 anos. 20 anos, a arca ali. E a vidinha de Abinadab e da sua família, não é que podemos traduzir como um verdadeiro desastre. Mas a Bíblia não faz nenhum tipo de menção, tipo assim, em 20 anos a arca na casa de Abinadab fez dele o homem mais poderoso da face da terra naquela época. A Bíblia não fala isso. Durante 20 anos ficou ali a arca, e eu particularmente entendo, meus irmãos, que quando a arca foi tomada dos filisteus e foi levada, colocada na casa dele, eu entendo que quando chegou, houve aquela euforia, a arca do Senhor está aqui, mas depois aconteceu o que eu acho que é o mais perigoso que possa acontecer na vida de uma pessoa que já conhece a Deus. Acontece que a família, eu creio assim, as pessoas que viam a arca, a família de Abinadab, os que estavam ali, foram criando um sentimento de familiaridade excessivo. Foram se familiarizando. Isso é um perigo. Porque a partir do momento que, por 20 anos, a arca ficou ali, e a Bíblia Sagrada não faz nenhuma menção do extraordinário na família de Abinadab, eu entendo que aquele sentimento de indiferença, aquele sentimento de que estamos acostumados, aquele sentimento de, olha, a arca do Senhor, a presença de Deus, é a arca do Senhor. Quando chegou a arca do Senhor, no segundo mês, a arca do Senhor. É a arca do Senhor. Passou um ano, a arca do Senhor, é a arca do Senhor. Passou 5 anos, ninguém nem falava mais nada. É o crente velho, meus irmãos. Eu tenho pavor de crente velho. Eu tenho pavor de crente velho. E eu peço a Deus para eu nunca me tornar um crente velho. É o crente que para ele pode estar acontecendo o que for no culto, pode estar caindo fogo como for. Quando se converteu, era uma chama. Quando se converteu, a presença de Deus fez a diferença, mas depois foi se acostumando e entrou então pela estrada da indiferença. E os irmãos vão me perdoar, mas a grande maioria dos crentes que eu conheço hoje são tudo indiferentes. Eu sou pregador da palavra de Deus, eu subo aqui, eu tenho a responsabilidade de falar para vocês a verdade. E como eu disse a vocês, eu prego o evangelho há 35 anos e todo dia que eu vou pregar eu fico apreensivo, porque eu sei que tenho que falar de Deus para vocês. Eu sei que Deus tem que me usar para edificar vocês. Isso para mim é ansiedade, isso para mim é responsabilidade. Eu olho a igreja inteira. Eu vejo o povo de ponta a ponta. E meus irmãos, o que mais vejo, e não vou pedir perdão não, porque não é falha minha, o que mais vejo são pessoas indiferentes a quase tudo que acontece no culto. Quando aceitaram Jesus, prosperaram aquela prosperidade, todo mundo disse assim, agora vai, mas depois começou o declínio, ó, porque foram se acostumando, familiaridade excessiva. Quantos de nós aqui, quando viemos ao primeiro culto, onde um paralítico se levantou, levantou a muleta e andou, nós choramos como criança. Ah, o paralítico, isso é Deus mesmo. Agora tem 50 paralíticos andando, nós falamos, paralítico mesmo. Nós acostumamos. Quando fomos tomados pelo Espírito de Deus e pela primeira vez falamos em línguas estranhas, que sensação maravilhosa. Hoje em dia nós vemos pessoas falando em línguas estranhas, até temos de repente aquela, não é? Puxa, eu quando aceitei Jesus era assim também. Mas nós acostumamos. E nos acostumarmos a alguma coisa, a ponto, meus irmãos, de não enxergarmos aquilo como sagrado de Deus, aquilo como a necessidade de estarmos envolvidos, vai nos transformando em crentes sindicalistas, né? O estilo sindicalista é o tipo do crente que às vezes vem à igreja para bater cartão. Vai nos transformando em crentes medianos, os chamados medíocres. Não conseguimos prosperar. Não conseguimos espiritualmente crescer. Aí começamos a conversar na hora do culto. Começa a dar canseira na hora do culto. Começa a dar sono na hora do culto. Começamos a perder a vontade de orar, de jejuar, ler a Bíblia. Deus me livre. Não é verdade? Fazer evangelismo é coisa para novo convertido. Porque nos acostumamos. Porque não consideramos mais a presença de Deus o que considerávamos quando pela primeira vez fomos tocados pelo Senhor. Pastores começam a deixar púlpito para entrar na política. E de pastor começa agora a querer ser deputado. Vereador. Eu estava ouvindo a oração do irmão. E sabe o que me deu uma dozinha? Senhor, não nos deixe entrar nesse estado de friagem espiritual, meu Deus. Cadê? Eu fiquei com dó do irmão. Porque é o que nós, às vezes, enxergamos. É claro que precisamos enxergar em nós também isso, não é? Porque eu não posso dizer. Todos nós precisamos entender que Deus está falando conosco, não é? Deus está falando comigo também. Está falando com a igreja de uma forma geral, com os ouvintes de uma forma geral. Mas que a Bíblia Sagrada fala, meus irmãos, que ficou a arca na casa de Abinadab por 20 anos e não aconteceu nada. Há quanto tempo você é crente? Há quanto tempo você está na igreja?
7: Glória a Deus, aleluia.
6: Como você tem servido a Deus? Tem entrado mesmo o Senhor na sua casa? Tem entrado mesmo o Senhor na sua vida? Porque, meus irmãos, se nós falarmos que Deus tem entrado e tem estado na nossa vida, e a nossa vida não tem sido uma vida de sucesso e vitória em tudo, que tipo de Deus nós estamos servindo? Eu não estou colocando Deus na parede, eu estou explicando a vocês que quando Deus está em nossa vida, A presença de Deus faz a diferença. É por isso que eu estou pregando isso aqui. A presença de Deus faz a diferença. Porque se não faz a diferença, então que diferença faz servir a Deus ou não?
7: Glória a Deus, aleluia! Aleluia,
6: Deus! A Bíblia Sagrada nos diz que Davi, então, escolheu 30 mil homens para trazer a arca. E me causa estranheza que Abinadab não criou nenhum tipo de resistência. A arca na casa dele há 20 anos. Né? Ele não, tipo, Davi, deixa mais um aninho aqui só, pelo menos. Não. Em 20 anos não aprendeu nem como seria o processo de transporte da arca. Não havia interesse no conhecimento, no crescimento, no entendimento de como se comportar diante de Deus. Tem muitos jovens na nossa igreja que estão se casando, estão se separando. Na nossa igreja. Falei da nossa igreja, Deus é amor. Mas você está pregando, eles não ouvem a palavra. Fica conversando o culto todinho, como estou vendo alguns daqui de cima. É isso que eu estou falando da indiferença, a sensação que se tem é que sou eu quem estou falando. A sensação que se tem é que eu estou lendo um livro que não tem nenhum tipo de valor e o que está aqui não serve para o nosso exemplo, como diz a própria Bíblia. Depois se casa, passa 3 meses sem falar, as que estão aparecendo, não é? Que é fácil falar quando é dos outros, mas quando está aqui nós temos que falar também. Tem que falar também. Que diferença está fazendo na vida dessas pessoas e desses jovens a presença de Deus? Não vai dar certo, sem Deus não dá certo. Ainda mais depois que se conhece Deus, ainda mais depois que se sabe que precisamos da presença de Deus. Se Deus não está conosco, não vai dar certo.
7: Glória a Deus, aleluia a Deus. Glória a Deus.
6: Davi queria a presença de Deus. Mas mesmo Davi, o rei, a Bíblia Sagrada nos diz que também não se incomodou com a forma de trazer a presença de Deus. Eu vou dizer para sua casa, trazer para Jerusalém, e ao invés de fazer o transporte do jeito que Deus queria, não, se utilizou do transporte do jeito que os filisteus faziam, com carros, bois. Não era assim que Deus transportava, que Deus queria que fosse transportado. E um dos filhos de Abinadab, a Bíblia Sagrada nos diz que a falta de consideração era tão grande que, mesmo sabendo que não se tocava na arca do Senhor, ele foi e tocou. E a Bíblia Sagrada nos diz que Deus abriu nele uma rotura. Esse se chamava Uzá. Abrir uma rotura significa feri-lo com uma ferida exposta. A Bíblia chama de imprudência o que aconteceu. Mas a Bíblia Sagrada nos diz que Davi temeu ao Senhor naquele dia e questionou: como virá a mim a arca do Senhor? E não quis Davi retirar para si a arca do Senhor, como eu já li, para a cidade de Davi. Mas como havia uma casa perto de onde havia acontecido o incidente, pela má forma de transportar a arca, era a casa de Obed-Edom. Digam comigo, Obed-Edom. E a Bíblia Sagrada nos diz, meus irmãos, que eu fico imaginando, que eu gosto de imaginar. Davi era um homem conhecido pela sua valentia, né? Um homem de lágrimas, mas também era um homem, a própria Bíblia diz que era sanguinário. Era um homem valente, mas um homem que chorava também na presença de Deus. E pela situação difícil que passou, chorou bastante. De repente, a Bíblia Sagrada nos mostra um Davi atemorizado. De repente, a Bíblia Sagrada nos mostra um Davi A Bíblia fala que ele temeu, questionou: como farei? Imagina você estar lá, Obed-Edom, na sua casa. De repente bate na porta da casa dele. Desculpa bater no microfone, vou bater devagarinho. Na hora que ele abre a porta da casa dele, ele dá de cara com Davi. Existe a possibilidade desse homem até mesmo, existe a possibilidade, né, de até mesmo ter sido do povo do gigante, o Golias. Há controvérsia, mas existe a possibilidade. Ele olha e vê quem? Davi. Só que ele não vê aquele Davi, tipo, embora estivesse sem nenhum ferimento ou coisa assim, não estava perseguido por nada. Mas ele olha para Davi e ele vê em Davi o temor. Ele sente o cheiro do medo que está sobre Davi. E tudo que Davi queria era que Deus fosse para mais perto dele pela representatividade da arca do Senhor. Presta atenção. Tudo que ele queria era aquilo, mas o processo foi errado. Aquele homem olha e Davi fala para ele: ó, eu vou colocar a arca na sua casa. Dá para explicar, Davi, porque o senhor vai colocar a arca na minha casa? É que nós estamos transportando de forma errada, Deus mandou, sei lá, fogo do céu. Está vendo aquela ali que está estribuchada, aberto no meio, está aparecendo todos os órgãos internos? Foi Deus quem matou, porque ele tocou na arca. Aí eu pergunto: você aceitaria a arca entrar na sua casa? Presta atenção. Primeiramente, basicamente, era uma imposição do rei. Segundo lugar, já olha, aquele morto arrebentado lá foi Deus que matou, porque ele tocou na arca. Esse homem não era sacerdote, esse homem não tinha nenhum conhecimento de como se comportar diante da arca, ou seja, diante da presença de Deus. Mas Davi a fez levar. Levem lá e ponto final. Não é que ele chegou lá e disse: olha, bom dia, será que dá para... Não. E a Bíblia Sagrada nos diz, eu creio que as explicações foram feitas, e a Bíblia Sagrada nos diz que a arca ficou na casa de Obed-Edom durante 3 meses. Você aceitaria? Porque isso mata. Se alguém tocar, vai morrer. Se aquele ali foi arrancado, foi uma ferida aberta, se tocar, vai, pode até cortar o pescoço, a cabeça, enfim. E dentro de 3 meses, o Senhor abençoou Obed-Edom e toda a sua casa. 3 meses. Agora nós vamos voltar um pouquinho. Abinadab, 20 anos. Então, crente velho, deixa de ser crente velho. Desfruta a presença de Deus. É isso que falta. Desfrutar a presença de Deus. É preciso desfrutar. Se eu estou louvando a Deus com hino, o fogo está caindo, por que que eu não dou um glória a Deus? Por que que eu não cai uma lágrima sequer pelo meu rosto? Se eu estou orando, está gostoso ter irmão do meu lado, que eu estou sentindo que o fogo de Deus está caindo na vida dele, por que que eu não sinto absolutamente nada? Porque o meu comportamento na presença de Deus é um comportamento tão reprovável, a ponto de, enquanto Deus está falando, eu estar interferindo com a minha voz mais alta do que a voz do pregador.
7: Aleluia, Deus.
6: 20 anos na casa de Abinadab, acho que ninguém ligava mais. Acho que era: fulano, quem pendurou essa túnica aqui na ponta da arca? Não sei quem foi. Já disse, começa, eu acho que aqui passou um tempo, começou a ser assim. Mas eu entendo que na casa de Obed-Edom houve temor. Que corpo que é aquele lá que ele usar? Mas o que, que houve com ele? Tocou na arca. Mulher, abre espaço aí para que ninguém faça nada que seja contrariar, para contrariar a vontade de Deus, porque a arca está aqui. É a presença de Deus? É, então coloca aí direitinho. Coloca direitinho, é a arca, representa o nosso Deus. 3 meses. Ai, meu Deus, não me faça esperar 20 anos. E eu espero que você também não tenha que esperar mais 20. Eu espero que você comece a desfrutar a presença de Deus na sua vida e na sua casa agora mesmo. Em apenas 3 meses, abençoou o Senhor a Obed-Edom e toda a sua casa. Eu acredito, meus irmãos, que houve a valorização. Acho que o Obed-Edom chamou a família. Eu penso, eu gosto das asas à imaginação. Ó, oh, isso aqui, a arca. Segundo os judeus, é a presença de Deus. Oh, louvado seja o nome do Senhor. Amém. Não pode tocar. Todo dia passava por ali Obed-Edom. Graças ao Senhor, louvado seja. Tinha até medo de olhar, né? Louvado seja Deus. Ai, que gostoso que eu estou sentindo. Aleluia, não é? E Deus começou a abençoar ele. Deus começou a abençoar a casa dele. Deus começou a transformar a vida desse homem que até aqui nem aparecia na Bíblia, não é? Porque desfrutava, porque respeitava, porque valorizava. Não adianta ter medo, como Davi estava cheio de medinho. Não adianta ter medo, é preciso ter temor. É preciso valorizar, é preciso respeitar, é preciso usufruir. O que mais Deus quer é entrar na sua casa? O que mais Deus quer é entrar na sua vida? Eu não gosto de exagerar, meus irmãos, eu não gosto de exagerar. Há quem diga, bom, eu já disse isso. Aquela vaquinha de Obed-Edom, né, que não dava leite nenhum, passou a dar 400 litros de leite da primeira tirada. Eu não gosto de exagerar. Aquela plantaçãozinha de milho passou a dar umas espigas que para carregar precisava de um trator. Eu não gosto de exagerar. A galinha que chocou 317 pintinhos de uma vez só. Mas que Deus começou a abençoar, abençoou, isso, começou. Se é que tivesse alguém doente nessa casa, foi curado. Tivesse alguém em depressão, a depressão também foi totalmente exterminada. Se tivesse algum tipo de desarranjo ou contenda nessa casa, foi aplainada, porque lá estava a presença de Deus. Lá estava a presença do Senhor. É isso que Deus quer fazer na sua casa. Abençoar a sua casa. Olha, meus irmãos, sabe vocês quando nós entendemos que Deus está nos abençoando sobremaneira? Quando alguém começa a fofocar a respeito da nossa prosperidade em tudo que Deus faz na nossa vida. Se ninguém está murmurando a respeito das coisas que Deus tem dado a você, se ninguém está murmurando a respeito da felicidade, da alegria que você tem, está faltando você transbordar um determinado nível para que as pessoas entendam, tem alguma coisa diferente. Quando alguém começa a falar, olha lá, ó, que eu já cansei de ouvir um monte de coisa, e vocês também, vocês que prosperam sabem que sempre tem alguém que fala, deve estar roubando, sei o que é lá que está acontecendo, é aquela família feliz, não sei, mas deve ter alguma coisa escondida. Não tem nada escondido, não! Que Deus está na nossa casa e ponto final. Nós convidamos Deus, ele veio e fez morada na nossa casa e tudo foi aplainado, tudo melhorou, tudo passou a ser uma bênção. Eu não gosto de exagerar, meus irmãos, mas aquele pé de melancia de 23 quilômetros, deu uma tonelada por cada ovelha. Eu não gosto de exagerar. Mas que Deus fez algo que chamou a atenção das pessoas, Deus fez. É isso que eu quero que vocês entendam. É claro que eu estou exagerando, mas eu quero que vocês entendam que foi algo que as pessoas viram e falaram, mas peraí, não. Aquele não é Obed, eu vou exagerar de novo. Aquele não é o Obed-Edom, vou fazer uma situação, que andava descalço, sei lá, roupinha maltrapilha, só dia sem... Onde foi que ele arranjou essa carruagem toda aí? Onde não é a mulher dele que andava toda corcunda? Como é que ficou bonita desse jeito? É? Não é? Não é verdade? Essa família todo negro cheia de doença perebenta. E agora, como é que está acontecendo com isso aqui? Mas, olha só, plantava, não dava nada, agora dá de tudo. Não viviam brigando todo dia, acabou a briga. Toda tarde agora é churrasco aqui, é churrasco ali, é pequeno esperto todo dia. É, tá vendo? A prosperidade foi tanta, meus irmãos, que gerou o ministério da fofoca. Quando Deus prospera você, logo aparece o ministério da fofoca. Depois do ministério da fofoca, vem o ministério da inveja. Ai, meu Deus. Quando as pessoas fofocarem de você ou invejarem você, porque Deus está te fazendo prosperar, dá glória a Deus. Deixa pra lá, dá aleluia, dá glória a Deus. Eu não quero nem saber. Deus quem está abençoando e amém. Quando eu digo ministério... Sem falar do ministério do ouro gordo, né? Mas quando eu digo isso, meus irmãos, eu sempre falo para a juventude, vamos ler a Bíblia, porque a Bíblia traz coisas muito engraçadas. A Bíblia é um livro que nos traz tantas coisas que nós podemos rir à vontade. O nosso Deus é um Deus de extremo bom humor. Olha o versículo 12. Então avisaram a Davi dizendo, é o típico fofoca. Mas quem foi que falou? Quem foi que falou? Como diz meu pai, quem foi o fofoquento? Quem foi, eu não sei. Mas avisaram. Davi. Abençoou o Senhor a casa de Obed-Edom. Quem é esse de Obed-Edom? Aquele que a arca ficou na casa dele. Mas conta, conta, conta, conta. Aí vem Davi também, estica o ouvidão na conta. E tudo quanto tem, por amor da arca de Deus, ou seja, abençoou o Senhor a casa de Obed-Edom, e tudo quanto tem, por amor da arca de Deus. Ou seja, tudo, não é que ficou, aí exageramos bem no negócio. Porque tem irmãos que estranham quando eu falo de não vou falar porquinho, porque não era, não é, mas quando eu falo da ovelha, quando eu falo das coisas da família, é tudo, não ficou nada de fora. Até aquela calça curta que já não cabia mais, esticou para a glória de Deus. É tudo. Ou seja, a presença de Deus na casa de Obed-Edom fez com que tudo que ele tinha fosse abençoado. Não é assim que você quer a sua vida? Eu quero a minha vida assim. Deus quer a sua vida assim. Você quer a sua vida assim? Nós temos de querer também. E meus irmãos, Davi não perdeu tempo. Imediatamente abençoou. Quantos meses ficou lá? 3. E os vizinhos estão falando. Todo mundo falando. O que está acontecendo? Davi, vamos buscar a arca agora. Agora. Em outras palavras, Davi está dizendo, eu quero compartilhar dessa bênção. Eu quero também para mim essa bênção. Vamos buscar a arca, a presença de Deus agora, porque nós também queremos ser prosperados como um povo. Porque a partir do momento que a arca estivesse no local onde representasse o povo, e o povo desse o devido valor à presença de Deus, é claro que a nação como um todo seria abençoada. E foi Davi, agora sim, da maneira correta, A Bíblia fala que foram sacerdotes, o próprio Davi foi cingido num éfode de linho, dentro da maneira certa, transportando em cima dos ombros, tudo direitinho, e trouxeram então a arca para a cidade do rei. É isso. É isso. Quanto tempo vocês querem dar para Deus abençoar a vida de vocês? 30 segundos, 1 segundo, 10 dias, 3 meses ou 20 anos, ou quem sabe 50? Tudo depende da diferença que Deus fará em vossas vidas. Tudo depende da receptividade que vocês darão à presença do Senhor. Tudo depende da maneira que vocês se comportarão diante de Deus. Diante de Deus não se comporta de qualquer maneira. Diante da exposição da palavra de Deus não existe resistência, tem de existir obediência. Se nós queremos a presença de Deus na nossa vida, que ela venha dentro do processo de Deus e não da maneira que nós entendemos que devemos trazer Deus para a nossa vida. Porque pode haver rotura, pode haver ferida exposta, pode haver morte. Dentro do processo de Deus. Faz do jeito que Deus manda. Porque do jeito que Deus manda, Ele dá garantia. E você vai ver o quanto Deus vai te abençoar. Você vai ver o quanto você vai prosperar em tudo quanto você fizer. Você vai ver que a vizinhança vai começar a olhar para você e falar: ei, o que está acontecendo, hein? Pois é, mas alguma coisa está acontecendo diferente. É, está acontecendo sim. Deus está agindo na sua vida. Deus está agindo na sua casa. Deus está curando as suas feridas. Deus está curando as vossas enfermidades. Deus está abrindo grandes portas que glorificam o nome dEle através da vossa vida. A presença de Deus tem de fazer essa diferença em vossa vida. E digo mais, Deus quer fazer essa diferença na sua vida, mas você também tem de querer. Presença de Deus, mudanças significativas e eternas. Dá para dizer entra na minha casa? Dá ou não dá? Com toda a complexidade que representa a presença de Deus, dá para dizer entra na minha casa? Obed-Edom, com toda a dificuldade, com todas as explicações e sem o conhecimento sacerdotal. Olha, a arca está aí. E Davi, eu acho que Davi tremia. A Bíblia fala por duas vezes que Davi tinha medo. Aquele corpo estendido, mau comportamento, a Bíblia chama de imprudência diante de Deus. Aquela arca, e vai ficar na sua casa porque nós não vamos mais tocar e levar ela desse jeito, não. Você entendeu, Obed-Edom? A presença do Deus de Israel é. Aquele Deus que abriu o Mar Vermelho é. Aquele Deus que tirou o povo do Egito com o braço forte é. A arca na casa de Obed-Edom e tudo deu certo. Deixa Deus entrar na sua vida, coloca-te de pé. Aceita? Coloca-te de pé. É Deus quem quer fazer, é Deus quem promete, Deus quer entrar na sua vida, Deus quer entrar na sua casa. Nós vamos orar. Mas antes que eu ore, eu quero concluir dizendo que Obed-Edom não se conformou em ficar longe da presença de Deus. A Bíblia fala que ele foi aos pouquinhos, se aproximando, se transformou até em porteiro do templo, até que depois ele e os seus filhos acabaram assumindo posições importantes no contexto da obra de Deus. Uma vez que a presença de Deus está na nossa vida, meus irmãos, nós a sentimos e sentimos a diferença que ela faz. Nós nunca mais deixamos Deus longe de nós. Nós queremos a presença de Deus sempre perto, porque a presença de Deus é tudo de bom. Coloca a mão no seu coração, Senhor meu Deus, Senhor meu Pai. Eu sei que tem barreiras, ó Deus, que querem impedir o Senhor entrar na nossa casa, o Senhor entrar na nossa vida. Eu sei que tem. Mas, meu Deus, em nome de Jesus, coloca por terra todas as barreiras que querem impedir do Senhor vir para a nossa casa, do Senhor vir para a nossa vida. Senhor, se estamos em pecado, pecados diante do Senhor, purifica-nos, porque nós queremos sentir a Sua presença. Senhor, meu Deus, se estamos em falta ou em falhas perante o Senhor, ajuda-nos, ó Deus, porque a presença do Senhor para nós é imprescindível. Nós precisamos da presença do Senhor. Nós queremos a presença do Senhor. Nós amamos a presença do Senhor. O que nós mais queremos, ó Deus, é sentir. O que nós mais queremos, Senhor, meu Deus, é desfrutar do Senhor. É desfrutar as propostas, as ofertas que o Senhor nos faz. Entra na nossa casa, entra na nossa vida, entra, Senhor, entra, faça morada em nós. E que todas as nossas coisas, que toda a nossa vida seja prosperada imensamente. Senhor, até que as pessoas percebam o quanto nós estamos diferentes, nós queremos prosperar. Nós queremos ser abençoados, glorificado e exaltado seja o nome do Senhor. Nós queremos, ó Deus, que o Senhor seja magnificado através das nossas vidas. Senhor, meu Deus, purifica-nos, lava-nos, abençoa-nos. Nós queremos a presença do Senhor na nossa vida. Nós queremos a presença do Senhor na nossa casa. Entra em nós, Senhor, meu Deus, entra na nossa vida, Senhor, meu Pai, entra na nossa casa. Entra, meu Deus, e tira tudo que não serve. Tira toda a doença, toda a depressão, todas as obras malignas, todas as obras do inferno. Senhor, meu Deus, o Senhor é Deus grande, o Senhor é Deus poderoso. Nós queremos ser abençoados com a Sua presença. Nós queremos ser vitoriosos com a Sua presença. Nós queremos, ó Deus, que a nossa casa seja abençoada, que a nossa família seja abençoada, que todas as nossas coisas sejam abençoadas. Em nome de Jesus Cristo, meu Deus, abençoa esse povo que tem um espaço para o Senhor, esse povo que quer desfrutar a Sua presença, esse povo que quer desfrutar do Seu amor, da Sua graça. Entra nessa vida, Senhor, entra nessa casa, Senhor, entra nessa família, meu Deus. Eu creio, Senhor, meu Pai, que o Senhor é Deus grande. Eu creio que o Senhor está atentamente ouvindo o clamor de cada uma dessas pessoas que estão conosco orando. Senhor, meu Deus, Senhor, meu Pai, em nome de Jesus Cristo, nós queremos a Sua presença. Nós queremos mais e mais de Ti. Nós queremos mais e mais do Seu amor. Nós queremos mais e mais da Sua graça. Nós queremos mais e mais das Suas riquíssimas promessas para as nossas vidas. Em nome de Jesus Cristo. Em nome de Jesus Cristo. Em nome de Jesus Cristo. Todos digam amém. Tem lugar para Deus na sua vida? Tem lugar para Deus na sua casa? Olha, diga: saia, Satanás, da minha frente. Vai falando, sai da minha frente, Satanás, sai da minha frente. Sai da minha casa, sai da minha vida. Agora é Jesus, é Deus quem está na minha casa, é Deus quem está na minha vida. Sai da minha frente, espírito imundo. Sai dos negócios desse homem, dessa mulher, sai. Espírito imundo, você que coloca doença, você que coloca enfermidade, vai saindo. Você que está destruindo esse lar, essa casa, essa família, vai saindo. Sai agora, espírito imundo, saia. Tem Deus vivo aqui que entrou nessa casa, que entrou nesse coração, que entrou nessa família. Entra nessa casa, Senhor meu Deus, então saia, Satanás. Por exclusão, meu Deus, entra e você sai. Você sai, espírito imundo, porque o meu Deus está entrando dentro dessa casa, dentro dessa família, dentro desse emprego, dentro desse coração. Meu Deus está entrando para fazer a morada, para fazer a transformação, para curar a doença. Saia, saia, obra má, maligna, saia, porque o meu Deus está entrando agora nessa casa, nesse coração. Entra nessa casa, meu Deus, entra. Entra nessa família. Quantas famílias, Senhor, meu Deus, sendo fustigadas, infelizmente, ó Deus, pelas drogas que estão consumindo esse membro, a bebida alcoólica. Senhor, meu Deus, as confusões, as brigas, as destruições, as ameaças. Senhor, meu Deus, entra nessa casa, entra nesse coração, por exclusão, Satanás, vai saindo. Vai saindo e leva embora a sua carga de destruição e de morte.
8: O meu Deus, o Deus da vida, está entrando nessa casa para abençoar, para fazer abundar essa casa, essa família. Senhor meu Deus, o Senhor é o Deus da abundância. Entra nessa casa, o Senhor é o Deus da alegria. Traga alegria a essa casa, a essa família. O Senhor é o Deus da transformação. Transforma essa casa, transforma essa família. Abençoa, meu Deus, extermina a contenda. Extermina o medo. Extermina a contenda, extermina o medo. Toda obra de feitiçaria, magia negra, todas as obras satânicas, todas as obras de destruição do inferno, que sejam nesse momento totalmente destruídas. Meu Deus, entra nessa casa. Meu Deus, entra nessa família. Meu Deus, entra nesse coração que está predisposto a recebê-lo, Senhor. Transforma, meu Pai, transforma essa vida miserável numa vida abundante, essa vida de doenças numa vida saudável, essa vida de tristezas numa vida de alegria. Vem, Senhor meu Deus, trazendo, Senhor, esperança, paz, essa vida depressiva, que ela saia, Senhor, dessa vida, que ela saia desse momento difícil, essa vida de derrota, que seja uma vida de vitória, essa vida, meu Deus, consumida por tantos males, que seja, Senhor meu Deus, uma vida que passe a desfrutar os benefícios do Senhor. Vem, Senhor meu Deus, sobre essa igreja. Vem, Senhor meu Deus, sobre esse povo. Vem, Senhor meu Deus, sobre os nossos ouvintes. Vem com a tua bênção, vem com a tua bênção, vem com a tua bênção, vem com o teu poder, transforma, Senhor. Vem com a tua bênção, vem com o teu poder, transforma, meu Pai. Transforma tudo que é ruim em coisa boa nessa vida, nessa casa. Senhor meu Deus, em nome de Jesus, abençoa com as suas bênçãos. Abençoa com o teu poder, abençoa, meu Deus, abençoa, meu Deus, abençoa, meu Deus. Nós invocamos a presença do Senhor sobre cada uma dessas pessoas que estão clamando ao Senhor nesse momento, que estão clamando ao Senhor pela sua presença, pelos benefícios, pelas respostas do Senhor. Saia coisa ruim, coisa má, saia em nome de Jesus Cristo, para a glória do meu Deus. Meu Pai, faça superabundar a vitória nessa vida, nesse coração. Faça superabundar a vitória, meu Deus, nessas pessoas que estão clamando em alta voz. Vem, Espírito Santo da verdade, trazer renovo. Vem, Espírito Santo da verdade, trazer o novo a esse coração, trazer o novo a essa igreja, a essa gente. Quantas pessoas estavam acomodadas e indiferentes, já não valorizavam a presença do Senhor, mas agora querem voltar a senti-lo, querem voltar a desfrutá-lo. Vem, meu Deus, com teu poder em nome de Jesus, e entra nesse coração, entra nessa casa e faça a sua obra de transformação e de verdade, de justiça, de poder, em nome de Jesus Cristo. Vem, meu Deus, com o seu poder, em nome de Jesus Cristo. Vem, meu Deus, com a sua graça, com a sua misericórdia, em nome de Jesus Cristo. Recebe a presença de Deus. A presença de Deus faz toda a diferença. Você que ainda não aceitou Jesus, levanta sua mão e receba a presença de Deus. Você precisa dela para que a sua vida seja uma bênção de hoje em diante. Levanta sua mão, você que ainda não recebeu Deus na sua vida, você ainda não disse sim para Deus entrar na sua vida, dá um sinalzinho. Você que está desviado, você precisa dar um sim para Deus retornar para a sua vida, dá um sinalzinho. Senão Deus não vai entrar na sua casa, senão Deus não vai entrar na sua vida. Se Ele entrar, Ele vai fazer a diferença. Você tem que querer. Se você não quer, Deus não vai forçar, Ele não vai arrombar portas de corações, não. Deus só vai entrar se você abrir a porta. Você abre a porta para Deus, abre. Tem mais alguém? Não volte para casa sem Deus, não. Entra na minha casa e você dizer, entra na minha vida, meu Deus. Eu preciso do Senhor. Você vai deixar? Você vai deixar Deus entrar na sua vida? Nosso irmãozinho ali está deixando, olha. É você quem decide. É você quem decide. Deus quer entrar na sua casa, Deus quer entrar na sua vida. Deixa. Nós vamos ungir todos com azeite. Vai deixar Deus entrar na sua casa? Nós vamos ungir todos. Você que deixou Deus entrar na sua casa, você que
6: pediu a Deus: Senhor, eu quero o Senhor de volta na minha vida depois de tanto tempo sem o Senhor. Que Deus abençoe vocês. E vocês que já tinham Deus, mas vocês quiseram mais de Deus e Deus se manifestou mais a vocês. Que Deus abençoe e continue abençoando cada vez mais a vida de vocês. Abençoa, Senhor meu Deus. Abençoa, Senhor meu Pai. Abençoa com as tuas bênçãos, Senhor. Abençoa com as tuas bênçãos e com o teu poder. Abençoa com as tuas bênçãos, com o teu poder. Essas pessoas estão aqui por causa do Senhor. Essas pessoas estão na presença do Senhor. Meu Deus, muda tudo, meu Deus. Muda tudo. Muda tudo para melhor. Muda tudo para melhor, meu Pai. Até que as pessoas comecem a perceber. Muda tudo para melhor, Senhor meu Deus. Até que as pessoas comecem a ver como é diferente a vida com o Senhor. Como é diferente a vida na sua presença. Em nome de Jesus Cristo. Amém, Senhor. Amém. Digam comigo assim, meus irmãos. A paz do Senhor. Mais uma vez. A paz do Senhor. Mais uma vez. A paz do Senhor Jesus. Que Deus abençoe vocês. Vocês são bem-vindos aqui na nossa igreja sempre. Vocês de todas as igrejas, vocês de todos os ministérios, vocês da Igreja Deus e Amor, sabem que todos vocês são muito bem-vindos aqui todos os dias. E nós temos cultos em três horários, 9, 14, 19 horas, aqui na Avenida do Estado, 4568, na Baixada do Glicério. Deus abençoe todos vocês. Vamos com Deus, meus irmãos. Recebam aquele abraço apertado e carinhoso em nome de Jesus Cristo. Vamos com Deus.
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1: Ele não é temporal. Nosso Deus é atemporal. Ele conhece, ele examina os nossos corações. Examina o meu coração, examina o seu coração, enfim, já usar na pluralidade. Ele conhece os nossos corações ao ponto de nós dizer: Senhor, eu não posso me esconder da tua presença. O Senhor me conhece. E aqui estou na tua presença, me preparando para buscar o Senhor. E vou clamar ao nosso bom Deus. E o ministério de intercessão, ela está aí, justamente para que nós possamos juntar-se como se fosse uma só pessoa em um só lugar para orar, buscar a presença de Deus. Quantos livramentos ele tem nos dado. E muitas vezes a gente vê pessoas chegando a Deus para orar somente para impor seus problemas, as suas dificuldades, as lutas, os momentos difíceis que estão enfrentando. Tudo bem, você pode fazer isto. Mas também nós temos que recordar dos grandes livramentos, das vitórias, das bênçãos de Deus que o Senhor, ele já nos proporcionou na caminhada cristã, nesse tempo que estamos servindo a Deus. E Paulo deixa isso bem claro, que devemos gloriar até mesmo nas tribulações, sabendo que as tribulações produzem em nós algo muito importante, que é a paciência. Tribulação, paciência, produz experiência, experiência, esperança. E a esperança, ela não traz confusão em nossos corações, porque ela foi dada através do Espírito Santo. A presença de Deus faz toda a diferença em nossas vidas. Então você que está aí do outro lado, desanimado, angustiado, desesperado, sentindo mal, passando dificuldades, talvez você está com problema respiratório, é o coração, é dor de cabeça, é a pressão alta. Tudo isso está afetando a sua vida? Por que nós nos chegarmos a Deus agora, de um coração aberto, reconhecendo os nossos pecados, pedir o perdão de todas as nossas falhas, e chegar-se a Deus e reconhecer a bondade dele, a soberania de Deus para com as nossas vidas? Olha que bênção que Cornélio recebeu. Este, a quase hora nona, viu claramente, numa visão de um anjo de Deus, que se dirigia para ele e dizia: Cornélio. E esse, fixando os olhos, muito atemorizado, disse: Quem é, Senhor? E o anjo disse: As tuas orações e as tuas esmolas têm subido para a memória de Deus. E na mesma hora, logo no versículo seguinte, o anjo que aparece para Cornélio já dá a ele uma ordem: Manda alguém até Jope para buscar o meu servo Simão, para que possa dizer a você o que você precisa ouvir. E aí está, que coisa boa. Estamos aqui na presença do Senhor, glorificando a Deus e pedindo ao Senhor que neste novo dia que vamos iniciar, que possamos iniciar com a presença de Deus, que possamos rever algo que precisa ajustar na nossa vida, porque desta forma nós vamos ter mais sensibilidade à voz de Deus, vamos cultivar intimidade com Deus e vamos aprender a cada dia a nos relacionar com Ele. Olha que coisa tremenda, se relacionar com Deus ao ponto de reconhecer que a bondade dEle é soberana, a misericórdia dEle é soberana. Então convido você neste momento, você que já aí se inscreveu, você que se inscreveu, se inscreva. Você que já deu seu like, deixe seu like. Você que possa também compartilhar aos seus amigos, irmãos, parentes, vizinhos, que está na sua cidade ou em outra cidade, em outros países. Chegou o momento de você fazer esse trabalho tão importante, ser um evangelista digital neste momento. Evangelizando, convidando para juntos buscar a presença de Deus. Quanto maior o número de pessoas que juntarem-se a nós na oração, eu tenho certeza que Deus se agradará de uma forma tremenda. Mas eu não estou vendo Deus, não importa. Ele é um Deus onisciente, onipresente, onipotente. Fique tranquilo. Se você abrir seu coração, você vai sentir o impacto divino do Senhor na sua vida neste momento. Vamos então buscar a presença do nosso Deus. Bondoso Deus e Pai, eu quero agradecer ao Senhor por esse dia que findou. E quero agradecer pelo novo dia que estamos iniciando, sim, na Tua presença. Como é bom, meu Pai, estar neste momento com o coração voltado a Ti, para reconhecer que somos pecadores, que somos fracos, somos necessitados, somos limitados e dependemos do Senhor. Perdoa, Senhor Jesus, os nossos pecados. No nome santo do Deus Todo-Poderoso, Criador de todas as coisas, que enviou o Senhor Jesus para morrer por nós, e o sangue de Jesus que purifica todo o pecado, nós reconhecemos, Senhor, que precisamos de Ti. E através da presença do Santo Espírito, que neste momento, estas pessoas que se juntam comigo agora para orar, para buscar, para invocar o Teu Santo Nome, eu quero agradecer pela vida, pela família, pelo meu lar, pelos meus familiares. Senhor, eu quero agradecer também por todos que estão neste momento orando, independente da denominação, irmãos da Igreja Deus de Amor, irmãos de outros ministérios que neste momento se unem a nós para buscar a Tua presença. Senhor Jesus, eu quero agradecer pela calma que o Senhor tem dado aos nossos corações. Este momento é tão importante, é o momento que estamos, que deixamos todos os nossos afazeres, deixamos tudo aquilo de lado para estar neste momento em oração. As nossas preocupações, as nossas dores, as dificuldades, os problemas que está inquietando o coração. Nossos irmãos deixaram isso tudo de lado agora para buscar a Tua presença. Por isso eu quero agradecer, Senhor, neste momento, pela vida de cada irmão ouvinte, cada irmão que está acompanhando através das redes sociais, irmãos que não só está acompanhando, mas está orando comigo também. Senhor Jesus, eu quero agradecer por esta pessoa que está nos acompanhando pela primeira vez. Senhor Jesus, tenho muito que lhe agradecer. Tenho que agradecer o Senhor a todo momento, até mais do que pedir. Porque o Senhor tem nos abençoado tanto. E muitas vezes nós não agradecemos ao Senhor. Senhor Jesus, temos motivos para estar aqui glorificando o Teu Santo Nome. Muito obrigado, Senhor, pelos anos da Igreja Deus e Amor, pelos 64 anos da Igreja Deus e Amor, pelas milhares e milhares de vidas que o Senhor resgatou, o Senhor salvou, o Senhor transformou. E através desta transformação, através deste chamado, o Senhor também separou alguns para ser diácono, presbítero, pastor, evangelista, dirigente das igrejas. Por isso eu quero agradecer, Senhor, pela vida de cada obreiro desse ministério. Quero agradecer também pela vida da nossa irmã Irene Miranda, pela vida da nossa irmã Débora Miranda de Almeida, pastor Lorival de Almeida. Visita teu servo, Senhor. Repreenda toda inflamação, infecção, toda enfermidade. Senhor Jesus, restaura a saúde do teu servo. Abençoa o presbítero Davi Miranda Neto, abençoa o pastor Osmar, o presbítero Fabrício, o presbítero Marco Magno, o presbítero Wilson, e também o presbítero GR, nossa irmã Maria José. Apresenta o ministério geral das nossas igrejas Deus de Amor. Senhor Jesus, eu apresento essas vidas que estão talvez neste momento orando à espera de um milagre. Dai a esta pessoa paciência para aguardar o mover do Senhor no momento certo, no momento que o Senhor agirá de uma forma extraordinária, ao ponto desta pessoa que está aguardando há tanto tempo, na hora do milagre, do mover de Deus, ela possa dizer: valeu a pena esperar todo esse tempo, valeu a pena esperar todos esses anos, porque a bênção do Senhor chegou em dose dupla na minha vida. Oh, meu Senhor, eu quero agradecer também, Senhor, por estas vidas, Senhor, que são novas convertidas, pessoas que estão passando por um processo de libertação. Eu quero orar por elas. Eu quero clamar, Senhor, pedir também em favor de todos os profissionais da área da saúde, os médicos, os enfermeiros, que estão cuidando desse paciente, esses pacientes na ala onde as pessoas que estão sofrendo de câncer estão instaladas nesses leitos. Oro, Senhor, para que o milagre o Senhor possa realizar. O milagre o Senhor pode fazer nessas vidas. Eu creio no milagre, Senhor. Eu creio no mover do Senhor. Eu creio na intervenção divina do Senhor. E por isso também estaremos orando também pelos países. Oh, meu Deus, eu oro, eu clamo, peço, Senhor, que haja paz, que haja, Senhor, que haja portas abertas para que os missionários possam entrar nos países e levar a palavra de salvação. Que o Senhor possa dar a eles também força, coragem, unção, para que eles possam anunciar o Evangelho através do programa de rádio, através da internet. Senhor Jesus, usa teus servos, Senhor. Usa os obreiros das nossas igrejas, Deus de amor. Eu oro, Senhor, pela região norte. Eu oro pelos 7 estados da região norte, ali do Acre, do Amapá, do Amazonas, estado do Pará, de Rondônia, Roraima e também Tocantins. Apresento os nossos irmãos ribeirinhos, nossos irmãos das aldeias, nossos irmãos ali das ilhas de Marajó. Apresento o Senhor Jesus, todos os nossos irmãos das cidades grandes, das pequenas cidades, dos bairros, vilarejos, Senhor. Eu oro pelos nossos irmãos para que o Senhor possa dar a eles força, garra, ânimo para continuar nesse trabalho tão maravilhoso. Irmãos que saem de casa para evangelizar num barco, numa canoa, para levar a palavra do Senhor, para fazer uma visita, para prestar um culto em uma ilha. Senhor Jesus, apresento todos os nossos irmãos. Apresento também, Senhor, os 9 estados da região Nordeste. Abençoa as nossas igrejas, Deus de amor, na região do Nordeste, ali em Alagoas, na Bahia, no Ceará, também no Maranhão, na Paraíba, no Pernambuco, no Piauí. Abençoa também os nossos irmãos ali no Rio Grande do Norte, também em Sergipe. Senhor Jesus, apresento, Senhor, o sertão nordestino, onde falta chuva. Meu Deus, move as tuas mãos poderosas, Senhor, em favor dos nossos irmãos que estão se enfrentando a seca, falta de chuva, falta água. Meu Deus, tenha misericórdia. Senhor Jesus, a terra te pertence, tudo isso é do Senhor. Olha para os nossos irmãos, olha para as nossas irmãs, para as crianças que estão nessas regiões, Senhor. Meu Deus, tenha misericórdia. O Senhor é maravilhoso, poderoso para fazer, Senhor, milagres nestas regiões. Senhor, abençoa a obra associada à Igreja Deus e Amor, juntamente com a Igreja, fazendo esse trabalho tão importante ali, Senhor, em Paulistana. Senhor, abençoa, Senhor, aqueles projetos que já está atuando, Senhor, que já está na prática. Meu Deus, quantas vidas serão alcançadas, beneficiadas através, Senhor, do alimento, através das verduras, através de tudo aquilo que será produzido na terra. Senhor, apresento também, Senhor, os nossos irmãos que estão na região centro-oeste. Abençoa o estado de Goiás, abençoa o estado do Mato Grosso, abençoa o estado do Mato Grosso do Sul e também o Distrito Federal. Apresento ao Senhor as autoridades constituídas da nossa nação. Tenha misericórdia, Senhor. Vá repreendendo, Senhor, toda a fúria do diabo contra a nossa nação. Eu sei que a propagação do Evangelho, anunciar o Evangelho, o inimigo está tão revoltado que ele quer calar a Igreja, quer calar os pregadores. Mas eu oro, Senhor, porque o Senhor é maravilhoso, é poderoso para operar, manifestar, repreender as legiões do inferno. Senhor, apresento, Senhor, em Tuas mãos o nosso Brasil, a nossa nação, que o Senhor possa agir de uma forma, Senhor, que o nosso povo, nossos irmãos, venham ter liberdade para orar, para pregar, para visitar, para evangelizar. Senhor Jesus, tenha misericórdia daqueles que estão desanimados, que não conseguem ver na perspectiva algo bom para a igreja. Mas eu tenho certeza que o Senhor é o dono de tudo. O Senhor é o Deus que sabe agir na hora certa, no momento certo. Senhor Jesus, eu oro também pelo estado, pela região sudeste. Oro, Senhor, pelo estado de Minas Gerais, Rio de Janeiro, estado do Espírito Santo e também o estado de São Paulo. Apresenta a região sul do nosso Brasil, o estado do Paraná, Santa Catarina e também no estado do Rio Grande do Sul. Abençoa, Senhor Jesus, aquelas regiões que estão sofrendo com o excesso da chuva, com a inundação. Senhor, tenha misericórdia. Guarda, Senhor, teu povo. Guarda a sua igreja, Senhor. Meu Deus, tenha misericórdia, Senhor. Também nas rodovias que liga, Senhor, toda, através das rodovias, liga todos os estados, todas as regiões do nosso Brasil. Meu Deus, a gente tem visto tantas notícias, vidas sendo ceifadas através de acidentes nas rodovias. Eu peço por misericórdia, que o Senhor venha repreender o espírito da morte, os demônios, Senhor, que preparam meios para que ocorram os acidentes, levando pessoas à fatalidade. Tenha misericórdia, Senhor. Eu oro também, Senhor, pelos países vizinhos, a nossos irmãos que ora com nós outros, nossos irmãos que ora em Sul-América, Centro-América, Norte-América. Bendiz a vida de nossos irmãos, Senhor. Ó Deus Santo de poder e misericórdia, eu clamo, Senhor, porque estou crendo que o Senhor está atuando de uma forma tão especial, que o Teu Santo Espírito possa mover, que o Teu Santo Espírito possa agir, atuar nesses corações. Senhor, abençoa também os colaboradores, os que fazem a obra do Senhor voluntariamente. Abençoa os mantenedores da Tua obra, Senhor. Abençoa os irmãos que são dizimistas, ofertantes, irmãos que têm ajudado a manter esta obra, a manter o programa de rádio, a manter, Senhor, também através das redes sociais, a internet. Senhor, quantas pessoas que dependem unicamente do programa de rádio para acompanhar as transmissões, as orações realizadas aqui na igreja. Senhor Jesus, quantas pessoas que estão orando comigo lá na fazenda, no sítio, na chácara, num lugar tão distante da cidade. Irmãos da chácara, Senhor, guarda. Repreenda as enfermidades que está atuando, que está destruindo a alegria e a esperança deste lar. Espírito Santo, vai movendo pela Tua presença gloriosa e santa. Vai movendo, Espírito Santo, de uma forma tremenda e poderosa. Senhor Jesus, eu oro por esta pessoa, Senhor, que sofreu um AVC, um acidente vascular cerebral, esta pessoa que está com meningite, epilepsia, tumores, vai repreendendo, Senhor, todas as enfermidades, esta pessoa que sofreu um infarto, insuficiência cardíaca, arritmia, vai repreendendo, Senhor, todo espírito de enfermidade também nos pulmões, nessa pneumonia, nesta asma, no câncer. Senhor Jesus, também que o Senhor possa atuar nos vasos sanguíneos desta pessoa, evitando aí uma trombose, aneurisma. Senhor, quantas pessoas que estão com estas enfermidades, pessoas que estão com enfermidade no fígado, pessoas que estão sofrendo hepatite, cirrose, que está com câncer, esta pessoa também que está, Senhor, com pedras na vesícula, Meu Deus, vai repreendendo, Senhor, toda a enfermidade. Senhor, esta pessoa que está com pancreatite, que o Senhor venha repreender esses tumores, diabetes, essas pedras nos rins. Oh, meu Deus, essa insuficiência renal, essa infecção, o Senhor vai queimando, vai repreendendo todo esse tipo de enfermidades. Senhor Jesus, repreende também essa gastrite, esta úlcera, que o Senhor vai repreendendo, Senhor, curando, Senhor, trazendo a saúde para esse estômago. Senhor Jesus, eu creio no milagre. Senhor, esta pessoa que está orando também, pedindo, Senhor, milagre. Senhor, pedindo a cura por esta inflamação, esse tumor. Senhor Jesus, vai queimando, Senhor, toda esta enfermidade. Ali, Senhor, no intestino grosso, num colite, diverticulite, esta inflamação. Senhor, esse câncer no colo retal, vai repreendendo, Senhor, todas as enfermidades. Senhor, repreenda esse refluxo, Senhor. Oh, meu Deus, vai repreender essa infecção na bexiga. Senhor, vai repreendendo também, Senhor, esse aumento benigno na próstata. Senhor Jesus, vai repreendendo, Senhor, esse câncer de próstata, Senhor. Senhor, repreenda a enfermidade na tireoide. Senhor, repreenda, Senhor, também toda essa enfermidade na medula óssea. Senhor, leucemia, mielomona e outras doenças, Senhor, que afetando aí a medula óssea desta pessoa. Quantas pessoas que se encontram agora internadas, Senhor, no hospital. Senhor, esperando, Senhor, o momento do milagre. Pessoas, Senhor, que estão aguardando, Senhor, até mesmo uma data incerta para um procedimento cirúrgico. Senhor Jesus, eu creio, Senhor, eu creio em milagres, eu creio na manifestação do Senhor e tenho certeza que neste momento a atuação divina do Teu Santo Espírito já está acontecendo neste pronto-socorro, neste hospital. Senhor Jesus, tenha misericórdia, Senhor, das nossas crianças. Muitas delas hospitalizadas, muitas delas, Senhor, não tiveram ainda a alegria, a felicidade de ter uma saúde para aproveitar esse momento com seus pais. Quantos bebês recém-nascidos, Senhor, que não foram para casa porque estão passando ou irão submeter a um procedimento cirúrgico. Senhor, tenha misericórdia. Senhor, abençoa, Senhor. Abençoa essas vidas que hoje já estão crendo no milagre, orando comigo. Senhor, que esta pessoa paralítica possa caminhar. Que esta pessoa que está acamada ou em uma cadeira de rodas, o Senhor possa realizar o milagre. Repreendendo todo espírito de doença, repreendendo todo espírito de enfermidade, trazendo a saúde, a libertação. Espírito Santo, vai envolvendo nesse coração desanimado, frio. Senhor, vai trazendo o seu avivamento, vai aquecendo, renovando, restaurando. Espírito Santo, vai despertando nesse coração o desejo de glorificar, o desejo de exaltar o teu santo nome. Quantas pessoas, Senhor, que estão desanimadas, que estão com síndrome de burnout, estão com síndrome do pânico, pessoas, Senhor, que não saem de casa, pessoas, Senhor, que abandonou o trabalho, estão dentro de casa agora com medo, com a insegurança, sem vontade de levantar-se desta cama. Senhor, vai repreendendo todo o espírito do diabo que está levando esta pessoa a cada dia se entregar e outras até mesmo desejar o suicídio. Tenha misericórdia. Apresento, Senhor, os nossos jovens, Senhor. Quantos jovens, Senhor, que estão orando, buscando a presença do Senhor e até mesmo intercedendo por outros que estão talvez nas drogas, na maconha, que são viciados ou até mesmo estão envolvidos, Senhor, nesse meio de sofrimento, de escravidão, tenha misericórdia. Quantas pessoas, Senhor, vão vivendo nesta comunidade, pessoas, Senhor, que não têm coragem de levantar a cabeça e dizer: Senhor, me tira eu desta situação, me tira desta situação. Quantas pessoas estão nesta vida, Senhor? Quantas pessoas, ó Deus, que precisam de um milagre, restauração, mas somente o Senhor para trabalhar nesses corações. Nós, como seres humanos, não temos poder para mudar, para transformar e para convencer, mas o Teu Santo Espírito é poderoso para fazer isto. Por isso oramos por ela, Senhor, oramos por este jovem, por esta jovem, oramos, ó Deus, por este homem, por esta mulher, para que o Senhor venha trazer paz, para que o Senhor venha trazer força, graça, Senhor, para que ele possa conduzir a família na presença do Senhor. Senhor Jesus, eu oro também pelos países que estão em conflitos, países que estão em guerra, países que estão vivendo num momento tão difícil, onde não há segurança, é bombardeio, é guerra entre civis, é países que estão se convulsionando. Tenha misericórdia, Senhor. Vá repreendendo toda a fúria do inferno, trazendo a paz, trazendo a alegria. Senhor, eu tenho certeza que o Senhor tem propósito, o Senhor tem projetos para esses países comunistas, para esses países, Senhor, que pregar ou até mesmo confessar Jesus como Salvador, essas pessoas, esses irmãos, podem até serem mortos. Senhor, tenha misericórdia. Venha, Senhor, agir, atuar, Senhor, neste meio, quebrantando corações, transformando vidas, repreendendo toda a fúria do inferno e trazendo a paz. Esta paz gloriosa, Senhor, que o mundo, se o mundo conhecesse, não estaria em guerras, não estaria nesta crise. Oh, meu Deus, tenha misericórdia. Salva, Senhor, liberta, transforma essas vidas. Eu oro, Senhor, pelo conflito no Oriente Médio, ali entre Israel e Irã. Também apresento, Senhor, ali na Rússia com a Ucrânia. Apresenta o Senhor continente europeu, tenha misericórdia. Apresento também, Senhor, continente africano. Apresento em Tuas mãos, Senhor, as nossas igrejas que estão ali na África. Senhor, tenha misericórdia, Senhor, daquelas cidades tão populosas e precisa ser impactadas, Senhor, pelo Teu poder. Usa os pregadores, usa, Senhor, os pregadores desses respectivos países. Apresento também a Ásia, a Oceania. Apresenta a todos, ó Deus, que estão neste momento orando, pedindo para que o Senhor venha salvar essas vidas. Senhor Jesus, quero agradecer pelos eventos, Senhor, já anunciados em nossa igreja. Não somente aqui na sede mundial, mas em todo o nosso Brasil. Abençoa os nossos irmãos que já estão evangelizando, divulgando o evento que vai acontecer neste final de semana. Senhor Jesus, que o Senhor venha mover, que o Senhor venha agir, que o Senhor venha usar todos aqueles que estão envolvidos, Senhor, nesse trabalho, para que muitas vidas, Senhor, venha se converter, para que muitas vidas, Senhor, se aproxime do nosso Deus e reconheça que o Senhor é o único que pode salvar, é o único que pode realizar o milagre. Quero agradecer, Senhor, por todas as bênçãos recebidas. Quero agradecer, Senhor, pelo processo que passamos. O Senhor não nos deixou, o Senhor não nos esqueceu. Assim também o Senhor fará para com este ouvinte, para com esta pessoa que está orando comigo. Ela pode passar pelo vale da sombra da morte, mas o Senhor é poderoso para estar com ela e guardando, protegendo. E amanhã estará contando a bênção, o milagre, estará contando o grande livramento por detalhes do que Deus fez. Oh, meu Deus, são marcas que ficam em nossas vidas, que a gente carrega para o resto da vida. Momentos de dor, mas também no momento de bonança, momentos de alegria, momentos de milagres. Muito obrigado, Senhor, por nos proporcionar tudo isto. para o Senhor mostrar o quanto o Senhor nos ama, o quanto o Senhor é maravilhoso, o quanto o Senhor é tremendo e poderoso. Continua, Senhor, conosco, guardando, protegendo, transformando corações, para que cada vida possa provar da bondade e a misericórdia do nosso Deus. Senhor, apresenta, Senhor, os jovens da nossa igreja, apresenta as crianças, Senhor, apresenta as crianças, apresenta os dirigentes das nossas igrejas que abraçaram esta causa e agora está dando o maior apoio ao pequeno Galileu nas suas respectivas igrejas. Essas crianças que hoje estão recebendo a semente da palavra de Deus na linguagem delas e amanhã já serão adolescentes, adultos, mas que essa sementinha que está sendo lançada, que elas possam frutificar, crescer para a glória do Teu nome. Muito obrigado, Senhor. Muito obrigado pelo Senhor nos proporcionar esse momento tão abençoado, esse momento único de estar contigo, de sentir a Sua glória, o Seu poder. Oh, meu Senhor, muito obrigado, Senhor, pelas grandes bênçãos que o Senhor já tem nos proporcionado. Senhor Jesus, eu entrego, Senhor, o meu futuro, a minha vida, a minha casa em Tuas mãos, porque eu sei que estando em Tuas mãos, estará em boas mãos. O Senhor cuidará, o Senhor nos protegerá, o Senhor dará a bênção na entrada e na saída, nesta viagem, na ida e no retorno. Oh, meu Deus, eu quero agradecer de coração pelas bênçãos que o Senhor já derramou sobre nossas vidas, que o Senhor já fez sobre nossas vidas. O meu coração está calmo, está tranquilo. Esta pessoa que iniciou essa oração com a pressão tão alta, com essa dor de cabeça, e agora já não está mais sentindo dor de cabeça, e muito menos a pressão está alta, porque a Tua presença acalma os nossos corações. A Tua presença acalma o meu coração. A Tua presença, Senhor, é o que faz toda a diferença no nosso dia a dia. É o que faz nós jamais desistir, mas prosseguir nesta caminhada. Que possamos levar a Tua palavra, que possamos glorificar juntamente com aquele que serão abençoados, curados, que estarão contando o milagre. Que nós possamos também glorificar e participar deste momento tão especial. Senhor Jesus, muito obrigado. Muito obrigado, Senhor. Eu não me canso de dizer muito obrigado ao Senhor. Ainda é muito pouco, pelo muito que o Senhor tem feito em nossas vidas. E eu glorifico ao Senhor por isto. Somente de deitar e levantar, abrir os olhos e ver a luz do dia. Ah, meu Deus, que milagre, que privilégio, Senhor, de poder contar as bênçãos logo de manhã, agradecendo ao Senhor, logo de manhã, pelas bênçãos recebidas. Muito obrigado, Senhor, muito obrigado pela Sua presença, pela vida dos nossos irmãos que oraram comigo neste momento. Continua conosco. Continua conosco, Senhor, decorrer desta oração. Eu Te agradeço, no nome santo de Jesus, e glorifico o Teu santo nome. É o pedido que lhe faço. Amém e amém, Senhor Jesus.
2: Senhor, meu Deus e meu Pai, nós Te louvamos, Te damos graça, honra e glória, Pai, por mais essa rica oportunidade de entrar na Tua presença, em oração, súplica, meu Pai, pela Tua misericórdia. Senhor Jesus, não tenho palavras de gratidão pelo Teu grande amor, pela Tua misericórdia. Pai, eu te peço, Senhor, o perdão dos nossos pecados, aquilo que nós pecamos contra ti, contra os céus e contra a terra. Pai, misericórdia, misericórdia, lava-nos com precioso sangue derramado lá na cruz do Calvário, Jesus querido. Nós somos falha, nossa natureza é uma natureza falha, Pai. Mas se humilhamos diante de ti, Senhor, para suplicar a tua misericórdia, a tua grandeza, o teu poder, meu Pai, eu te louvo, Jesus querido, por essa rica oportunidade de entrar no teu santuário em oração e clamar pela tua súplica, meu Pai. Estenda tuas mãos ensanguentadas, Senhor. Lembra da tua misericórdia, do teu grande amor. Pai, a tua palavra me revela que o Senhor não veio pelos sãos, mas o Senhor veio pelos enfermos, meu Pai. O Senhor ainda fala que o Senhor não veio pelo justo, porque o justo não precisa de perdão, meu Pai. Mas o Senhor derramou o teu sangue para salvar a nossa pobre alma, meu Deus. Lembra do teu grande amor, da tua misericórdia. Lembra, Senhor, do Calvário, Jesus querido, ali no maior do sofrimento, Pai. Homem nenhum poderia fazer o que o Senhor fez por nós, Senhor. Por isso que nós temos que te dar graças, graças, graças, Senhor. E honras e glórias e louvores, meu Pai. Eu te louvo, Jesus querido, pela tua grande misericórdia. Eu te agradeço pela igreja, Deus e amor, meu Pai. Uma igreja que nasceu no teu coração, Senhor. Para que nós, Senhor, pudéssemos congregar a receber a tua misericórdia. Olha que coisa mais linda, meu Pai, a porta que o Senhor abriu para nós, meu Deus. Eu te louvo, eu te sou grata, meu Pai. Eu te louvo por a vida de cada jovem, Senhor. Lembra da tua mocidade no teu reino. Lembra dos adolescentes, das crianças, meu Pai. Vai abençoando as famílias sobre a face da terra. É tão lindo, meu Deus, ver uma família chegando para prestar um grande culto para ti, meu Pai. Salva as famílias, a terra, Senhor. Liberta aquele lar oprimido, meu Deus. Liberta aquele lar que está no cativeiro das trevas. Aquele lar que é vítima por obra de bruxaria, pelo demônio destruidor, Senhor. Lembra no teu grande amor, meu Pai. Vai derramando a tua graça soberana, vai derramando o teu poder, meu Deus. Repreenda a ira do diabo, Pai. Repreenda toda a fúria, toda a adversidade. Repreenda pelo poder do teu sangue, meu Pai. Quantos lares que o inimigo tem conseguido destruir, meu Pai. Mas em nome de Jesus nós te pedimos que haja uma reconciliação no meio da família. Que haja perdão, meu Pai. Estenda as tuas mãos, Senhor. aquela irmãzinha, meu Deus, que sofre tanto, porque o esposo é contra dela servir a ti. Pai, eu te peço, vai de encontro dela agora, converta o esposo dela, Pai, liberta ele do mundo, da droga, da bebida, do jogo, da prostituição, liberta aquela família daquele cativeiro terrível, liberta pelo poder da tua palavra, Senhor. Quantas almas, Senhor, que estão no cativeiro, meu Deus, liberta pela tua misericórdia, vai derramando ricalama, vai derramando a tua graça soberana, vai derramando o teu poder, meu Pai. Eu já estou sentindo a tua presença maravilhosa. Pai, eu te suplico a tua misericórdia sobre a vida do pastor Norival de Almeida. Pai, vai de encontro do teu filho, aonde ele estiver, naquele leito, meu Deus. Repreenda toda a fúria, Pai. Repreenda o espírito da morte, Senhor, da vida e vida com abundância, meu Pai. Ele é um vaso tão precioso nas tuas mãos. Senhor, eu sei que ainda a jornada dele é muito longa, meu Pai. Eu creio que tu farás um milagre tão grande que todos irão dizer, mas como? Eu te peço, Pai, glorifica o teu grande nome. Apenas um olhar, meu Deus, e toda a enfermidade, Senhor, será banida pelo poder da tua palavra, pelo poder do teu sangue, meu Pai. Toca, toca no pulmão do teu filho, toca, toca no mais profundo, Jesus querido. Repreenda, Pai, esta adversidade contra a vida do teu servo. Restaura a saúde dele, Pai. Glorifica teu grande nome, Senhor. Levanta ele para a tua glória. Pai, se o Senhor ainda tem almas para ser resgatado através do teu filho, faça uma grande obra, Pai. Confunda até a própria medicina, porque eu creio no milagre sobrenatural. Eu creio que tudo é possível para ti, meu Pai. Lembra, Pai, que o Senhor deixou escrito que nada, nada te é impossível, meu Deus. Realiza uma grande obra na vida do teu servo, na vida da cantora Débora, Pai, na vida do Davi filho, Davi neto, Senhor. Vai de encontro da família Miranda, Pai. Vai de encontro do Diego, do irmão André, vai de encontro agora, meu Pai, da irmã Irene Miranda, nossa querida presidente. Alcança a diretoria, meu Pai, livra, livra teu cílio, a tua cília, joga por terra todo levante do inimigo, toda fúria e espírito de enfermidade. O Senhor te repreenda, Pai, livra, livra, livra teu cílio, a tua cília. Livra o pastor Milton e a sua família. Pai, livra o pastor Marcos e a família. Livra o pastor Osmar Antônio no país do Peru. Vai de encontro do teu filho, Pai. Realiza uma grande obra, meu Deus. Eu creio que a pátria peruana será impactada pela tua graça, pela tua glória. Pai, confirma teu grande milagre. Abençoa o pastor Jerry, Senhor. Ajuda ele, meu Pai, ali no país da África, Senhor. Abençoa, abençoa, Pai, a saúde do teu servo. Abençoa a sua esposa, seu filho, o pastor Wilson. Jesus querido, repreenda todo o levante do inimigo. Abençoa ele, a sua querida família, a irmã Maria José, meu Pai. Ai, derramando a tua graça soberana. Pai, eu já posso sentir a tua graça. Ai, derramando rica lamatune, rica lamaciclama. Pai, abençoa o pastor Fabrício Beata. Cada país ali no continente, Pai, ali na Europa, Jesus querido, alcança, Senhor, a nação europeia. Vai derramando a tua graça, Senhor. Vai derramando o teu poder sobre a grande África. Repreenda, Pai, todo levante, toda diversidade, meu Pai. Repreenda, Pai, tudo aquilo que não provém de ti, meu Pai. Eu creio no poder da tua palavra. Vai no encontro da grande Ásia, Jesus querido. Lembra da tua misericórdia. Guarda esta nação, Senhor. Lembra dos nossos irmãos que estão presos ali na China Vermelha, na Coreia do Norte. Pai, vai de encontro daquelas prisões, Senhor. Assim como o Senhor libertou a Pedro, Pai, liberta nossos irmãos, Senhor. Livra eles, meu Pai. Lembra do teu grande amor, meu Pai. Vai de encontro ali do Afeganistão, do Afeganistão, na Arábia, nas Filipinas, meu Deus. Dá um grande livramento, meu Pai. Guarda, guarda teu cílio, a tua cília. Vai derramando a tua graça, rica lama, tudo rica lama, ciclo. Pai, eu creio que essas nações serão impactadas pelo poder da tua palavra. Guarda os missionários no país da Índia, Pai. Vai de encontro agora ali também no Oriente Médio. Pai, na Oceania, Jesus querido, aonde tiver um missionário pregando a tua palavra, meu Deus, usa para a tua glória, meu Pai. Conceda a tua grande vitória. Vai derramando a tua graça soberana. Pai, estenda tuas mãos sobre o país da Rússia. Senhor, quanto tempo já, meu Pai, lutando, meu Deus, tem misericórdia. Pai, repreenda a grande ira, meu Deus. Joga o diabo por terra, meu Pai. Senhor, livra a Ucrânia, meu Deus. É uma nação tão pequenina, meu Pai, diante da Rússia, Senhor. Peleja nesta guerra, meu Pai, assim como o Senhor pelejou por Josafá. Senhor, eu creio que o Senhor não mudou. O Senhor é o mesmo. Pai, entra nesta batalha, repreenda a fúria do diabo, repreenda esse demônio sanguinário, repreenda pelo poder da tua palavra. Pai, socorra a Ucrânia, Jesus querido, oramos e clamamos pela tua misericórdia. Vai no encontro da América Central, lembra do teu grande amor, meu Pai, lembra do país do Canadá, aquela porta da igreja, Deus e amor aberta. Pai, livra, livra, livra aquela nação tão oprimida, Pai querido, lembra do teu grande amor, meu Pai, repreendo o levante do inimigo naquela nação, Jesus querido, guarda o teu filho que ali estão trabalhando em prol da tua obra. Pai, abençoa também Estados Unidos, Pai, cada igreja, Pai, cada porta aberta, reclama, Tony, reclama. Vai de encontro, é, Senhor, de cada trabalho naquela nação. Senhor, guarda, guarda, guarda, Senhor, a nação americana, meu Pai, os mexicanos, meu Deus, guarda teus filhos ali no país do México, guarda teus filhos no país do Porto Rico, São João, Senhor, Curaçao, Santo Domingo, meu Pai, são ilhas tão pequeninas, meu Pai, Trindade, Jesus querido, guarda essas nações debaixo das tuas mãos, Pai, que cada ilha, Senhor, lembra do teu grande amor, meu Pai, vai derramando a tua graça soberana, vai derramando uma nova unção, Senhor, aviva a tua obra no meio dos teus anos, traga um avivamento pentecostal, aviva, aviva a tua obra, Pai, aviva, Senhor, o regenere, meu Deus, o expansão jovem, meu Pai, levanta essa mocidade, Senhor, levanta para a tua glória, meu Pai, o campo, a seara está madura, mas são poucos os ceifeiros, meu Pai, lembra no teu grande amor, meu Deus, levanta missionários, Senhor, com visão de almas, meu Pai, as almas estão sofrendo, quantas mil almas por minuto que desce, meu Pai, para a sepultura, e aonde estão os missionários, Jesus querido, levanta homens e mulheres, levanta jovens e adolescentes, levanta para a tua glória, meu Pai, lembra no teu grande amor, meu Deus, aonde tem uma alma perdida, ali tem um

santuário, meu Pai. Aquelas almas em volta da igreja, Senhor, alcança essas almas, Senhor. Repreenda esta fúria do diabo. Repreenda o levante do inimigo que colocou no coração dessa pessoa, que já não adianta, que não tem mais jeito. Pai, repreenda esse demônio, repreenda esse espírito maligno de desânimo, meu Pai. Repreenda pelo poder do teu sangue. Assopra esse demônio da droga, assopra esse demônio do vício, assopra pelo assopro da tua boca e resgata aquela alma, Senhor. Vai derramando a tua graça, tu nem rica lama se reclama, a rica lama, tu nem rica lama se reclama. Pai, vai abençoando a tua querida igreja. Pai, essa igreja tão amada por ti, meu Pai. Ajuda a nossa querida presidente. Pai, dê saúde para a tua filha. Eu sei que tem momentos que não é fácil, mas o Senhor nunca dará, meu Pai, uma cruz maior do que nós podemos carregar. Eu sei que o Senhor já capacitou a vida dela, da cantora Débora, do pastor Lorival. O Senhor já capacitou, Pai. O Davi Neto, o Senhor capacita. Agora também o Davi Filho, meu Pai, capacita eles para ganhar almas, para granjar rica lamatunir. Rica lama se reclama, Pai, porque o teu propósito é alma, Senhor. É para isso que o Senhor veio, para libertar os cativos, meu Pai. O Senhor veio para libertar os oprimidos. Liberta esta pessoa nessa depressão tão profunda, nesta angústia, meu Pai. Essa pessoa não consegue ter paz na alma. Pai, resgata essa vida. Repreenda, rica lama, tune, rica lama, se reclama. Pai, repreenda o inimigo. Pai, abençoa a fundação reviver. Abençoa cada projeto, cada porta aberta, meu Pai. Cada casa aberta, Jesus querido. Abençoa o projeto ali no sertão. Abençoa o trabalho nas escolas. Pai, abre porta onde não há porta. Eu creio, meu Deus, a rede que o Senhor mostrou para tua filha. Pai, abrangindo o grande Brasil. Eu creio nessa visão. Eu creio que o Senhor fala com a tua serva. Pai, dá ela a direção, meu Deus. Confirma teu grande milagre, meu Pai. Vai no encontro deste membro no teu corpo que está desanimado. Pai, o inimigo, ele luta, Senhor, até mesmo no pensamento, para dizer que ninguém o valoriza, meu Pai. Joga esse demônio por terra, porque cada um tem o valor diante de ti. Pai, vai de encontro dessa pessoa que passou pelo derrame, meu Pai. Restaura, Senhor, a saúde, o corpo físico agora. Repreenda essa paralisia no alto da cabeça, planta dos pés. Repreenda todo o

0: desafiamento. Pai, repreenda pelo poder da tua palavra. Pai, essa pessoa desenganada do câncer, Senhor, o que é para ti, meu Pai? Operar um tumor canceroso, o que é para ti, meu Pai? Tocar agora naquela hérnia, o que é para ti? Curar um aneurisma cerebral, o que é para ti? Restaurar um coração, um rim, um fígado, um baço, uma bile. Senhor Jesus, é coisa como nada. Pai, eu creio na restauração pulmonária. Pai, repreendo, levante do inimigo. Abre as portas, Pai. Abre as portas e repreendo o diabo. Repreendo, levante do inimigo. Repreenda toda a fúria agora. Em nome de Jesus, Satanás, o Senhor te repreenda. Todo espírito de enfermidade, saia, saia, saia, saia agora, pelo poder que há no sangue do Calvário, pelo poder da palavra. Pai, eu creio que tu és soberano, meu Pai. Tu és grande e maravilhoso, Senhor. Vai derramando a tua graça soberana. Pai, abençoa cada culto, cada concentração. Pai, usa teus ministros, Senhor. Usa, Senhor, usa tua cília e teu cílio. Usa para a tua glória, meu Pai. É tão lindo ver o Senhor se glorificando. É tão lindo ver, meu Pai, um paralítico andar. É tão lindo ver o cego enxergar. Ver o mudo falar, um surdo ouvir, meu Pai. Mas o que é mais lindo, meu Deus, é ver almas com as mãos levantadas, reconciliando, te aceitando, meu Pai. Não há milagre maior do que a salvação da nossa alma. Pai, salva aquela família ali no sítio, na fazenda, Jesus querido, ali nas ribeirinhas, meu Pai. Vai de encontro, Pai, também dos indígenas. Senhor, eu creio, rica lamatuni, rica Lama, Pai, salva, salva os indígenas, Senhor. Liberta, cura, transforma, meu Pai. Faça deles, meu Deus, vaso de honra para a tua glória. Confirma teu grande milagre, meu Pai. Lembra daquela criancinha, ela não sabe dizer onde ela tem dor, Pai, mas eu creio que só o grito e o choro dela que chega perante o teu trono. O Senhor é capaz de tudo, meu Pai. Eu sei que o Senhor discerne esse choro. Pai, vai de encontro dos pequeninos, livra eles do sequestro, livra, livra, meu Pai, livra aquele avião no ar, meu Deus, na Ucrânia, livramento de uma tragédia, livra os marinheiros em alto mar, meu Pai, lembra da tua misericórdia, alcança-se os caminhoneiros, os motoristas de ônibus, Pai. Alcança os viajantes agora, meu Pai. Guarda e livra de todo mal, meu Pai. Acampa teus anjos em volta das nossas casas. Pai, livra a moradia desse ouvinte. Acampa teus anjos em volta da casa deles. Guarda, Pai, encobre com teu sangue. Abençoa esta noite de descanso e confirma teu grande milagre, meu Pai. Senhor, usa agora, meu Pai. Usa, Senhor, o pastor que vai continuar orando. Usa para a tua glória, Pai. Ama a tua graça soberana, em nome de Jesus. Amém. Deus que abençoe a todos, quem esteve com vocês até agora.
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7: É manhã de restauração, nós cremos. É manhã de restituição, nós cremos, Senhor. Não deixa ninguém sair daqui nesta manhã sem sentir o Senhor. Não deixa ninguém sair daqui nesta manhã sem sentir a sua presença. Nós queremos a sua presença. Nós queremos mais da sua presença. Oh glória a Deus, oh glória a Deus, oh glória a Deus. Nós cremos, Senhor, nós cremos. Permaneça conosco, Senhor, permaneça conosco. Em nome de Jesus, oh glória a Deus. Quem orou com fé, levante a mão e grita glória. Podem aplaudir, aplaude a majestade santa. Adore o Senhor, Ele está presente. Oh, aleluia. Deus está neste lugar. Fica todos de pé, meus irmãos, fiquem de pé. Nós já vamos fazer a leitura da palavra de Deus. Aleluia. Quem tem a Bíblia Sagrada, grita glória. Abram a Bíblia comigo, livro de Ezequiel, capítulo de número 48, e nós vamos ler aí um versículo, o versículo de número 35. Aleluia! É o último capítulo do livro do profeta Ezequiel, e também o último versículo. Aleluia! Ouvintes em casa, Deus abençoe a vida de todos vocês, os nossos irmãos internautas também, que nos acompanham através desta live. Deus abençoe a vossa vida. Não se esqueça aí de compartilhar, de se inscrever, você que ainda não é inscrito, e deixa também o seu like participando aí, tá bom? Vamos lá, Ezequiel 48, versículo 35. Quantos encontraram, grita glória. 18 mil medidas em redor. E o nome da cidade, desde aquele dia, será: o Senhor está ali. Repita comigo bem alto: o Senhor está ali. Mais forte: o Senhor está ali. Levante a mão e grita: meu Deus, fala comigo através da sua palavra. Pode tomar o vosso assento, guarda a sua Bíblia com carinho, e podem aplaudir a Deus também com muita alegria. Mais forte: Jesus merece. Oh, glória a Deus. Queridos irmãos presentes, ouvintes em casa, irmãos internautas, nós acabamos de ler a Bíblia Sagrada aqui no livro do profeta Ezequiel 48, último capítulo do seu livro, e também o último versículo, o versículo de número 35. Uma visão extraordinária que Deus deu ao profeta Ezequiel. Por que não dizer o profeta das visões? Grita glória a Deus. Irmãos, poucos versículos carregam tanto peso teológico como este final do livro de Ezequiel. Você pode observar que após capítulos de juízo, capítulos de exílio, capítulos de destruição, o profeta Ezequiel agora tem uma visão de uma cidade restaurada. Ele vê uma cidade, Deus mostra para ele, Deus fala com ele. Ele vê uma cidade restaurada, e a cidade recebe um nome novo. Qual o nome? Jeová Samá. O Senhor está ali. Deus mostra uma cidade restaurada e coloca o nome dela: o Senhor está ali. Esse nome, meus irmãos, é mais que poético. É uma revelação progressiva da presença de Deus ao longo da história. No Antigo Testamento, a presença de Deus, ela era percebida no jardim. A presença de Deus, ela era percebida no tabernáculo. No Antigo Testamento, a presença de Deus era percebida no templo. Quando olhamos lá no livro de Gênesis, no capítulo 3, a partir do versículo de número 8, Deus andava no jardim pela viração do dia. O que é isso? Presença direta. Aqui está falando de intimidade, está falando de uma vida relacional. O casal tinha esta presença todos os dias. Só que a queda trouxe separação. A queda trouxe afastamento. E nós observamos que a partir de então, toda a narrativa bíblica se torna uma história da restauração da presença. Deus não queria viver longe do seu povo. Deus não queria estar ausente. No capítulo de número 25 de Êxodo, no versículo 8, nós vemos aqui, meus irmãos, a construção do tabernáculo. Deus, ele dá medidas, dá o material, e Deus falou assim: olha, e vocês vão fazer para mim um santuário, e eu vou habitar no meio de vocês. Pode adorar, pode glorificar. Deus sempre deseja. A vontade de Deus é estar conosco. O prazer de Deus é estar no nosso meio. Deus nunca quis estar longe do seu povo. Fizeram o tabernáculo. A presença de Deus é notória. No capítulo 8 de 1 Reis, a partir do versículo de número 10, a arca estava onde, meus irmãos? No templo. O que é que aconteceu? O templo encheu-se de fumaça, a glória de Deus tomou conta daquele lugar. A presença de Deus, notória. A presença entra. Ezequiel capítulo 10, versículo 18, agora nós vemos aqui como uma outra tragédia. O pecado levou o povo ao exílio e Ezequiel vê a glória de Deus saindo do templo. 1 Reis 8, 10, a presença entra. Ezequiel 10, 18, a presença sai. Irmãos, a presença de Deus é mais importante que qualquer estrutura ou sistema. Onde Deus não está presente, o templo vira ruína. Mas onde Deus está presente, até deserto vira habitação. Deus está aqui, levante a mão e aplaude o nome dele, aplaude a presença dele. Eu não tenho dúvida que ele está aqui. Oh, glória! A presença de Deus é uma promessa em meio à ruína. Nós lemos aí em Ezequiel 48, no versículo 35, já no finalzinho de toda a história, da visão da cidade. A presença de Deus, meus irmãos, não é simbólica, nem abstrata, ela é real, ela é constante. A presença de Deus transforma qualquer deserto em lugar de glória. Israel estava no exílio, o templo havia sido destruído. Mas Deus agora vai trazendo uma revelação, ele traz uma visão a Ezequiel, da planta da cidade restaurada. Ezequiel vê uma planta, ele vê uma cidade restaurada, cujo nome final seria Jeová Samá. A palavra Samar vem do hebraico, queridos, que significa ali está. Deus estava dizendo para o povo: vocês me verão novamente. Eu vou repetir. Deus estava falando com o povo: vocês me verão novamente. Ele estava dizendo: eu não estou longe. Deus estava dizendo: eu estou voltando. Se Deus volta, tem restauração. Se Deus volta, tem restauração, tem restituição. Se Deus volta, tem paz. Se Deus volta, tem bênçãos. Ele estava dizendo: eu estou voltando. Mesmo quando tudo parece ruína, Deus está planejando a sua presença. Isaías 43:2, quando passares pelas águas, eu estarei contigo. Quando pelos rios, eles não te submergirão. Quando passares pelo fogo, não te queimarás, nem a chama arderá em ti. Meus irmãos, mesmo quando tudo parece destruído, Deus ainda está por perto. Mesmo ainda a situação sendo caótica, Deus está pronto para se revelar. O lugar da dor pode se tornar lugar da presença, se Deus estiver ali. Levante a mão e diga: Deus está aqui, Deus está aqui, Deus está aqui. E se tem presença, tem paz. Se tem presença, tem restauração. Se tem presença, tem alegria. Se tem presença, tem bonança. Levante a mão e adora esta presença conosco. Levante a mão e adora esta presença nesta manhã. Deus está aqui. Deus está aqui. Oh, aleluia. Será que Ele está na prova, na adversidade? Está. Ele está no momento de deserto? Está. No capítulo 28 de Gênesis, versículo 16, Jacó em Betel. O que é que aconteceu? Ele dorme. Dorme onde? No deserto. Quando se fala deserto, está falando de escassez. Lugar terrível, lugar quente. E ele estava lá no deserto, dorme. Mas sabe que quando ele acorda, ele fala assim: o Senhor está neste lugar. E eu não sabia. Ele está no deserto, ele dorme no deserto, ele acorda dizendo: Deus está aqui. E eu não sabia. Deus está no deserto contigo. Mesmo que você não vê, Deus está. Mesmo que você não está contemplando, Deus está. Levante a mão e aplaude a Ele dizendo: Deus, eu sei que o Senhor está. No deserto o Senhor está. Na aflição o Senhor está. Ah, no, na situação caótica o Senhor está. Eu sei, meus irmãos, que muitas pessoas vivem a fé cristã como encontros ocasionais com Deus. Quem sabe aquele culto emocionante? Quem sabe aquela oração forte? Uma experiência espiritual? Mas eu quero te informar que Deus não vem como um visitante. Ele não quer, meus irmãos, ser alguém que passa por você. Ele quer ser alguém que habita em você. Ele quer fazer morada em você. Ele quer estar presente em você. Levante a mão e vai adorando o nome deste Deus. É presença, Ele quer estar presente. Ele quer habitar em você. Ele quer fazer morada em você. Aleluia. No capítulo 14 de João, no versículo 23, Jesus declarou que o Pai e o Filho fazem morada naquele que o ama. Quando você convida alguém para a sua casa, você sempre prepara algo de especial. Você vai preparar a casa, vai preparar alimentos para receber uma visita. Mas quando alguém vai até a sua casa para morar, a situação é outra, é diferente. Quando alguém vai visitar, é uma situação. Quando alguém vai morar, é outra situação. Porque quando alguém vai morar, tudo muda. A rotina muda, hábitos muda, prioridades muda, estruturas muda. Assim é com Deus. Visita causa impacto, mas habitação causa transformação. Deus quer morar para transformar o ambiente. Deus quer morar para mudar histórias. Deus quer morar para fazer mudança. Levante a mão e vai adorando, vai adorando. Deus não quer te visitar, Deus quer morar. Deus não quer passear, Deus quer habitar. Oh, glória. A presença de Deus transforma lugares, transforma tempos e transforma pessoas. No capítulo 28 de Mateus, no versículo de número 20, ele está dizendo: eu estou convosco todos os dias até a consumação do século. A presença de Deus não é limitada ao templo, ou aos cultos de domingo, ou à religião. Jesus prometeu estar presente todos os dias. Domingo, segunda, terça, quarta, quinta, sexta, sábado, mês que vem, ano que vem, próximos anos. Presença constante, presença nos vales, presença nos montes, presença nas vitórias, presença nas crises. A presença dele transforma qualquer ambiente, a presença dele transforma qualquer lugar. Em Daniel 6, a cova dos leões vira lugar de livramento. Leões famintos permanecem de boca fechada. Em Atos 16, a prisão vira sala de adoração. Paulo e Silas começam a cantar e um terremoto abala tudo e portas se abrem. Lucas 23, 43, a cruz vira o trono de vitória, meus queridos irmãos. Você precisa entender que não é o lugar que define a presença, mas é a presença que santifica o lugar. Onde Deus está presente, o deserto floresce. Onde Deus está presente, o ambiente muda. Onde Deus está presente, há mudança no lugar. Oh, glória! Deus está aqui. Deus está aqui. Voltando aqui no contexto. Após capítulo sobre medidas, pontas, divisão da terra, Deus agora encerra a visão com uma declaração de presença permanente. Ele mostra a cidade de canto a canto. E agora ele revela, meus irmãos, ele traz uma declaração de presença permanente. Agora não é um templo que será reconstruído, é uma cidade inteira marcada pela presença de Deus. E qual é o nome desta cidade? O Senhor está ali. O Senhor está falando, a minha presença será contínua. Aqui está falando de aliança, aqui está falando de intimidade, aqui se fala de compromisso eterno. Você precisa entender que Deus não quer apenas visitar você, eu repito. Ele quer habitar em você. O Jeová Samá não é um Deus de visita, mas ele é um Deus de habitação. Quem recebe esta presença na sua vida, quem abre o coração para ele fazer morada, levante a sua mão e vai adorando, vai glorificando. Ele não quer passar, ele quer ficar. Ele não quer visitar, ele quer habitar permanente em você. Aleluia! Quando nós olhamos a antiga aliança, Deus habitava em tendas, nos tabernáculos, nos templos. Mas em Cristo, o plano agora é outro. Segundo Coríntios 6,16, vós sois o templo do Deus vivo. Vós sois o templo do Deus vivo. A morada de Deus agora, meus irmãos, não é um lugar, meus irmãos, mas é uma pessoa. Aleluia. Levante a mão e grita glória. É por isso que eu quero falar para vocês que Deus quer entrar em todos os cômodos da sua vida, não apenas na sala de domingo. A visita, na verdade, respeita limites, porque não pode entrar a

o outro tira a sujeira, ele faz uma reviravolta. É por isso que Deus quer morar, Deus quer habitar, Deus quer fazer morada na sua vida aqui hoje. Levante a mão e vai adorando, abra o coração e deixa ele entrar. Se Deus entrar, haverá transformação. Se Deus entrar, haverá restauração. Se Deus entrar, haverá restituição. Aleluia. Aleluia. Em Lucas 19, Jesus entrou na casa de um homem chamado Zaqueu. E a sua vida foi completamente virada do avesso. Houve mudança. Houve transformação. Jesus não foi apenas visitar Zaqueu. Ele falou, hoje me convém pousar. Eu vou ficar aqui. Levante a mão e grita glória. Você não precisa mais viver de altos e baixos. Com Deus morando em você, a paz será contínua, a alegria será permanente, a direção será diária e a glória será constante. Levante a mão para receber esta presença. Levante a mão para receber esta presença. Vai aplaudindo, vai mandando glória, vai mandando glória. Se você adorar e o seu coração for aberto, Deus vai entrar. E Deus entrando, haverá paz contínua. Haverá alegria contínua. Haverá direção. Haverá glória constante. E mine halamayastei kemalai. Vai adorando, vai adorando, é presença, é habitação, é bênção constante. Oh glória, a presença de Deus é a maior necessidade da alma, a maior necessidade da alma. No capítulo 33 de Êxodo, no versículo 15, nós vemos aqui Moisés falando com Deus. Não nos faça subir daqui, se a tua presença não for conosco. Ele estava dizendo, eu não vou dar nenhum passo, Deus, se o Senhor não for comigo. Eu não vou mais andar com este povo se o Senhor não for conosco. Deus ofereceu anjos. Deus ofereceu vitórias. Mas Moisés falou, sem a tua presença eu não vou. Moisés recusou a bênção sem presença. Deus ofereceu a bênção, Moisés falou, não, eu quero é a presença. Ele entendeu que, meus irmãos, promessas não substituem pessoas. Podemos ter recursos, podemos ter estrutura, podemos ter conforto, mas se Deus não estiver presente, tudo será vazio. Não adianta este templo estar repleto de multidões se não tem a presença de Deus. Eu quero te informar uma coisa, a presença de Deus é o maior sinal que somos dele. Tem alguém aqui que tem esta presença? Tem alguém aqui que tem a garantia que você é de Deus? No versículo 16 do capítulo 33 de Êxodo, Moisés conversando com Deus, ele fala, como pois se saberá agora que achamos graças aos teus olhos, eu e o teu povo? E Moisés continua, acaso não é porque andas tu conosco? A presença de Deus é a garantia que nós pertencemos a ele. Levante a mão, levante
levante a mão e adora, levante a mão e glorifica. Se tem presença, se tem presença, a sua vida é dele. Vai adorando, vai adorando, vai adorando, vai adorando, vai glorificando, vai glorificando, vai glorificando. Oh, glória! Aleluia! Aleluia! Busque mais a presença do que a provisão. Busque mais o rosto do que a mão dele. Aleluia! O maior presente de Deus é Ele mesmo presente. E eu quero te informar que Ele está presente neste lugar. Oh, glória! Já tem pessoas sentindo esta presença. Adamaiastei minekomanai achai mikeiri e mikemalabai. Teria lamaiai minei kemalabai. Vai adorando, vai adorando. Já tem pessoas sentindo esta presença. Já tem pessoas sentindo esta presença. Glória a Deus. Continue buscando esta presença. No capítulo 10 de Lucas, no versículo 42, Jesus entra na casa de Marta e Maria. Uma fica fadigada, quem sabe arrumando a casa, preocupada, mas Maria ficou ali aos seus pés, ouvindo as suas palavras, ficou nos seus pés, e ela ouviu ele dizendo, ela escolheu a boa parte. Eu entendo que Jesus é a manifestação suprema de Jeová Samá. João 14, a palavra se fez carne e habitou entre nós. O verbo se fez carne e habitou entre nós. No grego, literalmente, armou o tabernáculo. Jesus é o novo tabernáculo da presença. E Ele está presente aqui no nosso meio. Ele está presente aqui no nosso meio. Ele está presente aqui no nosso meio. Ele está presente aqui no nosso meio. Ele está na sua casa, ouvinte. Ele está na sua casa, internauta. Vai adorando esta presença, vai adorando esta presença. Ele é o novo tabernáculo da presença. Adore, adore, adore, adore. Oh, aleluia. Já estou caminhando para o final. Ele é o novo tabernáculo. Só que na cruz, Ele experimenta o abandono. Mateus 27, 46, quando Ele grita, Deus meu, por que me desamparaste? Ele foi separado para que nunca mais estivéssemos longe. Ele foi separado para nos unir. A ausência que Ele sofreu garantiu a presença permanente do Espírito Santo em nós. Aleluia! Já tem gente entendendo a revelação do tabernáculo presente. Já tem pessoas entendendo a revelação de Deus. Aí adorando. Vai adorando, Ele esteve ausente para estar presente. Ele esteve ali ausente para trazer presença.
João 14, 16, eu rogarei ao Pai, Ele vos dará outro Consolador, para que fique convosco para sempre. O Espírito da Verdade, que o mundo não pode receber, porque não o vê, nem o conhece, mas vós o conheceis, porque habita convosco. Aqui está a confirmação de Ezequiel 48:35. O Jeová Samá, a presença contínua. Quem é a habitação dele? Quem é a habitação dele? Quem é a morada dele? Levante a mão então e adora, adora, adora, adora, adora. Oh, aleluia, você é a casa, você é a morada do Espírito de Deus. Aleluia! Mesmo no vale profundo, Ele está presente. Mesmo quando você não o sente, Ele ainda está. Na cruz, Jesus não apenas nos perdoou, Ele preparou a casa. No capítulo 27 de Mateus, no versículo 51, quando o véu do templo se rasgou, foi o anúncio de que Deus não mais moraria em pedras, mas moraria em pessoas. Efésios 1, versículo 3, quem crê, se arrepende, recebe o Espírito Santo como selo da habitação eterna. Eu vou falar mais uma vez, Jesus não quer ser hóspede apenas, Ele quer ser Senhor da sua casa. Ele quer cuidar da casa. Ele quer controlar a casa. Ele quer dominar a casa. Ele quer ser o abençoador da casa. Aleluia! Jeová Samá não é apenas um nome profético, é a realidade presente, é a esperança viva. Aqui está o Senhor. Ele não quer fazer uma visita de domingo, Ele quer morar domingo, segunda, terça, quarta, quinta, sexta, sábado e assim sucessivamente. Ele quer estar lá contigo no silêncio da madrugada. Ele quer estar lá contigo na luta do dia a dia. O Senhor deseja fazer de você um lugar permanente de habitação. Quem quer que Ele more contigo? Habita na sua vida. Adora então, vai glorificando. A cidade foi reconstruída para Deus permanecer ali, para Deus habitar ali, para Deus estar ali. Oh, glória! E quem sabe eu esteja falando com cidades arruinadas aqui nesta manhã. Quem sabe eu esteja falando com cidades destruídas nesta manhã. Deus está reconstruindo e está dizendo, eu vou habitar ali, eu vou permanecer ali. Eu quero chamar pessoas aqui na frente, que você olhe e fala, a minha vida está danificada. Se considera uma cidade destruída. Quem sabe você olha para você e fala, meu Deus, acabou. Jesus quer restaurar você hoje. Ele quer restaurar e quer morar em você. Sai do seu lugar e vem aqui à frente. Jesus quer reconstruir a sua vida. Jesus quer transformar a sua vida.
Jesus quer mudar a história da sua vida. Chega de sofrimento, chega de decepções, chega, vem para a frente. Jesus quer reconstruir você. Jesus quer transformar você. Além da transformação, além da benção, você terá a presença constante dele a partir de hoje. Isso, pode vir à frente, vem à frente, vem à frente. Deus quer fazer morada. Deus quer fazer morada. Deus quer fazer morada. Vem à frente. Jesus quer morar em você. Jesus quer morar em você. Isso, vem para a frente. Talvez você olhe e fale: pastor, minha vida está destruída. Eu já não tenho mais alegria. Eu já não tenho mais paz. Vem para cá, por favor. Haverá restauração. Haverá restauração. Haverá presença. Deus reconstrói. Deus restaura para Ele mesmo habitar. O Jeová Samá, a presença dele será constante. Vem para frente, deixa ele te restaurar hoje. Jesus quer mudar a sua história. Jesus quer mudar a sua história. Eu aguardo vocês saírem dos seus lugares e chegarem aqui à frente, porque é manhã de restituição. É manhã de restauração. É manhã da presença de Deus. Oh, aleluia. Vem à frente, vem à frente. Haverá restauração de Deus na sua vida. Chega de sofrer, meu irmão. Chega de sofrer, minha irmã. Chega de viver cabisbaixo. Chega de viver uma vida de altos e baixos. Haverá paz contínua, constante. Haverá alegria constante. Haverá presença constante. Aproveite a oportunidade. Oh, glória. Quem sabe um dia você está sorrindo, outro está chorando. Quem sabe um dia você está caído, outro dia está de pé. Olha, a presença de Deus é constante, meus irmãos. Se tem presença, tem constância. Se tem presença, tem constância. Ou não há variação, há constância. Oh, glória! Tem mais alguém? Tem mais alguém? Nós temos uma, duas, três, quatro, cinco, seis, sete, oito vidas sendo restauradas aqui nesta manhã. Oh, glória! Oh, glória! Se tiver mais, eu vou aguardar chegar aqui na frente. Se tiver mais alguém que queira ser restaurado, a oportunidade está aberta. Já tem mais uma mulher, nove pessoas. Tem mais alguém? Não tem. Levante as mãos de vocês para os céus. Haverá restauração de Deus. Haverá presença de Deus na vossa vida. Pode chorar, jovem. Chorar na presença de Deus é bom demais. Levantem as mãos, digam comigo: Senhor Jesus, eu te aceito como Senhor e Salvador da minha alma. Perdoa os meus pecados. Escreve o meu nome no livro da vida para o dia da tua vinda. Amém. Olhem para cá, por favor. Parabéns para vocês que tomaram esta decisão. Deus está reconstruindo a vossa vida e fazendo morada em vocês. Acompanhe aqui à minha direita o presbítero Antônio, a nossa equipe, irmão Jaime. A nossa equipe vai falar com vocês. Vocês se alegram por essas 10 almas restauradas por Jesus? Fica toda a igreja agora de pé. Fica de pé, por favor. Esquadrão da fé, se prepare para entrar em ação, que nós vamos orar para Jesus fazer maravilhas. Nós vamos orar para Jesus curar os doentes.
Nós vamos orar para Jesus libertar os oprimidos. Nós vamos orar para que haja restituição. Levante a mão e grita glória. Mas antes da oração, pelo menos um minuto de palmas, de glórias, de aleluia. Um minuto de adoração ao Rei Jesus. Isso. Pelo menos um minuto, adore a Ele. Oh, aleluia, que coisa linda, meu Deus. Que coisa linda é uma igreja em adoração. Aleluia, glória. Adora com a sua alma, adora com as suas forças. Adore, adore a Deus, adore o nome do Senhor.

dele. É para ele. Aleluia, aleluia, aleluia. Oh, que coisa linda, Senhor. Nós te adoramos. Nós te adoramos. Anda lá, maia, e te que me lehai. Queria me negar, a maia esclana. Queria, mas queima lá, maia. Ele vive, ele vive. Ele é digno de ser adorado. Ele é digno de ser adorado. Ele está na casa. Ele está na casa. Aproveita para adorar.

Amém, meus irmãos. Amém. Aleluia. Amém. Sair de casa no domingo cedo para não adorar não compensa. Vale a pena estar aqui em adoração. O Espírito de Deus falou comigo sobre 57 pessoas aqui. A sua vida não estava produzindo nada. Você olha para você e fala assim, mas o que está acontecendo comigo? As coisas não acontecem. Eu não consigo. Deus manda falar para essas 57 pessoas. Marque a data de hoje. Vai começar a dar certo. Vai começar a florescer a sua vida. Vem para a frente, 57 pessoas. Vai começar a dar certo a partir de hoje. Levante a mão e grita, eu creio. Por que que não estava dando certo? O Senhor falou comigo que um demônio havia colocado uma barreira na frente dessas 57 pessoas. E Deus está jogando ela por terra hoje. Vai dar certo a partir de hoje. Você vai passar a partir de hoje. Levante a mão e grita, eu creio. Outra vez grita, eu creio. O Senhor falou comigo que tem 14 pessoas aqui entre nós. Preste bastante atenção. Essas 14 pessoas estão aqui hoje pela misericórdia. Vocês estão aqui doentes. Vocês olhando com os olhos carnais, você nem teria condição de estar aqui. E você falou, eu vou, porque eu creio no milagre. Olha para cá, 14 pessoas, procure a sua dor. Procure a sua enfermidade. Entre as 14, preste bastante atenção, tem 4. Vocês não estavam conseguindo colocar os pés no chão. De tanto que estava doendo. Bate os pés no chão agora e vem à frente testemunhar o milagre. Jesus curou essas 14 pessoas aqui agora. Levante a mão e grita, eu tomo posse da saúde. Preste bastante atenção aqui, meus irmãos. O Espírito Santo falou comigo, tem um homem aqui entre nós. Este homem perdeu um automóvel. E você aguarda a restituição. Está chegando. Você vai receber de volta o automóvel perdido. Cadê este homem revelado? Levanta a sua mão. Eu poderia chamar o Senhor. Toma posse pela fé. Mas eu quero o homem revelado. Eu já vejo mais mãos aqui. Mas não é o homem revelado. Ainda também não é o Senhor. Eu poderia chamar vocês. Eu não vi, já vi. Isso, toma posse. Haverá restituição. Cadê o glória para Jesus? Oh, glória! Preste atenção aqui, meus irmãos. O Espírito de Deus falou comigo que tem 7 famílias aqui. O diabo prometeu destruir essas 7 famílias. Grita, queima ele, Jesus. Meu Deus do céu. Essas 7 famílias vêm sofrendo. Mas Deus manda eu falar para vocês. Haverá restituição lá na sua casa. Diabo já caiu por terra. Haverá paz. Haverá alegria. Haverá bonança lá. Se tiver mais pessoas enfermas aí atrás, vem para a frente para Jesus te curar agora. Vem para cá. Se você suspeita algum mal aí no seu caminho, quem sabe você olha e há demônios batalhando, vem para cá, vem para frente. Fecha os olhos, por favor, fecha os olhos. Faça um silêncio, nós vamos orar para Jesus curar. Nós vamos orar.

0: para Jesus repreender as enfermidades. Nós vamos orar para Jesus repreender a capetada que tem lutado contra a sua vida. Feche os olhos, por favor, feche os olhos. O Espírito de Deus falou comigo aqui ainda. Tem uma pessoa entre nós. Esta pessoa não está conseguindo dormir no período da noite. Há um demônio perturbando a mente desta pessoa. Feche os olhos, feche os olhos, feche os olhos. Vai dormir a partir de hoje. O diabo vai sair da sua vida e você vai dormir. Feche os olhos aí, feche os olhos. O Espírito de Deus falou comigo aqui. Que coisa terrível, hein? Tem um demônio aqui entre nós, irmãos, no corpo de uma pessoa. Este demônio falou assim: eu vou cortar as duas pernas para esta pessoa não vir mais para este lugar. Coisa terrível, hein? Fecha os olhos aí, hein? Fecha os olhos. Diabo falou que ia cortar as duas pernas desta pessoa. Já caiu lá, hein? Já caiu lá, tá bravo. Já caiu por terra. Grita pra Jesus queimar. Pede pra Jesus queimar ele. Vocês não pedem pra Jesus queimar? É você que queria cortar as pernas dela, é?
1: Vou matar ela. Vou matar.
0: Você não vai matar não, Satanás. Vamos continuar expulsando, vamos. Levante a mão para o céu, vai gritando: queima ele, Jesus. Queima, queima, queima, queima, expulsa. Vão expulsando, vão expulsando, vão expulsando. Sai daí, Satanás, sai da vida desta mulher. Sai da vida desse homem, sai, sai, sai. Vai queimando, Jesus, vai queimando. Cuidado, segura, segura que é bravo. Vai pedindo para Jesus queimar ele. Sai daí, opressão maligna, sai, Satanás. Você que não deixa esta pessoa dormir durante a noite. Você que está perturbando a vida desta pessoa. Eu te repreendo no poder do nome de Jesus. Sai da vida, sai da casa, sai da família. Vai gritando para Jesus queimar. Sai daí, doença. Sai da cabeça, sai dos ossos. Sai do sangue, sai do pulmão. Sai dos rins, sai da bexiga. Sai da pele, sai. Sai daí, caroço. Sai, hérnia. Sai, paralisia. Sai, cegueira. Sai, surdez. Sai, inflamação. Sai, infecção. Sai. Sai no nome de Jesus. Sai no nome de Jesus. Sai no nome de Jesus. Vão expulsando, irmãos. Vão expulsando. Vão gritando para Jesus queimar, vão expulsando. O esquadrão da fé coloca a mão e expulsa aí as doenças. Vão orando para Jesus curar. Vão orando para Jesus curar. Vão orando para Jesus curar. A doença não pode resistir à presença de Deus. Os demônios não podem resistir à presença de Deus. Está caindo muito fogo neste lugar, meus irmãos. A doença não resiste ao fogo de Deus. O diabo não resiste ao fogo da presença de Deus. O diabo não pode resistir à presença de Deus. Sai, doença. Sai, opressão maligna. Vai embora. Que demônio bravo é esse, hein? É você que queria cortar as pernas dela, é? Grita para Jesus queimar ele. Não adianta ficar bravo aqui não. Quem manda aqui é Jesus e pronto e acabou. Meu Deus do céu. Você vai sair dela. Você vai embora. Você vai ter que sair lá da casa dela, onde você estiver. Diabo não escolhe idade, irmãos. Olha aqui a senhora também oprimida, hein?
1: Não adianta, eu tenho. Eu tenho ela! Eu tenho vocês também!
0: Vamos expulsar esses demônios, vamos! Vamos expulsar essa capetada, vamos! São demônios que lutam contra a sua vitória. Mas eles caíram derrotados no poder do nome de Jesus. Vamos expulsar. Levante as mãos para cá. Levante as mãos. Tem fogo de Deus na sua mão. Tem ou não tem? Então vamos expulsar. Vamos expulsar, pastores. Levante as mãos. Grita comigo, Satanás. Em nome de Jesus. Vai embora. Sai. Abram os olhos. Abram os olhos e olha para cá. Fala amém. Jesus já libertou.
1: Dor no meu corpo. Todo dia é isso.
0: Todo dia sente dor no corpo.
1: Todo. Aí eu falo, meu Deus, me ajuda.
0: Vem aqui, por favor. Procure as dores no seu corpo agora, por favor.
1: Ah, não.
0: Abaixa, eu quero que a senhora faça um teste. Abaixa aí, abaixa. Procure as dores. Onde tinha dor? Todos os dias sente dor.
1: Todo dia 6 horas, de 6 horas à meia-noite.
0: De 6 horas à meia-noite. Mas agora Jesus libertou e curou a senhora agora.
1: Eu creio.
0: Tem dor aí no seu corpo? Procura.
1: Não.
0: Não tem.
1: Olho.
0: O mal saiu.
1: Saiu.
0: A dor saiu.
1: Saiu.
0: Vocês podem glorificar a Deus com ela. Dai glórias. O diabo sai, a doença sai. Eu quero ouvir pessoas curadas. Você que chegou aqui com caroços, com hérnia, sentindo uma dor, cego, surdo, por favor, procura. Nós queremos te ouvir porque Jesus já te operou nesta manhã. Onde está a primeira pessoa que vai testemunhar o milagre? Que vai testemunhar o poder de Deus.
2: Já tem milagre aqui, pastor Antônio. Essa senhora acabou de falar comigo que ela sofria de dores terríveis na barriga, mas agora, na hora da revelação, a dor sumiu e ela está curada para a glória de Deus.
0: Senhora, qual é o seu nome?
3: Noemi.
0: Irmã, quanto tempo essas dores?
3: Ah, eu nem sei.
0: Muito tempo, mas agora na hora da oração sumiu.
3: Sumiu,
0: tá curada.
3: Tá bom.
0: A mulher está curada por Jesus. Cadê o glória? Sumiu as dores.
2: Mais um testemunho aqui, pastor Antônio.
0: Irmã, qual é o seu nome?
4: Mary.
0: Irmã, conte a bênção.
4: Eu fiz um voto com Deus e Deus soltou o meu intestino.
0: A irmã estava sofrendo.
4: Estava sofrendo.
0: Fez um voto.
4: Fiz um voto e Deus atendeu.
0: E está curada.
4: Estou.
0: Curada.
4: Tô.
0: Curada por Jesus. Vocês podem glorificar a Deus? Tem mais pessoas curadas no nosso meio? Tem? Se tem, levante a mão que queremos ouvir vocês. Você que chegou aqui cego, olha para mim aqui agora e me enxerga perfeitamente. Você que não estava ouvindo, ouve a minha voz agora perfeitamente.
2: Mais um milagre, pastor Antônio. Essa senhora acaba de relatar que há mais de uma semana vinha sentindo dores na sua perna direita. E agora, depois da oração, a dor desapareceu para a glória de Deus, pastor Antônio.
0: Senhora, qual é o seu nome?
5: Meu nome é Arlenice.
0: Irmã, quanto tempo sentindo dores?
5: Bastante tempo que eu tenho essa dor na minha perna, mas agora passou aqui.
0: Sumiu a dor?
5: Sumiu.
0: Tem certeza? bate o pé no chão.
5: E até quando me andar, eu tenho vindo arrastada.
0: Mas agora sumiu a dor.
5: Sumiu, acabou.
0: Tá curada por Jesus. Tá curada. Tá curada.
6: Já tem milagre aqui,
0: pastor. Aleluia.
6: Já tem milagre aqui, pastor Antônio. Essa senhora acabou de falar comigo que chegou aqui hoje arrastando a perna de dor. Mas agora, na hora da revelação, a enfermidade sumiu e ela está completamente curada. Para a glória de Deus, pastor Antônio.
0: Irmã, qual é o seu nome?
7: Duvina.
0: Irmã, quanto tempo a dor na perna?
7: Irmã, comecei na sexta-feira com uma dor na perna. Aí eu vim pra vigília de madrugada, cheguei de 2 horas da manhã. Aí fiquei curada, fui embora. Hoje começou a dor querendo cortar. Mas eu creio que eu estou curada, em nome de Jesus.
0: A senhora crê?
7: Creio, em nome
0: então
7: de Jesus.
0: Então bate a perna ali, bate o pé no chão aí, faça um teste. Procure a dor. Não tem?
7: Não.
0: Está curada. Curada por Jesus. Vocês podem glorificar o nome de Jesus?
6: Já tem milagre aqui, pastor Antônio. Essa irmã acabou de falar comigo que desde quinta-feira ela estava sofrendo com dores terríveis em cima do peito. Mas agora, na hora da revelação, a dor do peito sumiu e ela está curada. Para a glória de Deus, pastor Antônio.
0: Irmã, qual é o seu nome?
8: Sileide.
0: Conte a bênção, irmã.
8: Desde quinta-feira, porque eu estou com muita dor no peito, né? Eu chorando e nada. Aí eu falei até para Raquel, eu vou para a igreja domingo, vou sair de lá curada, né? Para a glória de Deus, e o zumbido no ouvido muito forte, né? E agora não estou sentindo mais nada. Fiquei curada.
0: Espera aí, 4 dias sentindo dores no peito, um zumbido no ouvido, e agora sumiu.
8: E agora sumiu.
0: O zumbido sumiu.
8: Sumiu.
0: A dor no peito sumiu.
8: Sumiu.
0: Tá curada. Vocês podem glorificar a Deus.
2: Há quase 6 meses, pastor Antônio, sem poder ouvir direito do ouvido esquerdo, é relatado pela medicina também que ela teria que operar, e ela optou por vir aqui na igreja pentecostal. Gostar o Deus e amor, e agora está curada para a glória de Deus, pastor Antônio.
0: Senhora, qual é o seu nome? Irmã, conta para nós o que aconteceu.
9: É, tem mais de 6 meses, eu fui ao médico, ele falou que, ele falou assim, ouvido, tem que operar. Você volta aqui que a gente vai fazer um exame para operar. Eu falei assim, eu não vou operar não, doutor.
0: Falou que a senhora tinha que operar.
9: Falou que eu tinha que operar. Vai ficar aquele negócio zunindo meu ouvido, estava escutando muito pouquinho.
0: E agora?
9: Agora, graças a Deus, eu tô escutando.
0: Sumiu e tá ouvindo.
9: Tá
0: me ouvindo?
9: Graças a Deus.
0: Tá curada. Jesus curou o ouvido dela agora. Podem aplaudir a Deus. Dá glória.

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6: O Brasil dá um passo decisivo rumo ao futuro do transporte nacional. Vem aí a adoção coordenada e padronizada da biometria, como meio oficial de autenticação e controle de acesso nos modais aéreo, marítimo e hidroviário. A verificação manual dá lugar a uma tecnologia que reduz o tempo de embarque para poucos minutos. Um sistema universal para passageiros, tripulantes e trabalhadores, em conformidade com a Lei Geral de Proteção de Dados Pessoais. A implementação é gradual. Os projetos piloto no aeroporto de Viracopos e no porto de Santos já estão validando a integração com bases de dados da Polícia Federal e do Senatran. Mais praticidade para quem viaja, mais eficiência para as operações e mais segurança para todos.
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0: Ouvintes, aceite a paz de nosso Senhor e Salvador Jesus Cristo. É com muita alegria no meu coração, estou passando aqui para informar a todos que amanhã, neste domingo, o prosseguimento da campanha da restituição e também o Domingo dos Vencedores. Todo primeiro domingo de cada mês, nós estamos aqui no Domingo dos Vencedores. E eu tenho certeza que você, em Cristo Jesus, é uma pessoa mais do que vencedora. E você não pode ficar de fora. Eu sei que você tem um propósito com Deus a cada domingo desta campanha. Mas o primeiro domingo é um domingo especial, onde nós estamos aqui em clamor, em oração, com um propósito específico. Por quê? Porque nós queremos continuar sendo vencedores na presença de Deus. Esta campanha prossegue nos três horários: 7 da manhã, no horário das 9 e também às 11 da manhã. E amanhã, neste Domingo dos Vencedores, eu estarei com vocês pregando a palavra do nosso Deus.
7: Eu quero te informar que Deus não ignora o laudo nem o histórico, mas Ele não se limita por eles. O Deus que eu estou pregando para você nesta manhã, Ele pode revogar uma história marcada por violência e transformá-la em história de restauração. Ele pode transformar uma vida que viveu no vício e libertar para testemunhar o seu nome, para testemunhar o seu poder. Levante a mão e adora o nome deste Deus, o Deus que transforma, o Deus que revoga, o Deus que faz.
8: A presença de Deus faz do inferno.
0: Que tremendo! Eu tenho certeza que Deus vai falar com cada um de vocês. Você não vai sair da sua casa amanhã em vão. Eu sei que tem pessoas que moram perto, outras moram longe, mas olha, ouvinte, vai valer a pena você estar conosco aqui amanhã, participando desta campanha. Deus vai falar com você. E você sabe que todos os domingos eu faço aquela oração pedindo a Deus para abençoar a sua vida, o seu lar, sua família. Eu estarei orando através das revelações do Espírito Santo e tenho certeza, libertações, milagres estarão acontecendo na manhã deste domingo.
9: Pastor Antônio Santos, irmãos presentes, ouvintes de Gaza, um milagre do tamanho de uma ressurreição acabou de acontecer aqui agora. Essa mulher estava desenganada pela medicina, com uma enfermidade terrível. Ela acabou de vomitar aqui as obras da bruxaria. Um pacto de sangue com o Satanás foi quebrado. Ela vomitou toda a enfermidade e as dores desapareceram para a glória de Deus.
0: Irmã, qual é o seu nome?
10: Genilda.
0: Irmã, conta para nós o que aconteceu.
10: Então, isso tem vindo acontecendo há uns 3 anos. Dores e mais dores, dores na perna. Aí eu fui no médico, ele falou, uma médica falou que se eu operasse, eu morreria na sala de cirurgia. Então era para me conviver com a dor o resto da vida. É uma hérnia incisional e problema sério na coluna. Aí demais vem aparecendo outros problemas, outro problema, hipertensão, ansiedade, depressão, eu queria o suicídio, eu queria me matar, perdi o meu apartamento, perdi minhas casas, perdi tudo.
0: Olha
10: tudo.
0: Só, e a senhora chegou aqui hoje mal, sentindo dores.
10: Muitas,
0: mas
10: muitas
0: agora dores. Após a oração, a senhora foi liberta e foi curada.
10: Em nome do Senhor Jesus Cristo.
0: E pode ter certeza que aquilo que o diabo tomou, Deus vai devolver para a senhora. Vai devolver casa, vai devolver apartamento. É a campanha da restituição de Deus. A senhora está liberta, curada e abençoada por Jesus.
10: Amém, Senhor Jesus.
0: Cadê o glória para Jesus? Adore a Deus com ela. É, este Deus permanece conosco no decorrer desta campanha. E você não pode ficar de fora. Vem você, traz toda a sua família para participar desta campanha. É amanhã, domingo, no horário das 7, das 9 e também às 11 da manhã. Nós estamos aqui na rua Senador Pompeu, no número 27, bem aqui no centro do Rio de Janeiro. Nós estaremos aqui aguardando por todos vocês.
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0: Lembrando a todos que será nesta segunda-feira o nosso culto doutrinário, o nosso culto de ensino da palavra de Deus. E eu quero neste momento reforçar este convite a toda a membresia da nossa Igreja Deus e Amor, aqui da nossa sede estadual da Senador Pompeu. E você também que está aí no bairro, você que está longe, mas você gosta da palavra e queira participar. Eu quero informar que nesta segunda-feira, no horário das 19 horas, eu estarei aqui com todos vocês, com muita alegria no meu coração, para transmitir uma palavra vinda diretamente do coração de Deus para o vosso coração. Olha, ouvintes, uma igreja que senta para ouvir a palavra é uma igreja que não é enganada, é uma igreja que prossegue caminhando rumo à Nova Jerusalém. Uma igreja forte, uma igreja que resiste o mundo, o diabo, o pecado. É esta igreja que senta para ouvir, para receber a palavra de Deus. E nesta segunda-feira eu estarei aqui com vocês pregando a palavra do nosso Deus.
7: Quando nós olhamos em Marcos 6, a partir do versículo 17, nós vemos Herodias e Herodes. Meu Deus, o que é que aconteceu? Cortaram a cabeça de João Batista. Um casamento adulterino que levou ao assassinato de João Batista. Sabe por quê? Eles pregavam uma coisa, mas João estava firme naquilo que está na palavra. Irmãos, não tenha medo, pastor, mas se me matar, fique tranquilo, se você morrer com Cristo, com Ele você vai ressuscitar também. O que você não pode é deixar esses valores serem invertidos. O que você não pode é trilhar por outro caminho, ceder por outro caminho. Você precisa permanecer firme. Se o mundo tem zombado da sua pureza, saiba que o céu tem aplaudido a sua fidelidade. Não importa o que o mundo fala, o importante é o que o céu já falou, é o que o céu já determinou.
0: Deus, Ele tem uma palavra para o seu coração. Eu tenho certeza, ouvinte, você vai sair daqui fortalecido na presença de Deus. A palavra de Deus nos alimenta, nos instrui, nos fortalece, guia os nossos passos. O salmista chega a afirmar: lâmpada para os meus pés é a tua palavra e luz para o meu caminho. Uma pessoa que anda iluminada pela palavra de Deus, essa pessoa tem o rumo, tem a direção certa para onde ela vai. Olha, ouvintes, e todas as segundas-feiras, após a pregação da palavra, eu tenho feito com a igreja aquele momento de Pentecoste, aquela oração pedindo a Deus para renovar a igreja. O Espírito Santo tem derramado porção dobrada e também tem batizado pessoas todas as segundas-feiras.
7: Receba poder, receba poder! O diabo não vai te parar. Os ataques do inimigo não vão te atingir. Aleluia! Aleluia! Glória! Batiza Jesus. Distribui dons para esta igreja. Capacita esta igreja. O Senhor é poderoso para distribuir os dons espirituais. O dom de profecia. O dom da revelação. O dom de curas. Ó Deus, o dom de maravilhas. Senhor da glória, o dom da interpretação das línguas. Manifesta, Senhor, manifesta no nosso meio. Vai distribuindo. O Senhor é poderoso para dotar esta igreja dos dons espirituais. Levanta homens valorosos. Levanta mulheres valorosas. Levanta uma juventude valente. Levanta, Deus, levanta. Aleluia!
0: Você não pode ficar de fora. Ficar em casa é perder tudo isso. O Espírito de Deus tem renovado, tem batizado, tem derramado porção dobrada. As pessoas têm sido capacitadas pelo Senhor a cada segunda-feira. E também, ouvintes, é o prosseguimento da campanha Jesus Salva o Meu Lar. Olha bem, é o culto de ensino, culto doutrinário, culto de avivamento e o culto voltado à salvação da família. Todas as segundas-feiras eu tenho feito com a igreja essa oração. A oração para Jesus entrar no nosso lar e alcançar toda a nossa família.
7: Que haja libertações, que haja milagres. Recebe o nosso propósito, Senhor, livrando a família do mal, protegendo a família do mal.
0: Não fique em casa, venham participar conosco, venham ouvir a palavra, receber o poder, o avivamento do Espírito Santo e também clamar a Deus pela salvação da sua família. Nesta segunda-feira, no horário das 19 horas, Rua Senador Pompeu, no número 27, aqui no centro do Rio de Janeiro.
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0: Eu quero falar com toda a membresia da nossa Igreja Deus e Amor aqui da sede estadual da Senador Pompeu. Está chegando, hein? Neste dia 10 e também no dia 11, nós estaremos aqui na celebração da Santa Ceia do Senhor Jesus Cristo. É um momento muito especial para a igreja. Olha, meus irmãos, não marque outro compromisso. Que você possa estar conosco no sábado, no dia 10, às 9 da manhã. Presbítero Apolo Alexandre vai estar com vocês, ministrando a palavra de Deus, celebrando a Santa Ceia do Senhor Jesus. 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
1: Romanos capítulo 8, versículo 6.
2: Romanos capítulo 8, versículo 6.
1: A inclinação da carne é morte, mas a inclinação do espírito é vida e paz.
2: Porque el ocuparse de la carne es muerte, pero el ocuparse del espíritu es vida y paz.
1: Então veja, irmãos.
2: Você vê, irmãos.
1: O irmão já aceitou a Jesus Cristo como Salvador da sua alma?
2: O irmão já aceitou a Jesus Cristo como o Salvador de sua alma?
1: A minha irmã já entregou a sua vida a Jesus Cristo?
2: A irmã já entregou sua vida para Jesus Cristo?
1: Fizeste bem.
2: Hiciste bem.
1: Um ato perfeito perante o Senhor.
2: Um acto perfeito delante do Senhor.
1: Mas não é por isso que você se considera um crente?
2: Mas não é por isso que você se considera um crente?
1: Que crê em Jesus?
2: Que crê em Jesus?
1: Porque o diabo também ele crê e até estremece.
2: Porque o diabo também crê e tiembla.
1: Diante da verdade.
2: Delante da verdade.
1: Mas ele não obedece.
2: Mas ele não obedece.
1: Então veja, irmãos, a importância.
2: Você vê, irmão, a importância.
1: Quando o homem aceita Jesus.
2: Quando o homem aceita Jesus.
1: Quando a mulher aceita Jesus.
2: Quando a mulher aceita Jesus.
1: Tem que haver um crescimento espiritual.
2: Tem que haver um crescimento espiritual.
0: Ele vai estar conosco pregando a palavra de Deus na manhã desta segunda-feira. E olha, ouvintes, Deus vai falar conosco. Ele vai orar por revelação, fazer também aquela oração de explosão de milagres. E eu tenho certeza, mais uma vez, o Rio de Janeiro será impactado pela presença do nosso Deus.
3: Esta pessoa, ó Deus, que anda tomando tantos remédios, a enfermidade é terrível, a doença é terrível, mas o nosso Deus é o Deus dos médicos por excelência, a medicina divina, a operação divina que agora, para curar, para libertar, para fazer sinais, maravilhas e prodígios, de uma maneira tão gloriosa agora. Eu creio na resposta que vem de Deus, eu creio no milagre que vem de Jesus, eu creio que o Senhor agora está ouvindo a oração do teu povo, que está orando para serem curados. Entra agora, Senhor, neste hospital, esta criança que está enferma, esta criança que nasceu doente, este pai, esta mãe que chora por ver os seus filhos sofrendo, mas agora a operação divina, o milagre divino, o Senhor curando agora, o Senhor libertando agora, de uma forma tão gloriosa.
1: Escute a revelação. O Espírito de Deus está me revelando 12 pessoas. Escute a revelação. Você tinha dores terríveis na coluna. Você não conseguia fazer o movimento. Faça o movimento. 12 pessoas curadas agora, Jesus está me dizendo. O Espírito dele está fazendo 12 pessoas. Seu nome, irmão?
4: Meu nome é Douglas, pastor Davi.
1: O que foi que aconteceu?
4: Eu estou mais de 6 meses sem poder andar com a minha coluna. E eu vim para cá hoje de carro, sentado em cima de um colchão, porque eu não podia me movimentar. E na hora da oração, Jesus colocou as mãos na minha coluna. Para a honra e glória do Senhor Jesus, estou curado. Eu não conseguia mover minhas pernas, não conseguia me abaixar.
1: Abaixando e levantando.
4: E não podia caminhar, só que agora eu vou correr aqui para aumentar a fé do povo. Olha aí,
1: chegou, olha a situação que ele estava. Dá glória a Deus, igreja! Dá glória a Jesus, igreja! Me permita conversar com ele. Escute, irmão. O senhor falou que chegou em cima de um colchão.
4: Isso, porque eu dobrava o colchão no meio assim para colocar atrás da coluna, porque não dava para se movimentar.
1: Há quanto tempo essa enfermidade na coluna?
4: Eu já estou com essa dor assim, que eu não podia me movimentar já 6 meses, mas já tinha perto de mais de 1 ano já.
1: Veja, irmão, chegou aqui num colchão, irmãos. Dentro do carro não podia nem sentar. E ele correu, pulou, porque isso é o quê? Milagre, milagre, milagre, milagre! Dá glória a Deus, igreja!
5: Não existe outro igual, este médico tem poder.
0: Você não pode ficar de fora, dia 12 de outubro, no horário das 9 da manhã. E vai estar presente conosco, orando pelos milagres, orando pelas libertações. A evangelista Maria Lorena, ela vai deslocar de Curitiba e vai estar aqui conosco, sendo um canal de bênçãos para o Rio de Janeiro.
6: Grita, queima, queima, queima, toda legião de demônio. Quem você quer com ela?
7: Eu vou acabar. Eu deixo eles trancados dentro de casa. Eles não têm nada. Eu tranco tudo, eu acabo o marido dela, e ela fica desesperada.
8: Você ganha muito pra fazer isso. Você não gosta dessas campanhas?
7: Não, ela vem aqui.
6: Pode gritar, queima eles. Pode gritar, queima eles. É uma legião, igreja. Fala comigo, Satanás. Eu não ouvi, Satanás. Sai dela agora. Sai dela agora.
8: Em nome de Jesus.

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1: Neste momento eu quero falar com todos os dizimistas da Casa de Deus. Você que é membro, você que é um simpatizante. Eu sei que tem pessoas que não são nem membros da nossa igreja, mas são dizimistas fiéis. Vem até a livraria da nossa igreja, devolve o seu dízimo. Outras pessoas que faz aquela transferência bancária, faz um Pix, porque você entendeu o reino de Deus aqui na terra e você tem abrido o seu coração e estendido as mãos e ajudado. Deus te abençoe, meus irmãos. Estou aqui neste momento para levar uma palavra de gratidão até vocês. Que Deus continue abençoando muito, muito mesmo, a vida de vocês que tem realmente dizimado na casa do Senhor. Vocês sabem que isso para vocês é um privilégio poder contribuir, colaborar no crescimento do reino de Deus aqui na terra. E vocês fazendo isso, Deus garante sempre a proteção do vosso patrimônio. O devorador não vai devorar os seus bens, não vai tocar no seu dinheiro, não. Deus garante a segurança total de todos os seus bens. Muito obrigado, meus irmãos. Muito obrigado por estar contribuindo, estar ajudando sempre nas manutenções da casa de Deus. E eu quero aproveitar este momento e fazer uma pequena oração por vocês. Pedir a Deus para continuar multiplicando aí o seu salário, abençoando todo o trabalho das suas mãos.
0: O Senhor Jesus nos promete em sua palavra no livro de João, capítulo 14, versículos 13 e 14.
2: E eu farei o que vocês pedirem em meu nome, para que o Pai seja glorificado no Filho. O que vocês pedirem em meu nome, eu farei.
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1: Senhor meu Deus e meu Pai, é no nome do Senhor Jesus Cristo, mais uma vez, ó Deus, eu quero te louvar por tudo, Senhor. Quero te louvar pela vida de cada dizimista fiel da tua obra. Meu Deus, a vida de cada membro, de cada simpatizante, cada visitante, as pessoas, meu Deus, que já entenderam, ó Deus, o reino do Senhor aqui na terra. São pessoas, Senhor, que têm abrido seus corações e também estendido as mãos para ajudar a tua obra. Visita mesmo neste momento a vida de cada dizimista fiel. Aqueles, meu Deus, que quem sabe não tem nem condição de vir na igreja, porque estão longe, mas são pessoas que têm feito aquela transferência bancária, têm feito um Pix e contribuído, têm devolvido a décima parte de tudo quanto o Senhor tem dado a elas. Visita essas pessoas, meu Deus, abençoando o seu trabalho, abençoando o trabalho das suas mãos, multiplicando também, ó Deus, o seu ganho, multiplicando o seu salário e garantindo a proteção de todos os seus bens. Visita neste momento a membresia, Senhor. Ó Deus querido, todos aqueles que são fiéis ao Senhor, que têm devolvido também o seu dízimo na casa do Senhor, para manutenção. É por isso, ó Deus, que o Senhor tem salvado almas através de cada contribuição. Missionários têm sido enviados, ó Deus, de leste a oeste, de norte a sul, ó Deus, dentro do nosso Brasil, ó Deus, no exterior, que tem levado a boa semente, e cada dizimista, meu Pai, faz parte desta grande obra, porque tem contribuído no teu reino, tem contribuído na salvação das almas. Senhor da glória, repreende mesmo os espíritos devoradores, meu Pai, a miséria, as obras da inveja, arranca de dentro desta casa as enfermidades, meu Deus, que tem consumido o físico desta pessoa. E tem também, ó Deus, tirado do salário para compra de remédios. Senhor da glória, que haja bonança, que haja prosperidade e a proteção na vida deste dizimista, Senhor. É o que eu te peço e também te agradeço no nome de Jesus. Deus continue te abençoando. Você que é um dizimista fiel, nós estaremos aqui orando constantemente por você, pela sua família, para que Deus possa continuar aí, multiplicando o seu salário e também protegendo o seu patrimônio. Deus abençoe, meus irmãos. Continue sendo fiel a Deus, que Deus vai continuar também sendo fiel com todos vocês.
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0: especial a todos vocês que estão acompanhando esta programação. Em primeiro lugar, ouvintes, que esta paz, a graça, o amor de Deus possa continuar reinando em cada coração. Eu sou seu irmão em Cristo, pastor Antônio dos Santos, e eu quero agora convidar você para participar conosco de uma campanha que está revolucionando a vida das pessoas aqui no Rio de Janeiro. A campanha da restituição, que acontece todos os domingos em 3 horários, 7 da manhã, às 9 e também às 11. Deus preparou esses 3 horários porque, quem sabe, a sua vida é aquela correria e você não tem tempo de estar conosco aqui no decorrer da semana, mas aos domingos você e a sua família podem estar conosco aqui participando desta campanha. Eu tenho certeza, ouvintes, Deus vai restituir a sua vida. É uma campanha baseada no livro de Jó. Todos sabem, houve uma restituição sobrenatural na vida de Jó. Um homem que perdeu tudo, filhos, perdeu ali os seus bens, perdeu a sua saúde, mas ele confiou em Deus, ele acreditou e, por fim, Deus restituiu em dobro tudo o que ele tinha perdido. E neste domingo não será diferente. Deus quer trabalhar em você, Deus quer trabalhar na sua vida. Neste domingo eu estarei com vocês pregando a palavra do nosso Deus.
1: O texto que nós lemos reconhece o sofrimento como parte da nossa caminhada. Mas as aflições não são sinal de derrota, mas ela é o campo onde Deus manifesta a sua graça. É aí que a glória de Deus é manifesta. O texto nos garante, afirma a superioridade da vitória, mais do que vencedor. Não é apenas vencer, mas é vencer com propósito, é vencer com frutos, é vencer com transformação, porque em Jesus as feridas viram testemunho.

testemunho. A luta que você está enfrentando hoje, o nome dela é testemunho. A enfermidade que te assola hoje, o nome dela é testemunho. Tudo que você está enfrentando hoje lhe qualifica para ocupar uma nova posição. Sabe o que é isso? O seu milagre vai virar notícia. O problema que você está enfrentando será um testemunho do poder de Deus. Todos saberão. Vai dando glória, vai dando glória, vai dando glória. Vai virar milagre. Vai virar milagre. Vai virar milagre. Aleluia, glória. O próprio apóstolo Paulo, em 2 Coríntios 11, a partir do versículo 23, ele enfrentou situações adversas. Apedrejado e preso várias vezes, foi açoitado, passou por naufrágio, foi traído, enfrentou escassez, passou fome, passou por necessidade, perigo, foi rejeitado, mas ele superou as adversidades. Filipenses 1:21, ele chega a afirmar: para mim, aleluia, o viver é Cristo e o morrer é ganho. Meus irmãos, sabe o que é isso? A dor não pode parar aquele que é mais do que vencedor. A morte não pode parar aquele que é mais do que vencedor. As adversidades não poderão parar aquele que é mais do que vencedor. Levante a mão e vai aplaudindo. Levante a mão, saia do fracasso, saia da derrota, levanta a sua cabeça. Você é mais do que vencedor.

0: vocês no decorrer desta campanha uma oração poderosa. Nós estaremos aqui orando juntamente com o Esquadrão da Fé para Deus fazer maravilhas. Olha, ouvintes, eu quero convidar você, quero convidar a sua família para estarem conosco aqui neste domingo. Eu tenho certeza, Deus já preparou o seu milagre, Deus já preparou a libertação, Deus já preparou a sua vitória. Eu quero informar a todos que tem muitas pessoas aqui, neste momento, acompanhando esta programação. Quem sabe já perdeu a sua saúde, vem realizando tratamentos médicos aí há anos, ouvintes, só tendo gasto na farmácia, com remédios, a saúde a cada dia debilitada. Quem sabe você me acompanha agora, a sua família está sendo destruída ou já foi destruída e você está aí buscando recursos, buscando a solução, tentando a restauração da família. Quem sabe você perdeu seus bens, perdeu a empresa, perdeu o emprego. Eu quero convidar você para estar conosco neste domingo. Eu estou falando com vocês agora acerca de um Deus que é poderoso, um Deus que não conhece o impossível, e Ele vai restituir aquilo que você perdeu. E a restituição de Deus, ela virá em dobro para a sua vida. Nós vamos acompanhar agora para você entender. As pessoas que estão conosco aqui aos domingos estão testemunhando o poder de Deus.
1: Explosão de milagres, pastor Antônio Santos, irmãos presentes, ouvinte de casa. Aqui está uma senhora que há muito tempo sentia problemas, grandes problemas no seu corpo, no seu intestino, chegou a vomitar sangue com o problema que ela está, e ao colocar seus pés aqui, recebeu a oração e está completamente liberta para a glória de Deus.
0: Irmã, qual é o seu nome?
2: Senilda.
0: Irmã, quanto tempo com esse problema?

0: Muito tempo.
1: Muito tempo.
0: Muito tempo. Eu não durmo de madrugada. Parece que o inimigo quer me matar, me sufocar, porque eu não durmo de madrugada. É muita dor no corpo. É só eu deitar. Quando eu tô fazendo as minhas coisas em casa, eu não sinto dor. Eu tô andando, eu ando, eu saio, eu vou pra igreja, eu ando pra tudo quanto é canto. Mas quando eu vou dormir, eu não consigo dormir.
1: Espera aí, qual é o sintoma que a senhora sentia?
0: É muita dor no corpo, muita dor.
1: Dor no corpo.
0: Dor, formigação. Eu vou no médico, o médico não diz o que, que eu tenho, diz que é por causa do diabetes, que eu tenho diabetes desde 2014. Aí ele falou que é por causa do diabetes, não passa nenhum remédio, porque falou que esse sintoma dessas dores é por causa do diabetes.
1: Mas agora, na hora da oração, foi curada.
0: Amém, eu creio.
1: Sumiu as dores. Curada.
0: Amém, eu creio.
1: Está curada por Jesus. Cadê o glória para ele?
0: Deus, aleluia, Jesus.
1: É tremendo o que Deus vem realizando a cada domingo desta campanha. É a campanha da restituição. Olha, ouvintes, você não pode perder. Traga a sua família neste domingo. Convida aí o seu vizinho, o seu amigo. Convida aquela pessoa mais próxima que você sabe que necessita da restituição de Deus. Vocês acompanharam agora a pessoa testemunhando de viva voz o que ela alcançou de Deus no decorrer desta campanha. E nós vamos acompanhar mais as pessoas contando, testemunhando o que elas têm alcançado. Aumenta o volume do seu rádio. Vamos para mais um testemunho que vai acrescentar a sua fé. O Espírito de Deus falou comigo que tem 8 pessoas aqui entre nós. Há uma dor no estômago dessas 8 pessoas constante. É uma dor muito forte. Jesus vai te curar agora. E você nunca mais vai sentir esta dor no seu estômago. Vem aqui para a frente em nome de Jesus. Vem para a frente em nome de Jesus. Cadê o glória para ele?
2: Todo o estômago acabou de sumir agora, pastor Antônio.
1: Irmão, qual é o seu nome?
3: Alexandre.
1: Irmão Alexandre, conta pra nós o que aconteceu.
3: É, quando foi revelado, como eu saí de casa, eu saí com uma dor muito forte no estômago, tava doendo muito, e quando foi revelado, eu vim aqui na frente e passei a mão, tinha um caroço aqui assim, esse caroço desapareceu e a dor já sumiu para a honra e a glória do Senhor Jesus Cristo.
1: Chegou aqui com dores.
3: Isso, uma dor muito forte, não podia tomar café, nem almoçar, muitas coisas que eu não podia comer. E para a honra e a glória do Senhor, eu saí de casa terminando a minha fé e a minha vitória.
1: Foi revelado e curado.
3: Revelado e curado, para a honra e a glória do Senhor.
1: Curado por Jesus. Amém. Cadê o glória para Jesus? Amém.

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4: Na sequência do nosso programa Aceita a Paz do Senhor Jesus, que estamos nós para fazer a nossa oração, buscar a presença de Deus, nos colocarmos perante o Todo-Poderoso. E nós vamos orar por vocês, orar com vocês. É bom saber que alguém ora por nós. Prepara o seu coração aí, vamos falar com o Pai.

Poderoso Deus, maravilhoso Pai, engrandeço o nome do Senhor, porque o Senhor é Deus único, poderoso e verdadeiro. Meu Deus, também o Deus de Abraão, Deus de Isaac, meu Deus, também o Deus de Jacó, o Deus de Davi. Deus, Pai da eternidade, Criador de todas as coisas, glorificado e exaltado seja o nome do Senhor. Toda glória e toda honra eu rendo ao Senhor, porque o Senhor é merecedor, meu Deus. Aqui estamos em oração, Senhor, e sei que não estou sozinho, sei que nós temos muita gente nesse momento empenhada na oração, empenhada no clamor, sabendo, ó Deus, das necessidades, sabendo das responsabilidades, sabendo das agruras do presente século, da violência, de tanta coisa, ó Pai, que nós precisamos do socorro do Senhor para sobrevivermos a elas. Aqui estamos, Senhor meu Pai, o nome do Senhor é para sempre exaltado. Obrigado, ó Deus, pela nossa vida, obrigado, ó Deus, pelo nosso alimento, obrigado, ó Deus, pela nossa saúde, obrigado por tudo que o Senhor tem representado para nós, tudo que o Senhor tem feito por nós. Senhor meu Deus, de todo o meu coração eu agradeço realmente, não só pela minha vida, mas pela vida da minha família, dos meus familiares, também pela vida dos nossos ouvintes, todos esses que oram comigo agora. Nós estamos nesse momento, ó Pai, eu posso dizer, com milhares de pessoas elevando as nossas vozes, num clamor verdadeiro e sincero, num clamor a Deus que nós esperamos somente a resposta do Senhor. Porque, ó Pai, os nossos corações estão inteiramente voltados ao Senhor. E aqui estamos, ó Deus, para falar contigo. Aqui estamos, ó Pai, para expor ao Senhor os sentimentos mais profundos do nosso coração. Purifica-nos no sangue que Jesus Cristo derramou na cruz do Calvário. Lava-nos na Sua palavra. Santifica-nos na Sua palavra. A Sua palavra, a verdade. Aqui estamos, Senhor meu Deus, reconhecendo que somos pecadores e pedimos ao Senhor, perdoa todos os nossos pecados, as nossas iniquidades, tudo que nós temos falado, tudo que nós temos pensado, tudo que nós temos feito, que não tem sido do agrado do Senhor, perdoa-nos, ó Deus, porque nós sabemos que assim somos. A Sua palavra já nos deixa claro, Senhor, que somos pecadores. A Sua palavra vai muito mais firme e forte ainda. A nossa justiça, Senhor, ela é uma justiça falha. A nossa justiça é como aquele trapo. Por isso, ó Deus, nós sentimos a necessidade de nos colocarmos diante do Senhor como servos, como filhos, como pessoas que precisam do perdão e também como perdoados. Pai de amor, Pai de poder, nós estamos empenhados no Seu trabalho, estamos empenhados na Sua obra e nós estamos, ó Deus, num trabalho em que a nossa visão é voltada principalmente para as pessoas, ó Deus, que estão, eu vou dizer, lá fora, Senhor. Também para os que estão aqui dentro, Pai amado, que precisam da edificação, que precisam do socorro do Senhor. Meu Deus, meu Pai, nós fazemos, ó Deus, o nosso trabalho, pensando nas almas que foram compradas com o sangue do nosso Senhor Jesus Cristo, ali na cruz do Calvário, naquele fatídico dia, mas que fazia parte da profecia, Senhor. Meu Deus, meu Pai, o preço foi pago e nós estamos trabalhando para dizer às pessoas que elas precisam se entregar por isso, Senhor. Dá-nos sabedoria, inteligência. Sabemos, ó Deus, que não é pelo muito falar. Então nós queremos, ó Deus, inteligência para que, mesmo sendo sucintos em nossas palavras, que nós possamos alcançar corações, alcançar vidas. Senhor meu Deus, o Senhor conhece a minha vida e sabe. Cada dia, Senhor, que tenho eu de falar ao Seu povo, de falar àqueles que farão parte do Seu povo, o Senhor sabe, ó Deus, que o meu coração fica ansioso, porque eu sinto, ó Pai, o peso da responsabilidade que o Senhor tem colocado sobre mim e sobre nós. Falar do Senhor, convencer pessoas a respeito do Senhor, falar da salvação que o Senhor nos proporciona, falar em nome do Senhor,
Senhor, é pesado para nós, Senhor. É de grande responsabilidade. Por isso, Senhor, nós precisamos do socorro, da ajuda do Senhor. Nós não queremos voz de homem, mas queremos voz de Deus. Nós queremos, ó Pai, que o Senhor faça de nós instrumentos da sua paz, instrumentos da sua mensagem, instrumentos para alcançar e para levar a essa vida, Senhor, essa palavra que haverá de transformar para sempre o viver dessa pessoa. Senhor meu Deus, a sua igreja, Senhor, nós queremos vê-la edificada, fortalecida. Queremos ver o nascimento, o renascimento também de pessoas fortes, interessadas, pessoas comprometidas com o Senhor e com a sua obra. Por isso eu peço nesse momento, visita, Pai, esse coração. Visita, Senhor meu Deus, esse que já trabalhou na sua obra e está parado agora. Essa pessoa, Deus, que sabe que tem uma responsabilidade para contigo, mas nesse momento ela está parada. Talvez foi humilhada também, talvez sofreu uma perseguição injusta e por isso parou, não está fazendo mais a sua obra. Senhor meu Deus, eu peço ao Senhor em nome de Jesus, levanta, Senhor. A obra do Senhor precisa dessas pessoas. O Senhor Jesus mesmo fala na sua palavra que a seara é grande, mas são poucos os ceifeiros. Quantos estão acomodados, ó Pai? Quantos estão amedrontados, meu Deus? E alguns, infelizmente, acovardados. Senhor, levanta uma vez mais a sobra precisa de homens, de mulheres, de jovens, portadores da sua palavra em verdade e em justiça. Senhor meu Deus, Senhor meu Pai, visita agora, Senhor, todos esses, ó Pai, que estão clamando comigo e entendem, Senhor, que tem uma missão a ser realizada por intermédio deles. Eu peço ao Senhor nesse instante, vá abençoando, vá proporcionando a Deus o que essa vida precisa para ser melhor do que está, o que essa vida precisa para melhorar também, ó Deus, toda a sistemática da sua obra. Eu creio agora no mover do Espírito Santo de Deus. Senhor Jesus, envia o poder e a presença do Espírito Santo de Deus para despertar aquele que está dormindo, para despertar aquele que está no sono da indolência. Senhor meu Deus, Senhor meu Pai, para despertar aquele, Senhor, que até parece estar fazendo a sua obra, mas não há legitimidade. Às vezes, ó Deus, o pensamento maior é o financeiro, às vezes o pensamento maior é a fama, às vezes o pensamento maior, Senhor meu Deus, são tantas outras coisas que eu não poderia enumerar nessa oração. Senhor meu Deus, nós sabemos pela sua palavra que todo aquele que milita tem que militar legitimamente. Levanta homens e mulheres, jovens, que tenham honestidade no coração, que tenham sinceridade no coração, que sejam, Senhor meu Deus, pessoas cheias do Espírito Santo e que certamente o Senhor as utilizará para alcançar almas não só nesse país, mas em todos os países desse planeta. Nesse momento, ó Pai, em que nós vemos no mundo inteiro algumas religiões que se arvoram, Senhor, crescem, ó Pai, trazendo filosofias ou diferentes ideias, nós sabemos que mais precisamos do processo evangelístico alcançando e singrando, Senhor, todas as nações da terra. Meu Deus, meu Pai, e que a palavra que será levada, Senhor, seja palavra poderosa, palavra acompanhada com sinais, com maravilhas, com libertações, palavras, ó Deus, que certamente farão de corações abertos, corações que estarão suscetíveis, Senhor, inteiramente à sua vontade, meu Deus, meu Pai, e também fazendo parte do mandamento do Senhor nas comissões que o Senhor nos deixou, que as maravilhas aconteçam, bem como podem começar a acontecer agora mesmo, Senhor, meu Pai, que o milagre do Senhor aconteça nessa vida, porque eu sei, ó Deus, que os milagres, eles falam também, os milagres fazem parte da sua palavra também, e quando em alguns momentos, ó Deus, as palavras às vezes não resolvam ou não resolvem, Senhor meu Deus, que os sinais, que as maravilhas e que as libertações venham, Senhor, a ser a sua palavra
Venha o Senhor, meu Pai, a falar essas vidas oprimidas. Quanta gente drogada, quanta gente alcoólatra, quanta gente dependente, Senhor, de remédios. Quantas pessoas, ó Pai, atravessando vales e mais vales, sentindo, Senhor, o cheiro da morte. Quantas pessoas abandonaram as suas casas, quantas pessoas abandonaram a comunidade que as acolhia. E agora, Senhor, meu Deus, essas pessoas estão nas ruas, essas pessoas estão no mundo da violência. Ah, meu Pai, a violência que tão terrivelmente tem açoitado essa nação e esse planeta. Senhor, coloca as suas mãos, ó Pai, para mudar a história dessa família, para mudar a história dessa criancinha. Meu Deus, quanta gente, Senhor, já não tem mais esperança de vida, Pai. Quantas pessoas já não conseguem mais viver da forma que estão vivendo, porque realmente sabem que estão a um passo simplesmente da morte pela enfermidade que está consumindo esses corpos, essas vidas. Deus de poder, de misericórdia, lares que estão sendo bombardeados por forças do inferno. Meu Deus, famílias que estão sendo destruídas. Quantos jovens se casam e ainda na tenra idade, Senhor, vêm a se separar do seu cônjuge e começam, Senhor, meu Pai, essa vida de experimentações. É um aqui, outro ali, se casa uma vez, duas, três, e vão se separando, filhos vão nascendo, lares vão ficando desconfigurados, a confusão vem a permear aquilo, Senhor, que é a instituição número um que o Senhor nos deixou. E assim, ó Deus, perde a sociedade, perde a igreja. Famílias passam pela desestrutura e, Senhor, quantas coisas ruins estão acontecendo, quantas desgraças estão acontecendo. Eu peço ao Senhor, ó Pai, dê a sua fortaleza, dê, Senhor, meu Deus, do seu amor, do seu entendimento a tantas pessoas que, é claro, às vezes mesmo buscando, Senhor, uma vida melhor, estão escolhendo mal, não estão tendo paciência, Senhor. Eu peço ao Senhor, em nome de Jesus, que o Senhor visite também as pessoas que estão nos presídios, as pessoas, ó Pai, que entendem e até mesmo admitem que fizeram coisas que não foram boas, mas ali no presídio se encontraram com o Senhor. Hoje são servos, são servas, são pessoas que estão ali glorificando o nome do Senhor, testificando da transformação que o Senhor realizou na vida delas. Que essas pessoas sejam instrumentos de valor nas suas mãos, que essas pessoas sejam, meu Deus, pessoas que estarão ali propagando a sua verdade, que se preservem nos caminhos do Senhor e não se deixem levar pelas más conversações, porque as conversações ruins, ó Deus, deturpam as mentalidades. Pai de poder, Pai de misericórdia, que haja paz nos corações, que haja paz nas vidas. Abençoa, Pai, todos aqueles que são dirigentes de igrejas, todos aqueles que são dirigentes de congregações, pastores responsáveis por grandes ministérios, homens, também mulheres de Deus, pessoas que propagam a sua palavra com virtude do Espírito Santo, pessoas, ó Deus, que fazem a sua obra com sinceridade, verdade e justiça. Que sejam abençoadas essas pessoas, que sejam guardadas nas tuas mãos essas pessoas e que sejam usadas pelo Senhor. Guarda a diretoria da nossa igreja, Senhor. Guarda a minha, minha esposa, os meus filhos, ó Pai. Guarda esse ouvinte que também está intercedendo pela família nesse momento. Pai de amor, Pai de poder, nós queremos ver o Senhor operando maravilhas através dessa pessoa que está diante desse processo evangelístico, pessoas que fazem evangelismo em cadeias, presídios, pessoas que fazem evangelismo noturno visitando, pessoas que estão nas ruas, Pai. Eu peço ao Senhor, em nome de Jesus, faça, Pai de amor, com que a palavra do Senhor seja realmente conforto, consolo e encontre nesse coração guarida e que conduza vidas à salvação que há em Ti. Senhor meu Deus, Senhor meu Pai, eu quero repreender esse espírito maligno que tem colocado câncer nessa vida, que tem colocado depressão nessa vida. Quanta gente depressiva, quanta gente pensando em tirar a própria vida e quanta gente também pensando em tirar a vida de outra
outras pessoas. Senhor meu Deus, o Senhor é poderoso para colocar por terra toda essa armadilha satânica que visa nada mais, nada menos a destruição da harmonia, que visa nada mais, nada menos a destruição de vidas, levando vidas ao esconderijo até o final das próprias existências, levando vidas a prisões, onde estarão ali passando, eu diria, por processos tão ruins, porque o inimigo, ele colocou nas mentes dessas pessoas atitudes de violência, atitudes de morte, atitudes depressivas e psicopáticas. Senhor meu Deus, em nome de Jesus, eu peço ao Senhor, não permita que essa pessoa dê cabo à sua própria vida. Quanta gente oprimida, quanta gente depressiva, quanta gente ansiosa ao extremo, e essas pessoas, ó Deus, estão sofrendo, na verdade. Essas pessoas, meu Deus, estão sofrendo um sofrimento inimaginável, meu Pai. Mas pedem agora a sua presença, porque a presença do Senhor é alívio. Nós vemos pela sua palavra, ó Pai, quantas pessoas foram aliviadas através de cânticos, toques de instrumentos e palavras de conforto. E sei que o Senhor é essa palavra, o Senhor é esse cântico, o Senhor é esse poder para aliviar esse sofrimento, para tirar essa pessoa do vale da morte, para tirar essa pessoa, Senhor, das opressões, da depressão. Eu peço ao Senhor agora, visita esse irmão, essa pessoa que está hospitalizada, está sendo intercedida pelos entes queridos, que estão chorando, estão clamando em lágrimas, ó Pai, estão clamando com o coração realmente voltado ao Senhor. Sabem que se o Senhor não agir, a medicina não poderá fazer mais nada, mesmo porque tudo que poderia ter sido feito, já foi feito. Pessoas, ó Deus, que acreditam somente no Senhor agora, em nome de Jesus, meu Pai, em nome de Jesus, meu Deus, eu peço agora, livra essa pessoa, Senhor, dessa enfermidade que a está levando à morte, enfermidades respiratórias, enfermidades do coração, enfermidades renais, hepáticas, enfermidades pulmonares, bactérias, vírus, enfermidades no sangue, no cérebro, enfermidades nos ossos, todo tipo de inflamação, infecção, Senhor, todo tipo, ó Pai, de bactéria, parasitas, parasitoses, eu peço ao Senhor, o Senhor é poderoso para fazer uma obra agora. Essa pessoa, Deus, que esse verme foi parar lá na cabeça, e essa pessoa está, ó Deus, indo à loucura, o Senhor é Deus poderoso para curar agora. O Senhor é Deus poderoso para repreender essa dor agora. Em nome de Jesus, eu repreendo essa dor, eu repreendo essa enfermidade, repreendo essa paralisia, essa pessoa que já não se alimenta mais, essa pessoa que sabe que está morrendo. Senhor, o Senhor é Deus, o Senhor é Deus poderoso. Eu peço ao Senhor em nome de Jesus, meu Deus, o Senhor é poderoso para agir nessa vida. O Senhor é poderoso para que, em se fazendo essa obra, o nome do Senhor seja glorificado por essa obra que o Senhor está realizando. Tira essa pessoa desse poço de horrores, ó Pai. Tira essa pessoa, meu Pai, dessa situação crítica que ela está vivendo. Levanta essa pessoa que não tem força nem mesmo para pronunciar uma palavra. O Senhor é Deus e acima do Senhor não há outro. Tudo é para a glória do nome do Senhor. Meu Deus, se eu pudesse, Senhor, ah, meu Pai, se eu pudesse, se eu fosse, ó Deus, com a minha mão poder fazer alguma coisa, o Senhor sabe o que eu faria. E é claro, meu Deus, o que eu estou dizendo ao Senhor é o sentimento do meu coração, mas eu conheço a bondade do Senhor, e eu sei que o Senhor pode, e eu sei que o Senhor está verificando a fé desse coração agora, e sei que muita gente está sendo tocada pelo Senhor agora, sei que muitas situações estão sendo revertidas pelo Senhor agora, sei que o cativeiro de muita gente está sendo retirado agora, sei, Senhor, meu Deus, que o Senhor
Senhor está abençoando, o Senhor está abrindo portas. Sei que esse demônio de miséria, sei que esse demônio de mentira, eu sei que esse demônio mercantilista, sei que esse demônio divisor está caído por terra agora. Quanta gente, meu Deus, infelizmente enganada por Satanás, quanta gente, ó Deus, não está entendendo o quanto o diabo as está derrubando, mas o Senhor é poderoso agora para abrir esses olhos, abrir os olhos dessas pessoas enganadas, pessoas, ó Deus, que já não pensam mais na sua obra como a obra do Senhor, já não entendem mais a sua igreja como uma igreja missionária, como uma igreja com responsabilidades administrativas, Senhor, grandes, de fazer e de poder levar a sua palavra não só a uma cidade, a um bairrozinho, mas ao mundo inteiro. Alguns administradores dos seus próprios recursos, alguns, ó Deus, que já não querem mais ser dizimistas, não querem mais ser ofertantes, enganados por Satanás, são administradores dos seus próprios recursos, não fazem parte, ó Deus, de uma administração coletiva que nos faz, ó Pai, ser a igreja do Senhor. O Senhor é poderoso para repreender esse poder do engano, Senhor, e levantar homens e mulheres mantenedores da sua obra e ao mesmo tempo abençoar essas pessoas com bênçãos sensacionais, maravilhosas, colocando por terra esse demônio miserável, esse demônio que faz essa pessoa viver essa vida que nem parece uma vida, Senhor, uma vida indigna, uma

miserável, esse demônio que faz essa pessoa viver essa vida que nem parece miséria. Senhor, eu repreendo esse demônio da miséria, eu repreendo esse espírito imundo da miséria. Levanta, Senhor meu Deus, levanta a sua juventude, levanta os nossos adolescentes, levanta, ó Deus, para que a obra do Senhor seja feita, quer seja através do cântico, quer seja através, ó Deus, da pregação, da entrega de um simples panfleto, através até da simples presença dessas pessoas, jovens e adolescentes, que certamente convidam e convidarão a tantos outros mais. Pai de poder, Pai de misericórdia, seja a bênção que nós precisamos para falar do seu amor, para glorificar o nome do Senhor e ver o Senhor ser glorificado através da nossa vida.

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0: 6:37.
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0: 6:38.
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5: Neste momento eu quero chamar a atenção de todos vocês para amanhã, neste domingo, aquela poderosa campanha, a campanha da restituição. Olha, ouvinte, é uma campanha que Deus levantou aqui em nossa igreja Deus e Amor para abençoar a sua vida, o seu lar, abençoar também toda a sua querida e amada família. Amanhã, em 3 horários, no horário das 7, 9 e também às 11 da manhã, nós estaremos aqui com vocês no prosseguimento desta campanha. E eu já quero te pedir, não venham só participar desta campanha. Aos domingos, você pode trazer a sua família, você pode convidar alguém para estar participando desta campanha. Quem sabe a sua semana é aquela correria, você não tem como estar aqui na igreja no decorrer da semana, mas amanhã, no domingo, você pode estar aqui e deve estar participando aqui desta campanha com a sua família. É uma campanha voltada à restituição, baseada no livro de Jó, e você sabe, Jó perdeu tudo o que ele tinha por uma permissão de Deus. O diabo tomou ali a família, tomou seus bens, tocou na sua saúde, e ele permaneceu fiel. Deus restituiu tudo na vida dele, a sua família, os seus bens, a sua saúde. E a restituição de Deus aconteceu em dobro. Você não pode ficar de fora. Você que me ouve neste momento, quem sabe, vem sofrendo aí perdas na sua vida, já perdeu a família, já perdeu aí bens, empresas, já perdeu saúde. Deus estará presente conosco amanhã para restituir a sua vida. Eu estarei com vocês, pregando a palavra de Deus, na manhã deste domingo.
6: Deus mostra para ele, ele pega aquele pedaço de lenho ou uma árvore, como você queira entender, ele lança nas águas, e as águas amargas se tornaram em águas doces. Esse episódio, meus irmãos, nos ensina que a jornada cristã também, ela tem deserto e tem águas amargas. Mas existe um Deus poderoso que transforma a amargura em doçura. Podem aplaudir a Ele, pode glorificar o nome dEle com alegria. Oh, glória! Nós não devemos nos surpreender, meus queridos irmãos, com os desertos da vida. Sabe por quê? Deus permite provações é para fortalecer a nossa fé. Quanto mais o crente passa pelo deserto, mais ele clama a Deus, mais ele busca a Deus, mais ele se achega a Deus. O profeta Abacuque, no capítulo 3 do seu livro

fruto da oliveira minta, os campos não produzam mantimentos, as ovelhas da malhada sejam arrebatadas e nos currais não haja vacas, todavia eu me alegrarei no Senhor, eu exultarei no Deus da minha salvação. Nenhuma dificuldade pode mexer com a nossa fé, nenhum deserto poderá nos afastar de Deus. Se estamos no deserto, ou precisamos nos alegrar. Se estamos na provação, precisamos continuar confiantes em Deus. Vai adorando, vai glorificando o nome do Senhor. Pode faltar o fruto, pode. Pode faltar alimentos, pode. Pode faltar o gado, pode. Mas alegraremos.

0: Aproveitem esta oportunidade, venham ouvir a palavra de Deus. Eu tenho certeza, ouvinte, a cada domingo Deus tem falado conosco de uma maneira especial e amanhã não será diferente. Eu estarei também orando através dos excelentes dons do Espírito Santo, juntamente com o Esquadrão da Fé, realizando aquela oração para Deus operar maravilhas, para Deus libertar, e tenho certeza, ouvintes, a glória de Deus estará presente conosco e vidas serão libertas e abençoadas amanhã, neste domingo.
1: Sai daí, demônio assassino! Vai embora, Satanás! Vão expulsando, irmãos, vão expulsando. Vão pedindo para Jesus queimar ele. Toda doença, sai do corpo dessas pessoas, sai! Sai a enfermidade, sai da cabeça, sai dos ossos, sai do sangue, sai do pulmão, sai dos rins, sai da bexiga, vai embora! Vão expulsando, expulsa o diabo! Vão expulsando, o esquadrão da fé entra em ação, vai embora toda a opressão do mal, sai daí Satanás, sai doença, sai, vai queimando Jesus, vai queimando, toda a opressão eu te repreendo, no poder do nome de Jesus, você que está na casa desta pessoa demônio, escondido lá no quarto, lá na cozinha, lá no banheiro, você que está escondido no quintal da casa desta pessoa, dentro do automóvel, sai daí Satanás, sai demônio assassino, vai embora Satanás, vai embora.
0: É isso que Deus vem fazendo no decorrer de cada domingo. Cada domingo a glória de Deus tem se manifestado no nosso meio. Pessoas têm sido libertas, pessoas têm sido abençoadas pelo nosso Deus. E nós vamos acompanhar para você entender o que Deus vem realizando na vida do povo, ouvinte, a cada domingo nesta campanha. Agora, aumente o volume do seu rádio e ouça os testemunhos de fé.
1: Feche os seus olhos, pensamentos ligados em Deus. O Espírito de Deus falou comigo aqui, que coisa terrível. Feche os olhos aí, feche os seus olhos. O Senhor falou comigo aqui, meus irmãos, que tem 5 pessoas aqui entre nós. Essas 5 pessoas, há uma voz que fala nos seus ouvidos constantemente que você não vai vencer. Essas 5 pessoas estão vivendo um cenário difícil. E vocês lutam para sair, mas o diabo está falando, não vai conseguir. Não vai sair dessa situação. Feche os olhos aí, por favor. É um cativeiro. Jesus vai estourar esse cativeiro aqui agora. E você vai sair daqui hoje dizendo, eu vou vencer. Feche os olhos, silêncio aí, Satanás, onde você estiver escondido ouvindo a minha voz, pode dar o grito da sua derrota, você que está aí na mente desta pessoa, grita para Jesus queimar ele, vai gritando para Jesus queimar, sai da mente desta pessoa, Satanás. É você que está aprisionando a mente deste homem, a mente desta mulher. Eu te repreendo no poder do nome de Jesus. Vai queimando, Jesus, vai queimando. Vão expulsando, igreja. Me ajuda, por favor. Me ajuda, por favor. O diabo quer levar vidas ao fracasso. Mas Jesus está estourando cativeiros aqui nesta manhã. Jesus arrebenta cativeiros e coloca vidas em liberdade. Vai embora, sai daí, Satanás. Vai queimando, Jesus, vai repreendendo as obras malignas. Sai do caminho dessas pessoas. Vão expulsando, vão expulsando. Sai, Satanás, sai. Vão expulsando, irmãos. Vai queimando, Jesus. Vai queimando. Vão expulsando, igreja. Me ajuda, por favor. Me ajuda, por favor. O diabo quer levar vidas ao fracasso. Mas Jesus está estourando cativeiros aqui nesta manhã. Jesus arrebenta cativeiros e coloca vidas em liberdade. Vai embora, sai daí, Satanás. Vai queimando, Jesus, vai repreendendo as obras malignas. Sai do caminho dessas pessoas. Vão expulsando, vão expulsando. Sai, Satanás, sai. Vão expulsando, irmãos, vão expulsando. Você vai sair da mente dela. Jesus vai entrando na mente desta moça, arrebenta este cativeiro. Coloque essas pessoas em liberdade aqui hoje. Que coisa terrível. Vamos expulsar esses males, vamos? Vamos expulsar, vamos? Sai no nome de Jesus. Sai no nome de Jesus. Sai no nome de Jesus. Em nome de Jesus. Sai.
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0: Você acompanhou neste momento. São testemunhos tremendos. Olha, ouvinte, não dá para ficar em casa acompanhando esses testemunhos. É verídico. É real o que Deus está realizando nesta campanha aos domingos. E você que está precisando de uma restituição, você que está precisando de um milagre, vai ficar em casa? Eu sei que não, ouvinte. Deus vai te ajudar a estar conosco aqui amanhã, sendo abençoado também, recebendo a bênção de Deus. Vamos lá acompanhar mais um testemunho? Aumente o volume do seu rádio.
3: Senhor Antônio, acabou de acontecer um milagre grande aqui. Essa jovem está chorando copiosamente, afirmando que as dores delas de anos acabou de sumir aqui agora, na hora da sua ministração.
0: Qual é o seu nome?
4: Sabrina.
0: Irmã, o que é que aconteceu?
4: Eu não tô mais sentindo dor. Foi uma luta para conseguir chegar aqui. Eu sinto dor há 15 anos.
0: 15 anos sentindo dores.
4: Nunca consegui resolver. Remédio atrás de remédio, remédio. Semana passada eu tive que ir pra emergência de novo. Eu tive que andar de muleta porque eu não consegui levantar.
0: Espera aqui, mas fala pra nós detalhar. Dores no corpo, é isso?
4: No corpo.
0: Dores no
4: Na
0: corpo.
4: Na coluna, eu não conseguia mexer, abaixar, ter uma vida normal, eu não conseguia.
0: Já fez exames?
4: Já.
0: 15 anos sofrendo.
4: 15 anos, tive diagnósticos errados, remédio que simplesmente acabou com a minha vida.
0: E você chegou aqui hoje sentindo dores.
4: Sentindo dor.
0: E agora, após a oração, sumiu.
4: Sumiu.
0: Move o seu corpo, então, por favor. Procure as dores. A mulher que há mais de 15 anos, tomando remédios, chegou aqui hoje sentindo dores. E ela conta que desapareceu as dores. Tá curada, minha irmã. Tá curada.
4: Amém.
0: Sumiu mesmo.
4: Sumiu.
0: Jesus cura, moça. Jesus te deu saúde aqui agora. Podem glorificar a Deus com ela. É isso que Jesus faz. Pode chorar mesmo. 15 anos sentindo dores, não levava uma vida normal. Jesus não cura por acaso. Moça, a partir de hoje, você está voltando à normalidade da sua vida. Deus está te convocando para estar conosco amanhã. Eu tenho certeza disso. Não é

0: nossa fé, esses testemunhos chamam a nossa atenção. Vamos lá para mais um testemunho de fé.
1: Explosão de milagres, pastor Antônio dos Santos, irmãos presentes, ouvinte de casa, aqui está uma irmã que após a oração de explosão de milagres, estava com um problema no fêmur há 1 ano e 3 meses, com um problema no ouvido, e ela foi curada agora para a glória de Deus.
0: Irmã, qual é o seu nome?
2: Meu nome é Roseli.
0: Irmã Roseli, quanto tempo a senhora estava dependendo desta muleta para caminhar?
2: Tem 1 ano e 3 meses que eu caí, quebrei o fêmur.
0: 1 ano e 3 meses.
2: Estou andando com ela.
0: E agora a irmã está andando após a oração sem a muleta.
2: Eu creio que foi curada, em nome de Jesus.
0: Está curada.
2: Em nome de
0: Jesus. Uns passos aí na frente para todo mundo ver. A mulher que chegou andando de muleta está caminhando sem a mesma agora. Vocês podem glorificar a Deus por isso? Está curada, vai voltar carregando a muleta para casa hoje.
2: Em nome de Jesus, eu creio.
0: Vem para cá, minha irmã, caminha aqui para frente do púlpito, por favor. Isso aí, 1 ano e 3 meses, a senhora dependeu dessa muleta. Mas agora, após a oração, está caminhando.
2: Em nome de Jesus, aqui estalava, mas não está estalando mais não, ó. Estalava.
0: E a senhora está curada.
2: Eu creio. Então...
0: Volta pra lá, caminha mais pro povo ver. Por favor, caminha mais, volta
1: pastor,
0: pra lá.
1: Pastor Antônio, ela disse que quando levantava a perna estralava com desconforto. Agora não tá sentindo mais pra agora.
0: Volta aqui, minha irmã, volta pra cá. A perna estralava e agora está andando perfeitamente. As dores sumiram. Vocês podem glorificar a Deus com ela?
2: Eu creio, em nome de Jesus.
0: Está curada, agora não vai andar mais com a muleta, vai carregar a muleta.
2: Amém,
0: Jesus. Tem glória para Jesus? Eu sei que o que Deus já falou com você neste momento já foi o suficiente para mexer com a sua fé, para mover a sua fé. E você não vai ficar em casa amanhã, neste domingo. Olha, ouvintes, você vai testemunhar o poder de Deus. Amanhã, no horário das 7, 9 e 11 da manhã, nós estaremos no prosseguimento desta campanha. E eu já quero pedir a Deus para te ajudar a estar aqui conosco. Eu quero pedir a Deus para trazer toda a sua família para participar conosco desta campanha.
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0: Senhor meu Deus e meu Pai, é no nome do Senhor Jesus Cristo eu quero te louvar neste momento, por tudo que o Senhor vem realizando no decorrer desta campanha de domingo. Senhor, a sua glória tem sido manifesta. Pessoas têm sido curadas, libertas. Pessoas têm recebido a restituição do Senhor. E nós te louvamos, meu Deus, porque a presença do Senhor tem sido real conosco a cada domingo. E quero aproveitar este momento e pedir ao Senhor, esteja presente conosco amanhã, meu Deus, nos 3 horários, no horário das 7, das 9 e também das 11 da manhã. Eu sei que a cada pessoa que chegar até aqui, em cada horário, essas pessoas não retornarão para os seus lares de mãos vazias. Ó Deus querido, Deus poderoso, o Senhor tem falado conosco, meu Deus, através da palavra, da manifestação da sua presença, e amanhã não será diferente. Meu Deus e meu Pai, abençoe agora cada família que está acompanhando esta programação. São famílias que o Senhor já está convocando, Senhor, para estar conosco aqui amanhã. E essas pessoas já disponibilizaram em estar conosco nesta campanha. Meu Deus e meu Pai, que a bênção do Senhor, meu Deus, possa alcançar agora cada vida, alcançar

0: da família e que haja restituição do Senhor. É o que eu te peço, meu Deus, e também te agradeço no nome de Jesus. Amanhã nós estaremos aqui aguardando por você, aguardando por toda a sua família. Rua Senador Pompeu, número 27, aqui no centro do Rio de Janeiro.
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5: 7 horas e 2 minutos.
0: Deus abençoe, ouvintes. Neste momento, nós estamos aqui com vocês em mais uma manhã para juntos falarmos com Deus. Hoje, sábado, nós estamos aqui para orar por vocês, porque amanhã, no domingo, será a campanha da restituição. E nós estivemos aí no decorrer de toda a semana orando por você. E agora, mais uma vez, nós estamos aqui para mais um momento de oração, porque nós cremos que haverá a restituição na sua vida, na sua casa, em meio à sua família. Eu quero convidar você agora a dobrar os seus joelhos, falar com Deus em oração. Você que está no propósito desta campanha, eu tenho certeza, ouvintes, Deus vai te restituir. A mão de Deus vai agir a seu favor. Então vamos agora juntos dobrar os nossos joelhos e falar com Ele em oração. Ore comigo agora. Deus quer restituir a sua vida.
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0: Senhor, meu Deus e meu Pai, é no nome do Senhor Jesus Cristo, outra vez, estou aqui na Tua presença na manhã deste novo dia, e eu quero Te louvar, meu Deus, pela vida que o Senhor tem nos dado. Eu quero neste momento agradecer o Senhor por estar aqui, ó Deus, dentro desta programação, chegando nos lares, chegando até famílias, perto, longe, e sei que tem pessoas neste momento que já levantaram na manhã de hoje e estão orando comigo, clamando ao Senhor através do programa de rádio. Eu quero apresentar ao Senhor, meu Deus, a vida das pessoas que estão conosco na campanha da restituição. Pessoas que vão estar conosco amanhã, neste domingo, em um dos três horários. São pessoas, meu Deus, que têm fé. São pessoas, meu Deus, que têm clamado constantemente. Estão conosco em oração, em jejum, em humilhação. E eu sei que o Senhor já está honrando. O Senhor já está pelejando por esta vida. Está pelejando por esta família. Meu Deus e meu Pai, a igreja tem clamado ao Senhor de dia e de noite. E eu tenho certeza, meu Deus, que cada propósito apresentado ao Senhor nesta campanha, o Senhor já está providenciando o seu milagre. O Senhor já está movendo os céus, movendo a terra, para que esta pessoa seja abençoada. Meu Deus e meu Pai, eu oro por pessoas nesta manhã, meu Deus, que quem sabe agora está chorando, está lamentando, porque a enfermidade está consumindo o seu corpo. Esta pessoa, quem sabe outrora, era uma pessoa saudável, meu Pai, mas agora, Senhor, esta pessoa chora. Ó Deus, porque a doença a cada dia se agrava. Eu quero pedir ao Senhor a restituição na saúde. O Senhor é poderoso, meu Deus, para curar esta pessoa, para repreender esta enfermidade e esta pessoa voltar à normalidade da sua vida. Meu Deus e meu Pai, clamamos ao Senhor nesta manhã, meu Deus, pela restituição da sua família. Quantos lares desarticulados, quantas famílias, meu Deus, que já não tem mais comunhão, já não tem mais unidade, meu Deus, já não tem mais diálogo nesta casa. Quem sabe há confusão, há brigas, há dissensões, meu Deus, e as pessoas já não se entendem mais. Visita esta família, Senhor. Eu sei que onde o Senhor entra, a paz reina. Onde o Senhor entra, haverá restituição, restauração familiar. Eu clamo ao Senhor, meu Deus, por este trabalhador comum, por esta pessoa que está desempregada, quem sabe não tem renda. Meu Deus, socorre agora este pai, esta mãe de família, colocando pão na mesa. Senhor, dando a condição de manter as suas contas em dias. Visita, meu Deus, este empresário, este microempresário, este lojista, este comerciante. Ó Deus, são pessoas que estão conosco sempre nesta campanha, clamando pela restituição do Senhor. Eu apresento ao Senhor, meu Deus, esta pessoa que está com esta causa na justiça e estão conosco aos domingos clamando ao Senhor. O Senhor é poderoso para bater o martelo favorável e julgar a causa desta pessoa, Senhor. Ó Deus querido, Deus santo, age mesmo, meu Deus, onde a nossa mão não pode agir. Age neste momento, Senhor, onde nós não podemos chegar. Meu Deus e meu Pai, o Senhor é poderoso para destruir neste momento as fortalezas. O Senhor é poderoso para repreender, meu Pai, as obras malignas, as ações malignas que estão impedindo, Senhor, a conquista e a vitória desta pessoa. Eu sei que neste momento, ó Deus, há forças negativas, há forças contrárias, batalhando contra este ouvinte, batalhando contra esta pessoa que está conosco nesta campanha, Senhor. Mas eu sei que operando o Senhor, quem impedirá? Não há demônios, não há obstáculos, não há barreiras que possam impedir o agir do Senhor. É por isso que nós clamamos ao Senhor, porque nós temos certeza, o Senhor é poderoso para realizar a restituição. Abençoe a vida de todas as pessoas, meu Deus, que estarão conosco amanhã nesta campanha. Que o seu nome mais uma vez seja glorificado. É o que eu te peço, Senhor, e também te agradeço no nome de Jesus. Olha, ouvintes, eu tenho certeza que você já foi alcançado por Deus na manhã de hoje. E olha, amanhã no domingo, eu aguardo por todos vocês, terei o prazer imenso de orar por vocês, pedir a Deus para restituir a vossa vida. Amanhã, ninguém pode ficar de fora desta campanha. É a campanha da restituição que vai acontecer no horário das 7 às 9 e também às 11 da manhã. Venha você, traga também a sua família, traga o amigo para ser restituído por Deus. Rua Senador Pompeu, número 27, aqui no centro do Rio de Janeiro.
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13: 7 horas e 11 minutos.
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0: Eita, glória a Deus, honras e glórias ao Senhor nosso Deus, por mais um sábado, mais um Clássicos, a Voz da Libertação. Bom dia, povo de Deus, bom dia, Igreja de Cristo, a paz do Senhor Jesus. Aqui é Luizio Silva, muito bom estar com vocês mais uma vez, trazendo este culto extraordinário, este culto matinal, como em todos os sábados, segundo a graça e a permissão do Senhor nosso Deus. E nós vamos fazer isto mesmo, louvar a Deus, adorá-lo, glorificar o seu nome. Oh, meu Deus, que coisa boa ser grato a Deus pela vida, pelo dia, pela família. Oh, aleluia, pode glorificar a Deus, pode exaltar ao Senhor pela sua casa, pode exaltar a Deus que a despeito das lutas, Deus tem te dado vitórias, tá? Então tá certo, vamos iniciar essa programação como sempre fazemos, muito bem, orando ao Senhor nosso Deus.
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0: Oh, glórias a ti, Senhor Deus, bendito, santo e eterno Salvador, nós te adoramos, nós te exaltamos, nós glorificamos o teu nome, porque o Senhor é o nosso Deus, o Senhor é o nosso Pai, o Pai que nunca falha no cuidado dos seus filhos, santo e eterno Salvador. Muito obrigado, meu Deus, pela tua graça, pela tua presença, pelo teu amor, pelas tuas palavras em nossos corações, meu Senhor, pela paz da parte do Senhor, que é extraordinária, que está acima de todo e qualquer entendimento humano, Senhor. Muito obrigado, meu Deus, pelos meus irmãos, por cada lar, por cada família, por cada vida representada, Senhor, alguém que conosco está orando agora, meu Pai, louvado e engrandecido seja o teu nome. Obrigado, Senhor, pelo pastor Antônio, pela sua família, por seus filhos. Graças te damos, ó Deus, porque o Senhor é maravilhoso, o Senhor é Deus conselheiro, é o Deus forte, é o Pai da eternidade, é o Príncipe da Paz. Senhor, nos conduza nesta programação mais uma vez, e que o teu nome, como sempre, seja mais ainda glorificado. Nós te louvamos em nome do Senhor Jesus. Amém e amém, Senhor. Glória a Deus, o nosso Clássicos, a Voz da Libertação está no ar. Vai louvando a Deus, vai adorando ao Senhor, porque Ele é bom e a sua bondade dura para sempre. E vai ser melhor ainda quando estivermos com Ele na sua glória. Portanto, o primeiro louvor de hoje é esse aqui, olha, Quando Chegarmos no Céu, álbum 20 Anos de Louvor com Débora e Leia, 1991.

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1: Quando chegarmos no céu vai ser bom demais, é ou não é? Para sempre Jesus reinando e o seu povo glorificando, adorando a Ele. Oh, meu Deus, é para sonharmos com esse momento glorioso, né? Almejarmos muito com toda a nossa força, não importa o que passemos, não importa, né, quanto devamos lutar, batalhar, mas o importante é este alvo que não podemos perder, chegarmos no céu, tá certo? Muito bem, vamos trazer mais uma saudade, matando essa saudade, com a história da mãe que salva a menina e não é reconhecida. É esse louvor aqui, olha, Marcas do Amor, álbum O Cego de Jericó, com Ireni Miranda, ano 1975.

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1: Ah, muito bem, tocamos o louvor Marcas do Amor, do álbum O Cego de Jericó, com Irene Miranda. Participações ainda de Débora e Lé, meninas, 1975, né? Que louvor interessante. A comparação de um fato com o sacrifício de Cristo. Uma mãe que ficou desfigurada para salvar sua filha de um incêndio e futuramente, no posterior, sua filha não a reconheceu e desfez-se até conhecer a história. Uma grande e tremenda história. Assim Jesus também sofreu, sacrificou-se por nós. E ainda neste tempo muitos não reconhecem, muitos não aceitam este sacrifício. E isto chama-se ingratidão. O que dói mais nos corações é a falta de gratidão, de reconhecimento, de sacrifícios outrora feitos e posteriormente não reconhecidos. Imagina Jesus olhando dos céus da sua glória e vendo tanta ingratidão, tantas pessoas negando o seu amor, negando o seu sacrifício, não é? Pois é. Mas isto é para nossa reflexão. Nós podemos glorificar a Deus por estar na sua presença, por esta oportunidade de estar na presença do Senhor. E por isso nós queremos compartilhar esta nossa paz a tantas pessoas que, mesmo sendo ingratas com Cristo, mesmo não reconhecendo, é como crianças, né, em um certo nível de inocência, não sabendo que consequências isso trará no futuro. E nós queremos despertar para a vida, despertar para a oportunidade que Deus tem dado a cada um neste tempo ainda. Muito bem, Clássicos, a voz da libertação no ar, e nós vamos trazer mais um lindo louvor. É um pedido da irmã Neide aqui do Rio de Janeiro.
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3: A paz do Senhor Jesus, pastor Aloísio. Deus abençoe aí sua vida e a sua família. Eu gostaria de ouvir, pastor Aloísio, é a irmã Ereni Débora, né? Saudades de você, pode ser? Muito obrigado, tá? Aqui é a irmã Neide de São Conrado. Deus o abençoe.
1: Muito bem, muito bem. Sai o louvor, saudade de você, álbum Esperança, Ereni e Débora, 2007.

0: você.
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2: É, saudade de você, alguma esperança, Ereni e Débora, 2007, foi o que tocamos agora. E olha, temos também um pedido muito especial da irmã Maria Linda Mendes, ela da região de São Gonçalo. Ela mandou a seguinte mensagem aqui: a paz do Senhor, pastor Aloysio, peço louvor, sonho realizado com Ivan Luiz, te oferecer... E ofereço as minhas netas, Letícia, Lívia, minha irmã Raimunda e minha sobrinha Ana Lara, que fizeram aniversário. Então tá, irmã Maria Linda Mendes, aí está o louvor, sonho realizado, é tema do álbum, com o cantor Ivan Luiz, ano 2011.

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2: É, Deus está com você. Foi o louvor Sonho Realizado, do cantor Ivan Luiz, filho da Maria Linda Mendes de São Gonçalo. E agora vamos a um pedido também do nosso ouvinte Sérgio de São Gonçalo.
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4: A paz seja conosco, Aloysio Silva. Queria pedir um louvor no programa Clássico A Voz da Libertação, eu sou do Fazenda de Mineiro. E louvor Deus Abre o Mar, Débora e Leia. Clássico A Voz da Libertação. Feliz para os irmãos do Fazenda dos Mineiros. Paz do Senhor Jesus.
2: Amém. A paz do Senhor Jesus. Deus Abre o Mar é do álbum Pertinho do Pai, com Débora e Leia, ano 2002.

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2: Muito bem, Deus abre o mar, Ele sempre abre o mar, né? E dá o escape, dá a passagem para o seu povo. Creia nisto, Deus é com você, tá bom? Lucileide Soares, de Pentecostes, Ceará. Deus abençoe, irmã Lucileide. Lindo louvor, né? Irmã Carla, Deus abençoe. E os irmãos que estão conosco ligados pelas ondas amigas das rádios Deus e Amor, AM 1030 e FM 102.9. Deus abençoe a cada um de vocês, multiplique a informação deste programa e diz, olha, sábado pela manhã é aquele culto especial que é o Clássicos, a Voz da Libertação, tá bom? Multiplica aí, compartilha. E falar na irmã Lucileide Soares de Pentecostes, Ceará, que está um pedido da irmã Lucileide, vamos atender agora? Filadélfia é tema do álbum com Léa Miranda, 1999. Quero oferecer também para nossa irmã Débora Miranda, que está passando uma luta na saúde. O povo de Deus está orando e ela vai alcançar a vitória. Irmã Débora, Deus te abençoe. O Senhor Deus é contigo. A igreja está orando por você. Aí está o louvor. Filadélfia, tema, Léa Miranda cantando desde 1999.

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2: É, glória a Deus, Filadélfia, tocamos agora Filadélfia com Léa Miranda desde 1999 e vamos trazer mais um lindo louvor. Olha, nós tocamos Marcas do Amor logo no início, foi o segundo louvor do álbum Cego de Jericó, e agora percebi que outro tema, outro título, Marcas do Amor, está aqui para ser tocado na programação. E é esse aqui, Marcas do Amor, do álbum Vitória, com Cristina Santana, de 1991.

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1: É Marcas do Amor. Tocamos esse lindo louvor com Cristina Santana, de 1991. E agora nós vamos a uma breve meditação da Palavra de Deus.
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esta meditação que vamos trazer hoje é algo que eu já havia escrito, né, e também recitado em junho de 2023. E com pouco tempo na produção deste programa, eu fiz uma edição desta mensagem, trazendo ainda alguns ajustes importantes para a nossa meditação. E a Bíblia diz em Gênesis 2, 16, 17, que ordenou Deus ao homem, dizendo: de toda árvore do jardim comerás livremente, mas da árvore do conhecimento do bem e do mal dela não comerás, porque no dia em que dela comerdes, certamente morrerás. E chamou o Senhor Adão e disse: onde estás? E ele disse: ouvi tua voz soar no jardim e temi, porque estava nu, e escondi-me. E Deus disse: quem te mostrou que estavas nu? Comeste tu da árvore que te ordenei que não comesses? Gênesis 3, 9 a 11. Essa mensagem, no que diz respeito à punição do primeiro homem, a que herdou a humanidade, parece injusto, mas não é. Isto pelo fato de que Deus não fez o homem como instrumento robótico sob seu comando. Ele o dotou de sentimento e sabedoria. Imagine esse homem recém-nascido com inteligência para dar nomes a todos os animais, plantas e identificá-los. Entendido em zoologia e botânica, uma mente totalmente atuante, integralmente atuante, sem quaisquer preocupações. Isto é simplesmente demais. Quando a Bíblia relata que pelo pecado de um homem a morte tornou-se herança a todos os homens, se referindo a toda a humanidade após Adão, é porque Deus havia ordenado diretamente a ele. Mesmo que Eva tenha fraquejado diante da tentação da serpente, ela provavelmente teria sabido da ordem do Senhor através de Adão. Foi Adão o primeiro que a recebeu. Não é o intuito dessa reflexão defender a mulher ou acusar o homem, mas trazer o entendimento de que a palavra de Deus deve ser levada a sério. Não é permanecer na transgressão, no pecado, e esperar que, no final, por Deus ser bom e ser amor, não vai exercer justiça e honrar sua palavra. Adão e Eva foram sentenciados, mesmo sem querer reconhecer ou assumir que erraram, buscando justificarem-se com argumentos inúteis. De Deus não se zomba. Ele não deixará impune o culpado. Ele não o terá por inocente. Muito bem, mesmo que por Adão o pecado tenha condenado toda a humanidade, a Bíblia diz que pelo sacrifício de Jesus, cada homem pode escolher individualmente triunfar sobre a morte eterna. Como? Reconhecendo-o como Salvador pessoal. Mais uma vez, Deus é amor e por isso deu seu próprio Filho em sacrifício para o resgate do homem perdido, sabendo que ele não terá ninguém por inocente. Só Jesus pode nos justificar de verdade e livrar da morte eterna. No grande julgamento, a justiça de Deus será exercida.

Adão e receba Jesus e o seu fardo leve, a sua salvação. Que o Senhor te abençoe. Aleluia. Aqui é Aloysio Silva com mais esta mensagem. Eu quero desejar para você, para tua casa, para tua família, o meu bom dia.

Glória a Deus, glória a Deus. Pegou a mensagem? Pegou? Então guarda para a vida, tá? Guarda para a vida. Está firme com Cristo, permaneça mais firme, mais agarrado a Ele, porque só Jesus é quem pode nos estabelecer segurança, nos manter em segurança, tá certo? Muito bom, e nesse momento quero trazer um lindo louvor, um belíssimo louvor em homenagem aos aniversariantes. Alguém está trocando de idade? Parabéns para você! Muitas felicidades, muitos anos de vitórias ainda por vir. Você venceu mais uma etapa e está iniciando uma nova fase da história, um novo episódio, né? E daqui a mais um estaremos outra vez aqui te congratulando, te abençoando com uma palavra muito especial. Que Deus te abençoe, te guarde, te livre, resplandeça o seu rosto sobre ti, tenha misericórdia e te dê sempre a sua paz. Parabéns para você! E olha o louvor aí chegando para você, olha, para você e para todos que estão conosco nestas ondas amigas do nosso Clássicos, A Voz da Libertação. Comunhão, do álbum Caminhada, Débora Miranda, 1991.

0: do álbum Caminhada com Débora Miranda, 1991. Olha, o Leonardo comentou aqui: louvores se marcaram minha juventude. Deus continue abençoando esse tão nobre programa. Obrigado, Leonardo, pelo carinho. É, marcaram a nossa juventude, né? Eu, desde 84, cresci, né, no caminho do Senhor, aceitei a Jesus como Salvador. E são esses louvores que cantávamos, né? E cantamos ainda até hoje. Então hoje matamos a saudade com essa programação. Leonardo está participando também, pedindo o louvor. Ele não estava lá. Leonardo, estamos no final dessa programação, mas no próximo programa fica ligado conosco, tá bom? Vamos agradecer a Deus, orando ao Senhor. Bendito, maravilhoso e eterno Pai, eu te glorifico por essa programação, pelos nossos irmãos, pelos nossos ouvintes das rádios Deus e Amor, pelos queridos que conosco estão, também pelo Facebook, Senhor Deus, guarda cada um dos teus filhos, sustenta na tua presença, livra de todos os males, Senhor. Pai, guarda a tua serva, irmã Débora, cura aquela enfermidade, traga ela de volta à atividade, ao seu trabalho que ama, que gosta de fazer na tua casa, Pai. Nós sabemos que as circunstâncias do trabalho, os limites humanos, Senhor, são tremendos, ó Deus, e muitas vezes não respeitados, eles sofrem, nossa carne sofre, nosso corpo sofre, devido aos nossos próprios limites, mas o Senhor é Deus que nos dá resistência para fazer a tua obra, superando todos os nossos limites. Senhor, sustenta a tua filha nas tuas mãos, traga de volta com força, com alegria, fazendo a tua obra com amor. E o teu povo seja abençoado, seja curado, seja liberto, para a honra e glória do teu nome. Entrego em tuas mãos, pastor Fábio, sua casa, sua família, meu lar. Entregamos-nos a ti, em nome de Jesus. Amém e amém, Senhor Jesus. É, glória a Deus. Ah, já estamos com saudade, né? Mas sábado que vem, permitindo o Senhor, voltaremos com o nosso clássico, A Voz da Libertação. Deus abençoe. Fiquem todos na doce e gloriosa paz do Senhor Jesus.
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5: 8:02.
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1: É comunhão, comunhão. Lindo louvor, né?

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1: 8:04, chegou aquele momento tão aguardado, aquele momento especial, o momento da oração do renovo. Onde quer que você esteja, feche os olhos. Pastor, não consigo, neste momento, fechar os olhos, estou no trânsito, estou no trabalho. Ligue o seu pensamento a Deus. A partir deste momento também, estamos em cadeia nacional, internacional, a Voz da Libertação. Obrigado, pastores, operadores, pela oportunidade. Agora vamos orar com todo o Brasil, porque o Brasil precisa de renovo. Há tantas pessoas doentes, desenganadas pela medicina. Há tantas pessoas precisando da ajuda de Deus. Eu sou o presbítero Rafael e convido você a orar comigo, a clamar comigo. É momento de oração.
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1: Senhor meu Deus e eterno Pai, neste momento de oração nós entramos em Tua santa e maravilhosíssima presença para pedir perdão pelos nossos pecados, pelas nossas transgressões, para pedirmos perdão por tudo que fizemos e praticamos que não foi do Teu agrado, não foi da Tua vontade. Queremos nesta manhã declarar o nosso amor pelo Senhor. Viemos apresentar diante de Ti com o coração quebrantado e contrito, porque sabemos que o Senhor é Deus. O Senhor é a fonte inesgotável da misericórdia. O Senhor é aquele que tem nos abençoado e abençoado muitíssimo, nos levantado quando caímos. O Senhor é um Deus que não nos desamparou, muito pelo contrário, não nos abandonou. O Senhor foi aquele que entregou o Seu único Filho, o Seu próprio Filho, para que morresse na cruz do Calvário, a favor das nossas vidas, a favor das nossas almas. Ó Pai, viemos buscá-lo e buscá-lo de todo o nosso coração. Viemos declarar o amor que temos pelo Senhor. Viemos declarar que sem Ti nada podemos fazer, não podemos viver. Sem a Tua presença, o que faremos, ó Deus? Venha com a Tua presença nesta manhã e nos renove. Tenha misericórdia, Senhor, venha com a Tua presença e renove este ouvinte, esta pessoa que está no trânsito, no trabalho, esta pessoa, meu Deus, que está em casa, talvez triste, abatida, não sabendo mais o que fazer diante das adversidades da vida. O inimigo, meu Deus, tem tentado sufocar esta pessoa através dos problemas, através das enfermidades, através dos desafios diários da vida. E esta pessoa talvez tenha pensado em desistir. Meu Deus, não permita que isso aconteça, mas dê esta pessoa o grande livramento. Ó Espírito Santo, haja na vida desta pessoa. Ó Divino Companheiro do caminho, ó Espírito Santo, Espírito verdadeiro, venha guiar esta pessoa, venha orientar esta pessoa. Ó meu Deus, venha encher esta vida do Teu Espírito. Enche-nos, ó Pai, da Tua graça. Enche-nos, ó Deus, do Teu poder. Enche-nos da Tua virtude. Queremos, neste sábado, glorificar ao Senhor. Queremos, neste sábado, buscar a Tua graça, a Tua presença, porque o Senhor é Deus. Dê forças para que esta pessoa continue orando, jejuando, buscando ao Senhor. Dê forças para que esta pessoa continue congregando, vindo à igreja, se aquecendo no rebanho, buscando a Tua face, buscando a Tua presença. Ó, meu Pai, faça a Tua boa e agradável vontade sobre nós. Nós acreditamos e cremos em um fim de semana abençoado. Cremos em um fim de semana vitorioso. Cremos em um fim de semana de portas abertas. Obrigado, Jesus, por tudo que o Senhor fez. Obrigado por tudo que ainda há de fazer. Amém e amém, e graças a Deus.

amanhã em 10 minutos. Que Deus abençoe a sua vida. Você que orou conosco, tenha plena certeza que Deus ouviu a nossa oração, Deus te renovou. Procure ainda hoje uma igreja Deus e Amor, a um homem de Deus, uma mulher de Deus, pregando a palavra, orando por você e por sua família. Aqui em São Paulo, Rua Prefeito Passos, número 10, no centro da capital paulista. Após esta oração, nada melhor do que um momento de meditação. Pastor Lorival de Almeida, no quadro Meditação do Dia, traz o tema Orar por Sabedoria ou Riqueza. Vamos ouvir e vamos ser edificados por Deus.

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1: Muito bem, amado ouvinte, eu gostaria hoje de convidar você para nós navegarmos na reflexão mais um dia. A questão é a oração, né? A gente faz oração e o que pedir a Deus, afinal de contas, não é? Eu acredito que nós estamos vivendo um momento que se fala muito em orar, buscar e pede que Deus vai te dar e coisas dessa natureza. E as pessoas têm uma vasta gama de coisas que pedir, né? E eu tenho, pelo menos eu tenho sentido isso, né? Que nós às vezes ficamos até em dúvida o que nós podemos pedir que realmente seria ou será melhor para nós. E eu separei aqui duas coisas para nós falarmos hoje, riqueza ou sabedoria. Qual das duas coisas é mais necessária? Qual é a maior necessidade que pedimos a Deus com mais frequência? Então, ouvinte, parece que está havendo, pelo menos do meu ponto de vista, um erro de orientação muito grave, que tem causado um malefício muito grande à igreja e, ao mesmo tempo, uma afluência de muitas pessoas acabam vindo à igreja por causa desses pedidos, né? Afinal de contas, quem é que não quer pedir bens, não quer pedir riqueza? E, às vezes, essas pessoas são incentivadas e são até instruídas a isso. O que não é errado pedir a Deus que nos abençoe, nos dê tantas coisas boas, né? Mas nós temos que ter prioridades na nossa vida e ver o que realmente mais importa. E acredito que até essa orientação de se, não é, falar em tantas coisas materiais acaba atraindo muitas pessoas. E isso tem se propagado de uma forma bastante forte, né? Nas redes sociais, nos livros, no rádio, na televisão. E as pessoas realmente têm comparecido em busca do material apenas. Às vezes se esquecendo, não são todas, é claro, mas às vezes se esquecendo completamente do que é mais importante. Eu não sei se a gente já orou tanto como a gente tem orado em nossos dias, né? No mundo inteiro. Eu vejo nas religiões, nas igrejas, e é claro que a oração, além do seu aspecto devocional, comunhão com Deus, a oração, ela tem sido anunciada como um instrumento válido e certo para adquirir, preservar e aumentar os tesouros na terra. Aí que está o perigo, aí que está o problema. Por que não oramos também pedindo a Deus outros valores, né? Por que não pedimos outras bênçãos? Porque só às vezes nos pautamos nas questões das coisas valiosas ou riquezas e somos incentivados às vezes a isso. Em nossas orações não temos o costume de suplicar a Deus, meu Senhor, eu estou aqui hoje, eu não saio daqui se eu não receber compaixão, se eu não receber amor, Senhor, desprendimento. Ah, meu Deus, humildade, eu quero humildade, paciência, Senhor. Eu quero alegria, eu quero pureza, eu quero... A gente tem uma certa dificuldade de pedir isso, né? Eu quero poder para testemunhar do Senhor, eu quero poder para levar a sua palavra. Será que esses pedidos valem menos do que as riquezas? O que será melhor? O que será mais importante? Qual dos grupos, não é, contribui muito mais para a expansão do reino de Deus na terra? A oração é um instrumento adequado para se adquirir sabedoria, uma das coisas que mais se tem carência em nossos dias. É a Tiago quem explica. Se algum de vocês ou se algum de vós tem falta de sabedoria, peça a Deus que a todos dá livremente, de boa vontade, e lhe será concedida a sabedoria. E a gente volta um pouco mais ao tempo. Foi exatamente isso que Salomão pediu a Deus quando era jovem. Tinha acabado de subir ao trono de Israel, no lugar de seu pai. A Bíblia fala no primeiro livro dos Reis, capítulo 3, versículo 3, vai seguindo. Ele fez o melhor uso possível da oração e Deus se agradou da sua súplica. Salomão era um homem encantado com a sabedoria. E a sabedoria ele se refere, mas muitas vezes nos livros que ele escreveu, tanto Provérbios como também Eclesiastes. Outro escritor bíblico que foi apaixonado, né, pela sabedoria que vem de Deus foi Jó. Na verdade é Jó, né? E é exatamente ele quem faz a comparação entre a sabedoria e a riqueza. Para ele, a sabedoria é muito mais cara do que o ouro fino, o ouro de Ofir. É muito mais preciosa do que o ônix, a safira, o coral, o cristal, as pérolas, o topázio da Etiópia. Jó, capítulo 28, versículo 12. Vai até o 28 que você vai ver muito mais ainda. A sabedoria que se refere à Bíblia não é a sabedoria dos sábios deste mundo. É uma sabedoria sóbria, centralizada em Deus, que ensina a viver e também ensina a morrer, que tem fortes conotações éticas, que sabe distinguir com acerto a luz das trevas, que promove um bom relacionamento do ser humano com Deus. O ponto de partida dessa sabedoria dinâmica é o temor do Senhor. Daí o testemunho de Salomão. Para ser sábio é preciso primeiro temer a Deus. O temor do Senhor é o princípio de toda sabedoria. O Senhor, se você conhece a Deus, se você conhece o Deus Santo, então você tem compreensão dessas coisas. Esse mesmo conceito de sabedoria aparece também em Jó, capítulo 28, versículo 28, e também em Salmos, capítulo 111, versículo 10. Se você tem falta de sabedoria, peça a Deus sabedoria, porque através da sabedoria é claro que você vai às conquistas. Conquistas fundamentadas, legitimadas e conquistas que nós sabemos exatamente onde colocá-las, no lugar delas, para que elas não tomem o lugar de Deus na nossa vida. É o nosso programa, no nosso momento de meditação.

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1: Em São Paulo, capital, 8:21.
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1: Vamos ao tempo e à temperatura para algumas capitais do nosso país. Vamos para o sul. Porto Alegre, Rio Grande do Sul, o sol se esconde sobre as nuvens. Por lá, está chovendo. A máxima, 25 graus. A mínima, 11 graus. E a probabilidade de chuva, 67%. Florianópolis, Santa Catarina, o sol também se esconde sobre as nuvens. A máxima, 21 graus. A mínima, 16 graus. E a probabilidade de chuva, 0%. Em Curitiba, Paraná, o sol também se esconde sobre as nuvens. A máxima, 19 graus. A mínima, 11 graus. E por lá, a probabilidade de chuva é 0%. Fonte, climatempo.com.br.
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1: Oito e 22, muito obrigado pela sua companhia, pela sua audiência. Hoje é sábado, e o que você irá fazer? Você vai ficar em casa ou virá à igreja? Olha, quando você toma a decisão em participar dos nossos cultos e usa a sua fé, Deus está reservando uma bênção para você. Milhares de pessoas que tomaram a decisão em vir à igreja em um momento tão difícil de suas vidas, clamando ao Senhor pela fé, foram abençoadas. Ouça esses depoimentos e tenha sua fé acrescentada em Jesus.
3: A paz do Senhor, eu sou Michele, da Ilha do Governador. Quero agradecer a Deus que eu comecei a fazer a campanha no dia 30 do 3 e dia 1º de abril. Fui contratada pela UPA, viu? Quero agradecer a Deus e louvar. Eu sou Michele, da Ilha do Governador, Rio de Janeiro.
4: É a Neuza aqui de Tijucas. Irmão, eu estou mandando a mensagem para agradecer os irmãos e a Jesus, que eu pedi oração pelo meu filho, que ele é caminhoneiro e estava desempregado. E ele começou a trabalhar na terça-feira, já foi viajar. Pela misericórdia do nosso Deus, que ele é vivo e poderoso. Agradeço a Deus e agradeço as orações dos irmãos. Irmãos, a paz do Senhor Jesus, que Deus nos continue abençoando. Amém.
5: Que é a Edna aqui do Jardim da Conquista. Quero contar o meu testemunho, que Deus deu uma benção para um dos meus sobrinhos. Minha sobrinha me ligou hoje e falou para mim: tia, estou te agradecendo a senhora pelas orações, que a senhora orou na madrugada. E o Senhor abriu a porta de emprego para o Zé, meu sobrinho, para o Alex e para ela. O esposo dela sofreu um infarto e Deus deu vitória, já voltou a trabalhar e está tudo bem. Em nome de Jesus, a paz do Senhor Jesus, eu creio e agradeço.
1: Oito da manhã e 24 minutos, o Deus que nós servimos é um Deus que abre portas. A nossa irmã Edna, ela nos diz, através do seu testemunho, que os seus sobrinhos estavam desempregados, e ela orando, clamando, fazendo campanhas, as portas se abriram. A nossa irmã Neuza, o filho caminhoneiro estava desempregado, e agora ela clamou ao Deus vivo. Buscou pela presença de Deus e agora está empregado. A nossa irmã Michele, há muitos anos tentando se aposentar, ela fez uma campanha e ao término da campanha veio a notícia: está aposentada. Ouvintes, a pergunta que eu faço a você: qual porta você precisa? Que porta é necessária que seja aberta em sua vida? Olha, Deus coloca diante de nós uma porta que ninguém pode fechar. Mesmo quando as suas forças parecem pequenas, quem prevalece com a porta aberta é Deus. Em Apocalipse, capítulo 3, versículo 8, conheço as tuas obras, eis que tenho posto diante de ti uma porta aberta, a qual ninguém pode fechar, porque tens pouca força. Porém, guardaste a minha palavra e não negaste o meu nome. Amanhã, domingo, em nossa sede mundial, nós estaremos no primeiro dia de 3 domingos com a poderosa campanha Portas Abertas. Pastor Kleber de Oliveira, dirigente da nossa sede mundial, vai estar pregando a palavra de Deus, vai estar orando por nós amanhã, e você será uma dessas pessoas a contar o seu testemunho. Creia no poder de Deus. Olha, na Bíblia, a cidade de Filadélfia tinha uma igreja pequena, não tinha grandes recursos. Os crentes de lá sentiam que tinham pouca força. No entanto, segundo a palavra de Deus, eles mantinham a fé, obedecendo a palavra de Deus, e por causa desta fidelidade, Jesus abriu uma passagem segura que nenhum obstáculo ou adversário conseguiria trancar as portas que o Senhor havia aberto. Então, amanhã domingo, venha clamar por Jesus, venha clamar pelo poder de Deus, o mesmo Deus que abriu portas para estas pessoas que ouvimos os seus testemunhos, a nossa irmã Edna, Neuza e Michele, é o mesmo Deus que também vai abrir portas para você. Você não mora em São Paulo? Procure a Igreja Deus e Amor mais próxima da sua casa. Ainda hoje, temos um homem de Deus, uma mulher de Deus, pregando a palavra e orando por você. 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
3: Muito bem, ouvintes do programa Voz da Libertação, são exatamente 8 horas e 37 minutos na capital carioca. E este que tem o prazer de falar com todos vocês é o seu irmão em Cristo, presbítero Abraão Davi. E modulando o controle técnico da mesa de som está o nosso querido irmão Fábio Carvalho. E está começando agora o programa Voz da Libertação, órgão informativo oficial das igrejas Pentecostal Deus e Amor, fundada em 13 de junho de 1962 pelo saudoso missionário Davi Miranda. A Igreja Pentecostal Deus e Amor tem a sua sede mundial localizada na Avenida do Estado, 4568, Baixada do Glicério, São Paulo, Brasil. E está sob a responsabilidade geral da nossa irmã presidente Ereni Miranda. E aqui no Rio de Janeiro, a sede estadual está localizada na rua Senador Pompeu, número 27, no coração do estado do Rio de Janeiro, e está sob a responsabilidade do pastor Antônio dos Santos. E eu já quero chamar a tua atenção, amado irmão ouvinte, você que está aí ligadinho na 102.9 no programa Voz da Libertação, quero chamar a tua atenção para amanhã, isso mesmo, amanhã, dia 4 de outubro, domingo, nós estaremos aqui na nossa sede estadual da Igreja Pentecostal Deus e Amor com o Domingo dos Vencedores. Você é o nosso convidado especial para estar conosco neste Domingo dos Vencedores. Nós estaremos aqui, amados e queridos irmãos, com o horário inicial deste Domingo dos Vencedores a partir das 7 horas da manhã, aonde estará pregando o consagrado homem de Deus, pastor Antônio dos Santos. Amados irmãos ouvintes, é notório como o Divino Espírito Santo de Deus tem usado o pastor Antônio dos Santos nas mensagens, na pregação do Evangelho, nas libertações, nas curas divinas, e eu tenho certeza, amados irmãos ouvintes, que amanhã não será diferente. O céu, com certeza, vai se abrir aqui na Igreja Pentecostal Deus e Amor e os milagres de Deus vão acontecer. A partir das 7 horas da manhã, você é o nosso convidado especial para estar aqui ouvindo a palavra, recebendo as revelações do Espírito Santo, as curas divinas e as mais poderosas libertações. E o endereço da bênção, amados irmãos, é muito fácil. É Rua Senador Pompeu, número 27. Nós estamos aqui muito bem localizados, próximo à Central do Brasil, próximo também ao terminal de metrô da Presidente Vargas, da Uruguaiana. Está aqui muito bem localizada a Igreja Pentecostal Deus e Amor, o Templo da Glória de Deus, onde uma vida nova Deus tem para você.
4: O sangue de Jesus, alcançamos vitória.
3: E agora, meus amados irmãos ouvintes, nós vamos escutar um trecho de mensagem com o pastor Antônio dos Santos para que os irmãos possam ouvir como o Divino Espírito Santo de Deus usa o seu servo.
5: Mas Deus aqui levanta um homem, o rei Ezequias. Ezequias, queridos irmãos, ele não...

0: conosco. Levanta a mão, tem um grande, tem um grandão aqui conosco. Tem um que é maior, Jesus Cristo. Ezequias naquele momento não nega o problema, porque ele fala, tem uma multidão com ele. O rei sabia que o exército sírio era um exército cruel. O rei reconhece o inimigo, mas revela uma verdade superior. Deus é maior. Irmãos, a palavra maior aqui aponta para superioridade absoluta. Não é uma comparação equilibrada. É supremacia divina. Isso na linguagem hebraica traz a ideia e transmite também uma força, domínio, autoridade incomparável. O inimigo pode até ser grande, o inimigo pode até ser forte, mas Deus, ele é infinitamente maior. Tem alguém aqui que crê no Deus que você serve? Levante a mão, é por isso que você é mais, que você é mais do que vencedor, porque o seu Deus é grande, o seu Deus é poderoso.
1: Tu és vencedor.
2: É, meus amados irmãos ouvintes, nós acabamos de escutar este trecho de mensagem. Que mensagem impactante, edificante para a nossa alma, não é verdade? É interessante, amados irmãos ouvintes, nós percebermos que a forma que o Espírito Santo de Deus usa o pastor Antônio dos Santos é justamente aquilo que está escrito na segunda carta de Pedro, no capítulo 3, no verso 18, que Pedro orienta para que nós possamos crescer na graça e no conhecimento de nosso Senhor e Salvador Jesus Cristo. Porque exatamente é isso que o Espírito de Deus pede de nós, que nós venhamos, né, priorizar tanto a graça como também o conhecimento. E nós percebemos, ouvindo este trecho de mensagem, que é justamente a forma que o Espírito Santo de Deus tem usado o pastor Antônio dos Santos, unindo a graça, o poder de Deus, os mistérios de Deus, a unção de Deus, com o conhecimento das Escrituras, porque esta, né, afinal de contas, é a proposta que o Espírito Santo de Deus tem para cada um de nós. E se você foi edificado ouvindo este trecho de mensagem, se o teu coração já está aí, né, incendiado pelo poder do Espírito Santo, ao escutar este pequeno trecho, imagina você aqui presencialmente recebendo esta palavra, recebendo as orações, né, recebendo as revelações do Espírito Santo. Ô, meu irmão, o Espírito de Deus falará ainda mais fortemente ao teu coração. O endereço da bênção é muito fácil, é Rua Senador Pompeu, número 27, aqui mesmo no coração do estado do Rio de Janeiro, está localizada a sede estadual da Igreja Pentecostal Deus é Amor. Então, recapitulando, amanhã, Domingo dos Vencedores, a partir das 7 horas da manhã, consagrado homem de Deus, pastor Antônio dos Santos, estará ministrando uma palavra de poder ao seu coração.

É, meus amados irmãos ouvintes, agora nós vamos escutar um trecho das libertações poderosas que o Espírito Santo de Deus tem operado aqui na Igreja Pentecostal Deus é Amor.

0: Jesus. Quem? Sai daí, Satanás. Sai daí. Sai da vida deste homem. É no nome de Jesus Cristo que eu te repreendo. Sai de dentro desta casa, Satanás. Você que está atormentando esta família. Vai gritando para Jesus queimar. Vão gritando para Jesus queimar ele. Expulsa com
1: fé. Eu tô atacando mesmo a vida dele.
0: Expulsa com fé. Sai da casa dessas pessoas, Satanás. Vai expulsando, vai expulsando. Sai da vida dessas pessoas. Vai embora, Satanás. Sai desta família no nome de Jesus. Vão expulsando, vão expulsando. Sai da casa dela. Você que está atormentando a família dela. A fala dele é só matar. É a missão dele. Grita pra Jesus queimar. Grita pra Jesus queimar. Quem é você que está aí, hein? Fala!
2: Eu sou caveira! Eu sou caveira!
0: Ele sai ou não sai? Jesus! Eu no portão. Nos quartos, no banheiro,
2: na casa dela não sente paz. Na casa dela não sente paz na casa dela. Ela não sente paz na casa dela.
0: Para fora
2: dessa
0: casa com a sua presença. Sai da casa dela, Satanás. É uma ordem. Não é um pedido, não. É uma ordem. É no nome daquele que te venceu lá na cruz do Calvário. É no nome dele. Pega sua bagagem agora. Sai da casa dela. Sai da vida dela. Com tudo que você entrou. Sai.
3: Sai, sai, sai. Em nome de Jesus.
4: É, meus amados irmãos ouvintes. Estas são as libertações que o Espírito Santo de Deus opera aqui na Igreja Pentecostal Deus e Amor. E eu quero falar com você, ouvinte, que está ao alcance desta programação. Você que não sente paz no seu coração, você que não consegue dormir à noite, você que ouve passos dentro da sua casa, você que sente a sensação que está sendo vigiada, você que não consegue sentir calma, paz dentro do teu próprio lar. É com você mesmo que eu estou falando. O Espírito Santo de Deus, através das ondas sonoras desta programação, te faz um convite para que você esteja aqui na Igreja Pentecostal Deus e Amor, porque as libertações que o Espírito Santo de Deus aqui opera é uma realidade. E Deus é o maior interessado na sua libertação. É interessante, amados irmãos ouvintes, que nós vemos aqui na Igreja Pentecostal Deus e Amor acontecer aquilo que a própria palavra de Deus atesta que acontecia nos tempos de Jesus, nos tempos dos apóstolos, bem como ali em Lucas capítulo 4, verso 41, a Bíblia diz que também de muitos saíam os demônios gritando em alta voz. E nós escutamos aí neste trecho de libertação como o Satanás grita desesperado, porque ele sabe que o momento da derrota dele chegou, ele sabe que o momento dele ter que sair daquela casa, daquela vida, chegou, e ele grita em alta voz desesperado, porque ele não resiste o poder do nome de Jesus. E é esta libertação que o Espírito de Deus quer operar na sua vida. Pare de sofrer, em nome do Senhor Jesus Cristo, tome a decisão, levante-se de onde você está, venha à Igreja Pentecostal Deus e Amor, porque eu tenho certeza que uma poderosa libertação, Deus quer e vai operar na sua vida.
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4: agora, amados irmãos ouvintes, nós vamos ouvir um trecho de testemunho para a edificação da nossa alma e do nosso coração.
5: Essa senhora tinha um problema sério de câncer, entrou na campanha, voltou no hospital e o médico disse que ela não tem mais nada, pra glória de Deus, pastor Antônio.
0: Irmã, qual é o seu nome?
6: Margarida Barbosa.
0: Irmã Margarida, quer dizer que a senhora foi curada?
6: Dia 6, agora eu fui no médico, o médico olhou para mim um papel e disse assim: dona Margarida, a senhora não precisa ser operada.
0: Câncer sumiu.
6: Sumiu, ele falou que eu não tenho mais nada.
0: Eu lembro da senhora me procurou
6: foi.
0: Falou que estava com câncer.
6: Isso.
0: Fez exames.
6: E queria cortar ainda o pâncreas, queria tirar um pedaço do meu pâncreas.
0: Mas o médico falou que não tem mais nada.
6: Não tem mais nada.
0: Está curada.
6: O sangue de Jesus tem poder.
0: Está curada. Jesus cura o câncer. Dai glória a Deus com ela.
7: A esperança em mim.
4: É, amados irmãos ouvintes, os milagres são uma realidade aqui na Igreja Pentecostal Deus é Amor. É muito interessante, amados irmãos, porque infelizmente nós às vezes escutamos algumas pessoas dizendo que milagres é algo que não existe, é uma invenção, ou há quem diga que os milagres eram eventos que aconteciam apenas nos tempos dos apóstolos, nos tempos do Senhor Jesus na terra, no tempo da igreja primitiva, mas não é isso que nós vemos aqui na Igreja Deus e Amor. Aqui na Igreja Pentecostal Deus e Amor, os milagres é uma realidade. Nós testificamos diante dos nossos olhos como o Espírito Santo de Deus opera sinais, prodígios e maravilhas aqui na Igreja Pentecostal Deus e Amor. Talvez eu estou falando com pessoas que se encontram desenganadas dos recursos humanos. Quem sabe você foi diagnosticado com uma enfermidade intratável, incurável, uma enfermidade degenerativa, neurológica, uma enfermidade de difícil tratamento, uma enfermidade onde apenas um tratamento paliativo lhe é oferecido e você está aí, né, quem sabe desesperado, quem sabe já entregou os pontos, quem sabe já se conformou com a ideia da morte. Ei, o Espírito de Deus me traz aqui nesta manhã, através das ondas sonoras desta programação, para te trazer uma mensagem: ainda não é o fim. Levante-se de onde você está, tome a decisão de vir à Igreja Pentecostal Deus e Amor, porque o Espírito Santo de Deus, ele pode arrancar

operar na sua vida um poderoso milagre. O endereço da bênção, amados irmãos, é Rua Senador Pompeu, número 27, e eu tenho certeza que grandes milagres o Senhor vai operar na sua vida.

0: Agora vamos mais um trecho de mais um milagre para que você possa, amados irmãos, entender como o Espírito Santo de Deus opera aqui na Igreja Pentecostal Deus é Amor.
1: Irmã, qual é o seu nome?
2: Meu nome é Elisete.
1: Irmã Elisete, o que é que aconteceu?
2: Aconteceu que eu cheguei aqui ano passado, um domingo, e o pastor falou assim: Deus está curando uma veia no teu coração. Eu não dormi a noite, passando muito mal, sem dormir, o coração acelerado, falta de ar, e era uma agonia. Eu pedi a Deus, eu falei: Senhor, me cura, que eu não estou aguentando mais, que eu vou testemunhar. E sabendo que o Senhor é Deus poderoso, é médico dos médicos para curar. E o Senhor me deu essa vitória em nome de Jesus.
1: Está para curada.
2: Glória do Senhor, estou curada.
1: Participando da campanha da restituição. Na manhã dos vencedores.
2: Na manhã dos vencedores.
1: Está curada.
2: Estou curada em nome de Jesus.
1: Dai glória a Deus. Amém. Com ela. Glorifica o nome de Jesus.
0: Amados irmãos ouvintes, os milagres que o Espírito Santo de Deus opera aqui na Igreja Pentecostal Deus é Amor, e você não pode ficar de fora dessa bênção. O endereço do teu milagre é Rua Senador Pompeu, número 27, onde uma vida nova Deus tem para você. E vamos agora, amados irmãos ouvintes, a uma palavra de oração ao Senhor nosso Deus.
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0: Poderoso Deus e eterno Pai Celestial, Pai de nosso Senhor e Salvador Jesus Cristo, em primeiro lugar, Senhor, queremos te agradecer pela manhã do dia chamado hoje. Obrigado, Senhor, pela saúde que o Senhor tem nos dado. Obrigado, Senhor, pela família querida. Obrigado, meu Deus, por estar, Pai, tendo a oportunidade de estar respirando, Senhor, este ar. Obrigado, meu Deus, por toda boa dádiva, conforme diz a Tua palavra, que toda boa dádiva vem diretamente do Pai da Luz, onde nele não há sombra de dúvida ou de variação. Obrigado, Senhor, pela vida deste dileto ouvinte, que está, Senhor amado, ouvindo, Senhor, esta programação. Abençoe, meu Deus, os lares. Abençoe, Senhor, as famílias, nos cobre com o Teu sangue e derrama sobre nós, Senhor, aquela bênção, conforme diz a Tua palavra, a bênção que enriquece e não nos acrescenta dores. Fica conosco, ó Pai, e é isso que te pedimos, em nome de Jesus.

0: É, amados irmãos ouvintes, eu quero também chamar a atenção agora dos moradores insulanos, os moradores aí da Ilha do Governador. Que Deus abençoe aos moradores da Ilha do Governador, aos membros da Igreja Pentecostal Deus e Amor da Ilha, a qual eu tenho a honra de ser, o pastor responsável ali pela sede regional da Ilha do Governador. Que Deus em Cristo abençoe todos os membros, os visitantes da Igreja Pentecostal Deus e Amor da Ilha, que estão ligadinhos no programa Voz da Libertação. Que Deus em Cristo abençoe a todos vocês. É, amados irmãos ouvintes, vamos agora à identificação das emissoras, mas não desligue o teu rádio receptor. Daqui a pouquinho nós estaremos voltando com mais programa Voz da Libertação.
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1: 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Vai ser uma bênção, vai ser uma vitória, o que Deus vai nos preparar para este dia.
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4: 9:04.
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5: Então, para promover um ambiente saudável e próspero, é fundamental que todos os membros da família participem de conversas sobre como organizar e planejar as finanças. O planejamento financeiro familiar, ele é uma ferramenta muito importante para controlar o uso do dinheiro e definir metas e objetivos. Essa prática permite uma visão clara da situação econômica de toda a família, facilitando decisões financeiras mais inteligentes. Um bom planejamento pode proporcionar segurança, educação para os filhos, filhos, oportunidades de lazer e conforto no dia a dia. Para falar sobre dinheiro em família, é importante começar cedo a abordar o tema de forma cuidadosa. Pais devem alinhar as perspectivas financeiras antes de envolver os filhos na conversa. Além disso, é essencial usar exemplos da vida real para tornar a discussão mais compreensível e mostrar que todos têm responsabilidades financeiras, promovendo disciplina no uso do dinheiro. Psicologia financeira. Como as emoções influenciam nas decisões financeiras? Olha, as emoções têm um impacto significativo nas decisões financeiras. E a psicologia financeira se dedica a entender melhor essa relação. Essa área da ciência analisa como sentimentos e comportamentos influenciam a forma como lidamos com o dinheiro. Identificar e minimizar a influência das emoções nas decisões financeiras é essencial para evitar prejuízos e promover uma gestão mais eficaz das finanças pessoais. Os fatores emocionais, como ansiedade e medo, podem levar a decisões impulsivas, como as compras impulsivas. Esse tipo de reação pode resultar em perdas financeiras. Então, aprender a reconhecer esses gatilhos emocionais é fundamental para desenvolver a inteligência emocional e tomar decisões mais racionais. Para utilizar a psicologia financeira a seu favor, é importante fazer um diagnóstico realista de como você lida com o dinheiro, estudar finanças comportamentais e buscar educação financeira. Ter metas claras e desenvolver novos hábitos financeiros também contribui para uma gestão orçamentária mais eficaz.
4: Nove horas e seis minutos.

0: Ouvintes, eu quero neste momento convidar todos vocês, todas as famílias, para participarem conosco neste domingo no prosseguimento da campanha da restituição. E você sabe, todo primeiro domingo de cada mês, nós estamos aqui no Domingo dos Vencedores. Você não pode ficar de fora deste culto especial. Olha bem, é uma manhã de consagração, é uma manhã de bênçãos, é uma manhã de vitória. Quem sabe eu esteja falando com pessoas que no decorrer da semana você tem dificuldade de estar aqui conosco, mas no domingo você e a sua família podem estar aqui conosco participando. É a campanha da restituição e também o Domingo dos Vencedores. Eu tenho certeza, ouvinte, você vai dar o brado da vitória. Você vai erguer as mãos aos céus. Vai soltar aquele grito de vencedor. Você vai falar, eu vou vencer. Eu vou conseguir. Eu vou conquistar. Você não pode ficar de fora. Domingo agora, no horário das 7, 9 e 11 da manhã, nós estaremos no prosseguimento desta campanha. Estarei com vocês, pregando a palavra de Deus neste domingo. Mas se Cristo entrar na sua vida, Ele vai reconstruir e fazer tudo novo. Ele não precisa de ouro para encher a sua vida. Ele não precisa de prata para manifestar a sua glória. Ele só precisa de um coração que está disposto. Só precisa de um coração aberto para Ele entrar. Será que a porta do coração já está aberta para Ele entrar aqui nesta manhã, meus irmãos? Não é o ouro que traz a glória, não. O que traz a glória é um coração quebrantado e contrito na presença de Deus. Se tem coração quebrado e contrito aqui, levante a sua mão e aplaude, porque a glória já está descendo. A glória já está enchendo a casa. Levante a mão e vai adorando. Levante a mão e vai glorificando.
1: Glória, glória.
0: Você não pode ficar de fora, você precisa estar aqui conosco, com a sua família, ouvinte, participando desta campanha. É a campanha da restituição, mas o primeiro domingo do mês é o Domingo dos Vencedores. É tão triste quando nós olhamos pessoas que não conseguem vencer na vida, estão de cabeça baixa, no fracasso, derrotados. Deus não tem prazer em te ver nessa condição. Deus quer que você esteja de cabeça erguida. Deus tem prazer em fazer de você um vencedor. Eu estarei orando por revelação, fazendo aquela oração para Deus repreender o mal, para Deus confirmar a libertação. Nós vamos acompanhar neste momento, este momento de oração que é feita todos os domingos nesta campanha.
2: Vamos expulsando, irmãos, vamos expulsando. Vão gritando para Jesus queimar, vão expulsando. O esquadrão da fé coloca a mão e expulsa aí as doenças. Vão orando para Jesus curar. Vão orando para Jesus curar. Vão orando para Jesus curar. A doença não pode resistir à presença de Deus. Os demônios não podem resistir à presença de Deus. Está caindo muito fogo neste lugar, meus irmãos. A doença não resiste o fogo de Deus. O diabo não resiste o fogo da presença de Deus. O diabo não pode resistir à presença de Deus. Sai, doença. Sai, opressão maligna. Vai embora.
0: É, você não vai ficar de fora. A libertação de Deus, ela vai alcançar a sua vida e a sua casa na manhã deste domingo. Olha, ouvintes, as pessoas que estão participando têm testemunhado o poder de Deus. Pessoas que saíram do fracasso, de uma vida de derrota, e hoje podem testemunhar: Deus abençoou a minha vida, Deus mudou a minha história. E nós vamos acompanhar para você entender o que Deus está realizando a cada domingo dos vencedores nesta campanha da restituição.
3: É tremendo, pastor Antônio, o milagre que acabou de acontecer agora. Essa senhora chegou com o braço engessado, sentindo muitas dores no braço, mas agora, na hora da revelação, a dor no braço sumiu. O braço está engessado, mas ela está mexendo normalmente, para a glória de Deus, pastor Antônio.
0: Irmã, qual é o seu nome?
4: Neuza.
0: Irmã Neuza, o que é que aconteceu?
4: Foi uma queda que eu levei, um tombo que eu levei em cima da mão, quebrou, aí eu fiz a cirurgia, né? Mas graças a Deus foi aliviada. Tem causado muitas dores, sabe, nas regiões dessa cirurgia que eu fiz. Eu não tava podendo conseguir fazer nada. Há poucas horas mesmo eu tava sentindo fisgada. Graças a Deus, em nome de Jesus, meu Pai.
0: Após a oração, sumiu as dores.
4: Nada, tô sentindo mais nada. Aqui, ó,
0: sumiu a dor.
4: Eu não podia fazer isso, pastor. Agora estou fazendo exercício nas mãos.
0: Tá movendo a mão, tá curada.
4: Graças a Deus, Senhor, me dá cura.
0: Curada por Jesus. 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
5: Nove horas e 14 minutos.

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1: Romanos capítulo 8, versículo 6.
2: Romanos capítulo 8, versículo 6.
1: A inclinação da carne é morte, mas a inclinação do espírito é vida e paz.
2: Porque el ocuparse de la carne es muerte, pero el ocuparse del espíritu es vida y paz.
1: Então veja, irmãos.
2: Você vê, irmãos.
1: O irmão já aceitou a Jesus Cristo como Salvador da sua alma?
2: O irmão já aceitou a Jesus Cristo como o Salvador de sua alma?
1: A minha irmã já entregou a sua vida a Jesus Cristo?
2: A irmã já entregou sua vida para Jesus Cristo?
1: Fizeste bem.
2: Hiciste bien.
1: Um ato perfeito perante o Senhor.
2: Um acto perfeito delante del Señor.
1: Mas não é por isso que você se considera um crente?
2: Mas não é por isso que você se considera um crente?
1: Que crê em Jesus?
2: Que crê em Jesus?
1: Porque o diabo também ele crê e até estremece.
2: Porque o diabo também crê e tiembla.
1: Diante da verdade.
2: Delante de la verdad.
1: Mas ele não obedece.
2: Mas ele não obedece.
1: Então veja, irmãos, a importância.
2: Você vê, irmão, a importância.
1: Quando o homem aceita Jesus.
2: Quando el hombre acepta Jesús.
1: Quando a mulher aceita Jesus.
2: Quando la mujer acepta Jesús.
1: Tem que haver um crescimento espiritual.
2: Tiene que haber un crecimiento espiritual.
0: Ele vai estar conosco pregando a palavra de Deus na manhã desta segunda-feira. E olha, ouvintes, Deus vai falar conosco. Ele vai orar por revelação, fazer também aquela oração de explosão de milagres. E eu tenho certeza, mais uma vez, o Rio de Janeiro será impactado pela presença do nosso Deus.
3: Esta pessoa, ó Deus, que anda tomando tantos remédios, a enfermidade é terrível, a doença é terrível, mas o nosso Deus é o Deus dos médicos por excelência, a medicina divina, a operação divina que agora, para curar, para libertar, para fazer sinais, maravilhas e prodígios, de uma maneira tão gloriosa agora, eu creio na resposta que vem de Deus, eu creio no milagre que vem de Jesus, eu creio que o Senhor agora está ouvindo a oração do teu povo, que está orando para serem curados. Entra agora, Senhor, neste hospital, esta criança que está enferma, esta criança que nasceu doente, este pai, esta mãe que chora por ver os seus filhos sofrendo, mas agora a operação divina, o milagre divino, o Senhor curando agora, o Senhor libertando agora, de uma forma tão gloriosa.
1: Escute a revelação. O Espírito de Deus está me revelando 12 pessoas. Escute a revelação. Você tinha dores terríveis na coluna. Você não conseguia fazer o movimento. Faça o movimento, 12 pessoas curadas agora, Jesus está me dizendo. O Espírito dele está fazendo 12 pessoas. Seu nome, irmão?
4: Meu nome é Douglas, pastor Davi.
1: O que foi que aconteceu?
4: Eu estou mais de 6 meses sem poder andar com a minha coluna. E eu vim para cá hoje de carro, sentado em cima de um colchão, porque eu não podia me movimentar. E na hora da oração, Jesus colocou as mãos na minha coluna. Para a honra e glória do Senhor Jesus, estou curado. Eu não conseguia mover minhas pernas, não conseguia me abaixar.
1: Abaixando e levantando.
4: Abaixando e levantando. E não podia caminhar, só que agora eu vou correr aqui para aumentar a fé do povo, olha.
1: Olha aí, olha aí, ó. Chegou, olha a situação que ele estava. Dá glória a Deus, igreja! Dá glória a Jesus, igreja! Me permita conversar com ele. Escute, irmão. O senhor falou que chegou em cima de um colchão.
4: Isso, porque eu dobrava o colchão no meio assim para colocar atrás da coluna, porque não dava para se movimentar.
1: Há quanto tempo essa enfermidade na coluna?
4: Eu já estou com essa dor assim, que eu não podia me movimentar já 6 meses, mas já tinha perto de mais de 1 ano já.
1: Veja, irmão, chegou aqui num colchão, irmãos. Dentro do carro não podia nem sentar. E ele correu, pulou, porque isso é o quê? Milagre, milagre, milagre, milagre! Dá glória a Deus, igreja!
5: Não existe outro igual, este médico tem poder.
0: Você não pode ficar de fora, dia 12 de outubro, no horário das 9 da manhã. E vai estar presente conosco, orando pelos milagres, orando pelas libertações. A evangelista Maria Lorena, ela vai deslocar de Curitiba e vai estar aqui conosco, sendo um canal de bênçãos para o Rio de Janeiro.
6: Grita, queima, queima, queima, toda legião de demônio que você quer com ela.
7: Eu vou acabar. Eu deixo eles trancados dentro. Eles não têm nada. Eu tranco tudo, eu acabo o marido dela, e ela fica desesperada.
6: Você ganhou muito para fazer isso. Você não gosta dessas campanhas?
7: Não, ela vem aqui.
6: Pode gritar, queima ele, igreja. Pode gritar, queima ele, igreja. É uma legião, igreja. Fala comigo, Satanás. Eu não ouvi, Satanás. Sai dela agora. Sai dela agora. Sai! Em nome de Jesus.

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0: 9:25.
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0: Nove horas e 9:25.
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2: Neste momento eu quero falar com todos os dizimistas da Casa de Deus. Você que é membro, você que é um simpatizante. Eu sei que tem pessoas que não são nem membros da nossa igreja, mas são dizimistas fiéis. Vem até a livraria da nossa igreja, devolve o seu dízimo. Outras pessoas que faz aquela transferência bancária, faz um Pix, porque você entendeu o reino de Deus aqui na terra e você tem abrido o seu coração e estendido as mãos e ajudado. Deus te abençoe, meus irmãos. Estou aqui neste momento para levar uma palavra de gratidão até vocês. Que Deus continue abençoando muito, muito mesmo, a vida de vocês que tem realmente dizimado na casa do Senhor. Vocês sabem que isso para vocês é um privilégio poder contribuir, colaborar no crescimento do reino de Deus aqui na terra. E vocês fazendo isso, Deus garante sempre a proteção do vosso patrimônio. O devorador não vai devorar os seus bens, não vai tocar no seu dinheiro, não. Deus garante a segurança total de todos os seus bens. Muito obrigado, meus irmãos. Muito obrigado por estar contribuindo, estar ajudando sempre nas manutenções da casa de Deus. E eu quero aproveitar este momento e fazer uma pequena oração por vocês. Pedir a Deus para continuar multiplicando aí o seu salário, abençoando todo o trabalho das suas mãos.
3: O Senhor Jesus nos promete em sua palavra no livro de João, capítulo 14, versículos 13 e 14.
4: E eu farei o que vocês pedirem em meu nome, para que o Pai seja glorificado no Filho. O que vocês pedirem em meu nome, eu farei.
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2: Senhor meu Deus e meu Pai, é no nome do Senhor Jesus Cristo, mais uma vez, ó Deus, eu quero te louvar por tudo, Senhor. Quero te louvar pela vida de cada dizimista fiel da tua obra. Meu Deus, a vida de cada membro, de cada simpatizante, cada visitante, as pessoas, meu Deus, que já entenderam, ó Deus, o reino do Senhor aqui na terra. São pessoas, Senhor, que têm abrido seus corações e também estendido as mãos para ajudar a tua obra. Visita mesmo neste momento a vida de cada dizimista fiel. Aqueles, meu Deus, que quem sabe não tem nem condição de vir na igreja, porque estão longe, mas são pessoas que têm feito aquela transferência bancária, têm feito um Pix e contribuído, têm devolvido a décima parte de tudo quanto o Senhor tem dado a elas. Visita essas pessoas, meu Deus, abençoando o seu trabalho, abençoando o trabalho das suas mãos, multiplicando também, ó Deus, o seu ganho, multiplicando o seu salário e garantindo a proteção de todos os seus bens. Visita neste momento a membresia, Senhor. Ó Deus querido, todos aqueles que são fiéis ao Senhor, que têm devolvido também o seu dízimo na casa do Senhor, para manutenção. É por isso, ó Deus, que o Senhor tem salvado almas através de cada contribuição. Missionários têm sido enviados, ó Deus, de leste a oeste, de norte a sul, ó Deus, dentro do nosso Brasil, ó Deus, no exterior, que tem levado a boa semente, e cada dizimista, meu Pai, faz parte desta grande obra, porque tem contribuído no Teu reino, tem contribuído na salvação das almas. Senhor da glória, repreende mesmo os espíritos devoradores, meu Pai, a miséria, as obras da inveja, arranca de dentro desta casa as enfermidades, meu Deus, que tem consumido o físico desta pessoa. E tem também, ó Deus, tirado do salário para compra de remédios. Senhor da glória, que haja bonança, que haja prosperidade e a proteção na vida deste dizimista, Senhor. É o que eu te peço e também te agradeço no nome de Jesus. Deus continue te abençoando. Você que é um dizimista fiel, nós estaremos aqui orando constantemente por você, pela sua família, para que Deus possa continuar aí, multiplicando o seu salário e também protegendo o seu patrimônio. Deus abençoe, meus irmãos. Continue sendo fiel a Deus, que Deus vai continuar também sendo fiel com todos vocês.

0: 9:34.
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2: 9:36, do programa Voz da Libertação, são exatamente 9:36 na capital carioca. E este que tem o prazer de falar com todos vocês é o seu irmão em Cristo, presbítero Abraão Davi. E estamos voltando com o programa A Voz da Libertação, a rádio 102.9, aonde a palavra de Deus é ministrada através das ondas sonoras. E quero chamar a sua atenção, você obreiro que nos ouve através desta programação. É amanhã a nossa reunião ministerial, a partir das 9:00 da manhã, estará pregando a palavra de Deus o pastor Antônio dos Santos. E ele está fazendo esta convocação a todos os obreiros, obreiras, a todos os servos e servas de Deus que tem aí uma responsabilidade em suas igrejas. Você está convocado para estar aqui nesta reunião ministerial que acontecerá a partir das 9:00 da manhã aqui na sede estadual do Rio de Janeiro.
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2: E o endereço da bênção, amados irmãos, é a Rua Senador Pompeu, número 27. Você que está ouvindo esta programação, atente-se agora ao que o Espírito de Deus fala ao seu coração.

E eu quero chamar a tua atenção, amados irmãos ouvintes, para esta segunda-feira, amados irmãos ouvintes. Segunda-feira, nós estamos aqui com um culto de ensino, mais conhecido como culto doutrinário, não é verdade? Amados irmãos, a palavra de Deus nos ordena para que nós possamos nos aprofundar no conhecimento das Sagradas Escrituras. Nós não podemos, de maneira nenhuma, rejeitar o conhecimento da palavra de Deus, pois a palavra de Deus é a bússola que nos conduz para a vida eterna. Então, segunda-feira, amados irmãos, nós estamos aqui com um culto de ensino que tem por título Jesus Entra no Meu Lar. De 7 às 9, amados irmãos, nós estamos aqui com o Ministério de Oração com o Cooperador José. E a partir das 9 horas da manhã, nós temos o primeiro culto de ensino que está sob a direção do nosso pastor Alexandre Conceição. Às 14 horas, amados irmãos, está pregando a palavra de Deus o pastor Fabrício Castro. E às 19 horas, amados irmãos, ele mesmo, o consagrado homem de Deus, pastor Antônio dos Santos, que está na responsabilidade dessa sede estadual, ele estará pregando a palavra doutrinária, a palavra de ensino das Escrituras Sagradas. Ah, meus queridos irmãos ouvintes, é muito lindo ver o Espírito Santo de Deus usando o pastor Antônio dos Santos na pregação da palavra, na exposição das Escrituras. É interessante, amados irmãos, que enquanto o servo de Deus ministra a palavra, nós sentimos a nossa alma sendo verdadeiramente alimentada pelo poder da palavra de Deus. E você que está ouvindo esta programação, tome a decisão de estar aqui, neste culto de ensino, a partir das 19 horas, com o pastor Antônio dos Santos, porque eu tenho certeza que o Espírito Santo de Deus vai falar fortemente ao seu coração. E agora nós vamos ouvir, amados irmãos, um trecho de mensagem para que nós possamos acompanhar como o Espírito Santo de Deus usa o pastor Antônio dos Santos na ministração da palavra.

caminho, a examinar a rota, reconsiderar a sua fé e retornar ao fundamento. Assim como Judá vivia uma crise moral, espiritual e doutrinária, muitos hoje vivem de forma semelhante. Meus irmãos, conectados ao mundo, mas estão totalmente desconectados de Deus. Tem pessoas hoje atualizadas com a tecnologia, mas estão totalmente atrasadas espiritualmente. São especialistas em tendências, mas totalmente analfabetos da Bíblia. A fé bíblica pode caminhar na modernidade sem perder a santidade. Deus ordena ao povo que pare no meio da jornada. Irmãos, no hebraico, o verbo no hebraico usado para ponde-vos indica uma parada imediata, indica uma interrupção do movimento. Israel estava seguindo em um ritmo totalmente acelerado, mas sem direção espiritual. A ordem de Deus, vede, aponta para um olhar mais atento, um olhar avaliativo. O povo deveria observar onde estava e como havia se afastado da vontade de Deus. Nós vemos aqui que antes de Deus indicar o caminho correto, ele exige consciência do caminho atual. O salmista no Salmo 119, no versículo 105, ele fala: lâmpada para os meus pés é a tua palavra. E se a palavra é lâmpada, se a palavra é luz, ela vai

seguros, por caminhos, meus irmãos, luminosos, por caminhos certos. Levante a mão e glorifica o nome do Senhor. Esta palavra

0: Como é interessante, amados irmãos, e edificante nós ouvirmos a palavra sendo ministrada pelo pastor Antônio dos Santos, através do poder do Espírito Santo de Deus. E se você ficou impactado com este trecho de mensagem, se ao ouvir este trecho de mensagem, o teu coração já foi incendiado pelo fogo do Espírito Santo, pelo poder de Deus, então você é o nosso convidado especial para estar aqui conosco na segunda-feira, né, meus irmãos, neste culto de ensino, neste culto doutrinário que tem por título Jesus Entra no Meu Lar. Vale a pena lembrar, amados irmãos, que de 7 às 9 nós estamos aqui com o Ministério de Oração, com o Cooperador José. Às 9 horas da manhã, nosso pastor Alexandre Conceição pregando a palavra de Deus e orando pelos dons do Espírito Santo. Às 14 horas, pastor Fabrício Castro. E às 19 horas, ele mesmo, o consagrado homem de Deus, pastor Antônio dos Santos, estará ministrando esta palavra edificante para a nossa alma. Você que está precisando ser verdadeiramente alimentado pelo poder sobrenatural da palavra de Deus, esteja aqui a partir das 19 horas para receber esta mensagem poderosa que vem do coração de Deus, diretamente para o coração da sua igreja.
1: Diz a Bíblia que são preciosos os pés do pregador.
0: E agora, amados irmãos, nós vamos ouvir um trecho de avivamento para que os irmãos possam perceber e possam também sentir a presença do Espírito Santo e ver como o Espírito de Deus derrama o fogo dele enquanto a palavra é ministrada.
2: O Espírito de Deus está te fortalecendo. Renova, meu Deus, renova, meu Deus. Deus está te renovando agora. Deus renova seu ânimo. Deus renova suas forças. Deus está te dando graça agora. Aleluia. Aleluia. Aleluia. Batiza Jesus, aquele que não é batizado, renova, renova as forças deste crente, renova o ânimo deste crente agora.
0: Como o fogo do Espírito Santo, amados irmãos, é derramado quando a Escritura é exposta com fidelidade, é pregada com autenticidade. Os irmãos acabaram de ouvir a presença do Espírito Santo sendo manifesta em meio à sua igreja. Meu Deus do céu, é manifestação de línguas estranhas, é manifestação dos dons da revelação, de visões, profecias. É o poder que o Espírito Santo derrama quando a palavra é exposta de maneira fidedigna, de maneira fiel. O Espírito de Deus se manifesta, a igreja é verdadeiramente alimentada e o nome de Jesus é glorificado. E o endereço da bênção é muito fácil, amados e queridos irmãos, é Rua Senador Pompeu, número 27, aqui pertinho da Central do Brasil. Estamos muito bem localizados aqui, próximo ao terminal de metrô da Presidente Vargas, da Uruguaiana. Você vai encontrar rapidamente, com facilidade, a Rua Senador Pompeu e você já vai avistar a porta principal do Templo da Glória de Deus. Ao você chegar já na rua da igreja, você já vai começar a escutar aquele barulho de glorificação, aquele barulho de adoração, e você já vai identificar que você está bem próximo da chegada do endereço da bênção. Repetindo, Rua Senador Pompeu, número 27, aonde uma vida nova Deus tem para você.
3: Eu sinto o Espírito Santo movendo
0: E agora, amados irmãos, nós vamos ouvir um trecho de um testemunho impactante para a edificação da nossa alma.
4: A paz do Senhor, pastor. Quer dar um testemunho aqui para deixar ao vivo aí na rádio, Deus Amor aí? Eu teve uma época que eu bebia demais, eu fumava, eu não tinha hora para chegar em casa, meus horários, eu chegava em casa de madrugada, 3, 4 horas da manhã, entende? e sofri muito, tanto eu como a minha esposa. Aí minha esposa buscava em oração, o pastor falava para ela orar, buscar, jejuar, para que Deus podia me libertar do vício. Eu fiquei mais de 11 anos nas bebedeiras, entende? E hoje não, hoje a gente aceitou Jesus como o único salvador da nossa vida. E hoje eu vivo uma vida em paz desde 1997. Dali para cá nunca mais bebi, nem fumei. E vivo em paz na minha casa, com a minha mulher, a minha família. E eu agradeço a Deus pelas orações de vocês, que tanto ajudam os povos, as pessoas. E a gente vê muitos milagres acontecer aí. Eu deixo aí uma mensagem para as pessoas, casais que têm um marido, esposo na bebedeira. Busque em Deus, coloque a tua vida em ação, busque em oração na igreja Deus Amor, que vocês conseguem se libertar do vício. E é só a gente colocar tudo em prática. E hoje eu vivo em paz em nome de Jesus. E agradeço a oportunidade por estar falando com vocês. Essa igreja de vocês é uma benção, é um hospital, é um UTI, que muitos foram aí curados pelas orações de cada um de vocês através do nosso Deus Todo-Poderoso. E eu agradeço em nome de Jesus. E deixo aqui também que as pessoas às vezes falavam para minha esposa largar de mim porque eu não ia dar mais em nada. Mas tá aí o testemunho aí, ó. Hoje eu tenho minha casa. Comprei outro terreno, entende? Minha filha fez uma casa e hoje a minha casa é uma benção. Muito obrigado. A paz do Senhor.
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0: Maravilhas! Deus tem operado na igreja pentecostal. Deus é amor. E você não vai ficar apenas escutando o trecho do testemunho. Você também será alvo de um testemunho glorioso que o Espírito Santo de Deus vai operar na sua vida. Mas para isso acontecer, é necessário você tomar a decisão que vai mudar a sua vida. E qual decisão, presbítero Abraão? É você tomar a iniciativa de estar aqui na igreja pentecostal Deus e Amor, aonde eu tenho certeza que o Espírito Santo de Deus vai operar uma libertação profunda na sua vida, vai te libertar dos vícios, vai te libertar de tudo aquilo que não agrada a Deus, e eu tenho certeza que você será uma pessoa nova. E eu quero chamar também a atenção dos amados irmãos ouvintes para a quarta-feira das portas abertas. É, meus amados irmãos, nós estamos aqui na primeira quarta-feira do mês e nós estamos aqui no tema da consagração dos trabalhadores. Atenção, nós estamos aqui na Igreja Pentecostal Deus e Amor, no Templo da Glória de Deus, aqui na sede estadual do Rio de Janeiro, nesta quarta-feira, onde eu tenho certeza que a presença do Espírito Santo será manifestada nesta quarta-feira da prosperidade, a quarta-feira das portas abertas, que está com o subtítulo da consagração dos trabalhadores. Eu quero anunciar, amados irmãos, que a partir das 7 horas da manhã estará o consagrado homem de Deus, pastor Adão Guilherme, pregando a palavra de Deus, orando pelas mais profundas revelações do Espírito Santo, e eu tenho certeza que a glória de Deus será manifesta. Às 9 horas da manhã, ele mesmo, pastor Antônio dos Santos, estará pregando a palavra de Deus, orando pelos mais excelentes dons do Espírito Santo, e eu tenho certeza que coisa grande o Espírito Santo de Deus estará fazendo.

0: E agora, amados irmãos, nós vamos ouvir um trecho de mensagem como o Espírito Santo de Deus tem usado o pastor Antônio dos Santos nesta campanha da prosperidade.
1: Se você tiver um pouquinho de fé, montes serão transportados do seu caminho aqui hoje. Se você tiver um pouquinho de fé, o diabo vai ter que sair correndo da sua frente aqui hoje. Se você tiver um pouquinho de fé, o câncer vai desaparecer aqui hoje. Se você tiver um pouquinho de fé, você vai sair daqui com o seu milagre. Vai aplaudindo a Deus, vai aplaudindo. Você tem, se tem fé tem milagre, se tem fé tem vitória, se tem fé o diabo vai sair.
2: Eu abro portas onde não há portas.
0: Maravilha de Deus, é o que o Espírito de Deus está operando através da mensagem pregada pelo pastor Antônio dos Santos nesta quarta-feira da prosperidade, esta quarta-feira das portas abertas, na consagração dos trabalhadores. Atenção, ouvintes, é você que está aí ouvindo esta programação, você que está precisando de uma porta aberta na sua vida, quem sabe está tudo fechado na sua vida, você não consegue entrar por uma determinada porta a qual o teu coração almeja, quem sabe a tua vida profissional está aí trancada, estacionada. Venha para a consagração dos trabalhadores, eu tenho certeza que Deus vai abrir uma porta, vai entrar com prosperidade na sua vida e não só na área financeira, porque muitas vezes nós falamos deste tema prosperidade e logo vem à mente a questão das finanças. É claro que faz parte também, no entanto, o Espírito de Deus quer prosperar a sua vida em todas as áreas, não só na área profissional financeira, mas também na sua área conjugal, na sua área espiritual. O Espírito de Deus quer trazer prosperidade em todos os setores da sua vida.

0: Vamos agora, amados irmãos ouvintes, escutar um testemunho de prosperidade para a edificação da nossa fé.
1: Irmã, qual é o seu nome?
2: É irmã Inês.
1: Irmã, o que é que aconteceu?
2: É o meu filho, né, Felipe, ele morava num lugar, assim, naquela área perigosa, né, saía 3:30 para trabalhar, aquele motorista de ônibus, e aqueles que Satanás ameaçava ele várias vezes, né, para tirar a vida dele, que ele saía 3:30 da manhã. E eu, a gente orando, morou ali 10 anos, e ele buscando, eu buscando aqui, irmão, ele deu desse peito para ele. Ele mudou essa semana, interessante que os prédios são novos, tem 1 ano de construção. E ele, meu irmão, mudou o apartamento. A minha nora está muito alegre, em piscina, interfone. Ele passou ontem a vídeo, né, para me ver. Livros, prédios novos, irmão. Ali na Costa Luiz.
1: Quer dizer que o filho morava numa localização perigosa.
2: Perigosa, meu filho.
1: Buscando a Deus na campanha.
2: Isso.
1: O seu filho comprou um apartamento novo.
2: Novo. E ele caía na lama, irmão, uniformizado, né? Que era de madrugada, né? E voltava para casa para trocar o uniforme. Hoje Deus honrou meu filho, mudou essa semana. Que coisa linda, irmão.
1: Já mudou pro apartamento.
2: Irmão, um apartamento novo, irmão. O prédio, 1 ano de construção. Ele mostrou uma coisa linda, irmão. As crianças, tem um casal de crianças, ela está muito feliz, a minha nora. Nunca pensei, irmão, muito
1: Deus
2: lindo.
1: Deus abençoe pelo seu testemunho. Irmão. É isso que Deus vem fazendo nesta campanha de quarta-feira. Dai glórias a Jesus!
3: Deus abre este mar.
0: Olha aí, ouvintes, a prosperidade que o Espírito Santo de Deus está derramando sobre as vidas daquele que crê. É, meus irmãos ouvintes, vocês estão aí ouvindo este trecho de testemunho impactante, e você pode ter a certeza que o Espírito Santo de Deus pode também derramar na sua vida estas prosperidades. Quem sabe eu estou agora falando a pessoas que estão com uma incredulidade em seu coração. Quem sabe estão aí pensando, ah, mas essa bênção não vai acontecer na minha vida, este milagre não vai acontecer na minha história. Mas espera lá, a Bíblia diz que os sinais seguirão aqueles que crê. Para que você possa receber as bênçãos da mão de Deus, você, em primeiro lugar, precisa tomar a atitude de crer, de confiar que o Senhor pode fazer na tua vida um grande milagre. Então abandone a incredulidade e, no nome do Senhor Jesus Cristo, creia que o Senhor pode sim operar uma prosperidade grande na sua vida, mudar a tua história e o nome dele ser glorificado. O endereço da bênção é muito fácil, é Rua Senador Pompeu, número 27, aonde está localizado o Templo da Glória de Deus, a sede estadual da Igreja Pentecostal Deus e Amor, na cidade do Rio de Janeiro. Maravilha, amados irmãos ouvintes, nós estamos agora, infelizmente, nos despedindo, né? Já estamos chegando ao final desta programação. Quero deixar um forte abraço aí para a Igreja Pentecostal Deus e Amor, da Ilha do Governador. Quero deixar um abraço também para minha querida esposa Priscila, minha filhinha Pérola, para todos os meus familiares. E um abraço especial também para os meus amados irmãos ouvintes que acompanharam esta programação. Mas, por favor, não desligue o teu rádio, continue aqui sintonizado na Voz da Libertação. Nós estaremos devolvendo ali o nosso som para a capital dos Bandeirantes, ali em São Paulo, onde estará ali um homem de Deus, uma mulher de Deus, dando continuidade a esta programação, e eu tenho certeza que grandes coisas o Senhor continuará operando na sua vida. Amém? Nós vamos agora à identificação das emissoras. Que Deus em Cristo vos abençoe. Esse que tem o prazer, ou melhor, esse que vos despede é o seu irmão em Cristo, presbítero Abraão Davi. Deus abençoe Rio de Janeiro, Deus abençoe Brasil.
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1: Aquele que supre a semente ao que semeia e o pão ao que come, também lhe suprirá e aumentará a semente e fará crescer os frutos da sua justiça. 2 Coríntios 9:10.
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1: Dez da manhã e 6 minutos em São Paulo. Vamos agora ao giro informativo. Saiba seus direitos.
2: E chegou o momento de informação aqui na Rádio Deus é Amor. Seguro residencial. Escolha com cuidado. Na hora de manter a sua casa protegida e evitar dor de cabeça com possíveis problemas, não há dúvidas que um seguro residencial é uma ótima alternativa. No entanto, essa escolha requer cuidados, pois muitos fatores podem estar envolvidos nesse processo de contratação. Esse tipo de seguro é totalmente personalizado e o contratante escolhe que tipo de cobertura ele gostaria de incluir na apólice. Vale ressaltar que, como qualquer outra modalidade de seguro, existe a cobertura básica, na qual estão incluídos danos causados por explosão e incêndio, por exemplo. Mas além da cobertura básica, o contratante tem a possibilidade de incluir outros tipos de cobertura que fazem sentido para a sua realidade e que podem incluir danos elétricos, roubo e furto de bens, vazamento de tubulações e desastres naturais, como furacões e vendavais, entre outros. O valor da indenização, claro, será baseado nas características do contrato e no valor estipulado pelo imóvel no momento da contratação. Os seguros residenciais, usualmente, são contratados por meio de um corretor que faz a intermediação entre o consumidor e a seguradora. Mas atenção, o profissional precisa ser registrado na Superintendência de Seguros Privados. Depois de se assegurar que o corretor e a seguradora são idôneos, o próximo passo é ler o contrato com atenção antes de assiná-lo. Ressarcimento de dinheiro. Quando é possível solicitar? Saiba mais. O ressarcimento de dinheiro é um direito assegurado ao consumidor diante de algumas situações. Por isso é importante que os consumidores saibam quando podem solicitar o reembolso e fazer valer seus direitos após passar por algum problema de consumo. Um dos direitos previstos pelo Código de Defesa do Consumidor é o de ressarcimento de valores diante de algumas situações. Isso significa que o consumidor pode receber de volta o dinheiro pago por um produto ou serviço quando há um problema de consumo, como o produto com defeito, descumprimento da oferta, entre outros. Todas essas situações são previstas pelo Código, que é o guia com todas as regras sobre as relações de consumo. Através desse Código, o consumidor pode se orientar sobre seus direitos e reivindicá-los quando houver irregularidades. A política de reembolso varia entre as empresas. De toda forma, o procedimento adotado deve estar de acordo com os direitos do consumidor, em especial aqueles previstos no Código de Defesa do Consumidor.
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1: Dez e dez em São Paulo, muito obrigado pela sua companhia. Você que ligou o seu rádio agora, aceite a gloriosa paz de nosso Senhor e Salvador Jesus Cristo, do seu irmão e amigo, presbítero Rafael Gonçalves. Ao vivo para todo o Brasil, mais de 400 emissoras conectadas direto à Central de Produção Internacional. Obrigado, pastores, obrigado, operadores. Vamos juntos até às 11 horas da manhã, nesta programação especial Manhã com Deus. Muitos testemunhos, quadros que edificam, canções que falam ao seu coração, são verdadeiramente mensagens cantadas. E é claro, vamos orar por você e por toda a sua família. Em qualquer lugar do Brasil, você pode nos enviar a sua mensagem pelo DDD 11 98292-3392. Vai ser um prazer ouvir a sua mensagem, ler a sua mensagem. É claro, você deixa o seu nome, a cidade que você nos escreve e, em seguida, o seu pedido de oração. Porque às 11h10 tem o clamor do Vale da Decisão. Quantas pessoas que precisam, e muito, entregarem as suas vidas a Jesus. Quantas pessoas ainda não se decidiram entregar as suas vidas a Cristo. Faça isso ainda hoje. Jesus está voltando. Hoje é sábado, dia 3 de outubro. Procure uma de nossas igrejas Deus e Amor e você será abençoado por Deus, o nosso Pai. E nada melhor do que começarmos este bloco louvando, engrandecendo o nome do Senhor. Vamos agora à música do ouvinte.
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Paz do Senhor Jesus, a todos os ouvintes e internautas do programa Voz da Libertação, Presbítero Expedito Santos, aqui de Parnaíba, no Piauí, acompanhando aqui a programação da Voz da Libertação. Que maravilha, tem sido uma bênção. Mais um alô aí para todo o povo de Deus de Parnaíba, aqui no estado do Piauí.

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2: 10 e 17, muito obrigado pelo carinho da sua audiência. Aproveitando que estamos ao vivo para todo o Brasil, reforçando a todos os nossos pastores estaduais, reunião ministerial. A todos os nossos pastores setoriais, reunião ministerial. Domingo, 9 horas da manhã, aqui na sede mundial. E os assuntos que serão tratados serão assuntos da própria igreja, junto com o pastor local. Que Deus abençoe a sua vida. Logo após a reunião das 9 da manhã, aí na sua igreja haverá um culto especial, haverá um homem de Deus, uma mulher de Deus pregando a palavra, orando por você e por toda a sua família. Inclusive hoje, sábado, o primeiro culto já deu-se início aqui no Templo da Glória de Deus. O círculo de oração, todas as mulheres já estão reunidas, adorando a Deus, clamando e intercedendo a favor das almas. E já já, às 15h, pastor Jorge Tenório, no culto de ensinamento, e na sequência, às 19h, culto Regenere, com o presbítero Davi Miranda Neto e a sua digníssima esposa, Karina Mendes. Você que é jovem, já foi jovem, você que é um adolescente, vem estar conosco, vem adorar a Deus, venha sentir a presença do Espírito Santo. A nossa sede mundial está na rua Prefeito Passos, número 10, no centro da cidade de São Paulo. Muitas pessoas que passam por aqui, cultuam, adoram a Deus, recebem do Senhor grandes milagres. E algumas dessas pessoas você vai ouvir agora.
3: O meu nome é Irmão Magno, sou do Ceará. Antes de 2008, eu vivia uma vida de crimes, de droga, de assaltos, praticava muito assalto à mão armada, eu só vivia em delegacias, desse área, de menor, de maior, fui preso. Até que em 2008, eu tive numa igreja evangélica, eu descobri um novo mundo, uma alegria muito ardente no coração, né? O Senhor disse que me fez sonhos, me fez promessas. Tive um casamento, eu tive várias conquistas, mas em determinado momento eu me afastei da presença do Senhor. Acabei dando lugar, né, ao inimigo, né, às minhas próprias vontades. E aí o inimigo destruiu a minha vida, perdi emprego, trabalho, casamento. Passei mais ou menos uns 5 anos afastado de Deus. Eu vim para São Paulo no intuito de melhorar a minha vida ou piorar de uma vez só. Então, quando eu cheguei aqui em São Paulo, eu já sofrendo demais, morando na Praça da Sé, eu estava morando na rua, estava morando nos albergues, no crack, na droga, né, na prostituição, sofrendo demais, chorando, né, querendo sair daquela vida. Eu cheguei aqui na Igreja Pentecostal Deus é Amor. Em 2023, mais ou menos, que eu cheguei aqui na secretaria, pedindo ajuda, pedindo internamento, pedindo um socorro, porque eu estava cansado do pecado, cansado da vida errada, cansado de sofrer. Foi aonde a Igreja Pentecostal Desamor me estendeu a mão e eu fui internado. Passei mais ou menos 6 meses e, para a glória do Senhor, desde quando eu saí do internamento, que eu estou liberto do crack, Jesus Cristo me restaurou, me transformou e me libertou. Já faz 2 anos eu estou liberto da vida errada, estou liberto da prostituição. E hoje eu senti de Deus de contar o meu testemunho. Hoje eu tenho uma vida normal, hoje eu tenho a minha casa, um ano de carteira assinada como segurança, vivo bem. Hoje eu sou reconhecido como cidadão na minha cidade onde eu moro. Então hoje eu agradeço muito a Deus, a Jesus Cristo e à Igreja Pentecostal Deus e Amor, que hoje eu congrego e, para a glória do Senhor, agradeço muito a Deus e aos homens de Deus que aqui residem, aos pastores. Você que está me ouvindo, está na mesma situação que eu vivia, escravo, na droga, no álcool, na rua, seja lá o que for, aprisionado, sem esperança, lutando, muitas das vezes sozinho, ou mesmo tendo ajuda de pessoas, elas não conseguem, porque tem situações que é só o Senhor Jesus Cristo que pode libertar, que vai te tirar. Então, o Senhor Jesus Cristo pode te libertar, te restaurar. Salmo 37, versículo 5. Entrega o teu caminho e a tua vida ao Senhor. Confia nele e ele tudo fará. Vem para Jesus, tá bom? Deus te abençoe. Fica bem e fica na paz. Jesus te ama. Meu nome é Magno da Silva Soares. Hoje eu moro em Guanazes, São Paulo.
4: A paz do Senhor Jesus, eu me chamo Vitor, a cidade de Ribeirão Preto, interior de São Paulo. No dia 25 de dezembro, minha esposa passou pelo parto cesárea e teve nosso filho Davi. E passado mais de 48 horas, o Davi apresentava estar com um soprinho no coração. A pediatra disse que alguns bebês normalmente sempre nascem com um soprinho no coração, mas ele some em poucas horas. E o Davi passou por alguns exames e ainda persistiu. Minha esposa tinha recebido alta, mas estava com o bebê no hospital. E no dia 28, retornei para casa e, desesperadamente, entrei em contato com a rádio da Igreja Pentecostal dos Amor, pedindo oração, na oração da meia-noite. E dia 29 de manhã, eu me retornei ao hospital. O milagre tinha acontecido. Tinha desaparecido o soprinho. E estou aqui para testemunhar e agradecer ao Senhor Jesus por ter operado através da oração dos irmãos das igrejas Pentecostal Deus e Amor.
2: Da manhã e 23 minutos, irmão Vitor, lindo testemunho que aumentou a minha fé e a fé dos ouvintes de casa. No dia 24 de dezembro, tiveram seu primeiro filho, mas nasceu com problemas no coração. Hospitalizado e com pioras no quadro clínico, entrou em contato conosco, pedindo orações. Nós oramos, nós intercedemos pela criança e, quando ele volta para o hospital, o filho sai da intubação, o filho estava saudável, o filho estava bem. Ambos voltaram para casa, glorificando, enaltecendo o nome do Senhor, e agora cumprindo com o voto feito a Deus em gravar o seu testemunho. Ouvimos também o testemunho do nosso irmão Magno. Meados de 2008, vivia no crime, cometendo assaltos, até que um dia foi convidado a vir à Igreja Deus e Amor. Aqui ele conheceu Jesus que salva, liberta, transforma, mas infelizmente, com o passar do tempo, ele se afasta da igreja. Vem a São Paulo sofrendo, e sofrendo muito, chega à sede mundial pedindo ajuda, e depois do apoio prestado pela igreja, tanto espiritualmente e também profissionalmente, liberto, agora trabalha. Família foi restaurada, ele volta para o interior de São Paulo, glorificando ao nosso Deus pelo milagre recebido das mãos de Deus. O nosso irmão Magno e o nosso irmão Vitor são pessoas que buscaram a presença de Deus e por Deus foram abençoados. Porque o Deus que abre portas é o Deus que permanece com as portas abertas. O nosso irmão Magno decidiu passar pelas portas da salvação. Ele decidiu entregar a sua vida para Jesus. E a porta que o Jesus abriu, que é a porta da salvação, sendo ele esta porta, jamais pode ser fechada. Ouvinte, Deus coloca diante de você uma porta aberta que ninguém pode fechar. Mesmo quando as suas forças parecem pequenas, devemos buscar a presença de Deus e nunca desistir. O nosso irmão Magno veio a São Paulo sofrendo, porém ele não desistiu. Ele procurou, na mesma porta que é Jesus, a solução, a saída para os seus problemas, para que ele pudesse vencer as drogas, os vícios. Ele procurou a igreja, ele procurou Jesus. Ouvintes, venha para a igreja. A igreja também é uma porta que Deus abriu para transformar e mudar a sua vida. A porta significa uma oportunidade divina. Uma porta representa uma nova chance, um recomeço, ou um tempo de avanço que vem direto das mãos de Deus e não da força humana. Creia na autoridade soberana do Senhor. O mesmo Deus que abre o caminho é aquele que tem a chave absoluta. Ele que abre as portas, portas estas que ninguém pode fechar. Então, busque a presença de Deus, busque por esta porta que Deus já abriu para você. Não importa a situação que você esteja vivendo na sua vida. O nosso irmão Vitor bateu na porta, a porta da oração. Ele entrou em contato conosco e o seu primeiro filho, que nasceu com problemas no coração, foi curado. O nosso irmão Magno tinha aceitado Jesus, mas infelizmente se afastou da igreja. Mas a porta da salvação não havia fechado para ele. E ele entendeu isso. Então ele veio para a igreja, pediu orações, pediu por ajuda. E agora está trabalhando, está liberto. A família foi restaurada por Jesus. E eu quero convidar você e toda a sua família, porque amanhã nós teremos o primeiro dia da campanha Portas Abertas. Amanhã será um dia em que buscaremos da parte de Deus portas. Portas que já estão abertas. Abertas por quem, pastor? Pelo nosso Deus. Basta você tomar a decisão e dizer em seu coração: eu quero passar por estas portas. Portas estas que Deus já abriu. Então, decida-se. Pastor Kleber de Oliveira, amanhã, às 15h, aqui no Templo da Glória de Deus, trazendo uma palavra poderosa aos nossos corações, fazendo o grande clamor pelas portas abertas. Portas de salvação, portas de oportunidades, portas de emprego, portas de mudança, portas de transformação. Rua Prefeito Passos, número 10, no centro da cidade de São Paulo. Aguardamos você aqui neste fim de semana, pois milagres como estes, maiores do que estes, acontecerão na sua vida, se você crer.

0: Manhã e 32 minutos, o endereço da sua bênção, o endereço da porta que Deus abriu, é Rua Prefeito Passos, número 10, aqui no centro da cidade de São Paulo. Amanhã, domingo, não se esqueça, primeiro dia da campanha Portas Abertas. Não mora em São Paulo? Procure a Igreja Deus e Amor mais próxima da sua casa. Amanhã, domingo, dia de eleições, você, como cidadão, você faz o seu dever e, na sequência, você vai e participa de um dos cultos que serão realizados em todos os templos do Brasil e do mundo. Por falar no Brasil, vamos ao clima, ao tempo de hoje em São Paulo e também em todas as capitais ou algumas capitais do nosso país.
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0: Aqui em São Paulo, capital, o sol se esconde sobre as nuvens e a probabilidade de chuva é de 86%. Em Belo Horizonte, Minas Gerais, o sol também se esconde sobre as nuvens e a probabilidade de chuva é de 93%. A máxima 22, a mínima 19 graus. Em Brasília, Distrito Federal, o sol também se esconde sobre as nuvens e a probabilidade de chuva é de 85%. A máxima, 24 graus, a mínima, 18 graus. Cuiabá, Mato Grosso, o sol por lá também se esconde sobre as nuvens e a probabilidade de chuva é de 74%. A máxima, 34 graus, a mínima, 22 graus. fontecliматempo.com.br.
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4: A paz do Senhor Jesus. Hoje eu vou compartilhar com os irmãos o fundamento segurança da salvação. Cremos que nada pode nos separar do amor de Deus. O maior ato de demonstração do amor de Deus à humanidade foi entregar Jesus, o Filho unigênito do Pai, para a remissão de pecados. Todos que tiveram fé e foram salvos por Jesus permanecerão em uma vida com Cristo. Os cristãos salvos estão selados pelo Espírito Santo, o qual é a garantia da nossa salvação, que habitando em nós, nos traz plena segurança da nossa salvação e conduzirá o crente a viver em santidade. O verdadeiro cristão, guiado pelo Espírito Santo, vive em contínuo arrependimento e na fé. Continue nos acompanhando, pois iremos compartilhar com vocês todos os fundamentos de fé da nossa igreja. Que Deus te abençoe.
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1: 10h38, um ótimo dia, São Paulo, um ótimo dia, Brasil. Eu sou o presbítero Rafael Gonçalves e vamos juntos até às 11 horas da manhã nesta programação especial para todo o Brasil. Inclusive, você já nos enviou a sua mensagem? DDD 11982923392, nos envie o seu nome, a cidade que você nos escreve e em seguida nos deixe o seu pedido de oração. Às 11h10, estaremos fazendo aquele grande clamor do Vale da Decisão. Na sequência, teremos a oração do meio-dia. E todos que estiverem nos enviado a sua mensagem, vamos orar, vamos interceder por todos. Kelly Cristina nos escreveu dizendo: a paz do Senhor Jesus, pastor, peço orações por minha nora, que caiu, ela está gestante. Vamos orar e vamos pedir o livramento de Deus. Elisângela Aparecida nos cumprimenta com a paz do Senhor Jesus. Ela escreve: bom dia, pastor. Poderiam nos enviar o Pix da Fundação Reviver? Olha, enviaremos sim, claro, com certeza. A irmã também pode acessar o site oficial da Fundação Reviver, Instituições Reviver. Durante a programação, fique atenta, nós vamos soltar a vinheta com todos os dados bancários das instituições Reviver. Instituições que são os braços assistenciais da Igreja Deus e Amor. A nossa irmã Marlene também nos escreveu dizendo: a paz do Senhor Jesus, pastor, peço orações por mim e por toda a minha família. Nós vamos orar sim, vamos apresentar a sua vida e a sua família nas mãos do nosso Deus. 10 da manhã e 40 minutos, vamos agora àquele quadro todo especial com o presbítero Davi Miranda Neto. Quadro está escrito, tema Os Dois Lobos. Vamos ouvir e vamos ser edificados pelo Senhor.
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3: Uma certa feita, um avô está conversando com seu neto. Quando eu li isso, não foi falado isso, isso já é uma imaginação minha. Queria que você imaginasse esse avô assentado ao lado de uma fogueira com seu neto, explicando ele, dando lições de vida e falando sobre uma parte mais filosófica. E nessa conversa entre esse avô e o seu neto, o avô chega para o neto e fala: meu amigo, dentro de nós existem dois lobos. Um desses lobos, ele representa o quê? Ele representa tudo que há de ruim nessa vida. Ele representa inveja, ódio, ganância, arrogância, ressentimento, tudo aquilo que nós naturalmente enxergamos como algo negativo, como algo ruim e algo que nós não desejamos para nós. Mas, em contraparte, temos também um outro lobo. Esse lobo, ele representa amor, bondade, humildade, generosidade, paz, honra e tudo aquilo que nós almejamos ver nas nossas próprias vidas. Essa conversa filosófica, ela é uma fábula, mas ela tem profundas verdades que nós podemos ver também naquilo que está escrito nas Sagradas Escrituras. Eu queria que você fosse comigo para Gálatas 5, versículos 16 e 17. Gálatas 5 é uma das passagens mais emblemáticas do Novo Testamento, porque ela representa a totalidade da vida cristã que eu e você podemos viver no século 21, mediante o Espírito Santo. Digo, porém, andai em espírito, e não cumprireis a concupiscência da carne, porque a carne cobiça contra o espírito, e o espírito contra a carne. E estes opõem-se um ao outro, para que não façais o que quereis. Assim como representado na fábula, nós vemos em Gálatas 5 que o cristão genuíno, todos aqueles que receberam o próprio Espírito Santo do Senhor, o Espírito que ressuscitou Jesus dos mortos, que habita dentro de todo aquele que teve fé genuína em Jesus Cristo, ele vive uma guerra interna. E qual é essa guerra? São entre duas naturezas, a natureza da nossa carne e a natureza do Espírito Santo de Deus, que é o maior presente que podemos receber aqui nessa vida terrena. E essa guerra, ela é contínua. Do momento que nós acordamos de manhã até o momento que vamos dormir à noite, nós estamos nessa constante guerra entre carne e espírito. E aí, vale uma reflexão, uma pergunta que o neto fez ao seu avô naquela fábula em que eu contei a vocês. Quem vence essa guerra? Quem está disposto a vencer essa guerra entre carne e espírito, espírito contra carne? A resposta é a mesma. Vence a guerra aquele que está melhor alimentado. Nessa guerra que vivemos continuamente, nós estamos continuamente alimentando, seja a carne, nossas refeições. Tenho certeza que a maioria de vocês, se não tomou, vai tomar o seu café da manhã nesse exato momento, ou você vai ter seu almoço, vai ter seu café da tarde. Você alimenta a sua carne porque é uma necessidade fisiológica. Nós precisamos sobreviver. Mas o quanto que nós temos alimentado o nosso espírito com o Espírito Santo de Deus? E mediante essa alimentação, aquele que nós vamos fortalecendo é aquele que tem a vitória nessa guerra interna que habita dentro de todo cristão genuíno. Em Gálatas 5, 19 a 21... essa passagem continua falando sobre essa guerra e ela diz o seguinte: as obras da carne são manifestas, as quais são adultério, fornicação, impureza, lascívia, idolatria, feitiçaria, inimizades, contendas, ciúmes, iras, pelejas, dissensões, heresias, invejas, homicídios, bebedices, glutonarias e coisas semelhantes a estas, acerca das quais vos declaro, como já antes vos disse, que os que cometem tais coisas não herdarão o reino de Deus. Essas são as obras da carne, aquilo que é explicitamente pecado, conforme a palavra de Deus, aquilo que está escrito, que condena a alma de todo ser humano que vive conforme as obras da carne. O que que isso é representado naquela fábula que eu falei? Isso obviamente é o lobo mau, é o lobo ruim, perverso, corrupto, que habita dentro de nós. E a própria palavra de Deus nos diz que todos pecaram, estão destituídos da glória de Deus. O salmista, ele tem uma passagem que ele escreve algo que é muito poderoso para mim e fala muito comigo. O salmista, ele escreve: do pecado eu fui gerado, no ventre da minha mãe eu estava sendo gerado no pecado. Isso é a nossa natureza corrompida, isso é o lobo mau que habita dentro de nós, a nossa carnalidade e as nossas obras maldosas que estão naturalmente sendo alimentadas no nosso dia a dia à medida que vamos vivendo aqui nessa terra. Mas, em Gálatas 5, 22 a 23, esse relato de Paulo à igreja da Galácia, ele continua falando sobre o lobo bom, sobre a parte que compete a nós vivermos segundo o Espírito Santo que nos é depositado em nossas vidas. Mas o fruto do Espírito é amor, gozo, paz, longanimidade, benignidade, bondade, fé, mansidão, temperança. Contra estas coisas não há lei. Isso é a natureza do próprio Espírito Santo de Deus. Conforme já vimos anteriormente, um dos principais atributos, o caráter de Deus, ele é santo. E quando nós recebemos esse Espírito Santo de Deus em nossas vidas, essa natureza divina, ela sobrepõe as obras da nossa carne. Mas é aí que eu vejo que nós vivemos essa guerra interna, diariamente tendo a cautela depositada em nossas vidas. Mas o fruto do Espírito é amor, gozo, paz, longanimidade, benignidade, bondade, fé, mansidão, temperança. Contra estas coisas não há lei. Isso é a natureza do próprio Espírito Santo de Deus. Conforme já vimos anteriormente, um dos principais atributos, o caráter de Deus, ele é santo. E quando nós recebemos esse Espírito Santo de Deus em nossas vidas, essa natureza divina, ela sobrepõe as obras da nossa carne. Mas é aí que eu vejo que nós vivemos essa guerra interna, diariamente tendo a cautela santo de Deus. Conforme já vimos anteriormente, um dos principais atributos, o caráter de Deus, ele é santo. E quando nós recebemos esse Espírito Santo de Deus em nossas vidas, essa natureza divina, ela sobrepõe as obras da nossa carne. Mas é aí que eu vejo que nós vivemos essa guerra interna. Diariamente, tendo a cautela, vejo que nós vivemos essa guerra interna. Diariamente, tendo a cautela, alimentando nessa guerra. Qual é o lobo que nós temos alimentado em nossas vidas? Assim como nós nos alimentamos de comida física para manter e sobreviver na nossa carne, que é necessário, quanto que nós temos alimentado o nosso espírito? O quanto que nós temos lido da palavra de Deus? O quanto que nós temos tido comunhão com o Espírito Santo? E quanto que nós temos vivido na presença do próprio Deus? Aliás, o que é o jejum, se não uma prática da fé, onde nós estamos literalmente mortificando a nossa carne, nos abstendo da energia e da comida que mantém a nossa carne viva? Lá para o fim dessa passagem em Gálatas, no versículo 24 e 25, está escrito o seguinte: e os que são de Cristo crucificaram a carne com as suas paixões e concupiscências. Se vivemos no Espírito, andemos também no Espírito. É nesse sentido que a Bíblia reforça que nós fomos salvos uma vez que o Espírito Santo é depositado na nossa vida. E hoje, pós-conversão, pós-salvação, com os nossos nomes já escritos no livro da vida, nós somos chamados a viver em Espírito. Muitas vezes me perguntam, o que é pecado e o que é viver em santidade? De uma forma bem resumida, em cima daquilo que está escrito, por exemplo, em Gálatas 5, que nós usamos aqui como a nossa base bíblica ao longo desse devocional como um todo. Viver em santidade é viver pelo Espírito Santo de Deus. Como alimentamos, então, o lobo bom na nossa vida? Como alimentamos o Espírito Santo de Deus em nós para que Ele vença essa batalha? Em primeiro lugar, oração e comunhão com Deus. Deus é a fonte de toda a santidade e Ele vai nos santificando o quanto mais próximo estivermos dEle. Leitura e meditação na palavra de Deus. A própria Bíblia nos diz que santificai-vos na verdade, a tua palavra é a verdade. Fugindo das tentações, relacionamentos saudáveis, nos sujeitando e obedecendo à palavra de Deus. Dessa forma, estaremos revestidos e fortalecidos pelo Espírito Santo para que a gente vença o lobo mau em nossas vidas. Em Romanos 8, versículo 13, a palavra diz o seguinte: porque se viverdes segundo a carne, morrereis, mas se pelo Espírito mortificardes as obras da carne, vivereis. A palavra de Deus está nos falando simplesmente o seguinte: essa guerra interna, esse lobo bom e esse lobo mau que habita dentro de nós, ela determina como nós vamos viver aqui na terra e se nós viveremos ou morreremos. Isso está falando sobre salvação. Se nós alimentarmos o lobo bom, se nós estivermos constantemente na presença de Deus, nos alimentando da sua palavra, nos alimentando o seu espírito, estarmos fortalecidos e vencermos o lobo mau, certamente viveremos, porque estaremos vivendo segundo a plenitude do Espírito Santo. Mas, se nós estivermos perdendo essa guerra, e o lobo mau, a nossa carnalidade, a nossa natureza corrompida estiver vencendo essa guerra, o nosso caminho é para a morte. É nesse sentido que a própria palavra de Deus nos direciona, nos orienta e nos alerta. Entre essa fábula que traz verdades profundas para nós, nessa guerra interna que nós vivemos, entre carne e espírito contra carne, entre o lobo bom e o lobo mau, eu quero deixar uma reflexão para que você escolha alimentar o Espírito Santo de Deus que habita em nossas vidas. E isso é o único caminho para a salvação, para a vida eterna e por uma vida em plenitude com o nosso Deus.
2: 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Então...

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1: Já estamos de volta com todos vocês, 10 da manhã e 53 minutos. Olha, o fim de semana chegou e você que nos ouve do norte ao sul do Brasil.

0: trabalhando, fiz alguns investimentos e perdi tudo do meu dinheiro. Nesse meio tempo que eu perdi esse meu dinheiro, eu vim aqui no Brasil e prometi para minha mãe que a gente ia vir na igreja e acabei não vindo. Quando eu voltei para a Irlanda, comecei a pedir dinheiro emprestado para amigos, porque lá na Irlanda é muito caro, né? E aí gastava o dinheiro dos amigos. Então eu comecei a entrar em desespero. E aí eu tive que pedir favor para amigos, para ficar morando, não tinha dinheiro para pagar aluguel, pedi dinheiro para minha mãe emprestado. Não arrumava emprego, nem subemprego eu arrumava. Tenho duas faculdades, sei inglês. Não conseguia emprego de jeito nenhum. Quando o emprego dava tudo certo para eu começar, a pessoa me ligava na semana seguinte. E minha mãe sempre fazendo campanha, oração. Em abril do ano passado, eu recebi uma visão que era para mim sair daquela casa, senão eu ia acabar morrendo. Eu ia conseguir um emprego, eu ia mudar daquela casa. De qualquer jeito, eu falei para minha mãe, falei, olha, alguma coisa vai acontecer no mês que vem. E aí eu saí dessa casa, fui morar com uma pessoa, me ajudou muito. E aí nisso aconteceu, em maio, é o meu emprego. Os investimentos começaram a vir de novo, né? E Deus fez isso. Eu sei que tá desanimado.
1: No fundo do poço, como meu filho chegou, tenha fé. Com certeza você chega lá. Tem que acreditar, orar. Foi isso que eu fiz pelo meu filho. Ontem meu filho chegou, era 17h20 no aeroporto, peguei ele. A única coisa que ele fez foi vir hoje aqui na igreja. E a fé que eu tive e tenho, e no meu Deus vivo que ele é, para o meu filho hoje estar aqui. Só tenho que agradecer a Deus.
0: Obrigado e tenha fé. Eu acho que isso é mais importante na sua vida. Você que está passando por um momento de dificuldade, visualize a sua vida, uma coisa melhor. Sempre pense positivo, pense em Deus. Com a sua fé, você consegue vencer.
2: Paz do Senhor, meus irmãos e minhas irmãs. Eu me chamo Irmã Tainá, daqui de Rondônia, Porto Velho. Estou aqui através desse áudio porque eu era louca para ser mãe. O desejo do meu coração era ter um filho, mas eu não conseguia estar com o problema. Estava com o cisto no ovário. Daqui da minha casa lá para a igreja, acho que umas 20 horas, eu fui de pé andando com a minha fé. Eu fui revelada na igreja pentecostal, Deus amor, aqui em Rondônia, Porto Velho, quando o pastor Renato Lemos estava pregando. Deus me curou e agora estou grávida de um mês, já vou fazer dois, então sou muito grata a Deus. Eu agradeço a minha oportunidade, em nome de Jesus.
3: 10h58, milagres surpreendentes é o que ouvimos todos os dias aqui na Rádio Deus e Amor. É o que nós estávamos falando há instantes atrás. A nossa irmã Tainá tinha um desejo de ser mãe, mas tinha um cisto no ovário, impedia a gravidez. Mas foi revelada ao vir a igreja Deus e Amor. E hoje ela está grávida. Deus operou um grande milagre. E ela está feliz, contando em seu testemunho o extraordinário que Deus fez em sua vida. O nosso irmão Davidson de Melo também relatou o que Deus fez. Ele foi morar na Irlanda e neste país perdeu investimentos, ficou endividado, pegando dinheiro emprestado com amigos, com a própria mãe. Casamento foi destruído, mesmo com duas faculdades e dois idiomas. Infelizmente, ele não conseguia crescer. E a mãe no Brasil, orando, intercedendo, buscando a Deus em campanhas para que portas venham se abrir para a vida do filho. E agora, lá na Irlanda, o nosso irmão Davidson teve um sonho, que ali não era o seu lugar. Ele sai daquela casa de onde estava, vai morar com outra pessoa, e ali, em um novo ambiente, a sua situação começa a melhorar. E a mãe orando no Brasil. Ele consegue emprego, consegue investir e ter retorno dos seus investimentos. Ele passou a ter, mais uma vez, uma vida abençoada. A porta que Deus abre, amigo ouvinte, homem nenhum pode fechar. E a porta se abriu para o nosso irmão Davidson, a porta se abriu para a nossa irmã Tainá. E eu volto a dizer o que eu disse há instantes atrás. Uma porta aberta representa uma nova chance. É uma oportunidade divina para quem busca esta oportunidade que vem de Deus. Um recomeço, um tempo de

de avanço que vem direto das mãos de Deus e não da força humana. Eu não sei qual porta que você necessita para a sua vida. Olha, creia que esta porta já está aberta. Creia pela fé. O mesmo Deus que abre o caminho é aquele que tem a chave absoluta. Acredite, identifique onde a paz e direção de Deus hoje, como identificou o nosso irmão Davidson. E dê um passo com coragem. Saia deste ambiente hostil de tristeza e venha para a igreja. Aonde você está, talvez você está com uma visão míope, impedindo de enxergar a solução que está bem à sua frente. Amanhã, domingo, aqui em nossa sede mundial, nós estaremos no primeiro dia da campanha Portas Abertas. Pastor Kleber de Oliveira vai estar orando pelos desempregados, vai estar orando por todos que precisam da porta de salvação que é Jesus. Estará orando, apresentando a todos que precisam da porta aberta na área da saúde. Amanhã vamos estar firmes em oração, na obediência ao Senhor. Amanhã queremos ver você aqui, na Rua Prefeito Passos, número 10, no centro de São Paulo. Uma porta que se abriu bem no centro, aqui da capital paulista, para transformar a vida de milhares de pessoas. 11:01, espero que o testemunho do nosso irmão Davidson e da nossa irmã Tainá tenha aumentado a sua fé. Eu sou o presbítero Rafael Gonçalves, encerramos a rede para todo o Brasil. Obrigado, pastores. Obrigado, operadores. Meio-dia, nós voltamos com o clamor do meio-dia. Eu sou o presbítero Rafael Gonçalves e somos da Igreja Pentecostal Deus e Amor.

0: 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Voltamos a transmitir a programação local.
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0: 11:07.
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3: Deus, aceite a paz de nosso Senhor e Salvador Jesus Cristo. Quem tem um imenso prazer de falar com vocês é o seu irmão em Cristo, Pastor Antônio dos Santos. Neste momento eu quero fazer um convite a todos vocês para estarem conosco nesta segunda-feira, isto mesmo, no horário das 19 horas. É o prosseguimento do nosso culto doutrinário, o nosso culto de ensino. Olha, meus irmãos, uma igreja, quando valoriza a palavra de Deus, é uma igreja que tem total dependência de Deus. E uma igreja que depende de Deus é aquela igreja que as portas do inferno não prevalecerão contra ela. Eu quero convocar toda a membresia aqui da nossa sede estadual. Quero convocar você que congrega em outras denominações evangélicas, famílias católicas também, livres pensadores. Eu estou te convidando para ouvir a palavra de Deus. É esta palavra que te transforma, que te fortalece, que direciona a sua trajetória. Nesta segunda-feira, no horário das 19 horas, eu estarei aqui com vocês, pregando a palavra do nosso Deus.
4: O Espírito Santo é o ajudador da igreja. O Espírito Santo, ele é o orientador da igreja. O Espírito Santo é a força da igreja. O Espírito Santo é a vitória da igreja. Quem tem esta presença, quem tem? Levante a mão então e glorifica o nome do Senhor. Quem tem a presença do Espírito Santo é orientado. Quem tem

estamos na reta final, não estamos na última volta da corrida. Independente se os ataques do inimigo têm

0: e vive na palavra, você não tem o que temer, porque Jesus já garantiu que você é mais do que vencedor. Mais! Levante a mão e vai adorando o nome dele com alegria. Levante a mão e adora. Nós não temeremos, nós não vamos nos curvar, nós não vamos recuar. Jesus permanece com a igreja.
1: Deus fala comigo, sua presença sinto.
2: A palavra de Deus, ela vai sair de encontro ao seu coração. Eu tenho certeza, ouvintes, que você ouvindo esta palavra, os seus pensamentos serão mudados. Você terá uma nova direção, uma nova visão das coisas. Então, olha, venham nesta segunda-feira ouvir a palavra de Deus. Eu sempre faço nas segundas-feiras aquela oração também de Pentecoste, aproveitando o momento que a igreja está valorizando a palavra, o Espírito Santo trabalhando em corações, nós nos reunimos para este momento de oração. A oração do Pentecoste, onde o Espírito Santo renova, batiza e transforma vidas no momento desta oração.
0: Receba poder, receba poder! O diabo não vai te parar. Os ataques do inimigo não vão te atingir. Aleluia! Aleluia! Glória! Batiza Jesus. Distribui dons para esta igreja. Capacita esta igreja. O Senhor é poderoso para distribuir os dons espirituais. O dom de profecia. O dom da revelação. O dom de curas, ó Deus, o dom de maravilhas, Senhor da glória, o dom da interpretação das línguas, manifesta, Senhor, manifesta no nosso meio, vai distribuindo. O Senhor é poderoso para dotar esta igreja dos dons espirituais. Levanta homens valorosos. Levanta mulheres valorosas. Levanta uma juventude valente. Levanta, Deus, levanta. Aleluia!
2: Eu já quero falar com você que está aí desanimado. Quem sabe desistindo da trajetória. Quem sabe, ouvinte, você está aí pensando, será que eu vou para a igreja? Eu vou continuar caminhando? Olha só, venham participar conosco. Você vai ouvir a palavra de Deus vai gerar fé no seu coração. O Espírito Santo vai te colocar de pé novamente. Então venham participar conosco. Traga também a sua família, porque neste culto doutrinário nós estamos aí fazendo uma oração também específica em favor da família. Ou por que não dizer o prosseguimento da campanha Jesus Salva o Meu Lar. Eu estarei fazendo esta oração neste culto doutrinário, a oração específica pela família. Venham participar. Eu quero orar pela sua família.

0: propósito, Senhor, livrando a família do mal, protegendo a família do mal.
1: Você não pode estar conosco nesta segunda-feira só. Você vai convidar toda a sua família. Todos irão ouvir a palavra de Deus, vão receber o renovo espiritual e, olha, Jesus vai visitar a sua casa. Nesta segunda-feira, no horário das 19 horas, anote o endereço: Rua Senador Pompeu, no número 27, aqui no centro do Rio de Janeiro.

0: 11 horas e 15 minutos.
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2: Eu quero lembrar a todos que é nesta quarta-feira o prosseguimento da campanha da prosperidade, portas abertas, e a primeira quarta-feira do mês, a quarta-feira da consagração dos trabalhadores. Olha, ouvintes, você não pode perder, você não pode ficar de fora desta campanha. Nós estaremos aqui em 6 horários, uma campanha que Deus levantou para mudar a sua história, para mudar a história da sua casa, a história da sua família. Quando você olha para a sua vida hoje, claro, você espera uma mudança, você espera uma transformação, você quer melhorar, mas você precisa dar um passo. Deus levantou essa campanha para mudar a história da sua vida. Nós estaremos aqui na consagração dos trabalhadores e eu quero orar por você. Você que é um trabalhador, Deus quer abençoar todo o trabalho das suas mãos, desde aquele trabalhador comum até aquele grande empresário. Deus quer continuar te abençoando, Deus quer continuar prosperando o seu caminho, Deus quer colocar a bênção sobre você, porque onde você colocar a planta dos seus pés e colocar as suas mãos, as coisas vão dar certo, as coisas vão prosperar. Nesta quarta-feira, eu estarei aqui com vocês, pregando a palavra do nosso Deus.
3: A arca representava a santidade de Deus e qualquer descuido poderia ser fatal. No entanto, algo extraordinário aconteceu. Ela foi levada para a casa de Obed-Edom e apenas 3 meses ali, a presença de Deus encheu esta casa de bênçãos. Sabe o que isso mostra para nós? Que a presença de Deus, ela não é neutra. Ela gera mudança. Ela gera vida. Ela gera bonança, ela gera...

0: Celebrando esta presença, a presença de Deus entrou nesta casa transformando, a presença de Deus entrou nesta casa causando mudança. Obed-Edom não recebeu a arca com medo. Ele poderia ter pensado, mas a arca matou Uzá. É perigoso ter esta arca na minha casa. Mas ele recebeu a arca com reverência. Oh, aleluia! E a sua casa foi transformada. A casa dele foi transformada. A sua também pode ser transformada. Se você acolher aqui hoje a presença de Deus, queridos irmãos, eu tenho certeza que algo de extraordinário vai acontecer na sua vida. Hoje nós não temos aqui a arca da aliança, mas temos Cristo em nós, a esperança da glória. Levante a mão, porque a presença de Cristo transforma. A presença de Cristo muda o ambiente. A presença de Cristo traz salvação.
1: Eu tenho certeza, ouvintes, que a palavra de Deus vai sair de encontro com o seu coração e vai mudar a história da sua vida. Nesta campanha eu estarei aqui com vocês, orando através das revelações do Espírito Santo. E na sequência, fazendo aquela oração contra o devorador, a miséria, contra as enfermidades, contra as obras da inveja, porque são demônios que têm lutado contra a sua prosperidade, são demônios que querem te levar à falência, quer colocar você em desespero, mas na hora desta oração, a mão de Deus tem se movido e jogado esses demônios por terra.
0: Sai, opressão do mal, vai embora, Satanás. Eu sei que é você que está amarrando a vida dessas pessoas. Eu sei que é você que está levando essas vidas ao fracasso. Sai da vida dessas pessoas, sai, sai. Vai queimando, Jesus, vai queimando. Sai daí, Satanás. Você que está trancando tudo na vida dessas pessoas. Você que está amarrando a vida financeira, a vida sentimental, a vida profissional. Sai no nome do Senhor Jesus. Vai expulsando, vai expulsando. Vai expulsando, grita para Jesus queimar. Sai da vida dela, Satanás. Vai gritando, grita para Jesus queimar. Segura porque é bravo, grita, queima ele, Jesus.
2: Me solta!
0: Você vai sair da vida dela, viu? Vai expulsando, irmãos, vai expulsando. Se vocês pedir, Jesus queima. Sai da vida deste homem também, Satanás. Expulsa, meus irmãos, vai expulsando. Vai expulsando, vai expulsando. Sai da vida dele, Satanás. Vai gritando para Jesus queimar, meus irmãos. Sai, devorador, vai embora, Satanás. Você que está tirando a paz dessas pessoas. Você que está tirando a alegria. Você que está roubando a prosperidade, vai embora. Vai expulsando, vai expulsando. Grita para Jesus queimar ele.
1: Deus é poderoso, Deus é tremendo. E a presença dele estará conosco nesta quarta-feira. O mal não poderá resistir. Tudo aquilo que está lutando para te levar ao fracasso, para fechar as portas, para destruir a sua empresa, Jesus vai jogar por terra. Olha, ouvintes, as pessoas que estão participando conosco estão felizes. São pessoas que têm sido abençoadas pelo nosso Deus. É por isso que Deus está te convidando a estar conosco nesta quarta-feira, porque Ele quer abençoar a sua vida também. Nós vamos acompanhar agora pessoas que estão participando conosco e têm recebido as bênçãos de Deus no decorrer desta campanha. Irmão, qual é o seu nome?
3: Carlos Ferreira.
1: Irmão Carlos, conta o que aconteceu.
3: Eu estive aqui na semana retrasada e estava lutando por uma bênção. E quando cheguei, o pastor profetizou a bênção na nossa vida, dizendo que no período de 10 dias nós iríamos receber uma bênção de Deus. Uma delas era a aposentadoria. E eu vinha meses tentando conquistar isso e para mim parecia impossível. Ele deu o período. Ontem completou os 10 dias e eu recebi a minha aposentadoria. Está aqui, ó.
1: Que coisa tremenda, hein?
3: Para a honra e glória de Deus.
1: Participando da campanha.
3: É o poder de Deus nessa igreja. O senhor e o pastor Paulo e toda pastoral da igreja são um homem consagrado por Deus.
1: Está aposentado.
3: Aposentado.
1: Isso, levanta mesmo aí, aposentados para a glória de Deus. E você não vai ficar apenas ouvindo esses testemunhos. Você vai ser a próxima pessoa a testemunhar. Venham participar conosco. Quarta-feira, 7 da manhã, 9, 11, às 13, às 15 e também no horário das 19 horas. Deus preparou 6 horários para abençoar a sua vida. Nesta quarta-feira, aqui mesmo, na Rua Senador Pompeu, no número 27, aqui no centro do Rio de Janeiro. Deus é amor, Ele opera maravilhas, na igreja Deus é amor. Deus abençoe, ouvintes, Deus abençoe o seu lar, Deus abençoe a sua querida e amada família. Chegou o momento da oração, aquela oração especial em favor de todos os dizimistas da casa do nosso Deus. Você que é um dizimista, tenha certeza, as promessas de Deus, elas vão se cumprir na sua vida. As bênçãos de Deus serão derramadas, o seu patrimônio vai continuar sendo protegido pelo Senhor. Eu quero citar alguns nomes aqui que vou orar por vocês agora. Nosso irmão Claudinei, Cristiane Venâncio, Dalva Borges, Devaíris Cordeiro, Dilza Maria, Domingo Antônio, Edna Ribeiro, Eidan, Eliane Amaro, Eridan Moura, Evalda da Silva, Célio Pereira, Fátima Castro, Felipe Cardoso, Fernando de Souza, Francisca Maria, Francisco Batalha, Frauzino Paulo, Geraldo Manuel e o nosso irmão Gilmário dos Santos. Vamos agora falar com Deus em oração. Diz o Senhor,
4: fazer. Chegou o momento da oração. Eleve o seu pensamento a Deus juntamente conosco e serás abençoado.
1: Senhor, meu Deus e meu Pai, em nome do Senhor Jesus Cristo, mais uma vez, ó Deus, nós estamos aqui diante da Tua presença através desta humilde oração, apresentando esses nomes, apresentando esses lares e essas famílias ao Senhor. São pessoas, meu Deus, que têm contribuído no crescimento do Teu reino. Pessoas que são dizimistas fiéis, pessoas tementes, pessoas, meu Deus, que amam o Senhor, que amam o crescimento da Tua obra. Ó, meu Deus e meu Pai, visita agora esta pessoa, Senhor, que que o seu nome foi falado aqui dentro desta programação. Visita mesmo esta pessoa onde ela se encontra. Quem sabe dentro do seu automóvel, dentro do ônibus, quem sabe no seu local de trabalho, dentro do seu lar. Que esta pessoa possa ser alcançada pelo Senhor neste momento. Meu Deus, abençoe todo o trabalho das mãos desta pessoa, Senhor. Prosperando, que o Senhor possa entrar neste lar agora, levando saúde, levando a paz, levando a prosperidade do Senhor. Meu Deus e meu Pai, nós acreditamos, ó Deus, que o Senhor, ó Deus, tem suprido, o Senhor tem agido, protegido, ó Deus, cada dizimista fiel da Tua casa. Ó meu Deus, são pessoas, Senhor, que têm separado tudo que o Senhor tem dado a elas, a décima parte de tudo. Meu Deus, continue honrando essas pessoas no seu trabalho. Esta pessoa, Senhor, que é aposentada, ó Deus, e tem sido fiel ao Senhor, prospera mesmo a cada dia e garante a segurança do seu patrimônio. Ó Deus, é o que nós te pedimos e também te agradecemos no nome de Jesus.

0: Ouvintes, você pode ter certeza, você que tem contribuído na obra de Deus, não é por acaso. É um privilégio contribuir e também um privilégio de ser um portador das bênçãos de Deus na sua vida. Cada dizimista fiel tem vivido a sua experiência com Deus. E nós vamos acompanhar isso agora. Pessoas que são dizimistas testemunhando milagres, testemunhando vitórias de Deus em suas vidas.
1: Vicente Gomes de Holanda. Eu comecei a devolver o meu dízimo de R$7. Eu já cheguei a devolver até de R$1.200, graças a Deus. Eu morava embaixo de 4 telhas, na favela, e hoje eu moro num apartamento para a honra e glória do Senhor. Eu moro na Salgado Filho, 418, no condomínio Flávia Fernanda.
2: Deus aumenta o teu mantimento e toda a tua...
0: Deus continue te abençoando, ouvintes. Tenha certeza que Deus já te abençoou neste momento e continua sendo fiel a Deus, um dizimista fiel, porque as promessas de Deus se cumprirão na sua vida e você vai continuar sendo um portador da bênção de Deus. Que Deus te abençoe. Nós estaremos aqui constantemente orando por todos vocês.

0: sou dizimista, porque o dízimo é santo. Sou dizimista porque quero ser participante das grandes bênçãos de Deus. Sou dizimista porque amo a obra de Deus na face da terra. Sou dizimista porque senão ficarei com dívidas para com Deus. Sou dizimista porque Deus é dono de tudo. Sou dizimista porque eu mesmo vou gozá-lo na casa de Deus. Sou dizimista porque mais bem-aventurado é dar do que receber. Sou dizimista porque Deus ama quem dá com alegria. Sou dizimista porque tudo vem das mãos de Deus. Sou dizimista porque não sou avarento. Sou dizimista porque meu rico tesouro está no céu. Sou dizimista porque tudo o que eu peço, recebo. Sou dizimista porque obedeço às leis de Deus. Sou dizimista porque a bênção do Senhor é que enriquece. Sou dizimista porque para cada lei Deus promete recompensa. Sou dizimista porque receberei de Deus com a mesma medida. Sou dizimista porque os pensamentos de Deus são mais altos. Sou dizimista porque Deus diz: fazei prova de mim. Sou dizimista porque Deus me escolheu e me nomeou. Sou dizimista porque a minha descendência não mendiga o pão. Sou dizimista porque meu salário não será posto em saco furado. Sou dizimista porque a minha responsabilidade é o sustento da igreja. Sou dizimista porque quero ter a consciência tranquila. Sou dizimista porque tudo o que o homem plantar, isso ceifará. Sou dizimista porque Deus suprirá todas as minhas necessidades.
1: Horas e 34 minutos.
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1: 11 horas e 34 minutos.
6: Ouvintes, aceite a paz de nosso Senhor e Salvador Jesus Cristo. É com muita alegria no meu coração, estou passando aqui para informar a todos que amanhã, neste domingo, o prosseguimento da campanha da restituição e também o Domingo dos Vencedores. Todo primeiro domingo de cada mês, nós estamos aqui no Domingo dos Vencedores. E eu tenho certeza que você, em Cristo Jesus, é uma pessoa mais do que vencedora. E você não pode ficar de fora. Eu sei que você tem um propósito com Deus a cada domingo desta campanha. Mas o primeiro domingo é um domingo especial, onde nós estamos aqui em clamor, em oração, com um propósito específico. Por quê? Porque nós queremos continuar sendo vencedores na presença de Deus. Esta campanha prossegue nos três horários: 7 da manhã, no horário das 9 e também às 11 da manhã. E amanhã, neste Domingo dos Vencedores, eu estarei com vocês pregando a palavra do nosso Deus.
7: Colossenses 2, versículo

0: Levante a mão e vai adorando, vai adorando, vai adorando. Glorifique a Deus por isso. A sentença de morte caiu por terra. O decreto da condenação caiu por terra. Agora é vida. Agora é vida. Agora é vida. Ariei-me, nehalamai, astei-me, queimalamai. Adore a Ele, é vida. Iemnei, amai, astei, camalamai. Caiu por terra a sentença de morte. Cedro representa força, queridos. A acácia era usada no tabernáculo e representa santidade. A murta é símbolo de restauração. A oliveira é símbolo de unção e de prosperidade. Deus está dizendo: no deserto eu vou dar a vocês força. No deserto vocês viverão em santidade. No deserto eu vou restaurar vocês. Mesmo no deserto, a minha unção vai prevalecer sobre a vossa vida. E haverá bonança, haverá prosperidade mesmo no deserto. Levante a mão e vai adorando a Deus, vai recebendo as bênçãos de Deus. Você que está no deserto não vai morrer no deserto. No deserto Deus vai continuar te fortalecendo. No deserto você vai permanecer santo na presença de Deus. Mesmo no deserto haverá restauração. No deserto haverá unção. No deserto haverá bonança.
1: Aproveitem esta oportunidade. Venham ouvir a palavra de Deus. Eu tenho certeza, ouvinte, a cada domingo Deus tem falado conosco de uma maneira especial, e amanhã não será diferente. Eu estarei também orando através dos excelentes dons do Espírito Santo, juntamente com o Esquadrão da Fé, realizando aquela oração para Deus operar maravilhas, para Deus libertar. E tenho certeza, ouvintes, a glória de Deus estará presente conosco e vidas serão libertas e abençoadas amanhã, neste domingo.
0: O Espírito de Deus falou comigo aqui: tem uma pessoa entre nós, meu Deus do céu, essa pessoa vive mais doente do que sadia. Preste atenção. Médico constantemente, remédio constantemente. O diabo quer matar esta pessoa. Não é enfermidade física, não. É uma enfermidade de origem maligna. Cuidado aí, hein? Cuidado. É o espírito da morte. Toda semana leva esta pessoa para o hospital. Feche os olhos aí, por favor, que ele vai gritar. Ele vai gritar, porque onde Jesus está, ele não pode permanecer. Onde Jesus está, o diabo não pode permanecer. Esquadrão da Fé, já começa a entrar em ação. Sai daí, Satanás. Demônio assassino, demônio da morte. Sai no nome do Senhor Jesus Cristo. Sai daí, Satanás. Vão expulsando, irmãos, vão expulsando. Vão expulsando, pede para Jesus queimar. Já caiu por terra. Já caiu por terra. Vão expulsando. Sai daí, Satanás, sai do caminho dessas pessoas. Sai da vida deste homem, sai da vida desta mulher. Vai pedindo para Jesus queimar ele. Sai, obra maligna, sai daí, opressão maligna. Sai do caminho dessas pessoas, Satanás. Vai pedindo para Jesus queimar, meus irmãos. O diabo já entrou em desespero. Sai daí, opressão maligna, sai. Sai em nome de Jesus. Grita para Jesus queimar ele. Sai daí, Satanás, sai da cabeça, sai doença, sai dos ossos, sai do sangue, sai do pulmão, sai dos rins, sai daí, opressão maligna. Você que atormenta esta pessoa durante a noite, Satanás, saia em nome de Jesus Cristo, saia em nome de Jesus Cristo. Vai queimando, Jesus, vai queimando. Repreende este demônio que leva esta pessoa para o hospital toda semana. Sai daí, Satanás, vai embora. Vai expulsando. Sai da vida dela, Satanás. Expulsa o diabo. Vão pedindo para Jesus queimar. Sai, opressão maligna, sai. Sai no nome do Senhor Jesus. Você que está amarrando a vida dessas pessoas, Satanás, eu te repreendo. Eu te repreendo em nome de Jesus. Eu te repreendo em nome de Jesus. Sai daí, opressão maligna. Sai desta vida, Satanás. Sai da casa desta pessoa, sai. Vão expulsando, vão expulsando. Queima ele, Jesus. Sai, demônio assassino. Sai, demônio da morte. Vai embora, Satanás. Você que colocou doença no corpo desta pessoa, você que foi pago para matar esta pessoa, eu te repreendo em nome de Jesus. Eu te repreendo em nome de Jesus. Pede para Jesus queimar. Sai doença, sai. Sai caroço. Sai hérnia. Sai paralisia. Sai cegueira. Sai surdez. Sai. Sai inflamação. Sai daí. Sai infecção. Sai tumor. Sai no nome de Jesus. Sai câncer. Sai tuberculose, sai! Sai daí no nome de Jesus! Vão expulsando, vão expulsando, vão expulsando! Expulsa toda obra maligna!
2: Que coisa terrível! Que coisa terrível, meu Deus!
0: Quem é você que está aí, hein?
2: É o Lúcifer.
0: Grita para Jesus queimar ele.
2: Você vai sair da vida dela para nunca mais voltar. O que é que você ganhou para entrar na vida dela, hein?
3: Muito!
2: Você vai sair da mente dela hoje. Você vai sair do coração dela hoje para nunca mais.
3: Não vai!
2: Vai!
3: Não vai pegar! Não vai! Não vai! Não vou deixar! Não vai pegar! Não vai pegar! Não vai pegar!
2: Grita para Jesus queimar.
0: Fica quieto.
2: Pode soltar ela, solta ela. Fica quietinho.
0: Quietinho, em nome de Jesus.
2: Irmã, solta, solta ela. Pode soltar, solta, solta. Pode soltar, pode soltar. Em nome de Jesus. Fica quieto aí, em nome de Jesus. Irmãs, eu pedi para soltar. Fica quieto. Aqui quem manda é Jesus, meus irmãos. Vamos expulsar a capetada, vamos. Em nome de Jesus, vai embora. Sai.
1: É isso que Deus vem fazendo no decorrer de cada domingo. Cada domingo a glória de Deus tem se manifestado no nosso meio. Pessoas têm sido libertas, pessoas têm sido abençoadas pelo nosso Deus. E nós vamos acompanhar para você entender o que Deus vem realizando na vida do povo, ouvinte, a cada domingo nesta campanha. Agora, aumente o volume do seu rádio e ouça os testemunhos de fé.
4: Mais um milagre, pastor Antônio. A sua irmã acaba de relatar que desde os 14 anos utilizava a medicação chamada clonazepam por causa da coordenação motora. E nessa campanha ela foi curada para a glória de Deus e deixou o remédio em nome de Jesus, pastor Antônio.
1: Irmã, qual é o seu nome?
5: É Andréia.
1: Como é o nome do remédio?
5: Clonazepam.
1: Quanto tempo a senhora tomava este remédio?
5: Desde os 14 anos.
1: Desde os 14. Quantos anos a irmã tem hoje?
5: Eu estou com 63 anos.
1: Meu Deus. Tinha que tomar constantemente.
5: Constantemente, mas me fazia mal. E eu falo, meu Deus, me tira esse remédio, eu não preciso desse remédio. Aí o dia que eu tomei atitude, joguei tudo no vaso de descarga, nunca mais.
1: E a irmã participando da campanha,
5: sim.
1: Não precisa mais tomar remédio.
5: Não. Deus, chegou um momento que ele me libertou disso, graças a Deus.
1: Está liberta desses medicamentos.
5: E olha, nada.
1: Está curada por Jesus.
5: Não precisa de remédio, o remédio é Jesus.
1: Jesus é o remédio
5: da minha vida.
1: Cadê o glória para ele? É para todos enxergar o poder de Deus.
6: Já tem milagre aqui, pastor Antônio. Essa irmã acabou de me dizer agora que ela estava sofrendo com dores terríveis nos rins. Mas agora, na hora da revelação do Espírito Santo, a dor foi embora e ela está completamente curada. Para a glória de Deus, pastor Antônio.
5: Deus.
1: Irmã, qual é o seu nome?
7: Heloísa.
1: Irmã, conta para nós como a senhora chegou aqui hoje.
7: Ah, eu já tenho quase uma semana com muitas dores nas costas, na coluna, nos rins. Não conseguia dormir. Nem podia me virar na cama, que já dava aquela dor terrível. E quando foi hoje, eu falei assim, não, isso não pode continuar. Eu vou receber o meu milagre lá na casa do Senhor. Me arrumei cedo, vim, quando eu pisei o pé ali na igreja, eu estava cumprindo meus votos ali na livraria, já senti um alívio, já senti um conforto.
1: Uma semana grande, sentindo dores.
7: Terrível, na coluna, nos rins, eu não podia me mexer.
1: Coluna, nos rins, e agora sumiu.
7: Sumiu tudo.
1: Está curada.
7: Curada, em nome de Jesus.
1: Está curada por Jesus. Cadê o glória? Você acompanhou neste momento, são testemunhos tremendos. Olha, ouvinte, não dá para ficar em casa acompanhando esses testemunhos. É verídico, é real o que Deus está realizando nesta campanha aos domingos. E você que está precisando de uma restituição, você que está precisando de um milagre, vai ficar em casa? Eu sei que não, ouvinte. Deus vai te ajudar a estar conosco aqui amanhã, sendo abençoado também, recebendo a bênção de Deus. Vamos lá acompanhar mais um testemunho? Aumente o volume do seu rádio. Cadê o glória? Cadê o glória?
6: Já tem milagre aqui, pastor Antônio. Essa senhora acabou de me procurar que ela estava no CTI, no hospital. Mas através das orações da igreja, Deus e amor, ela está aqui hoje curada para a glória de Deus, pastor Antônio.
1: Senhora, qual é o seu nome?
8: Irmã Enilda.
1: Irmã, quanto tempo a senhora ficou hospitalizada?
8: Pastor, eu fui para o hospital consultar lá no Rio. Tinha marcado uma consulta com o médico. O médico, quando olhou meu exame, falou assim... Eu estava assim, um desconforto no peito, no tórax, né? Ela falou assim, eu estou te internando agora, você não vai voltar para cá. Eu falei, doutora, eu não vim para ser internada. Eu vim para ser consultar e ir embora. Não, eu vou te internar daqui, você não sai. Quando me chegaram, me internaram até uma hora da madrugada naquele hospital. E eu fiquei lá, cheio de aparelho, fazendo exame de hora em hora... Foi toda furada e depois de uma hora da madrugada veio uma ambulância e me transferiu para o Hospital do Coração. O médico falou assim, eu estou te transferindo para te operar, para operar teu coração. Eu falei, não, mas eu não quero operar. Eu tenho um Deus Todo-Poderoso que vai me operar. Eu falei, não, melhor você operar. Aproveita quando você está aqui, quando está dando tempo. Porque pode ser que você volta para casa e não dê mais tempo. Aí eu orei a Deus: Senhor, tu és o meu médico dos médicos. Eu sou lavada e remida pelo teu sangue. Tu derramou teu sangue por mim. Senhor, tu não vai deixar o diabo me tocar. Se tiver do homem me operar, tu vai tomar a frente. E eu fui transferida. Quando deu meio-dia, do outro dia seguinte, no CTI, o anestesista também buscou e falou assim: você vai para o centro cirúrgico agora. Eu sou anestesista. Quando eu cheguei no centro cirúrgico, tinha uma equipe de médico, um enfermeiro. Aí um médico chegou para me atender, falou assim: eu sou o cirurgião que vou te operar. Eu falei: doutor, o senhor é o médico, é o cirurgião, mas pode saber uma coisa, a última palavra quem dá é o Senhor, porque Deus está na minha vida, eu não estou sozinha aqui neste lugar, eu vou passar por esse procedimento, mas Deus vai passar comigo. Ele falou assim: vai correr tudo bem. Ele disse que era 20 minutos, de meio dia até 1h10 da tarde, foi a cirurgia. Quando eu saí dali, me colocaram no corredor do centro cirúrgico e me jogaram de novo pro CTI. E ali eu fiquei 5 dias. Eu cheguei para o doutor, falei: doutora, pode me dar alta. Eu não tenho nada, estou bem, para a honra e glória do Senhor. Porque Deus me deu o livramento da morte, que o diabo armou um laço para me matar naquele dia. Por isso que é importante nós estarmos na presença do Pai, do Filho e do Santo Espírito de Deus todo dia na presença do Senhor. Porque é Ele que corta laço, é Ele que dá o livramento, é Ele que dá a vida. Eu estou aqui para dizer para todos que Deus é fiel em nossas vidas.
9: Deus é tremendo. Deus deu livramento. Deus deu saúde.
8: Deus deu vida. Deus deu saúde.
9: Cadê o glória para Jesus?
10: O Emmanuel, o Todo-Poderoso.
1: Deus está te convocando para estar conosco amanhã. E eu tenho certeza disso. Não é por acaso, ouvinte, que Deus está permitindo você ouvir essas pessoas testemunhando milagres. Olha, Deus quer que você também seja uma prova viva do seu poder. Você vai se tornar também um testemunho do poder de Deus. Venham participar conosco amanhã. Eu quero acompanhar mais, porque esses testemunhos, eles acrescentam a nossa fé. Esses testemunhos chamam a nossa atenção. Vamos lá para mais um testemunho de fé.
9: O Espírito de Deus falou comigo aqui que tem 3 mulheres entre nós com infecção urinária. Meu Deus, Jesus quer curar essas 3 mulheres nesta manhã. Vem à frente. Se for possível você tocar aí onde doía, toca. Jesus está curando vocês agora. Levante a mão e grita: glória a Deus!
4: Mais um milagre aqui, pastor Antônio dos Santos. Essa senhora acaba de relatar que há muitos anos vinha carregando uma infecção urinária no corpo. Estava até urinando com sangue. Ela chegou aqui sentindo dores, mas agora ela relata que as dores desapareceu e que foi curada para a glória de Deus, pastor Antônio.
9: Irmã, qual é o seu nome?
11: Meu nome é Luísa.
9: Irmã Luísa, quanto tempo a senhora estava com esta infecção?
11: Tem muitos anos que eu cuido dela. Muitos anos fazendo tratamento. Mais de 10 anos.
9: E chegou aqui hoje com dores.
11: É dor. Sempre sinto dor, ardência, essas coisas. Estava urinando sangue.
9: E agora a senhora fez o teste, passou a mão, sumiu as dores.
11: Sumiu, a dor sumiu.
9: Jesus revelou que estava curando e a senhora é uma das mulheres curada.
11: Amém, glória a Deus.
9: Está curada por Jesus. Tem glória para Ele? Tem.
1: Eu sei que o que Deus já falou com você neste momento já foi o suficiente para mexer com a sua fé, para mover a sua fé. E você não vai ficar em casa amanhã neste domingo. Olha, ouvintes, você vai testemunhar o poder de Deus. Amanhã no horário...

0: no prosseguimento desta campanha. E eu já quero pedir a Deus para te ajudar a estar aqui conosco. Eu quero pedir a Deus para trazer toda a sua família para participar conosco desta campanha.
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0: Senhor, meu Deus e meu Pai, é no nome do Senhor Jesus Cristo eu quero te louvar neste momento, por tudo que o Senhor vem realizando no decorrer desta campanha de domingo. Senhor, a sua glória tem sido manifesta, pessoas têm sido curadas, libertas, pessoas têm recebido a restituição do Senhor, e nós te louvamos, meu Deus, porque a presença do Senhor tem sido real conosco a cada domingo. E quero aproveitar este momento e pedir ao Senhor, esteja presente conosco amanhã, meu Deus, nos três horários, no horário das 7, das 9 e também das 11 da manhã. Eu sei que a cada pessoa que chegar até aqui, em cada horário, essas pessoas não retornarão para os seus lares de mãos vazias. Ó Deus querido, Deus poderoso, o Senhor tem falado conosco, meu Deus, através da palavra, da manifestação da sua presença, e amanhã não será diferente. Meu Deus e meu Pai, abençoe agora cada família que está acompanhando esta programação. São famílias que o Senhor já está convocando, Senhor, para estar conosco aqui amanhã. E essas pessoas já disponibilizaram em estar conosco nesta campanha. Meu Deus e meu Pai, que a bênção do Senhor, meu Deus, possa alcançar agora cada vida. Alcançar, meu Deus, cada lar, alcançar cada família. E que haja restituição do Senhor. É o que eu te peço, meu Deus, e também te agradeço no nome de Jesus. Amanhã nós estaremos aqui aguardando por você, aguardando por toda a sua família. Rua Senador Pompeu, número 27, aqui no centro do Rio de Janeiro.

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0: que Deus abençoe grandemente a sua vida. Aceite a gloriosa paz de nosso Senhor e Salvador Jesus Cristo, do seu irmão e amigo, presbítero Rafael Gonçalves. Estamos aqui no Templo da Glória de Deus, sede mundial das igrejas Deus e Amor, para clamarmos, para falarmos com Deus. Você do canal Direto com Deus, ouvinte do programa Voz da Libertação, você que está conectado através dos canais oficiais da Igreja Deus e Amor no Facebook, Instagram e YouTube, bem-vindos. Vamos apresentar o nosso sábado, o nosso fim de semana em oração. Mas antes, gostaria de compartilhar com vocês o texto da Palavra de Deus que está no livro de Salmos 23. O Senhor é o meu pastor, e nada me faltará. Deitar-me faz em verdes pastos, guia-me mansamente às águas tranquilas. Refrigera a minha alma, guia-me pelas veredas da justiça, por amor do seu nome. Ainda que eu andasse pelo vale da sombra da morte, não temeria mal algum, porque tu estás comigo, a tua vara e o teu cajado me consolam. Preparas uma mesa perante mim, na presença dos meus inimigos. Unges a minha cabeça com óleo e o meu cálice transborda. Certamente que a bondade e a misericórdia me seguirão todos os dias, e habitarei na casa do Senhor por longos dias. Ouvintes, internautas, escrevam os seus pedidos de oração. Você que está nos assistindo, escreva-nos, porque já vamos falar com Deus. Santíssimo Deus e eterno Pai, aqui estamos mais uma vez em tua santa presença para glorificá-lo, para enaltecê-lo, para honrá-lo. Obrigado, Jesus, por mais um dia, por mais uma tarde, por mais um sábado. Obrigado pela vida, pelo ar que respiramos, pela oportunidade que o Senhor nos deu para falarmos contigo em oração. Perdoe os nossos pecados, perdoe as nossas transgressões. Perdoe-nos, ó Deus, por tudo que fizemos e praticamos, que não foi do teu agrado, não foi da tua vontade. Nos apresentamos diante de ti, com os nossos corações quebrantados e contritos, para que possamos falar, e não só falarmos, mas sentirmos a tua presença. Abraça-nos nesta tarde, que o teu Espírito Santo não só venha nos visitar, mas venha também fazer morada em nossos corações. Ó Pai querido, Criador dos céus e da terra e de todo o universo, seja glorificado, seja enaltecido. Não existe outro Deus a ser adorado. Não existe outro Deus no céu ou debaixo do céu. O Senhor é o único Deus. A nossa alma se alegra com a tua presença. Sentimos o Senhor aqui nos estúdios. E não há dúvida em meu coração que há pessoas que sentem também a sua presença neste local de trabalho, no trânsito, onde quer que ela esteja, ela sente a presença do Senhor. Nesta tarde eu gostaria de apresentar esta pessoa que precisa do grande livramento. Livra esta pessoa que está no trânsito agora. Esta pessoa que é motorista de aplicativo. Esta pessoa que é entregador por aplicativo. Este pedestre, este ciclista. Esta pessoa que está se preparando para mais uma jornada de trabalho. E outros que voltam para casa para o seu merecido descanso. Destas pessoas, ó Deus, o grande livramento. Livra, Senhor, dos assaltos. Livra-nos do homem sanguinário. Livra-nos de todo o mal. Guarda a nossa vida neste dia. Não permita que o inimigo, que a mortandade, venha ceifar vidas, mas venha guardar todos. Venha guardar esta criança. Venha guardar este jovem. Venha guardar este adolescente. Venha guardar estas vidas hoje. Senhor, meu Pai, muito obrigado pelos livramentos que o Senhor tem nos dado. Livramentos que vemos e livramentos que não vemos. Obrigado por tudo. O Senhor tem nos guardado, o Senhor tem nos protegido, o Senhor tem nos livrado de todo o mal. O Senhor é o nosso pastor e nada nos faltará, de nada teremos falta. porque o Senhor não dorme, o Senhor está sempre com as suas mãos estendidas, o Senhor está sempre com os teus ouvidos atentos, ouvindo as nossas orações. Por isso, ó Pai, temos a plena certeza que tudo o que pedirmos em oração agora, em nome de Jesus, crendo, nós receberemos. Eu te peço, ó Deus, que venha visitar os hospitais, que neste momento estão lotados. Quantas pessoas desenganadas pela medicina, quantas pessoas com viroses, quantas pessoas prestes a fazerem uma cirurgia, desesperadas, agora clamam pela tua ajuda e pela tua infinita misericórdia. Socorre, meu Deus, estas vidas que estão sofrendo e sofrendo muito, pessoas diagnosticadas com câncer, pessoas diagnosticadas com uma enfermidade na cabeça, nos rins, no pâncreas, no coração, nos ossos. Senhor Jesus, não permita que esse espírito da enfermidade tenha êxito em ceifar esta vida com este mal. Toque agora neste corpo e restaure a saúde. Visite estas pessoas que estão nas UTIs, nas CTIs. Visite estas pessoas que estão acamadas e agora, meu Deus, não conseguem enxergar, não conseguem ouvir, não conseguem falar. Toque nestas vidas agora e restaura-lhes a saúde. Eu creio que Tu podes fazer isso. Faça, Senhor, para que o Teu nome venha a ser glorificado. Seja feito a Tua boa e agradável vontade nesta vida que clama. Há filhos que clamam a favor dos seus pais. Há pais que clamam a favor dos seus filhos. Há milhares de pessoas com fone de ouvido conectados ao celular, orando e intercedendo por alguém que está no leito de hospital. Meu Deus, restaure a saúde desta pessoa que sofreu um derrame, um AVC, esta pessoa que sofreu um acidente automobilístico e agora, meu Deus, está entre a vida e a morte. Socorre esta vida, Senhor. Quantas pessoas estão clamando por alguém que estão na fila de atendimento do SUS? Há pessoas aguardando por uma cirurgia, mas, infelizmente, até o momento, o nome desta pessoa não foi chamado. Meu Deus, repreenda este mal. Esta pessoa crê no milagre, na cura divina para a sua vida. E eu também creio. Visita esta pessoa que está na unidade básica de saúde. Quantas pessoas estão assentadas ou deitadas em uma maca aguardando atendimento? Quantas pessoas, ó Pai, sofrendo com dores? Quantas vidas que não estão conseguindo dormir? Pessoas que, desde a madrugada, estão ouvindo o programa Voz da Libertação, nos enviaram a sua mensagem de texto, nos ligaram dizendo: pastor, eu tomo diversos medicamentos, mas não consigo dormir, até o momento estou com os meus olhos abertos. Me ajude em oração, Senhor, eu intercedo por estas pessoas agora. Socorra essas vidas que sofrem com insônia. Socorra estas vidas que sofrem com depressão. Socorra essas vidas que sofrem com opressões malignas. Quantas pessoas ouvindo vozes, vendo vultos. Quantas pessoas, ó Pai, desesperadas, sentindo que a única solução para os seus problemas é através do suicídio. Repreenda, meu Deus, esses pensamentos que foram introduzidos na mente desta pessoa. Repreenda esse espírito homicida, suicida. Repreenda esse espírito imundo que quer levar esta pessoa ao roubo porque está desempregada e agora não tem com o que sustentar os seus vícios e até mesmo a sua própria família com o pão. Meu Deus, tenha misericórdia. Só o Senhor pode socorrê-las. Abra, meu Deus, uma porta de emprego para esta pessoa. Não deixe que esta vida recorra à criminalidade para colocar o pão sobre a mesa. Ó, Senhor, esta pessoa já colocou currículos, já fez diversas entrevistas e até o momento não foi chamada para trabalhar. Mas eu creio que ainda hoje ou no início desta semana, esta pessoa pode receber uma excelente notícia. Eu creio, meu Deus, e esta pessoa também crê. Haja agora, meu Pai, operando um grande milagre. Opere o milagre que esta pessoa precisa. Opere o milagre que esta pessoa necessita. Esta pessoa agora ora e crê na soberania do Senhor. Esta pessoa já fez o possível. Agora o impossível ela coloca nas mãos daquele que é grande e poderoso, que desconhece o impossível. Estamos falando do Senhor, ó Pai, de um Deus grande, de um Deus vivo, um Deus que tudo podes, um Deus que nenhum dos seus planos podem ser frustrados. Ó Pai, inclui nos teus planos esta pessoa que ora e agora confessa ao Senhor os seus pecados, confessa ao Senhor as suas transgressões e agora se dispõe a aceitar o seu Filho amado Jesus Cristo como o único e suficiente Salvador de suas vidas. Ó meu Pai, nós reconhecemos que nada podemos fazer sem o Senhor. Reconhecemos que nada podemos fazer sem a ajuda do Senhor. Ajude-nos, ó Pai, ajude esta pessoa agora. Esta pessoa crê que aonde há uma porta que está fechada, essa porta pode se abrir agora. Aonde há um espírito imundo tentando prevalecer contra esta porta, já está sendo repreendido agora. Repreenda, Senhor, repreenda e faça com que esta porta se abra. Portas de emprego, portas de oportunidades, portas de livramento. Ó, meu Deus, tenha misericórdia. Esta pessoa que neste momento está passando pelo vale da sombra da morte, livra esta pessoa agora. Quantas pessoas, ó Pai, hospitalizadas e ouviram do médico: você tem poucos anos, meses, semanas ou dias de vida. Meu Deus, só o Senhor para contrariar as palavras dos médicos. Só o Senhor para contrariar esse exame, esse diagnóstico que é desfavorável a esta pessoa. Esta pessoa recorre à providência divina. Esta pessoa recorre à providência do Senhor. Quantas pessoas com causas na justiça, causas, ó Deus, que são pelo médico ou pelo homem, pelo advogado, ou até mesmo para o juiz, é impossível de serem ganhas, mas é um processo, Senhor meu Deus, que diante do Senhor é favorável. Senhor meu Deus, haja de misericórdia e dê vitória nesta causa que esta pessoa tem colocado em suas mãos. Ó, meu Deus, causas jurídicas, causas familiares, causas na área financeira. Ó, Senhor meu Deus, se for da Tua boa e agradável vontade favorecer esta vida com a vitória, faça isso, porque esta pessoa tem clamado, tem feito votos, tem feito campanhas, ó Deus. Eu creio, meu Pai, no poder da fé. Eu creio, meu Deus, no poder da oração. Creio que nesta tarde o Senhor pode visitar esta vida. E aonde estão os documentos, onde está tramitando esta causa, o Senhor pode tocar, o Senhor pode repreender todos os impedimentos, todos os embaraços, todos os fracassos. Repreenda agora, Senhor Jesus, e dê vitória. Ó, Senhor meu Deus, se esta causa realmente é justa para esta pessoa, não há ninguém que possa prevalecer contra ela. Não há ninguém que pode dizer é impossível. Não há ninguém que possa prevalecer e dizer sou contra, se o Senhor é favor ou é a favor. Ó, Senhor meu Pai, por isso nós clamamos pela justiça e pela providência do Senhor. Eu oro também, meu Deus, e entrego esta pessoa que nesse exato momento está passando por uma situação tão difícil na sua vida. Perdeu o ente querido e agora está depressivo. Perdeu o trabalho, não tem uma fonte de renda sequer. E agora o oportunismo do inimigo chega para colocar pensamentos destrutivos, pensamentos alheios à vontade desta pessoa. Quantas pessoas, ó Pai, não saem mais de casa? Quantas pessoas já não guiam mais os seus automóveis? Quantas pessoas, ó Deus, deixaram a sua carreira para trás? Ficam em casa, preocupadas e com medo, diante, meu Deus, das notícias. Quantas pessoas, ó Pai, estão agora oprimidas? Meu Deus, repreenda a atuação do inimigo na vida destas pessoas. Essas pessoas querem voltar a dormir bem. Estas pessoas querem voltar a caminharem. Essas pessoas querem voltar a se alimentarem bem. Essas pessoas querem voltar a ter uma vida saudável. Mas agora, meu Deus, o inimigo as perturba com um turbilhão de pensamentos. Quantas pessoas preocupadas com o dia de amanhã. Problemas que nem sequer existem ou passarão a existir. Repreenda, meu Deus, o oportunismo de Satanás e liberte estas vidas. Liberte da depressão, da opressão. Liberte, meu Deus, esta vida de todo agir e de todo planejamento do adversário contra elas no dia de hoje. Durante esse fim de semana, guarda-nos, ó Pai, guarda-nos, ó Deus, tenha misericórdia. Eu oro, meu Deus, intercedo por estas pessoas, ó Pai, que estão tendo dificuldades para orar, estão tendo dificuldades para jejuarem, estão tendo dificuldades para virem à igreja. Quantas pessoas, ó Pai, estão frias na fé, quantas pessoas que pelo desânimo estão sendo vencidas. Eu oro ao Senhor para que o Teu Espírito possa visitá-las nesta tarde, para que sintam o desejo em seus corações de permitirem que o Teu Espírito, ó Pai, possa agir, possa entrar em seus corações e fazer de seus corações novamente morada. More nesse coração, Espírito Santo, e preencha o vazio que está iminente. Há pessoas que permitem a sua visita, há pessoas que permitem acesso em seus corações, para que o Senhor faça morada. Faça isso, Senhor. Traga alegria, traga consolo, traga refrigério. Repreenda esta angústia, essa tristeza dentro desses corações, que precisam ir muito, ó Pai, do Teu amparo. Ó, meu Deus, quantos estão afastados. Traga-os de volta, Senhor Jesus, traga-os de volta. E prepara esta vida para um avivamento pessoal e um avivamento coletivo, que antecederá o estrugir da trombeta, a trombeta do arrebatamento. Ó Senhor Jesus, prepara os nossos corações para o dia do arrebatamento da igreja. Senhor meu Deus, também apresento as campanhas que estão sendo realizadas em todas as nossas igrejas, Deus e amor. Meu Pai, usa o pastor Jorge Tenório às 14h no dia de hoje. Use o presbítero Davi Miranda Neto, a sua esposa Karina Mendes, no culto Regenere, toda a equipe Regenere. Meu Deus, traga jovens, crianças e adolescentes para que venham ouvir a sua palavra, para que possam ser cheios do teu Espírito. Meu Deus, amanhã domingo estaremos no primeiro dia da campanha Portas Abertas. Use, meu Deus, o pastor Kleber de Oliveira com unção, com muita autoridade. Traga esta pessoa que está desempregada. Traga esta pessoa que precisa em muito de uma oportunidade de trabalho. Oportunidades estas que só o Senhor pode proporcionar estão aqui, Senhor, nas campanhas que são realizadas através da oração, da intercessão, do jejum, através da persistência e da atitude de fé desta pessoa. Não deixe esta pessoa ser vencida pelo desânimo, mas traga esta pessoa amanhã domingo para buscar por esta porta. Portas de oportunidades, porta na área da saúde, portas de livramento. Obrigado por esta porta, meu Deus, que está sempre aberta. Obrigado, meu Deus, pela porta da salvação, a porta que é Jesus. Meu Deus, quantos ainda não se decidiram passar por esta porta? Ó Senhor, meu Deus, usa o teu servo, pastor Kleber. Usa os nossos pastores, ó Deus, para continuarem a pregar o evangelho da salvação. Para que vidas venham passar por esta porta, tendo seus nomes escritos no livro da vida, e serem salvos pelo teu poder. Use-nos, ó Pai, neste domingo. Use cada pastor, cada obreiro, cada presbítero. Traga uma multidão aqui no templo da sua glória, para que possam buscar a favor destas portas, que o inimigo tem tentado prevalecer contra elas. Eu creio, Senhor meu Deus. E esta pessoa que está do outro lado também crê. Meu Deus, use também os nossos pastores na reunião ministerial de amanhã, domingo. Meu Deus, amanhã estaremos tratando assuntos importantes para o crescimento da sua obra. E o mais importante, vamos tratar de assuntos concernentes a almas. Senhor, meu Deus, amanhã estaremos tratando um assunto muito importante a respeito do próximo batismo, batismo de março de 2027. Ó, meu Pai, ajude-nos a continuar a ganhar almas para o Teu reino. Ajude-nos, ó Pai, nesta pauta de amanhã, tratarmos esse assunto tão importante. As almas estão perecendo, o que nós estamos fazendo?
1: As almas estão perecendo e qual atitude estamos fazendo? Ou tomando como pastores, missionários, enviados para pregar o teu evangelho? Meu Pai, que venhamos ganhar almas não só no púlpito, nos altares. Venha nos impulsionar, meu Deus, a ganharmos almas nas praças, nas vias públicas, nas ruas dessa cidade. Senhor, meu Deus, impulsione para que possamos ganhar muito mais almas para o teu reino, para que possamos levar o verdadeiro ide, o ide do Senhor às nações. Meu Deus, eu apresento a obra missionária no exterior. Eu apresento as nossas igrejas aqui na América Latina, no Mercosul, na América do Norte, na Oceania, na Europa, no continente africano. Eu apresento, meu Deus, o trabalho evangelístico em todos os países onde temos a igreja Deus e Amor. Repreende, meu Pai, a fúria do inimigo, os embaraços, os tropeços. Repreenda agora, meu Pai, todo o mal. Ajude-nos a ganhar almas. Eu apresento as famílias de nossos pastores que estão espalhados pelo Brasil e pelo mundo. Os pastores estaduais, os pastores setoriais, os pastores centrais e regionais, os pastores locais. Ajude-nos, ó Pai, a dar o crescimento necessário que a tua obra precisa, para que almas sejam salvas e alcançadas por meio da evangelização. Obrigado pelos meios que temos, ó Pai, de levar a sua palavra. Obrigado pelos canais que temos no Facebook, no Instagram, no YouTube. Obrigado pelo programa Voz da Libertação. Obrigado, meu Deus, porque estamos utilizando todas as mídias necessárias para que vidas venham ter um encontro com o Senhor. Glória ao Pai, glória ao Filho, glória ao Espírito Santo de Deus por este momento tão maravilhoso. Eu oro, meu Deus, e tenho a plena certeza que o Senhor ouviu o nosso clamor, o Senhor ouviu as nossas orações. Eu apresento a nossa diretoria mundial, apresento a saúde do pastor Lorival de Almeida, eu apresento a nossa presidente Eleni Miranda, continue fortalecendo a tua serva, a nossa vice-presidente Débora Miranda, o pastor presbítero Davi Miranda Neto, Davi Miranda Filho, pastor Milton de Almeida, pastor Wilson Siqueira. Senhor, apresento a vida de todos que compõem a nossa diretoria, pastor Gerry, a nossa irmã Maria Josefina. Senhor, meu Deus, todos os nossos pastores que estão trabalhando no Mercosul, na América Latina. Senhor Jesus, eu apresento o pastor Antônio Osmar de Oliveira, que está atuando, movendo-se através do teu Espírito, fazendo com que a igreja na América Latina venha ter um crescimento. Obrigado, Senhor, muito obrigado. O Senhor não tem nos desamparado, o Senhor tem nos dado vitória, direção, e por isso nós estamos sendo abençoados. Amém e amém. Muito obrigado e graças a Deus. Ouvinte do programa Voz da Libertação, cara internauta, que Deus abençoe grandemente a sua vida. Você que orou conosco, tenha plena certeza que Deus visitou o seu lar, a sua casa e a sua família. Eu convido você nesta tarde a entregar a sua vida para Jesus. Faça isso fechando os olhos, se possível, e levantando as suas mãos para os céus, dizendo: Senhor Jesus, eu orei e senti no meu coração o desejo de aceitá-lo como único e suficiente Salvador da minha vida. Perdoe os meus pecados, as minhas transgressões, e escreva agora o meu nome lá no céu, no livro da vida, e cele com teu sangue para o grande dia. Amém e amém, e graças a Deus. Você que entregou a sua vida para Jesus, nos envie o seu e-mail agora. Quero aceitar Jesus, @ipda.com.br. Nos envie também a sua mensagem de texto pelo DDD 11 95094-4645. Alguém vai entrar em contato com você e você será convidado a participar dos cultos na Igreja Deus e Amor mais próxima da sua casa. Você será discipulado para o batismo, será batizado por imersão, em nome do Pai, do Filho e do Espírito Santo. Que Deus te abençoe. Essa foi a oração do meio-dia. Eu sou o presbítero Rafael Gonçalves. Você que está sintonizado no programa Voz da Libertação, vem aí o programa Mensagens Cantadas. Canal Direto com Deus, oração 24 horas por dia. Foi um prazer estar com você na tarde de hoje.
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3: Lancem sobre ele toda a sua ansiedade, porque ele tem cuidado de vocês. 1 Pedro capítulo 5, versículo 7.

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2: A paz do Senhor São Paulo, a paz do Senhor Brasil. Estamos aqui com o nosso programa de hoje, Mensagens Cantadas. A paz do Senhor a também a todos os irmãos que estão fora do nosso país. Já cumprimentei a família brasileira. Também aqueles que estão fora, estão nos acompanhando pela internet. Receba a nossa saudação, o nosso carinho. Esse programa que tem a finalidade de levar a palavra de Deus genuína, a palavra família, dica de saúde. Não mude de estação. Fique conosco aqui. É o melhor de Deus para a sua vida.
3: Este hino, Abrace o Reino, dá título a este CD da intérprete Caterine Magalhães. E nós vamos ouvir agora.

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1: Eu conto uma história aqui na nossa meditação de hoje, que em 92, um container caiu no mar em seu caminho da China para os Estados Unidos, deixando cair 29 mil animais de borracha no Oceano Pacífico. 10 meses depois desse naufrágio, vamos dizer assim, naufrágio para os animais, né? Não, mas não era bem naufrágio, porque eram de plástico, de borracha, né? 10 meses depois, o primeiro desses brinquedos foi levado à costa do Alasca. Que interessante essa história. Desde então, eles vão aparecendo, esses brinquedos, em diversas praias do Pacífico. No planeta também. E calcula-se que cerca de 2 mil desses bichinhos ainda estejam circulando pelas águas dos mares, em grande parte presos em correntes marítimas como o giro subártico. Não sei se vocês já ouviram falar, que ali as águas são bem, se elas ficam circulando, né? É um redemoinho de correntes nesta região. E então, itens pegos pelo giro geralmente ficam presos nele. Eles não são soltos, né? E condenados a viajar no mesmo caminho, eles ficam ali circulando pelas mesmas águas. Mas nem sempre o trajeto pode ser alterado por uma mudança no clima. Vocês sabem que o clima, ele altera muito as ondas do mar, a natureza, enfim, tudo. Tudo é regido pelo clima, né? Pelo calor, pelo frio. E nós vemos que uma tempestade no mar, por exemplo, um encontro casual com um grupo de baleias, esses bichinhos podem matar esses animais. São de borracha, né? Temos ali muitos produtos químicos nesses bichinhos de brinquedo. E o número de animais de borracha no giro diminuiu, quer dizer, eles estão indo para outros lugares, circulando nas mesmas águas, mas dá para encontrar um caminho para a costa. Ou seja, esses bichinhos vão chegar à costa de alguma praia, em alguma parte do planeta. E por que eu estou dizendo e contando essa história? Parece que não tem sentido, né, contar uma história que um container caiu no mar e ali caíram 29 mil animais de borracha. Ou seja, eles tiveram um trajeto, mas a gente não sabe onde eles vão parar. Não é verdade? Tiveram um trajeto incerto. Agora, nós estamos no mar da vida. Nós estamos numa viagem, numa jornada. Não é verdade? E há quem caia no mar antes de chegar ao Porto Seguro. Há muitos soldados que caíram antes da batalha ser terminada. Há muita gente que naufragou antes do navio chegar ao Porto Seguro. E quando isso acontece, a viagem se torna dificílima. Será que você não está numa dessas pessoas que já caiu no mar antes do navio chegar ao Porto Seguro? Antes de ancorá-lo? E aqui nós vemos que, para mim, por exemplo, para muitos, ou para mim, ou para você, esta luta pode demorar longos anos, a ponto de já não restar esperança. Eu nunca cheguei a um ponto desse, mas eu sei que muitas pessoas agora estão vivendo essa desilusão, essa desesperança, essa falta de perspectiva de vida, de chegar a um lugar seguro. A sua vida não tem uma trajetória reta, mas ela é curvilínea. De repente você pega uma reta, depois outra curva, depois uma subida, depois uma descida enorme, e você não vê mais uma esperança para ela. Eu creio que muitos são pegos pelos redemoinhos dos problemas familiares. Nós estamos vivendo com muita chance de termos pessoas que tentam se matar e conseguem. Outras não, porque não há uma perspectiva de um dia melhor. No entanto, não existe prisão que não possa ser aberta por Deus. Não existe grilhão, não existe porta de bronze que não seja aberta pelo Senhor. Esta é a esperança do crente, que Deus, ele pode realizar o impossível na nossa vida. Deus, ele muda o clima. Ele pode mandar a tempestade, mas também ele pode mandar o sol. Nós temos estações na nossa vida. Nós passamos pelo inverno. Mas o inverno não dura muito. ele tem que passar. Para que chegue então a primavera e depois o verão. Mas tem gente que não sai do inverno. O que está acontecendo? Será que você não tem a oportunidade e o poder de mudar a sua vida? Tem. Não, irmã Débora, eu não posso mudar a minha vida. Sim, Deus, você não pode, mas Deus pode. Mas você precisa escolher o caminho, a trajetória que vai o navio da sua vida, o barco da sua vida. Jesus pode mudar o clima, manda tempestades, providencia alguém ou alguma coisa que ajude você a encontrar o verdadeiro caminho. Você não está ouvindo esse programa por acaso. Na linguagem cristã não existe por acaso. Existem somente certezas, porque quem tem Deus na sua vida pode dormir tranquilo que o dia seguinte já está preparado para Ele. Ele segue a vontade, Ele aceita a vontade do Senhor para a sua vida. Eu estou aqui com a minha Bíblia aberta em Salmos 32, versículo 8, que diz: eu o instruirei, o ensinarei no caminho que você deve seguir. Eu o aconselharei e cuidarei de você. Está em Salmos 5, 8. Que coisa interessante, diz assim também: conduza-me, Senhor, na tua justiça. Por causa dos meus inimigos, aplane o teu caminho diante de mim. Então vejam que vocês têm o poder de escolha. Deus sempre deixou para o homem a escolha em que ele deve ter, e que ele queira, não é verdade? Mas o Senhor dá um alerta: escolhei hoje a vida para que vivais, e não a morte para que morrais. Em que caminho, em que escolha você está? Eu já escolhi a vida, eu escolhi Jesus. Isso não quer dizer que não vai haver tempestades, e houveram muitas tempestades na minha vida, mas eu estou de pé. Eu fui sã e salva dessa tempestade que passei. Você talvez esteja passando uma grande e enorme tempestade, que você está vendo aí o seu barco afundar. Mas há um caminho, há um capitão que pode conduzir este barco. O nome dele é Jesus. Escolha hoje a bênção para que vivais. Escolha Jesus, que é o caminho. E você pode ter esse poder de escolha. Você tem, não é que você pode, você tem. Escolha Jesus, mude o rumo da sua história, da sua vida. Entregue o seu caminho ao Senhor, Ele vai cuidar. Mas com confiança, entregue a Ele com fé e Ele agirá. Porque Ele é o Deus poderoso que arranca dos redemoinhos e que nos leva para o porto seguro. Que Deus abençoe e que esta mensagem, ela fique no seu coração, ela repouse na sua vida. Porque de tal maneira, canta Débora e Leia, um lançamento OMC Music.

0: A paz do Senhor Jesus. Amamos a programação de vocês, MC. Aqui é a Josiane do Jardim Camargo Velho, Itaim Paulista. Um abraço.
1: Olá, boa tarde. A paz do Senhor Jesus. MC, irmã Débora, pastor Lourival. A paz do Senhor. Um prazer falando com vocês neste momento. Sou aqui de Suzano. Meu nome é Leci. Me agrado muito deste programa. Graças a Deus tem sido uma bênção muito grande na minha vida, na minha família. É uma bênção maravilhosa. E eu gosto muito de todos os quadros do programa. E gosto muito também do quadro infantil. Acho muito lindas as histórias e fala muito conosco, apesar de sermos adultos. Mas é uma bênção, graças a Deus. A paz do Senhor Jesus.
2: A paz do Senhor Jesus, irmã Débora Miranda, serva do Deus Altíssimo. Aqui quem está falando é a irmã Severina. Eu amo este programa, Mensagem Encantada. Principalmente minha vida no passado e o programa das crianças. Quem está falando é a irmã Severina, de Recife.
3: Ah, que maravilha, né? Maravilha, pessoal aí ouvindo o programa. É um prazer, né, saber que nós estamos entrando em tantos lares agora. E acima de tudo, o melhor de tudo, a gente está edificando vidas, a gente está ensinando, né? Como agora nós temos aqui uma dica de saúde. Nós vemos que a cada dia que passa as pessoas estão sem tempo, né? De trabalhar em casa, de fazer alguma coisa em casa, de cozinhar em casa. E a maioria está optando, tendo essa opção, de ter a comida, já levar a comida congelada, né? De já pegar no mercado uma comida congelada, uma comida pronta. E nós sabemos que dentro dos produtos industrializados há muito açúcar, muita gordura, gordura trans às vezes, muito sódio, né? Muito sódio, enfim. Ela é rica em gorduras e pobre em nutrientes, não é verdade? Isso com muita exceção, não é verdade? Nós temos que saber que o sal, o açúcar e as gorduras trazem ricos excessos, ou seja, riscos excessivos para um infarto, problemas do coração, enfim, arruinar a sua saúde por completo. São produtos alimentícios usados para temperar e cozinhar alimentos, né? O sal, açúcar, gordura e óleo, mas temos que ter muita cautela no uso desses ingredientes que fazem e trazem o sabor para o nosso, para a nossa comida, né? Agora, o risco está no excesso, não é verdade? Se ele é utilizado com moderação em preparações da sua comida, com base em alimentos in natura, ou seja, a própria cenoura, comida de verdade, né? Podemos dizer assim, ou minimamente processado, esses ingredientes contribuem para diversificar e tornar mais saborosa a sua alimentação. Isso é sem comentários. Mas agora eu queria dizer que o sal, o açúcar e o teor alto de gordura, eles trazem prejuízo à sua saúde. Isso é um longo período, né? Um longo tempo, por exemplo. Você todo dia de manhã toma aquele café com muito açúcar, com muito leite, e é muito café, muito açúcar durante o dia. Temos que parar um pouquinho e pensar, porque isso, a longo tempo, vai realmente prejudicando o seu organismo. O açúcar, que a gente chama açúcar livre, que está presente no açúcar branco, e as gorduras saturadas que são encontradas nos queijos, nas manteigas e alguns óleos vegetais, tudo isso traz prejuízo à sua saúde. Então, o que a gente faz, né, numa vida dessa corrida? Porque a gente sempre fala isso, né? A gente está falando que o excesso do sal, o excesso da gordura. Eu estava vendo uma matéria ontem na internet. Eu até coloquei aqui para a gente falar futuramente e mostrar para vocês a figura. Uma latinha desses refrigerantes de cola tem mais de meia xícara de açúcar. Olha só. Então você fala assim, ah, mas eu tomo uma vez por semana, mas mesmo assim você comer, vamos supor que você jogue na sua boca, essa é mais de meia xícara de açúcar na boca de uma vez, você vai falar, nossa, isso aqui é ridículo, isso vai fazer mal para mim, mas está dentro desse refrigerante de cola, né, conhecida a marca que vocês já sabem, né? Então o que acontece? As pessoas não param para pensar que no dia a dia, um pouquinho de cada vez, pouquinho não, bastante, né? Mais de meia xícara de açúcar numa latinha desse refrigerante de cola, gente, é muita coisa. Imagine se você tomar uma vez por semana, são quatro no mês, quatro semanas, são mais de quatro xícaras por semana de açúcar puro na boca, meu Deus, é muita coisa. Então, vejam que As pesquisas comprovaram isso. Não estou falando aqui por sem base, né? Comprovaram que o consumo excessivo de sal, contido no sal branco, né, aquele sal de cozinha, que é o cloreto de sódio, provoca doenças como insuficiência renal, não é somente infarto, problema no coração, insuficiência dos rins, acidentes vasculares cerebrais, ou seja, o conhecido derrame cerebral, e pressão alta. Não somente essa correria do dia a dia que nós estamos vivendo, não é verdade? Nós não temos tempo para nada. Hoje a gente fala, meu Deus, a gente precisa de 48 horas para a gente poder realizar todos os nossos compromissos. Que a gente tem o nosso trabalho de casa, mas tem o trabalho fora de casa. A mulher teve que sair do seu lar para trabalhar, para ajudar no orçamento. Nada contra, isso é importante, tá? Mas nós temos que regrar a quantidade de trabalho que nós fazemos. E ter um tempo, falar, não, eu vou trabalhar até às 6 da tarde. Ah, mas eu tenho que fazer hora extra para... Calma, vamos fazer menos dívidas para precisar menos de dinheiro. Porque o ser humano é assim, incansável em busca de algo que venha lhe satisfazer. E de repente ele está doente e não pode nem usufruir do que ele ganhou. Falamos de saúde aqui no MC. Daqui a pouquinho nós vamos falar disso de família também. Fiquem ligados, vamos a mais um hino. Nós vamos ouvir agora. Cristina canta Encontro com o Rei, do CD Deus no Controle. É o Senhor falando ao seu coração. Música.

0: minha irmã Débora, aqui que fala em Fabrício Borges, Belém do Pará. É um prazer estar ouvindo essa programação, mensagem cantada aí na Igreja Pio. Que Deus abençoe.
1: Oi, boa tarde. A paz do Senhor. Nossa, hoje é o programa da Débora, o MC. Nota 10 pra ela, tá? Meu rádio fica ligado 24 horas, mas aí eu tô ligando, caso eu tô mandando esse áudio aí, é pra me dar o parabéns ela, que eu não tava sabendo dessa notícia, sabe? Que eu faço uso do comprimido Losartana. E ela falou aqui no rádio aqui, que eu sempre ouço, né? Aí ela pegou e falou que, né, quem usa esse medicamento, que é pra suspender o uso. Eu não tava sabendo disso. E eu faço uso desse Losartana. Então eu tô aqui para dar ela os parabéns pelo excelente programa dela. Que Deus abençoe vocês aí, tá? A Débora Miranda, pastor Lorival, a Leia, enfim, a família Almeida. Toda a Igreja Pentecostal, Deus é amor. Eu sou Roberto de Contagem, Minas Gerais. Parabéns aí pra vocês e pela Débora Miranda. Sensacional a notícia dela. Eu não tava sabendo. Eu faço uso desse comprimido Losartana. Que Deus abençoe poderosamente a vida de todos aí.
2: Senhor, irmã Débora, boa tarde. Aqui é a irmã Rosimere de Inhaúma, do Rio de Janeiro. Ligadinha nesse programa. Amo esse programa. Dá um beijão aí em todos aí de sua família. Que Deus abençoe. MC.
3: Que lindo ouvir os nossos ouvintes, o que eles acham, né, do programa. Você pode mandar também a sua mensagem de voz aí, ou então por texto, né? 982923392. Mas é claro que quando eu falei da Losartana, eu expliquei bem, né? Que vocês não parem o remédio sem falar com o médico primeiro, para que ele possa substituí-lo, né? Você pode mandar essa notícia, saiu na primeira página do UOL, não é verdade? Então, fiquem atentos, não parem o remédio antes que falem com o médico, porque pode ter aí problemas, né? Se a pressão alta acontecer nesse intervalo, até você procurar o médico, é perigoso, não é verdade? Nós vamos para nossos prefixos e já já a gente volta. Não saiam daí, tá bom? MC vai continuar.

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2: 13 horas.

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2: Luz do Mundo, canta Débora Ireni, do CD do mesmo título. Cante conosco, 1985.

0: paz do Senhor, irmã Débora. É a irmã Jane que está falando. Eu sou daqui do interior de Rondônia, Machadinho do Oeste. É maravilhoso ouvir o programa Mensagem Encantada.
1: A paz do Senhor Jesus Cristo, irmã Débora Miranda, que é o Crementino de Minas Gerais. Estamos ligados no programa Mensagem Encantada. Estamos no YouTube hoje, ouvindo ao vivo a irmã falando com todos nós. Eu mando aí a paz para você e desejo toda a saúde do mundo ao pastor Lorival de Almeida. Deus abençoe a paz do Senhor.
2: A paz do Senhor, irmã Débora. Meu nome é Marli, sou de Jardim Cumbica. Estou escutando o programa Mensagem Cantada e esse programa é um culto no meu lar, é uma bênção. Estou sempre orando pelo pastor Lorival, viu? Todas as meia-noite eu estou com os irmãos aí da rádio, orando, fazendo esse programa. Estou orando a meia-noite com esses pastores abençoados.
3: É, obrigada. Nós estamos numa cadeia de emissoras muito grande, né? Com mais de 400 emissoras. Eu creio que mais de 500 emissoras transmitindo esta programação. É um privilégio. Nós temos que aproveitar cada minuto desta programação para nós fazermos mudança de vidas através do poder da palavra. Também instruir, também orientar, né? Como nós estávamos falando sobre a Luzartana. Eu realmente disse a vocês que uma notícia muito importante, mas repetindo aqui, vocês não parem de tomar a Luzartana antes que o médico substitua este medicamento, tá bom? Não faça essa loucura aí não, tá certo? Eu quero trazer aqui também uma dica para vocês, utilidade pública, né? Isso é muito importante e a gente procura, eu, Lorival, trazermos sempre coisas interessantes que não somente para preencher uns minutos, fazer preenchimento de um quadro, mas que realmente aquela matéria venha trazer uma transformação de mente das pessoas que ouvem, né? Por exemplo, nós estamos falando dos direitos que muitas pessoas não sabem ter, né? Nós falamos de várias coisas. Bancos devem oferecer serviços gratuitos, por exemplo, 10 cheques por mês. Isso tem que ser gratuito. Os saques também, nós falamos bastante coisa. Falamos também que o banco não precisa ficar contratando seguro para o cartão de crédito, que eles ficam oferecendo, né? Eu já caí nessa lorota uma vez. Não vou cair mais, porque se, a partir do momento que você bloqueia o cartão após roubado ou desaparecido, ou perdido, né, você não será responsabilizado após o bloqueio, entendeu? Daquelas contas que surgirem pelo infrator, né, pelo criminoso. Agora, outra coisa, vocês sabiam que passagem de ônibus tem validade de um ano? É, as passagens de ônibus, mesmo com data e horário marcados, tem validade de 12 meses. Caso não consiga fazer a viagem na data marcada, você pode, então, comunicar à empresa com até 3 horas de antecedência. Esse é o ponto que você não pode esquecer, né? Agora, se você não viajou, não apareceu para viajar e no dia seguinte você quer a passagem para ser reutilizada uma outra data, aí não vai ser possível. Então, com 3 horas de antecedência, você pode avisar a empresa por WhatsApp ou por e-mail, é melhor você mandar por uma maneira escrita, né, para você registrar e documentar o seu comunicado, certo? Então, 3 horas de antecedência. Depois, você pode usar esse bilhete em outra viagem, sem custos adicionais. Não tem como o negócio, você está usando, novamente, você não viajou aquele dia, você tem que pagar por isso uma multa, isso não existe, tá certo? Mais um, a partir do momento que você não pagou uma dívida, tem um tempo para que você realmente venha sanar aquela dívida. Aí, caso não sendo paga aquela dívida, você terá o seu nome na empresa que a gente conhece como Serasa, né? Aí você vai pagar suas dívidas, tal. Você tem o direito de até 5 dias após o pagamento da dívida, o seu nome estar limpo. E você tem também um direito de fazer uma negociação dessa dívida. Olha só que interessante. Eu estava outro dia com a minha amiga Maria, que trabalha lá em casa. Ela estava com uma dívida enorme, enorme. Com juros e correção, essa dívida já estava enorme. Nós negociamos, nós não pagamos nem R$1.000. Tem como você ligar para o Serasa e renegociar, ou seja, negociar esta dívida. E você pode até parcelar, ou então pagar à vista, que vai cair bastante, né? Porque não vai ter juros, correção, tudo você paga à vista. E diminui bastante, mais de 80%. Vale a pena. Então é um direito que você tem que talvez você não sabia. Vamos seguindo, aqui o louvor não para, MC Music. Nós vamos apresentar este hino bonito. Taca fogo na Seara, senhor! Canta Ivan Luiz. 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Ou então pelas plataformas digitais.

0: A paz do Senhor, irmã Débora Miranda de Almeida. Aqui é a irmã Rosimeira Aparecida da Silva de Menezes, de Catanduva. Eu quero dizer que esse programa é uma bênção no meu lar. Assisto ele frequencialmente, direto. Programa da criança, tudo. É uma bênção. Eu amo a Deus Amor, sou dela, da raiz até a ponta do cabelo. Sou Deus e Amor, a da veia, sangue, DNA de Jesus Cristo. A paz do Senhor, fica na paz do Senhor. Melhoras para o irmão Lorival de Almeida.
1: Amém. Pai do Senhor, irmã Débora, irmão Lorival, que quem fala é a irmã Marilza Lima, de Cachoeiras de Macacu. Estou ligadinha nesta programação. Amo ouvir o programa MC. Um grande abraço, fica na paz do Senhor Jesus.
2: Mandébora, paz do Senhor Jesus. Aqui quem está falando é irmão Elton. Elton Pereira, aqui de Garapemiri, interior do estado do Pará. Quero dizer para você que nós estamos aqui ouvindo essa programação todos os dias. E graças a Deus é uma programação que tem abençoado as nossas vidas em nome de Jesus. Peço oração por todos nós e que Deus em Cristo nos abençoe.
3: É, que maravilha. Gostei desse DNA de Jesus Cristo aí, né? Nosso código genético de Jesus Cristo. E é verdade, né? Nós temos que viver o Senhor. Nós não podemos mais viver a gente porque as nossas vontades já morreram. Nosso eu já morreu. E o seu já morreu? É difícil a gente dizer não às nossas vontades, nossos desejos. Mas nem sempre as nossas vontades são realmente de acordo com a palavra de Deus. Por isso nós temos que morrer com Cristo no sacrifício que Ele fez por nós, para que tenhamos o seu DNA, né? E no momento crucial de adversidade, o que faria Jesus em meu lugar? O que você faria no momento em que você está passando um momento difícil, um momento desagradável, talvez de problemas horríveis na família? Como agir? Senhor, que o Senhor venha fazer a obra na minha vida, que o Senhor possa fazer a sua vontade e que as palavras que eu disser, as atitudes que eu tomar, sejam com o DNA do Senhor. Isso é bonito, DNA de Jesus Cristo. Gostei, viu, irmã? Da raiz até o cabelo. Gostei mesmo. Muito bem, nós vamos seguindo. Agora nós vamos para aquele momento onde a gente vai focar a família. Olha, Deus quer falar com você. Quem sabe este quadro hoje venha ao seu encontro, hein?
4: Momento da Família.
3: É, a gente começou falando sobre a família brasileira. A família brasileira em geral, não somente a secular, mas também a cristã, a família está vivendo uma crise muito grande em questão de valores, né? Já falamos isso, começamos a falar uma introdução sobre este pequeno estudo sobre a família e nós falamos que os valores familiares vêm sendo deteriorados. Isso é patente aos nossos olhos, a gente está vendo isso, essas mudanças muito grandes. E elas não ocorrem de maneiras bruscas. Tudo que o mundo vai trazendo para nós, e vamos sendo bombardeados por todos esses tipos de ideologias, de novas doutrinas, tudo isso vem de uma forma muito sutil, muito devagar. Como diz a palavra, que Satanás se transfigura até em anjo de luz para nos enganar. E também ele traz para a família brasileira, para a família americana, para a família mundial, para a família em geral, coisas que muitas vezes não percebemos e que não pertencem a Deus. Nós vemos aí que é fato que a forma, as estratégias de ação, elas podem e devem ser mudadas de acordo alterados, até mesmo novas formas devem ser colocadas em prática com o poder da palavra de Deus em nossas vidas. Nós, famílias cristãs, temos que fazer a diferença e influenciarmos. Mas nós vemos que as famílias cristãs estão sendo influenciadas. O contrário está acontecendo. Por exemplo, mesmo porque nós vivemos em uma sociedade que se transforma rapidamente. É claro que, por exemplo, até a roupa que você usa hoje, você usa a roupa da moda. É, você crente ou não, nós usamos a roupa da moda, porque ninguém está usando o chapéu de 1928, ninguém está usando o cinto, a calça de 1928. Como raríssimas exceções, salva raríssimas exceções, que nós temos aí, por exemplo, uma calça que volta a 1960, né? Mas ninguém está usando chapéu, cartola, ninguém está usando, as mulheres não estão usando chapéus mais, né? Por quê? Porque os tempos mudaram. Existe essa transformação, mas ela não é antibíblica. Não é verdade? Agora eu estou falando da questão da ideologia, da questão familiar. Como eu falei na última programação, a palavra mais perguntada no site do Google, né, que o Google responde, é o que é família? Eu fiquei chocada de saber que esta pergunta foi a mais feita nos últimos anos, nos últimos 2 anos. O que é a família? Será que ninguém sabe o que é uma família? É porque a ideologia antibíblica, anticristã está aparecendo. Então, hoje, uma criança vendo, por exemplo, uma situação dessa ideologia humana que eles estão pregando, não macho e fêmea, mulher e homem, essa criança vai achar natural. As escolas estão ensinando isso através de cartilhas. Então, de repente, aparece um deputado que intervém e manda recolher todas as cartilhas. Então, nós vemos que as nossas crianças, elas são mais afetadas do que nós que já temos uma ideia formada e temos a palavra de Deus e conhecimento. Agora, os nossos filhos têm que ter dentro de casa a palavra derramada, despejada no coração deles. O dono da criança é o primeiro que chega. Isso é interessante. Eu conversava outro dia, ano passado, ou mais que isso, com uma menina de 11 anos. Ela estava visitando a minha casa com uma amiga minha. E nós estávamos falando sobre essas ideologias. Ela falou assim, o que que tem isso? É super normal. Por quê? Ela já nasceu vendo isso. Ela já nasceu escutando essas ideologias antibíblicas e anticristãs que nós estamos ouvindo. Não marido e mulher, homem e mulher, macho e fêmea e filhos. Então, o que acontece? Nós temos, como pais, a obrigação de nós educarmos o nosso filho. E muitos pais deixam esse legado, deixam esta responsabilidade para a igreja. Mas a igreja faz o seu papel. Tem a escola bíblica para a criança. Por exemplo, na nossa igreja nós temos o Pequeno Galileu. Vamos ter agora o Adolescentes, a Wake Teens. Temos o Regenere para jovens. Nós temos, que, como pais, a responsabilidade de fazer essa educação cristã. Não a igreja. A igreja complementa apenas. Então vejam que a responsabilidade de nós termos um filho hoje é muito grande. Porque não é só questão de que muitos pais vêm e dizem, ah, eu tenho que dar para o meu filho o que eu não tive. Peraí, calma, não é assim. Você não pode doar sistematicamente tudo o que o seu filho quer, porque você vai criar uma criança tola, uma criança materialista, uma criança dengosa, uma criança que acha que o mundo tem que se curvar e dar tudo para ela o que ela precisa. E a vida não é assim. A vida é difícil. É com muito sacrifício. Nós conseguimos, é claro, com a ajuda do Senhor, mas nós temos a nossa parte de esforço. Então, o que nós estamos falando? Nós temos que despejar nos nossos filhos a palavra de Deus quando ele se levanta, na hora do café da manhã, na ida para a escola, na volta para a escola, na hora do almoço, no lanche, enfim. São coisas sutis que você pode fazer. Você não precisa ficar toda hora. Meu filho, vamos ler a Bíblia. Meu filho, vamos estudar a Bíblia. Meu filho, vamos orar. Não é assim. Você vai fazer com que o evangelho seja chato para o seu filho. A ideologia que hoje as escolas, muitas delas não são todas, mas uma grande parte, está ensinando. Pergunte para o seu filho, faça perguntas sobre esse tema. Ideologia anticristã, antibíblica. Converse com seu filho de volta para casa, na ida para a escola. Vá falando, filho, o que você aprendeu hoje? O que você achou disso? Vai conversando, tenha tempo para conversar com seu filho. E despeje mesmo a palavra de Deus. Vai almoçar? Vamos agradecer a Deus. Uma oração de 30 segundos para uma criança. Senhor, ou papai do céu, depende da idade dela. Obrigado por esse dia, por esse alimento. Em nome de Jesus, amém. Essa é a oração do infantil, né? Nós estamos preocupados com as crianças porque Satanás está de olho nas nossas crianças, de olho nos nossos jovens. Como eu falei no programa, repito, porque nós temos ouvintes novos todos os dias, que um satanista encontrou-se com um pastor num voo. Isso aconteceu porque esse pastor conversou conosco e falou disso. Que ele encontrou, no voo de São Paulo a Miami, um homem que estava ao seu lado e começaram a conversar e trocar as ideias. E aquele homem disse de coração aberto, com todas as letras, e disse, eu sou satanista. Parecia que ele tinha orgulho de ele ser um satanista. E ele disse, nós não estamos preocupados com os adultos, com vocês. O nosso alvo, o nosso foco são as crianças, o nosso foco é o jovem. Isso é preocupante. Nós, como igreja, nós temos que nos mover. Nós, como pais, temos que correr contra o tempo e fazer com que isso seja modificado dentro da nossa casa, porque os nossos filhos podem também modificar alguém na escola, porque nós temos que influenciar. Meus irmãos, nós não podemos mais ser influenciados. Ficar uma igreja, como eu sempre digo, igreja medíocre, igreja que não tem uma novidade de vida, vive uma rotina. Como está a sua vida familiar? Como que está a educação cristã com seus filhos? É todo dia a mesma coisa? Não tem algo novo? Não tem modificação, transformação nos seus filhos? Onde está o erro? O erro está em nós, que não educamos conforme deve ser educado, à luz da palavra de Deus, e também trazendo o tempo certo, um tempo para com os nossos filhos, um tempo para conversarmos. Que tudo isso seja para despertamento, alerta a nós, pais, que temos que fazer aquilo que o Senhor diz na sua palavra, ensina o menino. É hoje, é agora, não é amanhã. Deus abençoe. Eu sou de Deus, cante conosco, como que é aí? Você não soltou a voz ainda hoje? Vamos lá, povo de Deus cantando, ó, vamos louvar o Senhor. Música.

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1: Temos aqui a carta da Silvana Maria da Silva, da cidade de Indaiatuba, São Paulo, e que escreveu a sua história de vida, sua história de conversão. Vamos então ao seu testemunho. É com bastante alegria que eu pego em minha caneta para escrever partes de minha vida, da minha história, compartilhando com todos os ouvintes. E assim começou a minha vida. Eu me lembro ainda, quando era muito pequena, que eu residia com a minha família em uma chácara. Eu não posso precisar exatamente a minha idade, mas eu me lembro que eu tinha menos de 8, 9 anos. E certa madrugada estávamos ainda dormindo, quando de repente ouvimos alguém bater à porta da nossa casinha. Alguém batia insistentemente à procura do meu pai. Imediatamente ele se despertou, se levantou de sua cama e foi abrir a porta, e ali estavam alguns policiais militares. E ali eles começaram a dizer que meu pai havia sido acusado de algo que ele dizia não ser verdade, com alegações que realmente nos assustaram. Embora os policiais não tivessem provas contundentes, mas somente indício, mesmo assim, o algemaram e o levaram preso. Ah, como isso ficou marcado em mim. A mamãe disse que eu tinha 5 anos. E olha que faz muito tempo. E a cena foi tão chocante, a situação foi tão grave, que eu me lembro como se fosse hoje, ao escrever a minha carta. Claro, eu, por ser tão criança, eu não conseguia entender o que realmente estava acontecendo. Contudo, não sei precisar quantos dias exatamente, mas o meu pai foi solto da prisão. Disseram que ele não poderia permanecer preso ali, porque não tinha sido pego em flagrante e que não havia provas suficientes para o incriminar. Meu pai então voltava para casa e, passaram alguns dias, o patrão o chamou e disse que ele tinha que ir embora da chácara, que ele não poderia ficar ali. E mesmo com tanta insistência de papai, ele explicando que aquilo era apenas uma calúnia, ele foi dispensado. Mas eu e minha mãe continuamos trabalhando como caseiros naquele lugar. Com o passar dos anos, aquele patrão, que já era um senhor de idade, começou a me perseguir, falando palavras de baixo calão, palavras que eu não poderia dizer aqui. E na época eu tinha apenas 10 anos de idade. E eu tinha muito medo dele. E também, se eu dissesse alguma coisa para ele, ele poderia mandar a mamãe embora e talvez ficaríamos desempregados. E eu, muito assustada com as palavras absurdas que aquele senhor pronunciava, eu apenas contava para a mamãe. E irmã Débora, minha mãe, começou a me orientar: não fique sozinha, filha. Se você estiver sozinha, corra para perto de mim ou para perto de algum adulto, não fique perto dele sozinha. E realmente, aquilo que estava acontecendo comigo veio à tona em toda a região, com outras crianças. Foi descoberto aquele homem. Ele era um pedófilo e já havia precedentes com outros moradores da região da chácara onde residíamos. Ah, que situação apavorante. Eu tinha medo de até dormir ali, porque meu pai não estava mais morando com a gente. Ele foi obrigado a deixar aquele local e não trabalhar mais. No entanto, eu muito assustada, eu via que ele se achava no direito de estar me perseguindo. E também bem como a minha mãe. Parece que ele achava liberdade de fazer o que bem entendia. E os anos passavam. E eu não sei por que real motivo os meus pais acabaram por se separar. E nós saímos daquela chácara. Passava o tempo e minha mãe conhecia um rapaz e acabou sendo então o seu companheiro para o resto da vida. E eu já não aceitava aquela situação, aquela união. Não, eu queria que meu pai e minha mãe estivessem juntos, se reconciliassem. Mas a minha mãe não dava importância para as minhas considerações, para o que eu falava. E aquilo foi me incomodando, sabe? E aquele relacionamento com o novo companheiro me dava aflição, eu não queria. E aquilo foi me incomodando e aquilo foi crescendo dentro de mim. E o pior, a minha mãe agora estava grávida de mais um filho. Depois, mais um outro. E eu chegava aos meus 15 anos muito revoltada e não aceitando aquela situação. E, para piorar as coisas, eu era babá desses meio-irmãos que eu tinha. É claro que as crianças não tinham nada a ver com o que eu estava passando, a minha família separada. Não, o que eu quero realmente explicar aos ouvintes é que eu não aceitava esse segundo marido de minha mãe. Eu tinha de cuidar das crianças, cuidar da casa, para que minha mãe pudesse ir trabalhar. E para piorar a situação, parece que mamãe escolheu mal. O companheiro era um viciado, era um bêbado. Bebia todos os dias e chegava em casa daquele jeito. E para piorar a situação, não era só bebida alcoólica, era mistura de bebidas com drogas. Ele vivia bêbado e drogado pelas ruas da cidade. Ele já tinha apelido, todo mundo já sabia quem era ele, qual era o seu vício. E aquilo foi me deixando cada dia mais envergonhada, mais aflita. E eu queria fugir daquela situação. Fugir da minha família. Fugir daquele ambiente horroroso. Meu pai não estava mais ali. Mamãe com um novo companheiro, com novos filhos e aquela situação de drogas e de bebida alcoólica. Não, não, eu não quero isso para mim. E eu me sentia muito infeliz. Que lar desajustado. Que vida é essa que nós estamos vivendo? Não, eu tenho que fugir. Eu tenho que buscar a felicidade para mim. O que é melhor para mim? Não, eu não posso ficar aqui. A felicidade não vai cair no meu colo, não. Irmã Débora, comecei a buscar baladas pelas madrugadas. Quanto mais tempo eu ficava fora de casa, era melhor. Pelo menos eu não ficaria assistindo aquelas situações horríveis que meu pai estava fazendo, ou seja, meu padrasto. E comecei a me envolver com más companhias. E de repente eu estava na mesma situação que o meu padrasto. Eu estava nas drogas também. Satanás agora tinha total domínio sobre a minha vida. Comecei a sentir um grande vazio, mesmo com as drogas. Eu procurava uma fuga nas coisas fugazes, como tóxicos, companhia de pessoas erradas, noitadas nas festas de embalo. E Satanás começou a me sentir muito mal. Eu digo porque eu comecei a ter sentimentos que não eram normais. Eu vivia uma grande opressão maligna na minha vida. Então, na minha cabeça, eu pensei em conseguir um emprego, conseguir o meu dinheiro e fugir daquela situação. Agora eu estava com 18 anos. Acabava de completar 18 anos de vida. Era hora de mudar a situação, não é? Chega disso. Que vida horrorosa estou vivendo. Tantos jovens na minha idade têm paz no lar, têm pai e mãe do lado. E olha que situação estou vivendo. Não, não é possível, tenho que sair disso. E eu comecei a trabalhar. Achei um emprego ali numa padaria. E lá eu comecei a conhecer um moço. Comecei a conversar com ele. E assim começamos a nos conhecer para um casamento. Eu queria um casamento. Eu queria sair daquela situação, mas eu queria algo certinho, sabe? Uma coisa boa. Uma coisa feita no civil, casamento certinho, na igreja. E eu comecei a conhecer esse jovem. E ele começou a contar a sua vida. E ali fiquei sabendo que ele conhecia a palavra de Deus. Havia nascido num berço evangélico, mas ele conhecia a palavra de Deus. Mas naquele exato momento, ele estava, como disse ele, eu estou em casa. Eu não estou congregando, eu estou desviado dos caminhos de Deus. E eu nunca tinha ido a uma igreja evangélica. E assim começamos a conversar, e ele queria se casar comigo, mas nós não tínhamos nenhuma chance, nenhuma condição financeira para a realização deste casamento, infelizmente. Certo dia, o irmão dele, que era obreiro na Igreja Deus de Amor, convidou a mim e o Paulo, o meu namorado, porque ele iria pregar naquele dia. Então, eu fiquei até bastante empolgada, porque eu gostaria de conhecer realmente como era uma igreja evangélica. E assim resolvemos aceitar o convite e fomos com ele à Igreja Pentecostal Deus de Amor. Ah, foi uma experiência maravilhosa. Me sentei no banco e, de repente, fui surpreendida porque Deus começou a falar claramente comigo. Não somente comigo, mas também com meu noivo. A mensagem era pregada e ali estávamos sentados. Eu não queria demonstrar ao meu noivo o que eu já estava sentindo dentro de mim. Eram palavras muito fortes que alcançaram o mais profundo da minha alma. E ali, irmã Débora, ficamos ouvindo ali, ouvindo a pregação e os louvores, e aquilo começou a mexer dentro de mim. E como a maioria dos crentes, o meu futuro cunhado era insistente e nos convidou para voltarmos à igreja no domingo seguinte. Porque naquele primeiro dia, eu até poderia, aceitar a Jesus. Mas eu fiquei com vergonha. Imagine eu ir lá na frente, poderia ser aqui mesmo, eu sentada, mas será que eu preciso ir lá na frente? Eu estou com vergonha. Talvez domingo que vem, talvez amanhã. Chegava o domingo seguinte, lá estava eu de novo. E naquela noite, após a pregação da palavra de Deus, quando o pregador fez o convite para as pessoas se entregarem a Deus, o meu noivo levantou a mão e foi lá na frente e se reconciliou com Deus. E eu fiquei sentada novamente com vergonha. Não, deixa para a semana que vem. E assim aconteceu. E todos os domingos eu continuei frequentando a igreja juntamente com meu noivo. E passados os dias, a coisa começou a apertar. Eu posso dizer no bom sentido, porque Eu já não estava mais suportando ficar naquela indecisão. Não seria indecisão, irmã Débora. Exatamente, a decisão já tinha tomado. Mas naquela situação de timidez. Eu precisaria tomar, como que eu posso dizer, tomar uma força e tomar uma determinação, vamos dizer assim, de determinar e aceitar a Jesus. Eu não podia ficar naquela indecisão, eu tinha que tomar uma atitude. Esta é a palavra, tomar uma atitude e não ter timidez alguma e passar à frente e aceitar Jesus como meu Salvador publicamente. E assim, irmã Débora, eu me lembro que era um domingo e eu fui imensamente tocada por Deus. Aleluias! Após a ministração da mensagem daquela noite, eu não pude resistir. O meu coração parecia que ia sair pela boca. Meu coração queimava de uma certa forma que eu tentava segurar as lágrimas, mas eu não conseguia. Aleluias! O Espírito Santo me tomava de uma forma tão grande, tão maravilhosa. E eu ali caí de joelhos e reconheci o meu pecado, a minha situação tão calamitosa que eu estava vivendo. E naquele momento baixinho eu falei com Jesus. Senhor meu Deus, aqui estou, Senhor. E reconhecendo a minha miséria, a minha pequenez, o meu pecado, a minha iniquidade. Eu te aceito, Jesus. Eu te aceito. Escreve o meu nome no livro da vida, pois eu quero ser salva e morar contigo eternamente. Ah, que coisa maravilhosa é quando Jesus vem morar na gente. É quando o Espírito Santo vem fazer morada na gente. Eu comecei a sentir algo tão maravilhoso a partir daquele dia. Eu comecei a ter felicidade. É, ouvintes, eu precisava desta alegria que até então eu não tinha sentido. Mas era uma alegria permanente, porque todos os dias eu estava muito feliz. E aquela vontade de viver, aquela alegria de viver, aquela alegria de estar ali na presença de Deus com meu noivo, com a minha família, ter alegria de viver exatamente. É isso que eu quero dizer. E não demorei muito tempo, comecei a frequentar as aulas de batismo. E ali aprendi a palavra do Senhor, a doutrina básica. Aprendi o que é ser crente, renunciando o meu eu, renunciando às minhas vontades e vivendo para o Senhor. E assim comecei a buscar a legalização do meu casamento. Queríamos ter tudo certinho para que eu pudesse ser batizada nas águas. Irmã Débora, que coisa linda. Os irmãos da igreja, vendo a nossa situação, eles se reuniram e começaram a preparar tudo para o nosso enlace matrimonial. Olha que coisa linda. Eu recebi ajuda até de pessoas não crentes para que nós pudéssemos nos casar no civil, na igreja, e nada faltou. E o casamento, o nosso casamento, foi realizado no dia 16 de janeiro de 2016. Ah, que coisa maravilhosa! Quando nós nos entregamos a Deus, Ele prepara tudo para nós. É como diz no livro de Salmos, capítulo 9, versículo 10. E em Ti confiarão os que conhecem o Teu nome, porque Tu, Senhor, nunca desamparaste os que Te buscam. Como é gratificante confiar em Deus. E no dia 20 de março de 2016, no mesmo ano, descemos as águas batismais, eu e meu esposo, para a glória e honra do nome do nosso Senhor Jesus. Bem-aventurado aquele a quem tu escolhestes e fazes chegar a ti para que habite em teu lar, para que habite em teus átrios. Ah, como é maravilhoso servir a Deus! e eu comecei uma campanha de oração logo após o nosso batismo, uma campanha denominada Meus Projetos nas Mãos de Deus, porque eu queria viver uma vida que Deus se agradasse dela. E ali comecei a pedir ao Senhor bênçãos espirituais. Eu comecei a buscar primeiramente o reino de Deus e a sua justiça. Eu queria agradar a Deus em todas as áreas da minha vida. E eu não queria errar, eu queria aprender, eu queria ser uma serva obediente ao Senhor. E aí comecei a buscar não somente o reino e a justiça do Senhor, mas também uma família completa. Uma família dentro dos projetos de Deus. Tudo isso por quê, irmã Débora? Porque eu não poderia ter filhos. O médico havia dito, não, você não pode ter filhos. Mas eu estava aprendendo que o Deus a quem eu servia era o Deus do impossível. E que Ele poderia fazer o que Ele bem quisesse e ser galardoador daqueles que buscassem em espírito e em verdade. E eu comecei a clamar, como diz o Salmo 34, versículo 17. Os justos clamam, e o Senhor os ouve, e os livra de todas as suas angústias. Realmente Deus é maravilhoso. A sua palavra é viva e eficaz. Irmã Débora, como Deus é tremendo. E Ele fez o impossível acontecer na minha vida e na vida do meu esposo. No dia 28 de novembro de 2017, nascia a nossa filha, a nossa querida Rebeca. Ah, sou grata a Deus porque me resgatou das trevas para a verdadeira luz. Não somente por ter esse presente, a nossa querida filhinha, mas por ser liberta das mãos escravizadoras de Satanás, de toda opressão maligna, dos vícios

0: nosso Salvador Jesus, porque Jesus veio buscar e salvar o que se havia perdido. Ah, irmã Débora, que o meu testemunho possa edificar muitas vidas e que sejam ricamente abençoados, como eu também fui. Bendito seja Deus que não rejeitou a minha oração, nem desviou de mim a sua misericórdia. Agradeço aos apresentadores do programa Mensagens Cantadas por lerem a minha carta no quadro Minha Vida no Passado. Quero deixar aqui o meu abraço a todos os ouvintes, me despedindo na paz gloriosa de Jesus Cristo. Escreve Silvana Maria da Silva, de Indaiatuba, São Paulo. E assim vamos finalizando mais uma audição do nosso programa Mensagens Cantadas, e amanhã estaremos de volta. Queremos que vocês convidem pessoas do seu trabalho, da sua faculdade, da escola, para que possam acompanhar a nossa programação. Queremos nos despedir na paz do Senhor, também em nome do meu esposo, pastor Lorival de Almeida, que vocês fiquem na paz do Senhor. Tenham uma ótima tarde na presença de Deus e até amanhã, se assim Deus nos permitir.
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2: Espaço Eu e Mais Um. Que maravilha, estamos chegando em mais um dia com a nossa aula. E eu sei que tem muita gente que já está aí preparadinha, com a caneta na mão, caderno, é isso mesmo. E esta semana eu estou respondendo as perguntas, são tantas, mas a gente faz o possível de responder as mais, assim, mais profundas, podemos dizer assim. Mas você pode mandar a sua pergunta, porque é importante para você, se você está perguntando, é que você quer realmente tirar essa dúvida. Bom, nós temos aqui a irmã Joana de Santa Catarina. Como posso me preparar e me sentir mais confiante para um discipulado? Bom, eu creio que eu também já respondi essa pergunta em uma das nossas aulas dessa semana, mas vamos lá. Irmã Joana, primeira coisa, você tem que ser um crente maduro, né? Um crente que conhece a palavra de Deus, né? Para você se sentir confiante, por exemplo, que você vai fazer uma prova na escola. Para você se sentir confiante, o que que você fez? Você estudou. Você procurou entender a matéria, aquilo que você não sabia, buscou o professor. Para você se sentir o quê? Tranquilo, que quando você fosse perguntado sobre aqueles temas estudados, você teria confiança de responder bem, não é? O mesmo com o discipulado. Eu digo que um novo convertido, ele não tem a capacidade ainda de discipular outra pessoa, porque ele está começando a conhecer a palavra de Deus. Mas, por exemplo, se você já tem um certo conhecimento, se aprofunde mais. Procure saber quais são as perguntas mais perguntadas. Estou até sendo redundante. Quais são as questões mais perguntadas de um novo convertido? Por exemplo, ele pode perguntar para você, o que é Santa Ceia? Por que eu devo aceitar Jesus? O que é ser discípulo? Ele pode perguntar, o que é batismo? Por que eu devo me batizar? Estas são as perguntas muito básicas e muito frequentes de um novo convertido. Então depende de quem e a quem você vai ensinar, a quem você vai evangelizar. Então é importante você estar com muita atenção naquilo que você vai responder, tendo a base bíblica, tendo conhecimento da palavra de Deus, versículos marcados na sua Bíblia, para que quando você for responder, você tenha nas mãos aquilo que você quer responder com segurança, não é? Então, o preparo principalmente é o estudo da palavra de Deus com a oração. A oração nos faz sermos mais sensíveis à voz do Espírito Santo. É naquele momento de relacionamento com Deus que o Senhor nos inspira, nos revela como falar, como agir, como responder a certas questões, às vezes até de profundas, difíceis. Então, se atente a isso. É muito importante você estar atento ao estudo da palavra de Deus para você estar preparado para responder, tá certo? Então, essa é uma das perguntas que eu tenho aqui. Outra pergunta muito interessante que eu recebo aqui de um ouvinte é que ele diz assim, o meu discípulo tem muita preguiça de ir aos cultos e prefere ouvir em casa, ou então pela internet. Bom, não há pecado algum de você assistir um culto pela internet, tampouco pelo rádio. Mas eu tenho notado que após a pandemia, parece que houve um surto, entre aspas, de preguiça, de comodismo, que muitos crentes preferem ficar ouvindo em casa e começaram a fazer um tipo de uma afirmação bastante antibíblica. Eu posso congregar em casa. Eu posso assistir o culto em casa. Mas vamos pensar. Nós somos ovelhas, né? Quando você vê uma ovelha sozinha, praticamente você pensa que aquela ovelha foi desgarrada. Aquela ovelha está perdida. Porque a ovelha, ela tem seu instinto de estar agregada. Elas sempre estão juntinhas umas às outras. E por que então que Jesus nos compara a ovelha e ele a pastor? Para nós estarmos juntos, em comunhão. Porque nós estamos vendo isso, está virando um pouco assim moda, não é? tá virando moda, todo mundo ficar em casa. Ai, não vou na igreja porque eu posso ouvir aqui. E é assim que Satanás vai, devagarinho. A gente não percebe, ele não vai vir dizendo, ah, não vai no culto, lançando fogo pela boca, pelas orelhas. Não, ele vai vir de maneira que você não perceba. E ele vai realmente querer fragilizar a igreja, dispersando o povo, cada um na sua casa. E onde está o povo agregado ali na igreja? Paulo escreve, não deixando a congregação como muitos. Deixando a congregação é, se afastando dela. Só vem na ceia e olha lá, de repente vamos ter até ceia virtual por aí. Isso é triste de ouvir, não é? Então, ponha isso em mente. Nós estamos na igreja para termos comunhão uns com os outros, não é? Temos aquele momento de confraternização, de oração coletiva. Não é? Não somente oração dentro de casa, a pregação ali para todos dentro da igreja. Então nós temos várias passagens bíblicas que a gente pode explanar, não teremos tempo hoje, mas tenha atenção nisso. Aos pouquinhos você vai falando que é necessário esta pessoa estar congregando em comunhão com os demais, porque a ovelha é assim. E as ovelhas sempre estão juntas umas às outras. Por hoje é só, nós vamos seguindo e nas próximas programações estaremos também respondendo mais algumas perguntas. Você quer mandar a sua questão aí para 11 982 92 3392? Estamos aqui para responder com muita alegria. Até a próxima, se despede Débora Miranda, na paz do Senhor Jesus.
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5: 14 horas e 10 minutos.
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0: Neste momento eu quero falar diretamente com todos os obreiros da nossa Igreja Deus e Amor, todos os pastores, conselheiras espirituais, atendentes de livrarias, você que é líder de algum ministério da nossa Igreja Deus e Amor, todos vocês que estão ativos neste domingo, dia 4 agora de outubro, no horário das 9 da manhã, nós teremos a nossa reunião ministerial. Eu estarei com vocês, trazendo uma palavra aos vossos corações e também tratando assuntos muito importantes concernentes ao crescimento da obra de Deus. Neste domingo, nós estaremos aqui nesta reunião ministerial.
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2: Por uma tarde abençoada. Boa tarde.

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1: 14 horas e 19 minutos.

momento eu quero falar com toda a membresia da nossa Igreja Deus e Amor aqui da sede estadual da Senador Pompeu. Está chegando, hein? Neste dia 10 e também no dia 11, nós estaremos aqui na celebração da Santa Ceia do Senhor Jesus Cristo. É um momento muito especial para a igreja. Olha, meus irmãos, não marque outro compromisso. Que você possa estar conosco no sábado, no dia 10, às 9 da manhã. Presbítero Apolo Alexandre vai estar com vocês, ministrando a palavra de Deus, celebrando a Santa Ceia do Senhor Jesus. E no domingo, no horário das 7, 9, 11, às 15 e também às 18 horas, no domingo, a celebração da Santa Ceia do Senhor Jesus Cristo. Jesus deixou muito claro para a igreja: quem come a minha carne e bebe do meu sangue, esse permanece em mim e eu nele, e eu ressuscitarei no último dia. Nós estaremos aqui nesses cultos memoriais, cultos proféticos, onde nós estaremos aí falando da morte e também da ressurreição de nosso Senhor e Salvador Jesus Cristo. E também falando acerca da sua volta, que é, meus irmãos, a maior esperança da igreja. Então você não pode perder, neste dia 10 e também dia 11 de outubro, Santa Ceia do Senhor Jesus Cristo. Música.

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1: Jesus curou a audição de 5 pessoas aqui, que estava com dificuldade para ouvir. Jesus abriu seus ouvidos aí agora. Faça o teste, por favor.
2: Abriu o ouvido aqui agora, pastor Antônio.
1: Irmã, qual é o seu nome?
3: Meu nome é Ana.
1: Irmã Ana, conta para nós o que aconteceu.
3: O que aconteceu, que eu ia operar agora, não vou mais não.
1: Espera aí. Espera aí. O que é que aconteceu?
3: Tava surda dos dois ouvidos.
1: Dos dois?
3: Dos dois, já ia operar agora essa semana.
1: Ia operar?
3: Ia operar.
1: E abriu os ouvidos agora?
3: Tá aberto, ouvindo tudo.
1: Ouvindo perfeitamente. E não estava ouvindo?
3: Não estava ouvindo nada.
1: Olha aí, meus irmãos, ouvintes em casa. A mulher estava surda. Ia operar esta semana. E agora Jesus revelou e destampou os ouvidos dela agora. Está ouvindo perfeitamente. Não vai operar mais. Está curada. Quem te curou? Foi Ele. Dai glória a Deus. Está curada por Jesus.
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1: 14 horas e 24 minutos.

paz do Senhor Jesus, crianças! Tudo bem com vocês? Aqui quem está falando é a tia Miriam e está no ar a programação O Pequeno Galileu. Noé era um exemplo para o povo do seu tempo. Ah, criança, que dia lindo, que dia abençoado. Mas tia Miriam, está chovendo muito, mas a chuva também é linda, porque ela veio do Senhor e nós necessitamos muito de água, né? Então, quando chove, os reservatórios ficam todos cheios e aí não falta água durante o verão para a gente. A chuva é muito boa. Mas, crianças, a nossa programação hoje está muito especial. Mas, antes de mais nada, nós precisamos falar com Deus, não é verdade? Vamos falar com Ele? Sim.

Maravilhoso Deus que está no céu, Deus de poder, Deus de glória. Senhor Deus, eu quero orar por essa programação. Eu quero orar, Deus, por cada um ouvinte nessa essa programação. Hoje está muito especial. Mas antes de mais nada, nós precisamos falar com Deus, não é verdade? Vamos falar com Ele?

0: Maravilhoso Deus que está no céu, Deus de poder, Deus de glória. Senhor Deus, eu quero orar por essa programação, eu quero orar, Deus, por cada um ouvinte nessa programação. Senhor, visita as crianças, Senhor Jesus querido, que está em casa, que está enferma, as crianças que estão sozinhas, estão tristes, as crianças, Senhor Jesus querido, que foram abandonadas, as crianças, Jesus querido, que estão na casa de terceiro, não estão com seus pais. Oh, Jesus querido, visita as mãezinhas, Pai, que está cuidando do seu filho, essa vozinha que cria seu neto com tanto zelo, visita agora, Pai, porque o Senhor é o Deus da providência, o Deus que cura, o Deus que liberta. Senhor, visita agora, meu Pai, cada lar, Senhor Jesus querido, essa mãe que precisa, meu Pai, dar uma alimentação melhor para o seu filho, mas não tem como, essa mãe, Jesus querido, que está levando seu filho para um pronto-socorro, que passou a noite acordada, Pai, visita agora. Senhor, as crianças que estão dando entrada, meu Pai, no centro cirúrgico, Senhor. As crianças, meu Pai, que estão sendo vigiadas, meu Pai, por homens maus, que sequestram as crianças, Senhor, visita agora. Corta o laço, Jesus querido. Esconde, meu Pai, seus pequeninos da presença do adversário. Ajuda essa mãe a batalhar, a lutar pela sua casa, a lutar, Jesus querido, não perder, Jesus querido, o controle sobre os seus filhos. Ajuda, Jesus querido, esse pai também que cria sozinho os seus filhos, meu Pai. Ajuda esse homem, fortalece, dá vitória. Ajuda essa mãe, meu Pai, que deseja vir conhecer a tua palavra, vir para a sua casa, mas quando chega o dia, chega a hora, ela fica sem força. Tu és o Deus que fortalece, Pai. Eu oro pelos enfermos, as pessoas que estão doentes, Pai, que estão precisando de um auxílio, as pessoas que estão querendo tomar decisão. Ajuda, fortalece cada uma, meu Pai. Usa, meu Pai, com o teu poder e com a sua misericórdia sobre a vida de cada ouvinte, Pai. Eu oro pelo pequeno Galileu, Pai, de cada região, aqui na cidade do Rio de Janeiro, meu Pai, as igreja pertencente à sede aqui, abençoa, meu Pai, cada escola bíblica, as que estão abrindo, que estão funcionando e as que por algum motivo, meu Pai, de violência, está fechada. Eu oro para que o Senhor possa ajudar, Pai, a libertar, a cuidar de cada um, fortalecer cada professor, Jesus querido, toma nas tuas mãos, em nome de Jesus, amém.
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0: Amém, criança. O nosso ensino de hoje, nós vamos falar sobre fé. Você sabe o que é fé, criança? Você sabe o que é fé? Fé é quando a gente acredita em algo que a gente não está vendo, mas a gente tem certeza que ele é verdade. Nós não precisamos ver a fé, mas só de crer, nós esperamos aquilo que cremos, né? A gente sabe que é verdade, mas às vezes a gente não vê. Só quando acontece que a gente pode ver, não é verdade, crianças? Hoje a nossa programação está muito legal e eu tenho algo muito importante para falar com vocês. Sabe o que, que é? É sobre a nossa festividade, né, tia Bia?
2: É verdade, tia Miriam. Nossa festividade do Dia das Crianças está chegando. E qual a data, tia Miriam? Você sabe?
0: Eu sei. Sábado que vem. Sábado que vem, às 14 horas, esse horário aqui, sábado que vem, tia Bia, nós já vamos estar lá embaixo, aguardando todas as crianças, já vai estar começando o nosso culto, e eu tenho um brinde, tia Bia, muito especial para os 100 primeiros que chegarem aqui na sede. Eu, tia Miriam, coloco a minha mão para dizer para vocês que sábado nós vamos dar um brinde. Se você chegar aqui, os 100 primeiras crianças que chegarem aqui, tia Bia, nós vamos dar um brinde especial. Eu vou estar na porta segurando esse brinde. Quem vai ganhar, tia Bia?
2: Quem vai ganhar? Os 100 primeiros que chegarem, né, tia Miriam?
0: Uhum. Se você chegar aqui, os 100 primeiros vão ganhar um brinde muito especial.
2: É isso aí, mas você não vai vir só pelo brinde, né? A gente vai ter a palavra de Deus, vamos ter versículo, vamos ter louvores, vai ser muito legal e muito divertido. Vai estar aqui todas as tias do campo, vão estar aqui para nos ajudar, vamos ter lanche, vamos ter brinquedos, olha, vamos ter muita coisa, né, tia Miriam?
0: Sim, pula-pula tobogã. E o mais importante, a palavra de Deus na linguagem da criança. Crianças, esse culto está sendo preparado com tanto amor, com tanta oração. E tenho certeza que vai ficar marcado na sua vida. Você, mamãe, vovó, tia, traga suas crianças. Ah, mas eu posso levar as crianças do colégio do meu filho? Pode. Eu sou da Assembleia de Deus, eu posso levar as crianças da minha igreja? Claro que pode. Não importa, traga suas crianças para cá, vem festejar junto conosco. Aonde fica a nossa igreja, tia Bia?
2: A nossa igreja, ela está localizada aqui bem no centro do Rio, no coração do Rio, aqui na rua Senador Pompeu, número 27. E marca aí na sua agenda, às 14 horas vai ser a nossa festa, em sábado que vem.
0: Vamos dar um ponto de referência?
2: Pode dar, tia Miriam.
0: O ponto de referência é o metrô da Uruguaiana. E é a Rua dos Doces da Central do Brasil. Você desce do trem da Rio, trem Rio, né? Trem do Rio. E você segue a Rua do Doce, a Rua Senador Pompeu. Você vem direto nela. Vem. É o número 27. Facinho de chegar, que você chega de ônibus, de metrô, de trem.
2: Uhum.
0: Você chega aqui, é fácil a localidade. Todo mundo aqui. Que você descer e perguntar onde fica a Igreja Pentecostal Deus é Amor, a maioria das pessoas que reside próxima aqui vai te indicar. É bem fácil de chegar, não é difícil, e pode vir de Uber também tranquilamente, sem problema algum. Pega seu aplicativo, coloca lá Senador Pompeu 27 Centro, que você vai chegar aqui e vem festejar com a gente. Olha, esse culto está sendo preparado com muito amor, com muito carinho e com muito Deus. Deus está na frente dessa obra.
2: É,
0: né?
2: Isso aí, tia Miriam. Então, ó, vamos esquentar agora e vamos ouvir um lindo louvor.

abelha trabalha fazendo mel? É, e nenhuma delas é preguiçosa. Deus quer que sejamos como elas, esforçadas.

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1: É, crianças, que louvor lindo, né? Me encantei por esse louvor, gostei muito. E vocês? Chegou a hora muito importante, chegou a hora de aprender a palavra de Deus mais um pouquinho. Chegou a hora do versículo de memorização, sim. Criança, vocês sabem o que é a Bíblia? A Bíblia é a palavra de Deus. E ela é o livro mais vendido do mundo. Ela foi escrita por homens, mas inspirado pelo próprio Deus. E o versículo que nós vamos ler hoje está no livro de Hebreus. Hebreus fica no Novo ou no Velho Testamento, tia Bia?
2: Hebreus? Hebreus, eu acho... Deixa eu pensar aqui.
1: Ih, tia Bia, que isso?
2: Ih, Hebreus. Onde que fica, tia Miriam? No Novo ou no Velho?
1: É no Novo Testamento, tia Bia.
2: Ah, no Novo Testamento.
1: Deu um branco na tia Bia. O versículo que nós vamos ler está em Hebreus 11, capítulo 1. Se você quiser pegar a sua Bíblia, já sabe ler, pega ela também. Ele está escrito, assim, ó. Hebreus 11, 1. Ora, a fé é a certeza daquilo que esperamos e a prova das coisas que nós não vemos. Que interessante. Ó, a fé é a certeza daquilo que esperamos e a prova das coisas que não vemos. Que interessante, tia Bias, né? Hebreus 11, capítulo 1. Vamos ler de novo? Vamos ler, tia Bia, junto comigo?
2: Vamos, vou te ajudar. Vai, tá escrito onde? Hebreus
1: 11,
2: versículo 1. De novo, ó, Hebreus, capítulo 11, versículo 1, que tá escrito assim. Ora, a fé é a certeza daquilo que esperamos e a prova das coisas que não vemos. Mas o que que isso quer dizer, tia Miriam? Você sabe?
1: Olha, essa é a fé, tia Miriam.
2: O que que é fé? O que que é ter fé?
1: É acreditar em Deus 100%, que a gente tem certeza de que Ele está conosco o tempo todo, nos abençoando. Por exemplo, eu quero passar na escola. E se a gente orar a Deus e se dedicar ao estudo, a gente tem fé que o nosso Deus vai nos abençoar e nós vamos conseguir. É impossível você servir a Deus sem ter fé, tia Bia. Você precisa acreditar.
2: Sim, verdade. Ó, esse versículo, ele ajuda a gente a entender o que que significa ter fé. A Bíblia, ela é a palavra de Deus. E ela fala que a fé é a certeza daquilo que esperamos. E está nos ensinando que podemos confiar nas promessas de Deus, isso mesmo. Mesmo quando ainda estamos esperando que elas se cumpram. Depois, o versículo diz... E a prova das coisas que não vemos. Existem muitas coisas que a gente não consegue enxergar, não é mesmo, criança, com nossos olhos. Mas isso não significa que elas não sejam verdade. Ter fé não é acreditar que tudo vai acontecer do jeito que a gente quer. Fé é confiar em Deus, mesmo quando a gente não sabe para onde Ele quer mandar a gente. É justamente por isso que a gente deve sempre se lembrar. Eu ainda não consigo ver, mas posso confiar em Deus, porque a nossa fé não está naquilo que conseguimos enxergar. Nossa fé está em Deus e no que Ele diz em Sua palavra.
1: Amém, crianças. Eu vou fazer o anúncio das festividades que eu já sei, tia Bia.
2: Olha, fala aí, tia Miriam.
1: Primeiro vai acontecer a nossa festividade aqui na nossa sede estadual.
2: Aí eu tô animada, dia 10 de outubro.
1: Dia 10, nossa, coração na mão, tia Bia, meu Deus.
2: Mas não vai ter só a nossa festividade aqui, né?
1: Não.
2: Vai ter em outras igrejas também.
1: Vai ter. Aí na próxima semana, aí no dia 12 de outubro, vai ser na estadual de Niterói, às 14 horas.
2: Ah, então aí, galerinha de Niterói que não pode vir pro Rio, vai ter festa aí também, hein?
1: Aí dia 17 vai ser na setorial de Piabetá.
2: Piabetá, tá bom.
1: Piabetá. Também na estadual de Duque de Caxias.
2: Sim, dia 12 também?
1: Não, 17.
2: Ah, dia 17, tá bom. Dia 17, então, Piabetá e Duque de Caxias.
1: Isso.
2: E também vai ter em Campo Grande, dia 17 também.
1: Também dia 17, Campo Grande, ó, Zona Oeste, Baixada Fluminense, Baixada também, que é Piabetá, tem festa.
2: Ih, pessoal, três festas no mesmo dia?
1: De Niterói também tem dia 12.
2: Verdade.
1: E depois também tem 24... Jardim Angá, lá com a tia Jaque, da tia Jaqueline.
2: Ah, tia Jaque, saudade de tia Jaque.
1: Sim, no dia 24. Dia 25, é lá a tia Flávia, deu um branco aqui.
2: Eu sei que dia 25 tem Neves, Miguel Couto também.
1: Setorial de Neves, dia 25 vai ser um domingo, às 14 horas.
2: E dia 25 também, às 15 horas. Temos o nosso culto especial de Dia das Crianças lá na Central de Miguel Couto.
1: Aí na próxima semana, 31, esse mês é grande. 31 vai ser lá na local de Imbarié. Lá Imbarié. Com a tia Vanessa, o pastor Igor, Imbarié. Tem muito mais festa por aí. Eu tô falando aqui, mande pra gente poder anunciar aqui na rádio. Tem festa pra todo lado. Mas a nossa igreja, a mãe... Aqui na sede estadual vai ser no dia 10. Criança, não perca. Eu tô doida pra pular, não pula. Pula, tia Bia. Pula, também pula, quero. Tobogã, guerra de cotonete, piscina de bolinhas, área kids. Eu acho que vai ter açaí, tia Bia.
2: Será que vai ter?
1: Eu acho que vai ter açaí.
2: Eu tô orando por isso.
1: Deus tá prometendo, criança. Deus tá prometendo. Pipoca.
2: Eu quero também. Ó, não fala mais não, tia Miriam. Chega de spoiler,
1: hein? Senão o povo vai saber de tudo. Vamos deixar o segredo pra quando vocês chegarem aqui. A decoração.
2: Nossa,
1: a nossa igreja tá preparando algo muito especial. Pequeno Galileu, da sede estadual do Rio de Janeiro, unido aqui. Nossos pastores, todos unidos em prol dessa festividade infantil. A maior festividade do ano da cidade do Rio de Janeiro. Essa festa, ó, vai ser diferente de todas que você já viu aqui. Traga a sua criança. Não importa se você é a sua religião, só traga. Ah, mas eu não vou levar o filho da minha vizinha, porque o menino é levado. Traz ele para cá, deixa esse menino se divertir, conhecer a palavra de Deus. Olha a estratégia que Deus está preparando para as crianças. O que que criança gosta de festa? E aonde tem essa festa? Na casa do Senhor. E lá eles vão conhecer Jesus. A palavra de Deus, nós estamos, né, já enganjado nisso aqui há algum tempo, para preparar o melhor. Tá aqui toda a equipe, tia Bia, tia Esté Adão, tia Isabel, tia Mônica Sinato, tia Cristiane, a avó Esté, tia Sulamita, tia Miriam, que sou eu sou a tia Miriam, tia Miriam, estamos aqui preparando o melhor para vocês. Pastor Antônio, né, também está aqui nos apoiando 100% nesse projeto, se dedicando, preparando algo muito especial para você e sua família. Não vem sozinha. Ah, eu vou sozinha, não vou levar ninguém. Que isso, irmã? Que isso, minha amiga? Traga uma criança com você. Se você trouxer umazinha, olha a oportunidade que Deus está dando, tanto para você como para essa criança. Não vem sozinha. As tias também do campo, tia Rebeca de São João, tia Cássia, tia Gabi,
2: tia Silvânia, nossa, tem muitas
1: Silvânia,
2: tias.
1: Tem muita
2: tia
1: gente.
2: Luciana,
1: tia Cecília. Tias.
2: Isso aí, Cicinha, tia Marli,
1: tia Flávia, tá nos apoiando aqui, vem pra cá, só vem, tia Ana Cristina também, vem pra cá,
2: isso aí.
1: Traga sua criança.
2: Então você que é professora, que está nos ouvindo, venha nos apoiar também na nossa campanha de oração, né, tia Miriam?
1: Uhum.
2: Dia 5, 6 e 7 de outubro, vamos fazer a nossa campanha de oração em prol desse mês, né, das festividades que estamos tendo no nosso estado do Rio de Janeiro.
1: Teve uma tia que falou assim pra mim, tia Miriam, eu tô triste, eu não vou conseguir fazer a festa pras crianças. Vem pra cá, vem festejar com a gente.
2: É isso aí. Faz a sua caravana, junta todo mundo e vem pra cá.
1: Fala com o seu pastor, eu quero levar as crianças, como que eu posso fazer? Vamos ver o que a gente pode fazer. O seu pastor é um homem abençoado, ele vai querer te ajudar, nos ajudar, né? Ajudar as crianças, vai apoiar as crianças, né? A igreja não pode ficar sem criança. Então ele vai apoiar, vai ajudar você a trazer as crianças. A tia Marília do Turano está animada. A tia Cirleia, lá do Caju, está animada. Né? A tia Cássia da Chácara do Céu, a tia Mariana da Casa Branca junto com o pastor Disseu. Eu amo o pastor Disseu porque ele é um pastor que trabalha muito com as crianças. Se não tem tia, vai ele mesmo. Ele bota o Galileu, ele bota a caixa nas costas. Nossa, o pastor Douglas também, são pastores assim... que nós incríveis, que sempre, né, tia Bia?
2: É verdade.
1: Tá,
2: eles sempre engajando evangelizar as crianças.
1: As crianças estão sempre unido conosco aqui. Então traga sua criança, vem para cá festejar junto com a gente. O programa hoje está falando muito de
2: festa, né? É porque a gente está animado, gente.
1: A gente está animada. É ritmo de festa, ritmo de festa.
2: Ritmo de festa. Então vamos colocar um louvor para animar a gente.

0: Criança, gostaram do louvor? Então agora chegou uma hora muito importante, criança. Que história, que hora é essa, tia Miriam? É a hora da nossa historinha. Hoje a tia Bia vai contar uma história para vocês e ela vai falar sobre fé de um homem de muita fé, né? Então vamos lá ouvir, tia Bia. Vamos ouvir, criança, a historinha?
1: Tá na hora da historinha. Vamos ficar bem quietinhos pra ouvir, tá?
2: Eba! Sessão da criança!
3: Você teria coragem de começar uma viagem sem saber exatamente para onde está indo? Sem mapa, sem endereço e sem saber o que encontraria pelo caminho?
2: Sim!
3: Para fazer uma viagem assim, seria preciso confiar muito em quem estivesse mostrando a direção. A Bíblia nos conta que certo homem chamado Abraão vivia com a sua família quando, certo dia, Deus falou com ele.
4: Abraão, saia da tua terra, do meio dos seus parentes e da casa do seu pai, e vá para a terra que eu lhe mostrarei.
3: Deus não entregou um mapa para Abraão, nem explicou tudo o que aconteceria durante a viagem, mas Deus fez uma grande promessa, crianças. Disse que faria de Abraão uma grande nação, o abençoaria e por meio dele muitas pessoas seriam abençoadas. Que promessa maravilhosa, crianças! Abraão poderia ter duvidado, ficaria com medo ou até ter recusado a partir disso, mas ele escolheu ter fé em Deus, mesmo sem conhecer todos os detalhes da viagem. Confiou no que Deus havia falado e decidiu seguir sua direção. Abraão nos ensina que devemos confiar no que Deus diz e fazer aquilo que ele nos orienta. Quando escolhemos desobedecer a Deus e fazer aquilo que sabemos que não agrada, estamos pecando, crianças. Pecado é tudo aquilo que pensamos, falamos ou fazemos que desagrada a Deus. E a Bíblia nos mostra que este é um problema de todas as pessoas. Todos pecaram e estão afastados da glória de Deus. Está escrito lá em Romanos 3:23. Por isso, assim como Abraão precisou confiar em Deus e seguir sua direção, nós também precisamos aprender a viver pela fé, confiar no que Deus diz em sua palavra. A Bíblia diz que Abraão partiu, como o Senhor lhe havia ordenado. Ele tinha 75 anos quando saiu de Arã. Sua esposa, Sarai, foi com ele. Seu sobrinho, Ló, também os acompanhou. Eles levaram seus bens e seguiram viagem em direção à terra que Deus mostraria. Abraão ainda não conseguia enxergar tudo o que Deus faria, mas decidiu confiar. Isso é ter fé. Fé é confiar em Deus, mesmo quando não conseguimos ver tudo o que acontecerá. É acreditar que quando Deus fala, podemos confiar em sua palavra. Depois de uma longa viagem, Abraão chegou à terra de Canaã. Ali, perto de Siquém, Deus apareceu novamente a ele e disse assim:
4: darei esta terra à sua descendência.
3: Abraão estava exatamente onde Deus queria que ele estivesse. Então, ele construiu um altar ao Senhor. Depois, continuou sua caminhada. E em outro lugar, construiu outro altar e invocou o nome do Senhor. Abraão, crianças, estava aprendendo que durante sua viagem precisava continuar confiando no Deus que conhecia o caminho. Nossa vida também é como uma viagem. Existem coisas que ainda não sabemos, como será amanhã, o que acontecerá quando crescermos, ou quais dificuldades encontraremos pelo caminho. Mas existe algo que podemos saber com certeza. Deus nos ama e podemos confiar nele a todo tempo. Deus amava Abraão e tinha um plano para a sua vida. Deus também ama você. Ele criou você, conhece sua vida e deseja que você esteja bem pertinho dele.
5: Amém.
3: Muitos anos depois, por meio da descendência de Abraão, Deus cumpriu uma promessa ainda maior. Enviou ao mundo Jesus, sim, seu único filho perfeito. Jesus, ele nunca pecou. Ele veio para nos mostrar o amor de Deus e nos levar de volta ao Pai. Mas por que precisamos de Jesus? Nenhum de nós consegue resolver o problema do pecado sozinho. Por isso, Deus fez algo maravilhoso por nós. Jesus morreu na cruz pelos nossos pecados e ao terceiro dia ressuscitou. A Bíblia ensina em 1 Coríntios 15, 3 ao 4, que Cristo morreu pelos nossos pecados, foi sepultado e ressuscitou ao terceiro dia.
5: Eba!
3: Jesus está vivo, crianças! Assim como Abraão precisou confiar naquilo que Deus havia dito, você também precisa colocar sua fé em Jesus. Por meio dele, Deus nos oferece um presente maravilhoso que não podemos comprar nem conquistar: a salvação que está em Jesus Cristo. E se você tiver fé e crer que Jesus é o nosso Salvador e aceitá-lo, se tornará filho dele, assim como está escrito em João, capítulo 1, versículo 12. Talvez Abraão não soubesse tudo o que encontraria naquela viagem, mas ele sabia, crianças, em quem estava confiando. E você? Você sabe em quem está confiando? Hoje, Deus convida você a confiar em Jesus, pois a salvação é recebida quando crermos em Jesus e confiamos nele como nosso Salvador. Se você reconhece que pecou, crê que Jesus morreu pelos seus pecados e ressuscitou e deseja recebê-lo neste dia, feche os seus olhos e ore comigo. Senhor Jesus, te aceito neste momento como meu Salvador. Limpa minha alma e escreve o meu nome no livro da vida. Me faça, Senhor, confiar na tua palavra. Obrigada, Deus, pela minha vida, pela minha família e pelos meus amigos. Em nome de Jesus, amém. Muito bem, crianças! Agora que você aceitou Jesus, você já sabe em quem confiar, não é mesmo? Olha, Abraão nos mostrou algo muito importante nessa viagem. Fé não é saber tudo o que vai acontecer. Fé é confiar em Deus e seguir sua direção. Você pode não conhecer todo o caminho da sua viagem, mas Deus conhece!
5: Eba!
3: E o nosso desafio da semana é: quando surgir alguma situação em que você não saiba o que fazer ou estiver com medo, lembre-se de Abraão. Ore e diga: Deus, eu não consigo ver todo o caminho, mas a minha fé está aqui. E depois, escolha fazer aquilo que a palavra de Deus ensina. E agora, vamos ouvir um lindo louvor?
5: Sim!

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1: Que linda história, tia Bia. Sobre o pai da fé, né? E Abraão. Então, tem um anúncio aqui rapidinho da Estadual de Campo Grande, dia 17 de outubro, às 14 horas, né? Também estará em festividade infantil, dia 17 de outubro, Estadual de Campo Grande, Zona Oeste aí. E também tem uma aqui da tia Gabi, lá na Central de Miguel Couto, dia 25/10, às 15 horas. Fica na rua Cameron 250. Rua Cameron 250, Miguel Couto. Também estará em festividade às 15 horas, 25 de outubro. Olha, esse mês não tem tempo. Não tem tempo ruim. Entramos com chuva, isso não é ruim, isso é bom. Entramos com chuva no mês das crianças, será a nossa festa. É, vamos fazer uma oração para se despedir, tia Bia. Meio minutinho de oração.
0: Falar com Deus é tão bom, né?
2: Sim, é verdade.
0: Então vamos orar. Vamos falar com Deus.
3: Pai de nosso Senhor e Salvador Jesus Cristo, muito obrigada, Senhor, por essa programação, por essas histórias, por esse versículo, Senhor Jesus, muito obrigada por ensinar o que é ter fé, que eu venha ter mais fé, meu Pai, a cada dia mais, abençoa cada criança, a cada ouvinte que nos ouviu até este momento, abençoa cada festividade, meu Pai, que vai acontecer nesse mês de outubro, que o Senhor venha abençoar cada professora, cada pastor, cada obreiro, a cada pessoa que está, meu Pai, ajudando esta obra, abençoa o pequeno Galileu, assim eu te peço e te agradeço, obrigada por essa programação, em nome de Jesus, amém.
1: E fiquem todos
4: na paz do Senhor Jesus.

0: 15 horas e 1 minuto.
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4: Realizados pela Associação Reviver Help Deus e Amor e pela Fundação Reviver. Fundação Reviver, que já completou 31 anos. A Associação Reviver Help Deus e Amor, que nasceu para complementar e avançar em projetos assistenciais aos quais a Fundação Reviver, pelo seu estatuto e pelas limitações, não podiam avançar nos projetos. E graças ao bom Deus, a todos vocês que nos acompanham, aqueles que nos apoiam, nós temos tido a oportunidade de avançar com os projetos da Associação Viver Help Deus e Amor. E hoje eu quero falar aqui do projeto Casa Aberta, este projeto maravilhoso que Deus tem dado a oportunidade de nós expandirmos pelo Brasil e alcançarmos tantas vidas necessitadas. O nosso irmão Armando Menina já vai colocar aí a nossa vinheta do projeto Casa Aberta para que você conheça um pouquinho e depois eu comento juntamente com todos aqueles que estão nos acompanhando. Ouça aí a respeito do projeto Casa Aberta.
5: Você já se perguntou quais os principais problemas ou dificuldades que diariamente as pessoas em situação de rua enfrentam? 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
4: Juntas, recuperando vidas com amor. Este é o propósito da obra assistencial da Igreja Pentecostal Deus e Amor, é alcançar vidas. E a Igreja Pentecostal Deus e Amor, juntamente com a Fundação Reviver, a Associação Reviver Help Deus e Amor, trabalhando junto para alcançarmos muitas e muitas vidas. Esse é o principal propósito, porque nós não somos assistidos por nenhuma empresa e nem por nenhum órgão governamental. Tudo o que realizamos aqui é com a contribuição dos nossos ouvintes, daqueles simpatizantes, dos irmãos que congregam conosco, que fazem seus propósitos, suas ofertas. E assim, graças a Deus, Deus prosperando o seu povo, nós temos permitido avançar cada vez mais e mais nos projetos. E você pode ouvir aí o projeto Casa Aberta. E nesses 2 anos que se iniciaram aí a Associação Reviver Help Deus e Amor, nós temos tido a oportunidade de crescer e nós começamos aqui em São Paulo Nós temos uma casa aberta no bairro da Moca, aqui bem próximo da sede mundial, onde semanalmente assistimos aí mais de 100 pessoas. Ali nós temos duas turmas, uma que vai pela manhã, aí indo às 9 horas e retornando às 13 horas, e outra turma que vai às 13 horas e retornando às 17, onde essas pessoas que são visitadas em situação de rua, elas ali sendo cadastradas e sendo assistidas, elas chegam na casa aberta, elas são ali assistidas pelo assistente social, passa por um cadastro, elas recebem ali roupas novas e ali vão para um banho, tem a possibilidade de tomar um banho, depois vão para um café pela manhã, depois passam ali também, tem um almoço, mas também o principal, elas recebem toda uma orientação psicológica, elas recebem uma orientação espiritual e um acompanhamento. E resultado de tudo isso é que nós temos tido testemunhos de pessoas que, como vocês ouviram na vinheta, pessoas que já conseguiram retornar para os seus lares junto às famílias, pessoas que conseguiram se empregar e já estão inseridas novamente na sociedade. E tudo isso nós falamos com muita alegria, porque quantas e quantas pessoas, olha, para vocês terem uma noção, em São Paulo, nós temos aproximadamente 57 mil pessoas em situação de rua. Pessoas essas que não importa o motivo pelas quais ali estão nessa situação, mas nós vemos que pessoas que tiveram decepções familiares, nós temos pessoas ali que se envolveram, né, no vício do álcool, das drogas, na bebida, na prostituição, e pessoas que, quando começam a chegar na situação de rua, infelizmente, a primeira coisa que elas encontram é a oferta das drogas. E as pessoas depois acabam se tornando refém deste vício maligno, né, que assola tanto a sociedade, não só no Brasil, mas em todo o mundo. E aí você vê as pessoas ficando cativas. Pessoas que em situação de rua, nós que vivemos em grandes metrópoles ou cidades que têm um grande número de pessoas, nós vemos pessoas sentadas pelas calçadas, pessoas que não têm a adequada vestimenta, não têm alimentação, pessoas que vão perdendo o seu peso, a sua saúde, pessoas que vivem numa situação totalmente indigna. E quando você aborda essas pessoas e você começa a conversar um pouco com aquelas pessoas, elas começam então a encontrar um canal de comunicação, alguém que novamente lhes dá atenção. Porque a primeira coisa que se ouve é que elas falam, já não tenho mais nenhum interesse pela vida mesmo, a gente está aqui, ninguém olha para a gente, nós somos esquecidos, a minha vida não tem valor nenhum. Eu tinha sonho, mas hoje eu não acredito não, porque eu caí nessa situação e eu não acredito. Mas quando nós ali oferecemos e essas pessoas chegam na casa aberta, e elas veem o amor aos quais como elas são recebidas, com todo aquele carinho que são ali assistidas, e assim o Senhor nos ensina a termos o amor e não criticarmos nem julgarmos. Olha, que testemunhos maravilhosos que nós vemos quando a pessoa ali, já para tomar um banho, poder trocar de roupa e poder se alimentar de forma adequada, elas choram e testemunham por ver o quão diferente é aquele horário, aquele momento que ela está vivendo agora, comparado a um pouquinho antes dela ter sido abordada, está numa situação totalmente diferente. É com muita alegria que nós falamos isso, e vocês podem, disso que o irmão Nelson está falando aqui, vocês podem acessar ali o Instagram da Associação Reviver Help Deus e Amor, que vocês vão ter testemunhos de pessoas que elas até comentam, olha, nós vemos homens que na frente de um espelho, pelo fato de se barbearem, de cortar o cabelo, de estarem com uma nova roupa, elas mesmas choram e testemunham que ela fala, poxa, quanto tempo faz que eu não me vejo assim. Olha, você que está nos ouvindo, quão triste é isso. Imagina, são pessoas que perderam a esperança, pessoas que se sentem agora indignas, pessoas que nem buscam mais os seus familiares, pessoas que nós temos certeza que os seus familiares talvez até estão preocupados e nem sabem se a pessoa está. Mas agora ela tem esta oportunidade. Oportunidade esta, que a Igreja Pentecostal Deus e Amor, a Associação Reviver Help Deus e Amor, só podem fazer porque você que está nos ouvindo, você é este braço forte que nos ajuda. É com a sua contribuição, é com a sua doação que nós podemos aqui, como uma organização, estarmos assim, organizados e trabalharmos para alcançar essas pessoas. São pessoas que do lado de cá também aceitam uma obra voluntária de começar a ir às pessoas nessa situação de rua e abordar essas pessoas e oferecer essa nova possibilidade de elas terem agora de novo a possibilidade de terem um atendimento digno, de se alimentar de forma digna, de terem um banho, de ter comida, de ter roupas, e postularem novamente a voltar para sua família, resgatar os seus sonhos. E como eu disse, nós temos testemunho de pessoas que já voltaram às suas famílias, pessoas que voltaram ali a trabalhar e agora testemunham desta grande obra maravilhosa que Deus fez sobre a vida delas. Então, você que está nos acompanhando, nos ajude a mantermos este projeto. Olha, eu falei aqui, nós começamos em São Paulo e hoje, semanalmente, são atendidas por em torno de 100 pessoas. Aí nós avançamos para Belo Horizonte, onde a equipe ali do pastor Valdemar está fazendo um lindo trabalho, aqueles voluntários, quantas pessoas também assistidas ali em Belo Horizonte. Não é? Você, como eu falei, você pode ali acessar o Instagram da Associação Reviver Help e você vai ver esses testemunhos de pessoas, você vai ver tudo trabalhar, como elas são recebidas, o carinho, a atenção, para que nós podemos estender as mãos e socorrer essas vidas. Então, continue nos ajudando, você com a sua oferta, com a sua doação, ou se você mesmo, neste momento que você tem na vida, você não tem condições financeiras, mas nós cremos que orando o Senhor abrirá uma porta para você, você também pode nos ajudar. Então, você que financeiramente pode nos ajudar, nós vamos passar agora aqui o número das contas correntes e o Pix, para que você estenda a sua mão. Irmão Nelson, com quanto que eu tenho que ajudar? A palavra de Deus diz que você tem que ofertar de livre coração aquilo que você se propor e aquilo que você tiver condição. Então, falar, irmão Nelson, eu só posso contribuir com R$2, R$5. Esses R$2, R$5 é muito importante, porque somando as contribuições, nós podemos alcançar muitas vidas. Mas nós sabemos que tem pessoas que estão nos ouvindo, podem contribuir com R$50, R$100, R$1.000, aquilo o que Deus tocar no seu coração. Para que você entenda que, efetivamente, esse recurso que você vai fazer, essa contribuição, ele é administrado de forma responsável. Nós prestamos contas aqui publicamente daquilo que estamos fazendo. E, como eu disse, o próprio ali Instagram da Associação Reviver Help, Deus e Amor, ou o próprio site, você vai ver esses projetos, esses testemunhos, e tudo isso nós fazemos com total transparência, para que você, que está aí do outro lado nos ouvindo, você que tem este amor no coração possa efetivamente contribuir com amor e ter certeza de que o que você está contribuindo está sendo aplicado de forma responsável, sem enganar ninguém. Então ouça agora aí o nosso número de conta corrente, a chave Pix, para que você continue nos ajudando.
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4: E é isso, nossos ouvintes, mais uma vez quero agradecê-los, né? E aqueles que têm contribuído conosco, continuem contribuindo. E você que talvez aí está ouvindo a rádio Deus e Amor pela primeira vez e ouvindo um pouquinho sobre a obra assistencial da Igreja Pentecostal Deus e Amor, olha, conheça todo o nosso trabalho que é realizado, para que você tenha um pouquinho de noção da obra assistencial que a Igreja Pentecostal Deus e Amor realiza aqui no Brasil e podemos falar aqui no mundo também. E falando da Associação Reviver Help Deus e Amor, nós somos aí da Casa Aberta. Eu falei que nós começamos por São Paulo e agora temos BH. Mas também, ali, pela permissão de Deus, nós já avançamos. Nós temos ali uma Casa Aberta também em Pacaraima, em Boa Vista. Nós temos em Teresina e estamos preparando aí um imóvel em Manaus e outro na cidade de Santos. Olha como estamos avançando. E eu, mais uma vez, eu convido, olha, eu estou aqui no acessando agora o Instagram da Associação Reviver Help, Deus e Amor, e ali logo você vai ver ali que tem ali o ícone de quem somos, você vai ver outros projetos que a Associação Reviver Help, Deus e Amor também realiza, mas você vai ver ali as fotos, os testemunhos, os vídeos das pessoas que são alcançadas pelo projeto Casa Aberta. Graças a Deus, né, temos avançado. E você que financeiramente não pode nos ajudar, há uma outra forma como você pode nos ajudar. Ora, nós temos uma campanha que, pelo um gesto simples, você pode nos ajudar a custear também este projeto social. Nós temos a campanha das tampinhas. Irmão Nelson, o que é esta campanha das tampinhas? Você pode aí coletar todas as tampinhas PETs de garrafa d'água, garrafa de refrigerante, de embalagens de leite, de embalagens de produtos de limpeza. E todas essas tampinhas você pode juntar e apresentar nos nossos pontos de coleta. Em todo o Brasil, em todas as nossas igrejas Pentecostal Deus e Amor, você pode coletar, levar essas tampinhas, né? E agora também ali latinhas, nessas igrejas. Elas serão coletadas e depois elas serão enviadas para que nós vendamos ali para a reciclagem. E na reciclagem, todo esse recurso que é arrecadado ali na venda dessas tampinhas, desses materiais recicláveis, e são alocados diretamente a este projeto Casa Aberta. Então, indiretamente, por um simples gesto, você pode ali, então, ajudar a custear, a atender essas vidas que estão em situação de rua. E falando ainda dos outros projetos da Associação Reviver Help Deus e Amor, você vai ver ali que nós temos o projeto 60+. Irmão Nelson, o que é esse projeto 60+? É um projeto onde nós atendemos pessoas com mais de 60 anos que têm necessidade de fisioterapia. E nós começamos já, temos aqui em São Paulo, e agora já temos ali na nossa unidade Oasis, da Fundação Ribeira, ali na cidade de Paulistana, onde está começando um plano piloto e pessoas já sendo assistidas. Então, aqui na sede mundial, nós temos esse projeto 60+, que começou como piloto, e nós pretendemos cada vez mais também avançar para socorrer esta população, que nós sabemos que com mais de 60 anos depois, já tem essa necessidade de ali fortalecer a sua circulação para ter uma melhor vida. Então, não deixe ele de acessar. Né? Acesse ali, procure o Instagram da Associação Reviver Help Deus e Amor, e você vai poder contemplar onde nós, de forma responsável, estamos alocando todos os recursos arrecadados para os projetos sociais. E aquelas pessoas que normalmente nos ajudam, e nos ajudam porque estão ouvindo através do rádio, ou então ajudam porque participam dos cultos que há em prol à obra assistencial da Igreja Pentecostal Deus e Amor, nas igrejas Deus e Amor, e ali nós temos pelo menos uma vez na semana, um culto em prol à obra assistencial. E ali você pode contribuir para a obra assistencial da Igreja Pentecostal Deus e Amor. São pessoas que com fé fazem propósito para com Deus, que se recebendo bênçãos de Deus, alcançando os seus propósitos, a sua necessidade, colocam ali no coração de estender a mão e ajudar ao necessitado também. E quantas pessoas têm testemunhado de alcançar bênçãos. E agora nós vamos ouvir mais um testemunho de mais um irmão, uma irmã, que ali alcançaram bênçãos de Deus por ter o seu propósito de contribuir para com a obra assistencial da Igreja Pentecostal Deus e Amor.
6: Meu nome é Leonardo, eu sou aqui de Duas Barras, interior do Rio de Janeiro. Apareceu uma enfermidade no intestino e eu fiquei muito preocupado. Foram se passando os dias e não melhorava, e eu fui com medo de procurar o médico, muito aflito. Estava quase completando um ano, eu muito, muito preocupado, muito nervoso. Eu fiz um voto com Deus na Fundação Reviver, que eu daria uma oferta. O tempo que eu tivesse vida, eu daria essa oferta mensal para a Fundação Reviver. E toda sexta-feira eu jamais deixaria de ir na Igreja Pentecostal Deus e Amor. Eu sou membro, mas eu fiz esse propósito com Deus. Enquanto eu tiver vida, eu não vou deixar de ir na igreja na sexta e nem de deixar de cumprir com o meu voto mensalmente. E para a honra e glória do Senhor Jesus, eu fiquei curado.
4: Irmão Armando, que testemunho maravilhoso. Nosso irmão Leonardo, ali da cidade do Rio de Janeiro, ele testemunhando que ele recebeu uma notícia por uma enfermidade no intestino. Como ele já é conhecedor da palavra de Deus e frequentador da Igreja Pentecostal Deus e Amor, ele colocou ali com fé um propósito para com Deus. Isso não é uma troca, meus irmãos. Isso é algo que está escrito na palavra de Deus. Que aquele que estende a mão, Deus, ele ajuda, ele prospera. E ele coloca ali, não por troca ou por interesse, não é dessa forma, não. Ele, com fé, foi buscar a presença de Deus, se apresentou diante de Deus e ele clamou a Deus: Senhor, se eu tiver a minha cura, o resto da minha vida, durante o resto da minha vida, eu vou me propor a fazer a minha contribuição para a obra assistencial e que outras vidas sejam alcançadas. E nós ouvimos aí nosso irmão Leonardo testemunhando a grande bênção que ele tem recebido. E olha o propósito que ele fez, reconhecendo a providência de Deus. Ele assumiu um compromisso para os anos seguintes de vida dele. Uma coisa importante, você que está nos ouvindo, você que está ouvindo esses testemunhos, tem uma necessidade, não é por troca, não. Deus não precisa do nosso dinheiro, porque na verdade Ele é o nosso provedor. É o contrário, é Ele quem provê na nossa vida. Quando necessitamos, Ele dos altos céus, como diz a palavra, Ele ora para aquele que tem a sua necessidade, aquele que tem temor a Ele, e Ele fala que Ele guarda a alma da morte e nos sustenta aqui na fome. Isso está escrito em Salmos 33. Então é o Senhor quem diz isso, não é? É Ele quem afirma, mas pense que o salmista viveu. E o nosso irmão Leonardo fez a mesma coisa, com fé, ele fez um propósito para com Deus. Olha, você também, que talvez tenha uma necessidade aí, faça um propósito para com Deus, mas não como troca, porque Deus não admite isso. O Senhor nosso Deus, por hipocrisia, olha, Ele não aceitou ali um propósito que Ananias e Safira fizeram. Eles colocaram, olha o propósito que Ananias e Safira fizeram, falaram: ah, não, nós vamos vender uma propriedade, e quando nós vendermos, nós vamos tirar uma determinada parte e fazer uma contribuição para a igreja. Só que quando eles venderam a propriedade, eles acharam que era muito o que eles iam ofertar. E eles combinaram, e na verdade chegaram à igreja, entregaram aquilo, mas não foi o que eles colocaram no propósito do coração. E quando Ananias ali vem, querer colocar a sua contribuição para com Deus, Deus viu que aquilo não era verdadeiro, era hipocrisia. E Deus não permitiu que Ananias vivesse. E a esposa dele foi a mesma coisa. Quando ali chegou o próprio Espírito Santo, o próprio Espírito Santo, o Senhor que é onisciente, ele viu que aquela contribuição que aquele casal tinha colocado era por hipocrisia. Então você que está nos ouvindo, não faça nada por hipocrisia, não, e nem por troca, mas faça por ali crença, por fé. Você coloca um propósito para junto para com Deus. E quando você receber a bênção de Deus, você cumpra com aquele propósito que você fez para com Deus. E nós temos certeza, segundo ao Deus que nós servimos, um Deus verdadeiro, um Deus que honra a palavra dEle, Ele te honrará, Ele te prosperará. Então, aí, abra a sua mão, né? Você que tem um propósito, faça um propósito para com Deus, e nós temos certeza, você também receberá as bênçãos de Deus. Por quê? Cristo te necessita. É através de nós que o Senhor tem o nome dEle glorificado aqui na terra. Ele usa o ser humano para que, estendendo a mão, contribuindo o outro e o outro recebendo a bênção, o nome dEle seja glorificado. Cristo te necessita.

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2: Momento de oração. Pai querido e Pai amado, mais uma vez, Pai, graças damos a Ti por esta oportunidade. De agora em comunhão podemos nos colocar diante de Ti. Apresentamos diante de Ti, Pai, as nossas falhas, os nossos pecados. Que pelo Teu amor, pela Tua bondade, pela Tua misericórdia, Senhor, meu Deus, o Senhor nos contemple. Assim as nossas orações cheguem até a Ti, Senhor, e já agradecemos e, meu Deus, intercedemos por todos aqueles que têm contribuído em prol da Tua obra. Pai, quantas e quantas vidas, Senhor, têm sido assistidas porque o Senhor tem prosperado o Teu povo com amor no coração, tem aberto a mão, tem contribuído e nós temos tido a oportunidade de alcançar muitas e muitas vidas. Que o Senhor continue prosperando este povo, Pai, livrando de todo mal, todo acidente, toda enfermidade, mas que antes que em cada lar, meu Deus, desses lares, tenha ali a Tua prosperidade, a Tua paz e a Tua mansidão. Mas Deus de poder, Deus de glória, quantos, Senhor, durante este dia estão apresentando agora aí o Seu pedido de oração. Seja, Senhor, meu Deus, para que o Senhor abra uma porta de trabalho. Senhor, para que Ele venha ter novamente ali o pão sobre a mesa. Aqueles que estão, Senhor, rogando a Ti, meu Deus, ali, chorando, derramando lágrimas, esperando a cura de uma enfermidade, a cura de um ente querido. Senhor, aqueles que estão enlutados, que Tu visite cada um agora dos nossos ouvintes, aqueles que estão colocando os pedidos de oração, e nós cremos que do alto do Teu trono aí, Senhor, nos céus, o Senhor está nos contemplando agora, e o Senhor, meu Deus, visita a oração deste meu irmão, desta minha irmã, essa petição agora. Senhor, queremos também, mais uma vez, apresentar a vida da nossa líder mundial, nossa irmã Ereny Miranda. Senhor, renova os dias de vida da Tua filha, dê força, graça, sabedoria, discernimento, para que ela, Senhor, conduza, Senhor, essa grande responsabilidade que o Senhor colocou nas mãos da Tua filha, a Igreja Pentecostal Deus e Amor, a obra assistencial da Igreja Pentecostal Deus e Amor. Venha a si mesmo com a Tua filha, com a sua família, meu Deus, e assim, meu Pai, esteja à frente de tudo. Abençoa a diretoria da Fundação Reviver, da Associação Reviver Help Deus e Amor, a diretoria deliberativa e a diretoria executiva da Igreja Pentecostal Deus e Amor, Pai. E assim também, cada vez mais o Senhor possa permitir, meu Deus, até a Tua vinda, que este canal de comunicação possa levar esta voz, meu Deus, de esperança, de anunciar a palavra de Deus, uma nova possibilidade, fé, para que muitos e muitos sejam alcançados. Pai, em nome do Teu Filho Jesus, certo da Tua santa e divina resposta, crendo no Teu operar maravilhoso, nós Te agradecemos em o nome de Jesus, para a Tua glória. Amém. Que pena, só nos resta aqui nos despedirmos. Quem se despede é o seu irmão em Cristo, o presbítero Nelson Santos, juntamente com o nosso irmão aqui, diácono Armando Medina, na técnica, nos ajudando, e programação esta que está sobre a responsabilidade da nossa irmã Ereny Miranda.
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0: Satanás, saia, saia, saia, demônio, saia em nome de Jesus Cristo, saia em nome de Jesus Cristo. O Senhor te repreenda, Satanás, sai dessa vida. O Senhor te repreenda, Satanás, sai dessa vida, sai dessa casa, sai desse trabalho, sai do meu trabalho, sai do meu trabalho, sai da minha vida, sai da minha casa, sai da minha família, sai em nome de Jesus Cristo. Queima, sai da caminha, do caminho da minha irmã, do caminho da minha irmã, sai do trabalho, sai da família, sai da casa, sai da comunidade, sai, sai, sai, sai em nome de Jesus Cristo. O sangue de Jesus te repreenda, Satanás. Queima mesmo, Senhor, queima mesmo, Senhor Jesus, esse Lucifer, esse Satanás, esse demônio, sai, sai, príncipe das trevas, sai em nome de Jesus Cristo. O Senhor te repreenda, Satanás, o Senhor te repreenda, espada do Senhor. Espada...
1: 15 horas e 32 minutos.
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6: Agora no Rio de Janeiro, os relógios marcam 15:34, 15 horas mais 34 minutos. Boa tarde, Rio de Janeiro. Boa tarde, povo de Deus. Que Deus em Cristo nos abençoe grande e poderosamente, com muita alegria, saudando-te na paz que excede a todo entendimento. Seu irmão e amigo em Cristo, Fábio Carvalho, que bom que estamos juntos aqui no programa Voz da Libertação. Lembrando que este programa é o órgão porta-voz oficial divulgativo da Igreja Pentecostal Deus de Amor. Nossa sede mundial está em São Paulo, na Avenida do Estado, 4568, na Liberdade, em São Paulo, capital, onde está nossa presidente mundial, irmã Eleni Miranda, ela que é presidente mundial da Igreja Pentecostal Deus de Amor e também das instituições Reviver. Aqui no Rio de Janeiro, a Igreja Pentecostal Deus e Amor está localizada na Rua Senador Pompeu, número 27, no centro da grande capital carioca, onde estamos debaixo da cobertura espiritual e administrativa do servo do Senhor, pastor Antônio dos Santos, ele que tem pregado a palavra do Senhor e orado em nosso favor. Hoje são 3 de outubro, ano 2026, e amanhã, para a glória de Deus, amanhã nós teremos já, para a glória do Senhor, recebendo as orações do nosso querido pastor Antônio dos Santos, no grande Domingo dos Vencedores. Sim, amanhã, ouvintes, é o Domingo dos Vencedores, e você é o nosso convidado mais que especial para estar presente conosco, recebendo as bênçãos do Senhor. Gostaria de salientar-vos que o pastor Antônio dos Santos estará conosco amanhã a partir das 7 horas da manhã. Sim, pastor Antônio no culto das 7, porque às 9 da manhã o ministro de Deus terá a grande reunião ministerial com todo o corpo de obreiros aqui da Estadual Rio de Janeiro e igrejas coligadas administrativamente aqui à Estadual Rio de Janeiro. Então, o pastor Antônio dos Santos amanhã ministrará a palavra do Senhor no culto das 7 da manhã. E nós já queremos chamar a sua atenção, atenção, atenção, povo de Deus, atenção, povo carioca, atenção você, de norte a sul, de leste a oeste, deste nosso imenso Rio de Janeiro, porque amanhã é um dia muito mais que especial. Amanhã, Deus já preparou tudo para que você possa estar presente conosco e ser abençoado por Jesus Cristo, nosso querido e amado Salvador. Enfermos, problemáticos, você que precisa de um milagre de Deus, você que precisa de uma bênção de Deus, olha, o Senhor já preparou tudo. Amanhã, domingo, dia 4 de outubro, ano 2026, já está tudo preparado. Deus já preparou a sua vitória, Deus já preparou o seu milagre, Deus já preparou a libertação para você que neste momento está aqui nos acompanhando. Queremos chamar a atenção da senhora, sim, a senhora que agora está me acompanhando e está dizendo, olha, eu já não aguento mais sofrer, é muito sofrimento, minha vida é uma vida de agruras, é uma vida de decepções, a minha vida é uma vida de angústia, mas por favor, anote esse endereço, porque você não poderá perder o dia de amanhã. Deus nosso Pai vai manifestar a sua graça, Deus vai manifestar o seu poder e você será abençoado por Jesus Cristo, o nosso querido e amado Salvador. Ouvintes, vem para cá, vem para Senador Pompeu, vem para o número 27, porque amanhã, a partir das 7 da manhã, como já vos disse, pastor Antônio dos Santos será ferramenta de Deus. É ele que Deus vai usar para proferir um milagre de Deus para a sua vida, para a sua casa e também para toda a sua querida e amada família. Você que neste momento está me acompanhando é o nosso convidado especial, porque amanhã Deus fará milagres acontecer.
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8: Coisa linda, pastor Antônio Santos, irmãos presentes, ouvinte de casa, que está uma senhora que estava acometida de um câncer já há mais de 5 meses, num processo muito triste. Na hora da oração de explosão de milagres, ela começou a vomitar a enfermidade e ela chegou aqui toda travada, com muitas dores, sofrendo, e agora, após a oração, as dores desapareceram e ela está se sentindo curada para a glória de Deus.
9: Irmã, qual é o seu nome?
10: Meu nome é Dayana.
9: Irmã Dayana, conta para nós, o que é que a irmã vinha sentindo?
10: Eu não consigo comer, não consigo beber, eu tenho constipação, eu tomo morfina, 20 miligramas de morfina por dia. Eu vou para o hospital todo dia, ninguém consegue me internar, entendeu? Eu tenho uma massa de 7 quilos na barriga, e médico nenhum quer me dar tratamento porque é inviável operar, entendeu? E hoje meu time trouxe aqui, porque essa igreja aqui, na verdade, essa igreja 40 anos atrás, a minha avó vinha aqui.
9: E espera aí. E você chegou aqui hoje sentindo dores?
10: Eu não ia vir, pastor, porque eu estava com muita dor, já tinha tomado 2 morfina. Aí meu time ligou, insistiu, e a minha irmã falou, não, vai. Aí eu vim. Mas eu não consegui andar, eu não consigo comer, eu não consigo falar. Torci, dói.
9: Mas após a oração aqui, as dores sumiram.
10: Eu estava andando assim, ó.
9: Mas e agora está em pé. Caminha até a frente aqui. Vem aqui para todo mundo ver. Chegou aqui, travada, sem poder caminhar, sentindo dores. E após a oração, sumiu as dores.
10: Sumiu.
9: Está curada por Jesus. Levante as mãos com ela e glorifica o nome de Jesus. Jesus cura, Jesus cura. Ô, glória.
6: É o Jesus que cura, é o Jesus que manifesta a sua graça, é o Jesus que opera. Opera maravilhas aqui na Igreja Deus e Amor. Você que neste momento me ouve, tal como a Dayana, desenganada pela medicina, e já os movimentos físicos desta senhora comprometidos, porque ela mesmo disse, eu já quase não consigo andar, não consigo caminhar. Todavia, eu estou vindo aqui porque o meu tio me convidou. Meu tio me convidou porque vendo a situação em que eu estou, ele me chamou para vir aqui na igreja. Quando ela chegou aqui na igreja, ouvintes, ela se recordou, ela se lembrou de sua vozinha querida, que ela mesmo declarou, dizendo que há 40 anos a vovó dela participava dos cultos aqui na Senador Pompeu, no número 27, e ela neste momento passa um filme na cabeça da Dayana, não é? E ela agora começa a se emocionar, derramando lágrimas, dizendo que Jesus, o mesmo Jesus que havia abençoado a sua vovozinha querida há 40 anos atrás, é o mesmo Jesus que estava curando a Dayana desta enfermidade que para a medicina é incurável, para os médicos é uma enfermidade sem a menor possibilidade, sem a menor chance de reverter o quadro maligno, já levando a pessoa a óbito. Mas, ouvintes, falo agora a você. Estou falando agora com a senhora, estou falando agora com o senhor, que está vivendo a mesma situação que a Dayana. Sua vida está comprometida porque a enfermidade já tomou conta do seu organismo. Você, segundo os médicos, tem poucos meses de vida. Estou falando com pessoas que os médicos disseram que você tem apenas poucos dias de vida, porque a enfermidade se agravou. A doença tomou conta do seu organismo e você não tem mais chances de sobreviver. Permita-me lembrar-te que a palavra do Senhor Jesus, ela nos declara dizendo que aquele que crer em mim, sim, Jesus falando, aquele que acreditar nele, nele quem? Em Jesus, ainda que esteja morto, viverá. Porque ele nos declarou isso? Porque ele é o dono da vida. Ele dá e ele tira a vida. Ele traz a vida e ele tira da vida. Meu Deus, já me emociono porque eu sei que a senhora que está nesta sala agora, deitada sobre este sofá, acompanhando o programa Voz da Libertação, já está derramando as suas lágrimas, orando a Deus e dizendo, Senhor, assim como o Senhor curou esta mulher, me cura também, meu Deus. Olha você, meu querido irmão, que está agora também nesta mesma situação. O câncer na próstata, o câncer no esôfago, no intestino. Você que neste momento me acompanha, em que o quadro clínico que você está vivendo é terrível. Não há a menor possibilidade de chance para que esta enfermidade saia do seu organismo. Estou falando falando agora com a senhora em que terá que fazer uma estereotomia, terá que retirar os ovários, o útero, você terá que retirar as trompas, porque a enfermidade, o mioma, já tomou conta do seu aparelho reprodutor e o médico disse que para você não tem mais jeito. Permita-me, Igreja Pentecostal Deus e Amor, Rua Senador Pompeu, número 27, aqui no centro da grande capital carioca. Eu vou repetir esse endereço para você. Rua Senador Pompeu, número 27, no centro da grande capital carioca. Eu estou falando com pessoas que precisam de um milagre. Estou falando com pessoas que precisam da cura. Estou falando com pessoas que precisam viver uma nova história nas páginas da sua vida. Você deverá estar presente conosco amanhã. Tome nota deste endereço. Rua Senador Pompeu, número 27, no centro do Rio de Janeiro. A poucos metros da Central do Brasil, juntinho da estação metrô Uruguaiana e também Presidente Vargas. A rua Senador Pompeu é de prático e fácil acesso. Para chegar ao Templo da Glória de Deus, a Igreja Pentecostal Deus e Amor, aqui na rua Senador Pompeu, no número 27, no centro do Rio de Janeiro, você vem pela rua Senador Pompeu, ao lado da nossa igreja. Um amplo estacionamento coberto com segurança para você deixar o seu veículo e adentrar o Templo da Glória de Deus com toda a comodidade. Carros por aplicativo, carros particulares já vão desembarcar as pessoas aqui no portão principal. É uma igreja de prático e fácil acesso, sem rampas, sem escadas, o que possibilita a fácil chegada do povo e também o povo adentrando as portas aqui do Templo da Glória de Deus. Amanhã, domingo, dia 4 de outubro, a partir das 7 horas da manhã, onde o ministro de Deus, pastor Antônio dos Santos, será a ferramenta de Deus para proferir um milagre na sua vida. Antes de ouvir mais um testemunho, tome nota desse endereço. Rua Senador Pompeu, número 27, Centro, Rio de Janeiro, amanhã domingo, dia 4 de abril, será o dia da sua vitória. Deus já marcou esta data, meu irmão, minha irmã, Deus já marcou esta data, está registrado na agenda de Deus a virada para a sua vida no dia de amanhã.
11: Curada da hérnia no umbigo aqui, pastor Antônio.
9: Irmã, qual é o seu nome?
12: Meu nome é Edinalva.
9: Irmã, o que é que aconteceu?
12: Essa revelação foi domingo, mas aí eu apertei, eu senti só dolorido. Eu cheguei em casa, me deitei, uma hérnia, no pé do umbigo.
9: A senhora tinha uma hérnia?
12: Tem, e assumiu, ó.
9: E a irmã foi revelada?
12: Foi revelada domingo passado.
9: E sumiu a hérnia?
12: Sumiu, eu falei, eu vou dar o testemunho para que isso não volte mais. Aí.
9: Procurou e não encontrou mais?
12: Não, tem mais não.
9: Qual era o tamanho mais ou menos desta hérnia, irmã?
12: Tava começando o tamanho de uma uva.
9: Tamanho de uma uva, a irmã
12: isso.
9: Conseguia palpar.
12: Consegui, agora não tá
9: conseguia.
12: Mais.
9: Conseguia. Mas agora sumiu.
12: Sumiu e o...
9: Foi revelada e sumiu.
12: Foi revelada domingo, disse eu vou dar esse domingo, não vou deixar passar.
9: Tá curada.
12: Tô curada, com certeza.
9: Dai glória a Deus
12: glória
9: com
12: a Deus.
9: Ela, sumiu, Jesus curou.
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6: Que coisa tremenda, que milagre, que milagre, que milagre, que coisa tremenda. Esta senhora, ela disse, foi domingo, aleluia. Ela mesmo disse, não foi domingo, foi domingo, domingo que aconteceu este grande milagre. Minha irmã, olha Deus chamando você. Você não ligou este rádio apenas porque você queria ouvir uma música. Você não ligou este rádio apenas porque você queria ouvir um noticiário. Você não ligou este rádio, meu irmão, não apenas porque você queria ouvir falar acerca do futebol ou acerca das notícias das eleições, as estatísticas dos candidatos. Não, não, não. Foi Deus que fez com que você ligasse esse rádio agora. E ao procurar o conteúdo em que procuravas, em que anseiavas, o programa Voz da Libertação agora está chegando até os teus ouvidos através das ondas desta emissora. Anote esse endereço, por favor. Rua Senador Pompeu, número 27, no centro do Rio de Janeiro. Amanhã, domingo, dia 4 de outubro, feriado nacional, logo no dia 12, não é? Vamos falar do dia 12 também daqui a pouquinho, mas a nossa chamada é para amanhã. Amanhã, a partir do horário, queridos ouvintes, das 7 horas da manhã, onde o ministro de Deus, pastor Antônio dos Santos, vai estar na fé, em santo jejum, clamando, pedindo, intercedendo, invocando o nome forte de Deus para que o milagre possa acontecer na sua vida e também na sua querida e amada família. Preste muita atenção. A Igreja Deus e Amor é uma igreja ampla, é uma igreja que, para a glória de Deus, tem estado superlotada diante daquilo que Deus tem feito aqui aos domingos. Estou falando agora com pessoas, olha, estou falando agora com pessoas que já estão se preparando, sim, já estão se organizando, já estão pedindo ajuda ao amigo, ao vizinho, já estão pedindo ajuda a alguém para que possa trazê-la aqui no dia de amanhã. Olha, aproveite esta oportunidade. Tem enfermidades que se proliferam, que se diagnosticam através dos exames clínicos, laboratoriais, exames por imagens, não é? Os médicos, eles pedem a ressonância, a tomografia, pedem a ultrassom, o raio-x, para descobrir as enfermidades. Muitas das vezes, estas enfermidades, ouvintes, elas não aparecem. Não, elas não aparecem através dos exames clínicos laboratoriais. Não aparecem no exame de imagens, mas elas são descobertas pelo poder da revelação do Espírito Santo de Deus. Eu gostaria de lembrá-lo também que no dia de amanhã, o ministro de Deus, pastor Antônio dos Santos, estará fazendo a oração. Sim, a oração para Jesus libertar vidas que precisam de um grande milagre das mãos do Senhor. Vamos acompanhar esta libertação? Eu quero agora ouvir o que Deus fez neste culto especial em que ministrou o servo de Deus e vai fazer amanhã na sua vida, aqui na rua Senador Pompeu, no número 27, no centro do Rio de Janeiro.
9: Preste bastante atenção aqui, preste atenção, hein? Meu Deus, que coisa terrível. Tem duas pessoas aqui entre nós. O Espírito de Deus falou comigo. O diabo está trabalhando de uma forma terrível na mente dessas duas pessoas. Há momentos que essas duas pessoas param, olham para você e falam assim: mas sou eu mesmo que estou pensando isso? É um demônio trabalhando de forma terrível nos pensamentos dessas duas pessoas. E Jesus vai jogar esses demônios por terra. Ele não vai dominar a mente de vocês, hein? Cuidado, obreiras, e cuidado, obreiros. Porque é um demônio bravo. É um demônio que quer dominar a mente dessas duas pessoas. Fecha os olhos, fecha os olhos, fecha os olhos. Olha lá, olha
14: esse ele maldito, aí, eu vou matar ele.
9: Grita pra Jesus queimar ele. É você que está atuando na mente dele?
14: É, tô botando muitas dores na barriga dele.
9: É o que está colocando em enfermidade também, hein? Mas Jesus vai repreender, já está repreendendo as obras malignas. Vamos
15: vamos continuar. Cadê o esquadrão da fé? Vamos lá, esquadrão da fé, expulsar as enfermidades, expulsar a capetada aqui agora. Vão gritando comigo, queima ele, Jesus. Vão expulsando tudo que você colocou no estômago dele, coloca pra fora. Vão expulsando, irmãos, vão expulsando. Vocês ouviram a revelação de pessoas sentindo dores no estômago. E o diabo colocou dor no estômago deste homem. Mas Jesus está eliminando esta obra maligna. Vai queimando, Jesus, vai queimando. Vai libertando essas pessoas que estão oprimidas. Sai cegueira, sai surdez, sai inflamação, vai embora.
16: Maria Patilha, mulambo. Eixo,
15: sai da vida dele, Satanás.
16: Eu ganhei pra matar ele. Muita coisa eu ganhei pra matar ele.
15: E vamos expulsando, vamos expulsando. Diabo não vai matar este homem, não. Vai pedindo pra Jesus queimar.
16: Morte, desgraça. Já perguntou, eu já não falei.
15: Sai da vida desta mulher também, tá Satanás. Abusado. Quem é você que está aí, hein?
16: Exu da morte.
15: O Exu da morte. Vai pedindo para Jesus queimar ele. Vão expulsando, meus irmãos. Vão expulsando. Sai de dentro desta casa. Sai de dentro desta casa, Satanás.
16: Vão expulsando. Eu quero acabar com ele, mas não consigo. Ele fica buscando aqui. Fica buscando, eu quero matar ele, não consigo.
15: Grita pra Jesus queimar ele. Você vai sair da venda dele de uma vez por toda, viu? Você vai sair do caminho do sono pra nunca mais voltar. Sai da vida deste homem também, Satanás. No nome de Jesus, sai. Abra os olhos. Isso. Já estão abençoados pelo Senhor. O mal já saiu, o mal já foi embora. Oh, glória!
6: É Deus que faz estes milagres acontecerem. Ouvintes, perceba o senhor e a senhora que no momento da oração forte, no momento da oração por milagres e por maravilhas, estas entidades malignas, com diversos codinomes, em sua linhagem de atuação, eles confessam com a própria boca, através das pessoas possessas por estes espíritos, dizendo: eu vim para matar, eu quero destruir.

0: pessoas terrivelmente possessa, chegou ali a afirmar a entidade na boca da pessoa, dizendo: eu queria matá-lo, mas toda vez que eu penso em matá-lo, que eu luto para matá-lo e para destruí-lo, ele vem à igreja, Deus e amor. Aleluia! E quando esta pessoa chegava na igreja, o espírito maligno se convulsionava. Por quê? Ouvintes, é uma quebra. Acontecia uma quebra na atuação destas entidades. As entidades lutavam para matar, para destruir, para acabar com a vida destas pessoas. Mas quando elas chegavam aqui na igreja, Jesus se manifestava na vida delas, trazendo milagres e também maravilhas. E a nossa oração, o nosso pedido ao Senhor Jesus no dia de hoje é para que ele use o seu servo, o pastor Antônio dos Santos, no dia de amanhã. Anote esse endereço, por gentileza, Senhor. Senhora, anote esse endereço, por favor. Não confie na sua mente. Não confie no seu próprio pensamento, onde você até disse: não, eu não vou me esquecer. Não, anote. Anote num papel, no celular. Já salve aí no seu celular esta informação. Rua Senador Pompeu, número 27, no centro da capital carioca. É amanhã, domingo, 4 de outubro, ano 2026. Mas, Fábio, amanhã é dia de eleições. Amanhã é dia de eleição, perdão, amanhã é o dia em que vamos exercer o direito de cidadão? Sim, por favor. Inclusive, até o pastor Antônio já nos mencionou anteriormente a falar a vocês, dizendo: queridos irmãos que estão no rádio, tranquilize o povo, falando para eles que exerçam o seu direito, o seu dever de cidadão. Vá votar no seu candidato, mas antes disso, passe na igreja. Faça diante de Deus um sacrifício. Esteja neste culto, 7 da manhã. Olha, excepcionalmente, às 7 da manhã, porque às 9 o senhor e a senhora já estará liberado para ir às eleições. Então venha no culto das 7. 7, 9 e 11 da manhã. 7 da manhã, pastor Antônio dos Santos em especial. Às 9 da manhã, presbítero Apolo Alexandre, adjunto do pastor Antônio, aqui no Rio de Janeiro, estará proferindo a bênção de Deus. Às 11 da manhã, pastor Greik Martins, na mesma comunhão. É uma manhã inteira de manifestação e graça do Senhor. Anote esse endereço aí, por favor. Rua Senador Pompeu, número 27, no centro do Rio de Janeiro. Quatro horas em ponto na capital carioca. Certos estamos de que o Senhor nosso Deus já preparou tudo, tudo já está preparado. E amanhã você vai estar com a gente. Aleluia! Amanhã você já vai estar com a gente a partir das 7 da manhã. Nós vamos identificar as emissoras? São Paulo Brasil nos chama, porque o pastor Jorge Tenório tem uma palavra forte e poderosa do coração de Deus para o nosso coração. Às 17 horas voltamos com a programação local, ambas as emissoras. Rádio Deus e Amor, 102.9 no FM e 1030 no AM, a Rádio Capital. Estas grandes, potentes emissoras continuarão falando acerca deste domingo, em especial o pastor Antônio. Sim, ele mesmo estará falando com a gente aqui no programa A Voz da Libertação. 16 horas, um minutinho, vamos identificar as emissoras, em seguida São Paulo, Brasil. Falou com todos, seu irmão em conserva em Cristo, Fábio Carvalho, já te desejando boa tarde.
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2: Para ver a glória de Jesus, aleluia! Quem está curado, segura a mão levantada. Só quem está curado, só quem está curado, só quem está curado. Agora sim, pode bater palma para Jesus. Pode bater palma para Jesus, que Jesus está aqui, irmãos. Aleluia, Jesus está aqui. Você está no lugar certo. Você está no lugar certo. Por que que aqui é o lugar certo? Porque os anjos sobem e descem aqui. Porque a glória de Deus, aleluia, sobe e desce nesse lugar. Porque o fogo está queimando, pega a sua Bíblia, pega a sua Bíblia, pega a sua Bíblia. Hoje é o último dia da campanha. Hoje é a última rodada. Foi difícil, não foi? Foi difícil. Foi difícil, não foi fácil não. Mas até aqui, o Senhor nos ajudou. Não foi fácil chegar nesse último dia da campanha. Eu confesso que não foi fácil. Eu confesso que não foi fácil, mas glória a Deus que nós chegamos no último dia. Aleluia. E quanto maior a luta, maior é a bênção. É assim, desse jeitinho mesmo. Neemias capítulo 8. Eu pedi para vocês ficarem de pé, mas não falei o capítulo. Neemias 8. Ô glória. Ô glória a Deus. Neemias 8, último dia da campanha. Ô glória a Deus, aleluia. Neemias 8. Glória a Deus. Enquanto os irmãos procuram, eu sempre preparo a pregação de manhã, e as minhas pregações são minhas pregações. Boa ou ruim é minha. Certo? Boa ou ruim é minha. Não copio ninguém, não tem IA, não tem nada. Aleluia. É o que Deus me dá. É o que Deus me dá. E eu não repito pregação. Eu já devo ter pregado Neemias 8, 10 uns par de vezes na vida. Mas eu não repito pregação. Aleluia. Disse-lhes, Jesus do céu, disse-lhes mais, é isso? Eu estou com um problema de microfonia aqui, deixa eu ver se eu vindo para cá. Ajuda. Disse-lhes mais, ide. Está difícil. Ide e Jesus. Vamos ver se eu acho uma posição aqui. Ide e comei as gorduras. Ide e comei as gorduras. Oh, Jesus. E bebei as doçuras. Comei as gorduras e bebei as doçuras. E enviai porções aos que não têm nada preparado. É isso? Para si. Porque esse dia é consagrado. Esse dia é consagrado. Consagrado ao nosso Senhor, aleluia. Portanto, não vos entristeçais, porque a alegria do Senhor é a vossa força. Aleluia, glória a Deus, aleluia, Jesus. Levanta para Jesus, levanta para Jesus. Senhor, meu Deus e meu Pai, Pai de poder, Pai de misericórdia, fala conosco, Senhor Jesus, lâmpada para os meus pés, é a Tua palavra, Senhor Jesus, fala nos nossos caminhos, Senhor, fala comigo, fala com a Tua igreja, em nome de Jesus Cristo, oh glória, aleluia, Jesus, aleluia, glória a Deus, sol maior, sol maior.

0: Maravilha, Jesus. Oh, maravilha. Louvado seja o nome do Senhor. Mais forte as palmas para Jesus. Mais forte as palmas para Jesus. Oh, glória. Aleluia. Louvado seja Deus. Maravilha, Jesus. Então, meus irmãos, último dia da campanha, queda das muralhas. Mas Neemias é queda das muralhas? Neemias é construção. Irmão, Neemias, o pastor, tem um equívoco. Tem não. Neemias é de construção, não é de queda. É verdade. É verdade. Mas depois que as muralhas se caem, depois que as barreiras se caem, oh glória, aleluia, o que que fica na frente? Fica vazio. Fica? Fica vazio. A muralha está impedindo você de prosperar. A muralha está impedindo a gente de avançar. Está impedindo a nossa vida de chegar num lugar melhor, conforme, aleluia, o nosso coração. Aquela muralha é um impedimento, é uma barreira, é uma porta. Mas depois que cai, está livre. Está livre. Está livre, você pode, você avança, sua vida prospera. Por isso que você está na campanha, por isso que eu estou na campanha, porque tem muralhas na nossa vida que ficam na nossa frente e elas não saem. E a gente tem que orar, tem que jejuar, tem que fazer campanha, tem que fazer voto, tem que usar todas as armas espirituais que o crente tem para vencer. Aleluia. Mas depois que a muralha cai, é só festa. É só alegria. Quem é que não fica feliz quando vence uma muralha? Só se for louco. Todo mundo fica feliz, fica aliviado, fica contente. Acabou. Não é assim? Acabou, Jesus. Graças a Deus. Acabou esse problema. Acabou essa perturbação. Acabou essa aflição. Esse caminho abriu. Abriu. E você avança. Tem gente que nem acredita, fica ali, não acredito que abriu esse caminho. Não acredito que essa porta se abriu, que essa muralha saiu da minha frente, não acredito não. Aleluia. Tem gente que não entende, fica até perplexo. Não é que não entende, fica perplexo. Nem se acostuma, mas é assim, toma posse. Toma posse. Toma posse da vitória. Toma posse da bênção. Irmãos, nessa campanha nós vimos muitas coisas, nós vimos de muitas muralhas que tem na nossa vida, que tem dentro de nós, e nós vimos também nessa campanha muralhas que estão fora de nós, que estão fora do nosso alcance, muralhas que nós temos que lutar para cair, que Deus peleja conosco, aleluia, e muralhas que nós temos que esperar Deus derrubar. Como falou o pastor na semana passada, tem as muralhas interiores e tem as muralhas exteriores. Quem estava aqui da semana passada lembra. Aleluia, tem a muralha interior e tem a muralha exterior. E a gente só vence uma, tanto uma quanto outra, com Jesus. Essa que é a questão. Esse que é o fundamento, esse que é o princípio. Não se vence nada na vida sem Jesus. Sem Jesus está no propósito. Aleluia. Hoje é o sétimo mergulho de Namã. Aleluia. Hoje é a sétima volta na cidade. Aleluia. Hoje é o dia que aquela mulher se esforçou e encostou em Jesus. Hoje é o dia da bênção, hoje é o dia da vitória, hoje é o dia de tocar no Senhor. Hoje é dia de receber virtude do Senhor. Aleluia. Hoje é o dia de alcançar as vitórias e as bênçãos. E depois? E depois? Essa que é a reflexão. Por isso que nós estamos falando em construir. Porque depois que caiu uma muralha, depois que caiu uma barreira, depois que você tirou um gigante da sua frente, o que que você vai fazer? Aleluia, tem cachorro, quem já viu cachorro? O cachorro sai correndo atrás do pneu. Na hora que ele alcança, ele para. Quem já viu isso? Sai latindo, corre, corre, na hora que alcança, ele para. Não pode ser assim, a gente tem que alcançar e tem que prosseguir. Prosseguir. Por quê? Porque não tem mais a muralha, não tem mais a barreira. E o que que você vai fazer com a bênção que você ganhou de Deus? Essa que é a questão. A sua vida é abençoada, meus irmãos, se você receber a bênção de Deus e usar a bênção de Deus como bênção. Como bênção. Então Neemias já começa falando que esse é um dia de festa, esse é um dia de alegria, todo mundo come do mais gostoso, da mais da delícia, do, aleluia, do, das doçuras, mas não esquece daquele que não tem nada. Não é assim? Não esquece daquele que não tem nada. Crente só quer ganhar. Crente que não reparte, meu irmão, não ganha. Só ganha uma vez. Entendeu? A vitória sua, ela é maior quando os outros participam. Quando a sua vitória é para sua casa, é para sua família, é para o seu filho, é para o seu marido, é para sua esposa. Quando essa vitória, ela atinge mais pessoas, meus irmãos. Aleluia. É nesse sentido que você é mais do que vencedor. Quando a sua bênção, ela atinge outras pessoas. Quando o seu crescimento, quando a sua fortaleza, ela consegue chegar em mais pessoas. Por isso que Neemias diz aqui, não esquece daqueles que não têm. E hoje ninguém fica triste. Porque hoje é dia consagrado. Dia consagrado. O dia de bênção é um dia consagrado. Não é um dia qualquer. As pessoas, muitas pessoas, meus irmãos, recebem uma bênção e só falam obrigado, Jesus. E acabou. Só fala assim, obrigado, obrigado. É assim. Não, meus irmãos. Tem que ter uma consagração. Tem que ter uma consagração. Como é que foi quando aquele profeta, ele viu que até ali Jesus tinha ajudado ele? O que que ele fez? Ele levantou uma coluna e chamou de Ebenezer. Não foi assim que estava lá em Samuel? Não foi dessa forma? Ele levantou uma coluna e falou, até aqui nos ajudou o Senhor, ele consagrou, aleluia, pode bater as palmas para Jesus, ele consagrou aquele local, aleluia. Então, meus irmãos, esses dias de bênção, de vitória, muralha que cai, são consagrados a Deus. Consagrados a Deus, eles ficam na nossa memória, eles ficam aqui no coração. Aleluia, eles fazem parte da nossa experiência, eles fazem parte do nosso caminho, eles fazem parte da nossa confiança. Por quê? Porque quando chegar na próxima muralha, você sabe que Deus está com você. Você sabe que até aqui o Senhor nos ajudou, aleluia. Então, meus irmãos, o que que a gente faz com a vitória? Chegou a sua bênção, o que que você vai fazer? Você vai ser um abençoado? Ou não, você vai pegar só para você a sua bênção. Você vai usar aquela vitória, aquela bênção, aquela muralha que caiu com sabedoria? O que que vai ser o seu destino? Porque, meus irmãos, como a gente viu na semana passada com o pastor Kleber, o povo de Deus rodeou a cidade. Não foi assim? Foi assim. E ficou quieto, esperando em Deus. E foi rodeando. E a cidade caiu. Eles tocaram a buzina, gritaram. E Deus fez o milagre. Mas o que que aconteceu? Até o pastor Kleber falou, eu tinha que ter falado o que veio depois. Eu falei, não, quem vai falar o que veio depois sou eu na semana que vem. Aleluia. O que aconteceu? Muita coisa. O que aconteceu com Acã? Quem é Acã? Quem é o Acã? Acã entrou na cidade, não entrou na cidade? Acã entrou na cidade. E o que que ele fez? Ele desobedeceu. Porque Deus falou, tudo que tiver na cidade, vocês têm que tocar fogo. Tem que destruir, porque esse lugar aí, esse lugar não presta, esse lugar não é para vocês, vocês têm que tirar tudo daí. E o que que o Acã fez? Ele pegou uma parte para ele. Ele pegou um castiçal, um copo, e pegou uma capa. Ele viu assim, ó, não tem ninguém aqui, ninguém ali, ó, e pegou. Era para o povo ser abençoado. Não era para ser abençoado, a muralha tinha caído. A barreira tinha caído. Mas o que que o Acã fez com a bênção que ele fez, que ele ganhou de Deus? Ele perdeu a bênção. A muralha caiu ou não caiu? Caiu. Teve vitória ou não teve vitória? Teve. Teve que pelejar? Não teve. Só teve que rodar a cidade. E gritar na hora que Deus mandasse. E o que que o Acã foi fazer? Loucura. Loucura. Então, meus irmãos, tem gente que recebe a bênção, mas não é abençoado. Quem está me entendendo? Não adianta receber uma bênção para não ser abençoado, adianta? Não, irmão. Não, irmão. A gente recebe a bênção para ser abençoado. E não para ser amaldiçoado. Aleluia. Tem tanta gente, meus irmãos, que recebe bênção e se perde com a bênção que ganha. Deus abre o caminho para ele. Deus abre o caminho para ela. Deus abre aquela situação. Derruba aquela muralha. E a pessoa, aleluia, muitas vezes não estava preparado para aquilo. E começa a agir loucamente. Meus irmãos, Deus vai derrubar muralhas, Deus derrubou muralhas nessa campanha. Mas a gente tem que saber, primeiro, olhar para a bênção de Deus. Olhar para a luta que foi aquela, para receber aquela bênção. Que presente maravilhoso que Deus nos deu, aleluia. Que bênção maravilhosa que Deus nos deu. Consagrar aquilo a Deus, aleluia. E agir com sabedoria, agir com Jesus. Sempre com Jesus, ô glória, pode bater as palmas para Jesus, pode bater as palmas para Jesus, ô glória. Deus te dá a vitória, Deus te dá a bênção, mas se você não continua perseverando com Deus, Deus não tem compromisso. Deus não tem compromisso, esse é o final de Acã. Que final terrível daquele homem. Ele entrou num dia vitorioso. E depois de pouco tempo ele estava morto. Aleluia. Que situação. Por quê? Porque não discerne as coisas de Deus. O homem de Deus, a mulher de Deus, ele discerne as coisas de Deus. Ele sabe que tudo que tem na nossa vida, material ou espiritual, ele converge para uma coisa só para quem serve a Deus. O material e o espiritual convergem para a nossa vida espiritual, porque o material nós não vamos levar. O material não vamos levar. Aleluia! É como aquele homem que juntou o tesouro na terra. E o que que Deus falou para ele? Louco! Não foi assim? Louco! É, irmã, louco! Hoje vão tirar sua vida, hoje vão requisitar sua alma, e o que que você tem para ela? Aleluia! A gente é abençoado, meus irmãos, se a gente usar a nossa bênção com Jesus, com sabedoria, nas coisas de Deus e não nas coisas do mundo. Aleluia! Não é para isso que Jesus derrubou essa muralha na sua vida, irmão. Jovem, não foi para isso que Deus derrubou essa muralha. Não foi para isso que Deus derrubou essa muralha na minha vida, na sua vida. Aleluia, não é por isso que Jesus está derrubando muralhas. Está derrubando muralhas para nós sermos abençoados, para nós sermos mais de Deus, para nós termos mais fé, para nós falarmos mais de Jesus, para nós sermos mais guiados por Ele, para o Senhor estar sempre do nosso lado, para a gente sentir sempre a presença dEle, para a gente ter certeza que nós marchamos com Deus, aleluia, e que Deus é que derruba as muralhas, e Deus que permite que nós avancemos, aleluia. É nesse sentido. É nesse sentido que as muralhas têm que cair. Aleluia. Ô glória. A gente não pode ser como Acã. de achar que Deus não está vendo. Deus não está vendo. Deus está vendo tudo. Deus sabe tudo. E depois que a gente ganha, a gente não pode pagar a Deus com ingratidão. A gente tem que ser mais e mais gratos a Deus. O Senhor Jesus falou para um homem uma vez: eu entrei aqui na sua casa e você não me deu água, você não deu nada, você não lavou meu pé. Agora essa mulher aqui, essa mulher desde a hora que eu entrei, o que que ela está fazendo? Ela está limpando meu pé com as lágrimas dela. E enxugando com os cabelos. Porque, meus irmãos, a gente tem que dar valor. Valor. A gente tem que dar valor. Naquilo que a gente ganha de Deus. Aquele homem não deu valor nenhum em Jesus. Ele só queria Jesus na casa dele por uma simples vaidade. Só para mostrar para os outros que Jesus entrava na casa dele. Aleluia, e ainda ficou logo depois julgando Jesus. Se esse homem fosse de Deus mesmo, ele saberia quem é essa mulher. E é assim que a nossa vida é, dessa forma que muitas vezes nós estamos, meus irmãos. Nós estamos presos no nosso raciocínio, presos no nosso coração, presos no nosso valor. E não percebemos o que está acontecendo. Aquele homem não percebia o que estava acontecendo, que ele não era nada. Ele que se achava tanto, não era nada. Nada. É assim que a gente toma posse da bênção. Com humildade, irmãos. A gente só é vencedor quando a gente é humilde. Quando a gente toma posse da nossa vitória com humildade. Sabendo que a bênção não foi porque eu sou bonito, não foi porque eu sou inteligente. A bênção foi porque Deus teve misericórdia. Porque o amor de Deus é tão grande, aleluia, que Ele nos alcança. Em todos os instantes da nossa vida. Aleluia. É isso. O amor de Deus nos alcança na nossa casa, no nosso trabalho, no nosso caminho. Aleluia. Deus está sempre derrubando muralhas. Aleluia. Glória a Deus. E tinha outra pessoa ali. Que era Raabe. Quem era Raabe? Raabe era uma prostituta. E o Acã era um soldado. E o que que aconteceu com Raabe? Raabe, ela morava onde? No muro. Ela morava onde? Em Jericó. No muro de Jericó. E o muro caiu. Mas onde ela morava, não. Não é assim? Mas onde ela morava, não. É dessa maneira. Deus é tremendo, irmãos. Deus é coisa maravilhosa, Deus é coisa grande. Aleluia. Mas aonde ela morava, não. Pastor Kleber falou o tamanho do muro, primeira muralha de fora, muralha de dentro, falou. Não foi assim? Falou. O muro caiu. Era para ela ter morrido. Mas aonde ela estava não caiu, não. Caiu não, porque Deus guarda aquele que é dele. Deus guarda aquele que é dele. Raabe era uma meretriz, uma prostituta, uma mulher ordinária, uma mulher que não tinha nada, que ninguém dava nada por ela, morava no canto lá da cidade. Mas ela temeu a Deus. Ela temeu a Deus e fez um pacto com Deus de mudar a vida dela. De mudar a vida dela. Aleluia. Ela confessou que o Senhor era Deus. Se Jericó tivesse tido a atitude de Raabe, não teria acontecido aquilo. Se Jericó tivesse reconhecido que só o Senhor é Deus, que Deus é Deus de Israel, aleluia, não teria acontecido com aquilo com Jericó. Mas Raabe, que era que ninguém dava nada, ela reconheceu. Ela reconheceu. Que o Senhor é Deus. O Senhor tem misericórdia. O Senhor tem a misericórdia. O Senhor sempre tem misericórdia daqueles que se voltam para Ele. O Senhor diz que aqueles que se voltam a Ele, de forma nenhuma Ele lança fora. Aquele que clama a mim, de forma nenhuma eu lançarei fora. Foi assim que disse Jesus. O Senhor Jesus, Ele veio para aqueles que estavam sãos ou para aqueles que estavam enfermos? Para aquele que estava enfermo. Foi para esses que Jesus veio. Para aqueles que eram perdidos, para aqueles que não são. Aleluia. Mas que levantam a mão para Deus. Só de levantar a mão para Deus, Deus já opera o milagre. Pode cair toda a muralha, mas a sua casa não será atingida. 1.000 cairão ao teu lado e 10.000 à tua direita, mas tu não serás atingido. Assim diz a palavra do Senhor. Então tá bom. E o que aconteceu com Raabe? Raabe se converteu. Raabe mudou de vida. E Acã? Acã tinha um coração duro. Idólatra. Amava as coisas do mundo. E Raabe? Raabe era uma meretriz. Mas se arrependeu. Se arrependeu. E aquele que se arrepende, ele muda de vida. Aleluia. Aquele que se arrepende, as muralhas pode cair para todo mundo, menos para ele. Ele está sempre na presença de Deus. O sangue de Jesus está na vida dele. Aleluia. E foi assim. A cidade toda morreu. Menos Raabe. E ela se juntou com o povo de Israel. Não foi? Foi. Se juntou com o povo de Israel, assim como Rute. Rute se juntou ao povo de Israel. Raabe também se juntou ao povo de Israel. E não só se juntou ao povo de Israel, como teve uma família. Como teve filho, e dos filhos dela nasceu Jesus. Já Raabe faz parte da genealogia de Jesus. Ela era de fora. Mas Deus trouxe ela para dentro. Como? Pela fé. Ela estava fora, ela estava condenada. Mas Jesus salvou aquela mulher pela fé. A salvação é pela fé. Pela fé sois salvos. Aleluia. Então, meus irmãos. Então é assim. A muralha cai. Porque Deus é bom. Como disse a irmã, Deus é bom e maravilhoso, aleluia. Então, as muralhas caem e elas vão cair. Elas vão cair porque hoje é a 7ª rodada dessa campanha. Porque hoje é o dia de dar o brado. Porque hoje é um dia consagrado a Deus, aleluia. Porque hoje é o dia da vitória, aleluia. Porque hoje é o dia da comemoração. Ô glória! Eu já recebi minha bênção atrás e eu vou receber bênção lá na frente, mas o dia da vitória é hoje. O dia da vitória é hoje. Hoje é o dia da comemoração, hoje é o dia da consagração. Hoje é o dia da alegria. Aleluia. Mas quando a muralha se abre, tem dois caminhos. Tem dois? O caminho da bênção e o caminho da maldição. Tem o caminho da bênção e o caminho da maldição. Aleluia. A bênção é de Deus. A vitória é sua. A muralha caiu. A barreira caiu. O Senhor abriu o caminho. O Senhor te deu essa vitória. Aleluia. Que o Senhor continue marchando com você. Que você continue marchando com Cristo. Aleluia, que você ande de mão dada com Jesus. Aleluia, que você tenha sabedoria de Deus para marchar e para ser uma bênção. Que essa barreira seja uma bênção na sua vitória, na sua vida. Seja uma bênção no seu caminho. E não uma armadilha como foi para cá. Que seja vitória, que seja maravilhoso. Sensacional, divino, toma posse da vitória. Toma posse da bênção. Toma posse, aleluia. Graças a Deus. Pode bater as palmas para Jesus. Alegria do Senhor. Para não dizer que eu não falei, a alegria do Senhor é a nossa força. A alegria do Senhor é a minha força. Quando eu estou alegre, Jesus está forte. E a minha alegria é a força do Senhor? Hã? Não. A minha alegria não é a força do Senhor. A alegria do Senhor é a nossa força. Então, é Deus que tem que me alegrar, eu, ou eu que tenho que alegrar a Deus? Como é que é? A gente alegra a Deus. Porque a alegria do Senhor é a nossa força. Aleluia, serve ao Senhor, igreja. Obedece ao Senhor, anda nos caminhos do Senhor. Teme a Deus, aleluia. Busca o Senhor com toda a sua força. Anda nos caminhos do Senhor, aleluia. Porque a oportunidade passa na sua frente. A oportunidade passou na frente de Raabe e ela agarrou. E o pecado passou na frente de Acã e ele agarrou. É, agarra a bênção, agarra Jesus, bate palma para Jesus mais uma vez, bate palma para Jesus, ô glória, ô glória, ô glória, ô glória, aleluia, louvado seja o nome do Senhor, maravilha Jesus, quem quer entregar sua vida para Jesus? O bom da vida é Jesus. Todo sábado a gente grita aqui, o bom da vida é Jesus. E enquanto Deus permitir, todo sábado eu vou estar gritando, o bom da vida é Jesus. No dia que eu não estiver aqui gritando, o bom da vida é Jesus, eu estou gritando em outro lugar. O que não pode é ficar calado, não é? O que não pode é perder a vitória, perder a bênção. O bom da vida é Jesus. O bom é estar nos caminhos do Senhor, o bom é levantar a mão para Jesus e aceitar Jesus e andar com Jesus. O bom é voltar para os caminhos do Senhor, se você estiver afastado, volta para Jesus, porque meus irmãos, sem Jesus não tem vida. Tudo que eu tenho foi Jesus que me deu. Como é que é? Tudo que eu tenho foi Jesus quem me deu. E a vida que eu tenho, quem deu? Foi Jesus. E quando Jesus quiser tirar, eu tenho outra melhor, que Jesus já preparou para mim. Não é? É assim, o bom da vida é Jesus. Vem para Jesus. Quem quer entregar sua vida para Jesus, vem aqui na frente. Quem quer voltar para Jesus, vem aqui na frente. Reconcilia com teu Deus, volta para Jesus. Quem ainda não voltou para Jesus, volta agora, minha irmã. Volta agora, varão de Deus. Volta agora, jovem. Volta para Jesus, o bom da vida é Jesus. O bom da vida é andar nos caminhos do Senhor. Ô, glória! Vem para Jesus, minha irmã. Vem para Jesus. Se você ainda não entregou sua vida para Jesus, eu vou te contar um trem. No dia que eu aceitei Jesus, que eu levantei minha mão para Jesus, Jesus segurou na minha mão. Jesus segurou na minha mão e nunca mais largou. Chegai-vos a Deus e Ele chegará a vós. Eu levantei minha mão para Jesus e fui andando até lá na frente. Cheguei lá na frente. Só eu no meu olho. Mas os anjos de Deus já estavam comigo. E Jesus já estava do meu lado. Vem para Jesus, meu irmão. Vem para Jesus, minha irmã. Aceita Jesus, você que está em casa, você que está nos ouvindo. Aceita o Senhor Jesus como seu Salvador. Volta para os caminhos do Senhor, volta para os caminhos de Deus. Escreve aí no chat, eu estou aceitando Jesus. Eu estou reconciliando com Deus. Procure a Igreja Deus e Amor mais perto da sua casa. É só você entrar na internet, ipda.com.br. Procure a Igreja Deus e Amor mais perto da sua casa e entregue a sua vida para Jesus. Ô, glória! Ô, maravilha, louvado seja o nome do Senhor. Vem cá, varão. Como você chama?
1: Laura.
0: Laura.
1: Isso, está entregando sua vida para Jesus? Que bênção, tem mais alguém que está entregando a vida para Jesus? Vamos orar para a Laura. Vem cá, eu vou orar para você. Fica de pé, igreja, fica de pé. Senhor, meu Deus e meu Pai. Senhor Jesus, há poder no teu sangue, meu Pai. Há poder no sangue da cruz. Senhor Jesus, repreende todo o mal. Repreende todo o príncipe dos demônios. Repreende toda a obra do inferno. Sai da vida da Laura. Sai pelo poder que há no sangue de Jesus Cristo. O sangue de Jesus tem poder. Cobre essa vida com o teu sangue, meu Pai. Guarda essa vida nas tuas mãos, Senhor Jesus. E o varão, fica aqui, Laura. E você chama?
2: José.
1: José, Pai de poder, Deus de misericórdia. Repreende todo o mal que está na vida do José, Senhor. Repreende todo o príncipe dos demônios. Segura ele aí. Repreende toda a obra do diabo, todo o poder das trevas. Sai da vida do José, sai dos caminhos dele. Pelo poder que há no sangue da cruz, sai tudo mal. Eu quero que o irmão José está voltando para Jesus. E a irmã Laura está aceitando Jesus. Então, levanta a mão assim, faz uma oração comigo. Faz uma oração comigo, já vou orar para você. Fala assim, Senhor, perdoa todos os meus pecados. Porque eu quero andar contigo. Escreve o meu nome lá no céu, no livro da vida, porque o Senhor é o único e o suficiente Salvador da minha alma. Abençoa, Pai. Abençoa o irmão José, abençoa essa oração, Pai. Abençoa essa oração de confissão, Pai. Abençoa, Pai, essa vida. Abençoa a irmã Laura, Pai. Cobre com o teu sangue, Senhor. Guarda essa vida nas tuas mãos, Senhor. Deus que abençoe, irmão Laura. Deus que te abençoe. Deus que te abençoe, irmão José. Acompanhe os pastores, as irmãs, em nome de Jesus Cristo. Glória a Deus, aleluia. Louvado seja o nome do Senhor Jesus. Quão bondoso amigo é Cristo.

Levanta o seu voto, levanta para Jesus. Levanta para Jesus, glória a Deus. Levanta para Jesus, creia na vitória. Esse é o último voto da campanha. Esse é o último voto da campanha. Oh, aleluia, está aqui. Está aqui. O último voto da campanha. O último mergulho de Namã. Aleluia, a última volta nos muros de Jericó. Oh, glória a Deus. Oh, esse é o voto da tomar posse da bênção. Ah, mas eu só vim hoje. Toma posse da bênção. Eu cheguei só hoje, eu só vim 3 dias na campanha. Toma posse da bênção. Toma posse da vitória. Esse é o último voto da queda das muralhas. Vai cair. As que não caíram ainda vão cair agora. Em nome de Jesus Cristo, varão. É isso mesmo. É isso mesmo. Em nome de Jesus. Toma posse dessa bênção, toma posse dessa vitória. Jesus está aqui. Toma posse, meu irmão, toma posse, minha irmã. Levanta o seu voto, levanta a sua oferta. Pode levantar para Jesus. Pode fazer seu Pix, pode fazer seu Pix. Abre o aplicativo do banco. Você não anda com dinheiro? Eu também, eu só trago dinheiro para dar voto na igreja. No resto é tudo Pix. É tudo Pix. Meu dízimo, minhas ofertas para a fundação, todas as coisas que eu pago, é tudo no Pix. Eu não ando com dinheiro na carteira, só para o voto. Aleluia. O Pix é 43-208-040-0001-36. Esse é o Pix da vitória. Esse é o Pix da bênção. 41-208-040-0001-36. No campo da observação, você pode colocar o seu pedido de oração. Pode pedir, colocar o seu pedido ali no campo de observação. Você pode escrever a bênção que você precisa, a muralha que vai cair hoje. Vai cair hoje em nome de Jesus Cristo. Levanta para Jesus, eu creio. Eu estou com a minha vitória aqui na mão. Eu estou com a minha vitória na mão, eu tenho certeza. Está levantada porque eu tenho certeza que Jesus já concedeu. Oh, glória, Senhor meu Deus e meu Pai, Pai de poder, Deus de misericórdia. Senhor Jesus, abençoa, meu Pai. Abençoa teu servo e a tua serva que fazem esse voto, Senhor. Dá vitória nessa última rodada da campanha, Senhor. Aleluia, dessa última rodada da campanha, da queda das muralhas, Senhor Jesus. Campanha consagrada a ti, Senhor. Campanha consagrada ao Senhor da vitória. Derruba essas muralhas, derruba essa muralha, derruba essa muralha, derruba essa muralha em nome de Jesus Cristo. Dá vitória, meu Pai, nessa causa. Dá vitória, meu Deus, ô glória. Dá vitória para o meu irmão, para minha irmã, para o meu irmão que está em casa fazendo esse voto, para minha irmã que está aqui, para o varão que está aqui, para a varoa que está em casa. Ô glória a Deus, para o varão que está em casa, que está fazendo esse voto, meu Pai, e através dessa transmissão, aleluia, recebendo a vitória, recebendo a queda das muralhas das suas mãos. Derruba essa muralha, meu Deus. Derruba essa muralha, meu Pai. Derruba essa muralha, meu Senhor. Nós cremos no Senhor e na força do teu poder da vitória. Em nome de Jesus Cristo. Oh, glória a Deus. Irmã Luana, louva a Deus e as palmas louvam Jesus. Pode passar a salva. Pode depositar seu voto. Oh, glória a Deus. Aleluia. Bate mais forte as palmas para Jesus. Aleluia, glória a Deus.

Ô, Glória! Me dá um voto, me dá um voto, me dá um voto para a próxima campanha. Próxima campanha, me dá o voto, voto. Campanha da multiplicação, tá bom assim? Campanha da multiplicação. Quem crê na multiplicação, pega o voto. Quem já tá com voto, fica de pé. Campanha da multiplicação. Campanha da multiplicação começa no sábado que vem. Hoje é dia 3. Hoje é dia 3, dia 10 começa a campanha da multiplicação. Campanha da multiplicação. No dia 24 vai ter um evento das irmãs. Talvez não tenha culto, tá bom, irmã? Talvez no dia 24 de outubro deve ter um evento das irmãs. É daqui a 3 sábados, 10, 17 e 24. Então, quando tiver o evento das irmãs, a campanha pula para outra semana, como os irmãos já estão acostumados, nos sábados tem os eventos da igreja, e daí a campanha segue na semana seguinte. Campanha da multiplicação, pega o seu voto, Deus vai multiplicar. Quem precisa da multiplicação, levanta para Jesus. Não preciso nem dizer que está na Bíblia. Aleluia. Quem crê na multiplicação, fica de pé. Senhor meu Deus e meu Pai, multiplica os pães, multiplica os peixes, multiplica o azeite, multiplica, Senhor Jesus, o glória, a farinha, multiplica, meu Pai, a vitória na vida da minha irmã, do meu irmão, dá vitória nessa campanha, Pai. Aleluia, da multiplicação, que nós já estamos aqui com o nosso primeiro voto da campanha, dá vitória, em nome de Jesus Cristo. Pode ficar de pé. Quem veio buscar sua bênção, quem veio buscar sua vitória, põe a mão na cabeça. Quem crê na revelação, já tivemos pessoas curadas aqui para a honra e glória do Senhor Jesus. Aleluia, põe a mão na cabeça, põe a mão na sua cabeça, crê na revelação, põe a mão na cabeça. Agora é a hora que o diabo fica doido. Senhor meu Pai, meu Deus, Senhor, revela, Senhor Jesus, revela a tua vitória, revela a tua bênção, Senhor, revela, meu Pai, a tua cura. Cura essa vida, meu Pai, cura essa vida em nome de Jesus Cristo. Cura teus servos, cura tuas servas, meu Deus, cura essa jovem, cura esse jovem em nome de Jesus Cristo. Queima, Senhor Jesus, essa enfermidade, tira essa enfermidade, meu Pai, tira no teu poder, tira essa dor, tira essa fraqueza, essa tontura, essa depressão, tira, meu Pai, Senhor Jesus, tira, Senhor Jesus, todo o mal dessa vida, cura, Senhor, cura das costas, cura da coluna, meu Pai, cura, Senhor, oh glória a Deus, aleluia, dessa bexiga, Pai, cura dessa uretra, cura mesmo, Senhor Jesus, oh glória, cura, meu Pai, cura, Senhor Jesus, o teu servo, a tua serva, meu Pai, cura, Senhor Jesus, põe as tuas mãos de poder, porque nós cremos no Senhor, na força do teu poder, na cura que há em ti, Senhor, dá vitória, em nome de Jesus Cristo, meu Pai, dá vitória para essa vida, em nome de Jesus Cristo, meu Deus, Senhor Jesus, abençoa, abre as portas, meu Deus, Senhor Jesus, confirma a queda das muralhas, Senhor Jesus, aleluia, revela Espírito Santo, revela, Senhor, revela a vitória para essa vida, revela, Senhor Jesus, revela, meu Pai, revela Espírito Santo, a vitória, meu Deus, nessa casa, nessa família, em nome de Jesus Cristo. Pode sentar e bater as palmas para Jesus. Oh, glória, glória, pode bater mais forte, mais forte, mais forte, mais forte, mais forte, mais forte. Toma posse da bênção, toma posse da vitória. Oh, glória! Oh, glória! Grandes coisas fez o Senhor, por isso nós estamos felizes, nós estamos alegres, nós estamos abençoados. Só quem está abençoado por Jesus, bate mais forte as palmas para Jesus. Oh, glória! Oh, aleluia, louvado seja Deus. Procura aí, procura aquela náusea que você estava. Já curou, Jesus já curou. 10 pessoas que estavam com náusea. 10 pessoas que chegaram aqui com náusea, com vontade de vomitar, passando mal, tontura. Já não está mais, já está tudo tranquilinho, respirando tranquilo. Sentada aí na sua cadeira, feliz da vida. Jesus já te curou. Cadê essas 10 pessoas? Levanta a mão para Jesus. Oh, glória a Deus. 4 pessoas que estavam com problema no intestino. No intestino, do lado dos irmãos. Cadê os 4? Levanta a mão para Jesus. Pode bater as palmas para Jesus.
Essas 14 pessoas, as 10 mais as 4, ajoelha onde você está e fala: obrigado, obrigado, Senhor Jesus. E o resto da igreja bate palma para Jesus, porque Ele é digno de toda a honra e de toda a glória. São 44 pessoas, olha só que bênção, olha só que vitória. Como é que a gente começou aqui? Você está no lugar certo, você está no lugar certo, são 44 pessoas que você está no lugar certo. Aleluia, glória a Deus. Você trouxe aqui para mim, e está escrita, tem uma muralha que precisa cair, está bem aqui. Você trouxe, entregou na minha mão e a gente orou. Cadê vocês 44? Receba a sua vitória. Receba a sua vitória. Receba a sua vitória, oh glória a Deus. Cadê vocês 44? Receba a sua vitória. Receba, pode ajoelhar e falar: obrigado, obrigado, obrigado, Senhor Jesus. E bate palma para Jesus, igreja. Aleluia. Mais forte, mais forte, mais forte, mais forte, mais forte. Oh glória. O que que tem daqui a pouco? Daqui a pouco tem os jovens, aleluia. Daqui a pouco, acabando esse culto, depois tem o intervalo. Daqui a pouco, às 19 horas, tem o culto dos jovens do Regenere. A bênção e o fogo continua. O fogo continua. É só o tempo de você tomar uma aguinha e depois você já sobe lá para o segundo andar. Já fica lá e já fica esperando a bênção na sua vida. O Espírito Santo de Deus, que não se engana, ele me revela que 39 pessoas. 39 pessoas, aleluia, que você fez uma oração a Deus. Você fez, presta atenção aqui, irmã, você fez uma oração a Deus e apresentou um propósito para Deus e falou: Senhor, está na sua mão, está na sua mão, não depende de mim, não depende de mim. Foi nesse sentido, quem está me entendendo? Foi nesse sentido, está na mão de Jesus, é porque não depende de você. Quem está me entendendo o sentido da sua oração com Deus? A palavra exata eu não sei, mas foi nesse sentido que o Espírito Santo me revelou, que você entregou na mão de Deus porque está fora do seu alcance, está muito além do que a sua mão pode alcançar. O Senhor ouviu sua oração. O Senhor ouviu sua oração. A sua oração chegou lá no céu. Chegou lá na presença de Deus. Está na mão do Senhor. Espera. Espera que Deus trabalhe e essa muralha cai. Essa muralha cai. A campanha termina hoje, mas as muralhas continuam caindo. A bênção continua caindo. Cadê as 39 pessoas? Foi dessa forma. Não foi de outro jeito. Não foi de outro jeito. Está na mão do Senhor, porque não dá para... Não compete a mim, não consigo. Está na sua mão, Senhor. Você deixou na mão de Deus. Cadê essas 39 pessoas? 39 pessoas mais que vencedor. Mais que vencedor. Cadê os mais que tem lá no fundo? Pode ajoelhar vocês, 39. Tem para todo lado aqui. Para todo lado tem. Pode ajoelhar para todo lado, pode ajoelhar e falar: obrigado, obrigado, Senhor Jesus. E o resto da igreja bate palma, bate palma, bate palma. Toma posse da tua bênção, ô glória. Eu estou vendo errado? Não, tem mais 5 minutos. Aleluia. O Espírito Santo de Deus, que não se engana, ele me revela que 28 pessoas, oh glória a Deus, aleluia. Esquenta, esfria, esquenta, esfria, esquenta, esfria, esquenta, esfria. Só Deus, é ou não é? Só Deus. E nessa de esquenta, esfria, tem 28 pessoas com dor na garganta. Aleluia. O Senhor é o seu remédio, o Senhor é a sua medicina. Você não precisa de limão, não precisa de antibiótico, só precisa crer no Senhor e levantar sua mão. São 28 pessoas. Ó, já está até tossindo aí. Já até tossiu aí. Aleluia. Cadê? Creia, eu creio. Eu creio, eu não sou besta de falar se eu não cresço, irmãos.
São 28 pessoas. 28 pessoas. De novo, tem para todo lado. Aqui na frente, lá atrás. Tá. Receba a vitória. Cadê as 28? Eu só preciso... só quero te pedir uma coisa. Ajoelha aí onde você está. E fala assim, obrigado, Senhor.

0: Jesus, que Jesus é bom demais da conta, senhor. Ô, glória! Aleluia! 33 pessoas, aleluia, glória a Deus. Que a pessoa veio, ó, deixou bem, pôs um negócio bem na sua frente só para te atrapalhar. Colocou no seu caminho só para atrapalhar, só para prejudicar, só para te deixar doido, só para te deixar doida. É dessa forma. Jesus vai tirar de lá. Jesus vai tirar esse prejuízo, Jesus vai tirar esse atrapalho, Jesus vai tirar essa perturbação, vai morar lá no outro bairro. Em nome de Jesus Cristo. Vai para bem longe de você. Em nome de Jesus, vai para bem longe. Em nome de Jesus Cristo. Mas entrega um folhetinho para ele, para ele. Fala de Jesus antes, pode comer. Já pode ir falando de Jesus, porque ele não vai ficar lá. Viu? Quem está me entendendo? Já vai falando de Jesus, porque você não vai ter outra oportunidade. Daqui a pouco ele já muda. Você tem que falar de Jesus agora. Aleluia. Mas Deus vai te dar esse livramento. Cadê, cadê, cadê, cadê, cadê? Pode ajoelhar e falar obrigado. Obrigado, Senhor Jesus. Obrigado, Senhor Jesus. Bate palma para Jesus. Bate palma para Jesus, igreja. Bate palma. Deus vai tirar essa barreira. Deus vai tirar essa barreira da sua frente, da sua vida. Ô, glória. São 122 pessoas. Ô, Jesus dos crentes. 122 pessoas. Ô, glória. Hoje é dia 3. Dia 3. Semana que vem, dia 10. Olha só o desafio, hein? 122 pessoas, de hoje para dia 10. Essa barreira vai cair. Vai cair uma barreira na sua vida. Vai cair uma barreira na sua vida. Deus vai derrubar essa montanha na sua vida. Cadê? Já está sentindo. Quem não está sentindo, nem levanta a mão. Se você já sentiu o toque em você. Se o Espírito Santo já confirmou, você já sentiu o toque de Deus, aleluia. Pode levantar sua mão e ajoelhar e falar, obrigado, obrigado Senhor Jesus. Bate palma para Jesus, igreja. Bate palma para Jesus, receba a sua vitória. Glória a Deus, aleluia. Nós temos um minuto, vem para frente, vem para frente, vem para frente. Ô, glória a Deus, vem para frente, vamos entregar a campanha, pega a sua bolsa, a sua carteira, não deixa nada atrás não. Traz as crianças, não deixa, as crianças não deixa nada para trás. Os pastores já podem subir aqui, os pastores já podem subir para ungir. Ô, glória a Deus, aleluia. Vamos entregar a nossa campanha, obrigado irmã Luana, obrigado irmã Sandra, obrigado os irmãos da equipe de som. Aleluia, obrigado nossa equipe de áudio, muito obrigado nossa equipe de edição, nossas irmãs lá da livraria, obrigado, os irmãos da porta, olha quanta gente, aleluia, muito obrigado às irmãs recepcionistas, os recepcionistas.
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4: 17 horas e 6 minutos.

0: ouvintes, aceite a paz de nosso Senhor e Salvador Jesus Cristo. Quem tem um imenso prazer de falar com vocês é o seu irmão em Cristo, o pastor Antônio dos Santos. Acabamos de acompanhar esta linda canção musical. Cantor Ivan Luiz é dizimista fiel. E eu quero neste momento falar com você que é um contribuinte, você que é um dizimista fiel da casa de Deus, você já entendeu o privilégio que é de ser um dizimista da casa de Deus, de poder contribuir no crescimento do reino de Deus aqui na terra. Olha, ouvintes, o dízimo ele é desde a antiga aliança, é uma prática que começou lá no início, quando o povo de Deus, eles tinham ali uma ordem de trazer a décima parte de suas colheitas, dos seus rebanhos para o Senhor. E nós vemos isso ao longo dos anos, ao longo dos tempos também. Nós vemos, meus irmãos, a prática do dízimo na nova aliança também, e eu tenho certeza que você já realmente entendeu isso, que não é uma obrigação, mas é uma alegria em poder contribuir na obra do nosso Deus. Deus havia falado lá atrás com Abraão, né? Bendito seja o Deus Altíssimo que entregou os seus inimigos em suas mãos, e então Abraão lhe deu o dízimo de tudo. Olha, ouvintes, são promessas de Deus para a vida do povo, daqueles que são fiéis ao Senhor. Eu quero orar por você, eu quero pedir a Deus para continuar te abençoando, porque a Bíblia fala, ouvintes, cada um vai contribuir com aquilo que Deus propôs no teu coração, sobre também aquelas ofertas alçadas, aquela contribuição de todo o seu coração. Aqueles que abrem as mãos, o seu coração e contribui no reino de Deus, você pode ter certeza que as mãos de Deus vão permanecer também estendidas para abençoar a sua vida. Você que é dizimista fiel, tem contribuído aí com alegria, tem se sentido privilegiado, ora comigo agora. Eu quero pedir a Deus para continuar abençoando a sua vida.
1: O Senhor Jesus nos promete em sua palavra no livro de João, capítulo 14, versículos 13 e 14.
2: E eu farei o que vocês pedirem em meu nome, para que o Pai seja glorificado no Filho. O que vocês pedirem em meu nome, eu farei.
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Oremos ao Senhor. Senhor nosso Deus e nosso Pai, no nome de Jesus Cristo, estamos aqui diante da Tua presença, meu Deus, clamando ao Senhor em favor de cada contribuinte desta obra. Ó Deus, visita neste momento este dizimista, este contribuinte, que, ó Deus, tem abrido o seu coração, tem estendido as mãos e ajudado nas manutenções da Tua obra. Ó Deus, desde este trabalhador comum, esta pessoa que, quem sabe, com todo esforço, tem ganhado tão pouco, mas tem contribuído, tem permanecido fiel ao Senhor com a décima parte de tudo quanto o Senhor tem dado a elas. Abençoe também, ó Deus, os empresários, os lojistas. Meu Deus, abençoe todos aqueles que têm, ó Deus, contribuído, têm ido até a livraria. Outras pessoas têm contribuído de forma digital, fazendo o seu Pix, a transferência bancária, mas têm mantido a fidelidade com o Senhor. Meu Deus, repreenda os espíritos devoradores, a miséria, as obras da inveja, protegendo, meu Deus, os bens, protegendo o patrimônio que esta pessoa tem. Ó Deus, nós sabemos que uma pessoa que não é fiel, não é dizimista, o seu patrimônio fica desprotegido. Mas todas essas pessoas, Senhor, que são dizimistas, entenderam, ó Deus, é a respeito do teu reino, contribuído, essas pessoas estão vivendo debaixo da promessa. E a promessa que o Senhor fez foi repreender o devorador, meu Deus, e proteger 100% o patrimônio desta pessoa. Meu Deus e meu Pai, consagra mesmo cada dízimo, cada contribuição que tem chegado na livraria, nas contas bancárias da Tua casa, Senhor, e abençoando a cada dia esses contribuintes. É o que eu Te peço, ó Deus, e também Te agradeço, no nome de Jesus.

0: Ouvintes, você pode ter certeza, você que tem contribuído na obra de Deus, não é por acaso. É um privilégio contribuir e também um privilégio de ser um portador das bênçãos de Deus na sua vida. Cada dizimista fiel tem vivido a sua experiência com Deus. E nós vamos acompanhar isso agora. Pessoas que são dizimistas testemunhando milagres, testemunhando vitórias de Deus em suas vidas.
1: Meu nome é Dória Helena de Moraes Coutinho. Eu não era crente, a minha filha tinha um carro Fusca bem conservado. Ela fez faculdade, só que ela não conseguia emprego e ela não conseguia nem trocar as rodas do carro. Então, eu passei a ser crente, Deus começou a abençoar. E eu não entendia assim muito do dízimo. Então, quando eu passei a entender do dízimo, eu comecei a dar o dízimo na casa do Senhor. Então, a minha filha, logo ela se casou, ela comprou apartamento, ela comprou uma casa. Então, eu comecei a dar 30% do meu dízimo, fielmente. O primeiro é do Senhor. Com amor, com alegria, sem murmurar. Aí ela conseguiu um emprego na Paulista e para ganhar quase 10 mil reais, a firma deu um carro zero para ela, não dado, deu para ela trabalhar e ela chegou a ter 3 carros zero. Ela teve que vender um porque o apartamento que ela mora tem só 2 vagas, né? Então ela chegou até a vender um carro porque ela ficou com 3 carros zero. Eu não consegui a minha aposentadoria, porque sou dependente do meu marido e o INPS não dá, né? O INSS não dá. Mas eu sou aposentada, Deus me deu essa benção. Eu estou recebendo aposentadoria também. E já fiz muitos check-ups, não tenho enfermidade nenhuma, graças a Deus, como de tudo. Como do bom, do melhor, tenho meu dinheiro para comprar tudo que eu gosto, né? E também ajudar, né? Eu moro na rua Taquaraçu, 267, Parque Vila Jabaquara.
0: Vocês acompanharam este testemunho tão maravilhoso. Olha, ouvintes, e você também pode, a partir deste momento, começar a viver essas experiências com Deus, alcançando o milagre, alcançando as bênçãos, a prosperidade, através da sua fidelidade com Deus, de ser um dizimista fiel. Você que tem contribuído na livraria da nossa igreja Deus e Amor, talvez você olhe e fale, pastor, eu moro tão distante, eu estou tão longe e eu não tenho condição de estar aí. Você também pode contribuir de forma digital. O seu dízimo já vai direto para a conta bancária da Igreja Deus e Amor. Eu quero falar para você aqui agora o CNPJ da nossa igreja. O seu dízimo já vai direto, vai estar seguro e nós vamos contabilizar também o seu dízimo aqui no livro do dizimista fiel da Igreja Deus e Amor. Anote aí, esse é o CNPJ, que é o PIX da Igreja Pentecostal Deus e Amor, 43-208-040-1000-36. Esse é o PIX da Igreja Deus e Amor. Você pode fazer o PIX agora, você pode contribuir de forma segura e enviar para nós o seu comprovante. O seu nome vai estar no livro do dízimo e também vai estar conosco aqui. Nós estaremos orando por você todos os dias. Anote o telefone que você vai enviar o seu comprovante para ser contabilizado aqui no livro do dízimo da Igreja Deus e Amor. O DDD é 21 9 6662 0222. Eu vou repetir. O DDD é 21 9 6662 0222. Este número é apenas para você enviar o seu comprovante do dízimo para que seja contabilizado. E nós estaremos orando constantemente a seu favor. Seja um dizimista fiel e você vai começar a viver o sobrenatural de Deus na área financeira da sua vida.
2: Por que sou dizimista? Sou dizimista porque o dízimo é santo. Sou dizimista porque quero ser participante das bênçãos de Deus na minha vida. Sou dizimista porque amo a obra de Deus na face da terra. Sou dizimista porque não quero ser amaldiçoado. Sou dizimista porque Deus é dono de tudo. Sou dizimista porque eu mesmo vou gozá-lo na casa do meu Deus. Sou dizimista porque mais é bem-aventurado dar do que receber. Sou dizimista porque tudo vem das mãos do meu Deus. Sou dizimista porque não quero ser avarento. Sou dizimista porque quero ser abençoado pelo meu Deus. Sou dizimista porque a minha descendência nunca vai mendigar o pão. Sou dizimista porque não quero receber o meu salário em um saco furado. Sou dizimista porque quero ter a consciência tranquila. Sou dizimista porque tudo que o homem planta, isso ele vai colher. Sou dizimista porque Deus sempre vai suprir todas as minhas necessidades. Trazei todos os dízimos à casa do tesouro, para que haja mantimento na minha casa. E depois fazei prova de mim, assim diz o Senhor dos Exércitos. Malaquias, capítulo 3, versículo 10.

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1: Aqui na Rua Senador Pompeu, número 27, no centro da capital carioca, está o Templo da Glória de Deus, o templo maior na capital carioca. 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
1: 17h com mais 24 minutos, 17h24, muito boa tarde. Com muita fé, amor e alegria no coração, estamos juntos aqui no programa Voz da Libertação. Olha, rimou, não é? Coisa boa saber que você está com a gente sintonizado aqui na Melhor. Hoje, dia 3 de outubro, estamos no ano 2026. Hoje estamos já no terceiro dia do mês de outubro e é muito bom saber que você está aí conectado com a gente através do programa Voz da Libertação. Os nossos ouvintes também que estão com a gente através da internet www.ipda.com.br. Você tem o site da Igreja Deus de Amor, não é? Onde você tem toda uma programação gerada pela nossa Central Internacional de Produção e a programação do Templo da Glória de Deus lá na rua, na Avenida do Estado, perdão, número 4568, lá da Liberdade, através da nossa Central Internacional de Produção, é gerado como cabeça de rede para todas as nossas afiliadas. São mais de 460 emissoras reunidas transmitindo o programa Voz da Libertação. São agora 17h com mais 25 minutos. Eu sou seu irmão em conserva em Cristo, Fábio Carvalho. Nós somos a Rádio Deus e Amor. E é muito bom saber que você, tanto no rádio, no AM ou no FM, como também está através da internet, estamos juntos, sintonizados aqui na Rádio Deus e Amor. Pulando digital, agora são 5h26, 17h com mais 26 minutos no Rio de Janeiro. Vamos dar uma olhada, deixa eu ver como é que vai ficar o tempo e a temperatura para esse finalzinho de tarde, início de noite aqui no Rio de Janeiro.
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1: Segundo o site Climatempo, a noite hoje não passará de 22 graus. A mínima de hoje foi registrada 19 graus no Rio de Janeiro. A possibilidade de chuva é de 100%, ou seja, já está chovendo, né? Um vento de noroeste está soprando sobre o Rio de Janeiro da velocidade de 11 km por hora. A umidade relativa no ar altíssima, 96% de máxima, 88% de mínima, são as informações aqui do site Climatempo para você ligado com a gente na Rádio Deus e Amor. muita gente sintonizada com a gente também através do nosso WhatsApp participando. 21 99 33 26 763, 21 99 33 26 763. Está todo mundo sintonizado, todo mundo ligado com a gente. Como está a sua tarde, hein? Coisa boa, é bom saber que você está com a gente aqui na Rádio Deus de Amor. Quem está comigo, final do telefone 1032, DDD 21, Rio de Janeiro. Paz o Senhor, irmão Fábio, boa tarde. O senhor também está à tarde? Legal. Os nossos ouvintes acompanham-nos, né? Se nos veem falando num horário diferente, eles já perguntam. Deus abençoe. Não deixou o nome, mas pediu aqui orações por toda a família. Amém. Já está conectado. Daqui a pouco o pastor Antônio vai orar por vocês, tá bom? Final do telefone 7802, DDD 21, Rio de Janeiro. Também participando com a gente, mandando um emoji aqui dizendo boa tarde. Muito bom. Vamos lá, final do telefone 3065, pedindo orações por toda a família. Deus abençoe grande e poderosamente. Final do telefone 0467, DDD 79. 79 é de onde esse local, hein? É a irmã Patrícia está falando com a gente aqui através da rádio Deus é Amor. Ah, rapaz, nossa equipe é forte, tremendo, ágil. 79? E isso, Sergipe? Nossa equipe está me dizendo aqui que ela é de Sergipe. Tão longe, sintonizado com a gente. Me pergunte aí, me mande aqui, perdão, o nome da nossa querida irmã. Qual é o nome? Ah, sim, irmã Juscilene. Irmã Juscilene está em Recife, acompanhando a gente. Final do telefone 0119, DDD 21, Rio de Janeiro, também está com a gente, pedindo orações, desejando boa tarde. Final do telefone 7485, DDD 21, Rio de Janeiro, também desejando boa tarde. Olha, final do telefone 7011, DDD 21, Rio de Janeiro, também conectado com a gente, desejando também boa tarde. Além de desejar, está dizendo: olha, paz do Senhor, irmãos, passando para agradecer, pois a causa do Alexandre foi favorável. Agradeço as orações dos irmãos. Então, com certeza, aqui a irmã deve ter pedido ao Senhor por uma causa na justiça. Ela está agradecendo. Jesus deu a causa favorável aí ao Alexandre. Deus abençoe. Coisa linda. Final do telefone 5519, DDD 21, Rio de Janeiro. Está dizendo: tudo posso naquele que me fortalece. Boa tarde. Olha, pastor Paulo César. Pastor Paulo César está com a gente. 6390 é o final do telefone, DDD 21, Rio de Janeiro. Ele está ministrando a palavra de Deus lá em Japeri. Para ser sincero, ali é Japeri, ali é Engenheiro Pedreira, né? Ali na Alberlândia, ali no Cajuri, no antigo Salão Lume. Pastor Paulo está lá às sextas-feiras, às 19 horas. Que Deus abençoe, tá bom? Povo de Deus aí, todos os irmãos, as irmãs, grande povo de Deus sintonizados ali com a gente. Final do telefone 3443, DDD 21, Rio de Janeiro, desejando boa tarde na paz do Senhor, Deus abençoe. Final do telefone 9671, DDD 21, Rio de Janeiro, dizendo: bem-vindos ao meu lar, ouvir o programa é uma bênção. Conheci o senhor em Maricá. Amém. Não me disse o nome, mas amém. Deus abençoe. Final do telefone 4184, DDD 31. Paz do Senhor, uma tarde maravilhosa para todos os ouvintes. Peço orações pela minha família. Final do telefone 963, DDD 21, Rio de Janeiro, também desejando boa tarde, pedindo orações. E muito mais ouvintes. 21 99 33 26 763, 21 99 33 26 763. Isso, todo esse telefone, esse WhatsApp, não é? É para pedir orações. Eu tenho aqui centenas de pedidos de oração e o pastor Antônio dos Santos já já vai estar orando por todos nós com muita certeza. certeza, aleluia, vai ser muito forte o que Deus vai fazer na vida do senhor e da senhora, já lembrando que amanhã é domingo, Rio de Janeiro, amanhã é domingo dos vencedores, tem vencedor aí? Tem vencedor? Então vai no WhatsApp, 21993326763, 21993326763, e digita aí, sou mais que vencedor, maravilha, vamos adorar ao Senhor, porque você é mais do que vencedor, minha irmã, você é mais do que vencedora, a mão forte e poderosa do Senhor está estendida por cima da sua cabeça, te abençoando, te guardando, te protegendo, te fazendo repousar na presença do Senhor nosso Deus, não é? E para glorificar a Deus conosco, em oferecimento aos nossos ouvintes, ele chega para cantar.
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0: 5 da tarde, 34 minutos, 5 com 34. Elias Santos ao fundo, adorando ao Senhor.
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0: Quem está com a gente também sintonizado é nossa irmã Faustina, lá no Amarelinho, em Irajá, também conectada com a gente. Pastor Antônio e o povo de Deus lá no Amarelinho, um abraço especial a esse povo abençoado. Pastor Bruno está lá no Guadalupe, também sintonizado com a sua esposa e toda a família. A irmã Celina e o irmão Salvador também estão com a gente. Irmã Nésia, um abraço para a irmã Nésia lá em Maricá, também ligada com a gente. A Sandra e o Ângelo também estão ligados. A Nilce, junto com a Almerinda, também estão ligados com a gente. Nosso irmão Natalino e sua esposa também, irmã Rogério e toda a família. Lá na Gamboa também com a gente, irmão Severino, irmão Severino e irmã Zefinha também tá com a gente. E você que tá com a gente ligado, nosso muito boa tarde.
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0: É uma verdadeira mensagem musical ao nosso coração. Levanta, é a palavra de ordem para essa tarde.

Um abraço especial também ao nosso querido pastor Raimundo. Tá ligado com a gente aqui da Rádio Deus e Amor. Um abraço especial ao povo de Deus lá da Guarabuda, Serra 26, não é? Boa Esperança, Campo Grande. Pastor Sandro e irmã Renata também com a gente ligados. Deus abençoe vocês. Comigo já chegando para falar com a nossa audiência, o nosso líder espiritual na capital carioca, pastor Antônio dos Santos chegando, e com ele a sua fala, o seu comentário, a sua chamada para amanhã. Amanhã é domingo dos vencedores. Ah, meu Deus do céu, é o domingo que o inimigo bate em retirada, porque a vitória chega na mão do povo de Deus aqui na Senador Pompeu, número 27. Pastor Antônio, já invadi aqui o seu espaço, passei 30 segundos, meu pastor, mas a partir de agora é o senhor falando com a nossa audiência, pastor Antônio.

0: chamar a atenção de todos vocês para amanhã, neste domingo, aquela poderosa campanha, a campanha da restituição. Olha, ouvinte, é uma campanha que Deus levantou aqui em nossa igreja Deus e Amor para abençoar a sua vida, o seu lar, abençoar também toda a sua querida e amada família. Amanhã, em 3 horários, no horário das 7, 9 e também às 11 da manhã, nós estaremos aqui com vocês no prosseguimento desta campanha. E eu já quero te pedir, não venham só participar desta campanha. Aos domingos, você pode trazer a sua família, você pode convidar alguém para estar participando desta campanha. Quem sabe a sua semana é aquela correria, você não tem como estar aqui na igreja no decorrer da semana, mas amanhã, no domingo, você pode estar aqui e deve estar participando aqui desta campanha com a sua família. É uma campanha voltada à restituição, baseada no livro de Jó, e você sabe, Jó perdeu tudo que ele tinha por uma permissão de Deus. O diabo tomou ali a família, tomou seus bens, tocou na sua saúde e ele permaneceu fiel. Deus restituiu tudo na vida dele, a sua família, os seus bens, a sua saúde, e a restituição de Deus aconteceu em dobro. Você não pode ficar de fora. Você que me ouve neste momento, quem sabe vem sofrendo aí perdas na sua vida, quem sabe a família já foi embora, né? Já perdeu a família, já perdeu aí bens, empresas, já perdeu saúde. Deus estará presente conosco amanhã para restituir a sua vida. Eu estarei com vocês pregando a palavra de Deus na manhã deste domingo.
1: Quantas vezes nós olhamos para o passado e pensamos assim, mas antes era melhor, antes eu tinha mais força. Quem sabe você olha e fala, há 20 anos atrás a igreja era melhor, ela tinha mais pessoas, a igreja era maior. Mas eu quero te informar que Deus sempre tem um futuro mais glorioso para aqueles que permanecem firmes com Ele. Quem crê que Deus tem algo melhor para você hoje e amanhã, levante a sua mão então e aplaude o nome dEle com alegria. Levante a mão e adora. A glória da última será maior. A glória da última será maior. Deus falou, quem viu e agora está vendo, aparentemente estão assustados. Mas a minha glória neste lugar vai ser maior. No capítulo 40 de Êxodo, no versículo 34, a Bíblia fala que a nuvem cobriu a tenda da congregação e a glória do Senhor encheu todo o tabernáculo. Em 2 Crônicas, no capítulo 7, no versículo 1, Salomão estava orando, buscando a presença de Deus, e quando ele terminou a sua oração, a Bíblia fala que desceu fogo do céu, consumiu o holocausto, e a glória de Deus também encheu toda a casa. Oh glória, Deus quer encher a casa, Deus quer encher a sua vida, da sua glória, da sua presença. O templo de Salomão era cheio de ouro, o templo de Salomão era cheio de esplendor, mas o que fazia a diferença, o que dava valor ao templo, era a glória de Deus, não era o ouro, não era a prata. O novo templo parecia simples, mas a promessa que Deus fez é que este novo templo pequeno, este novo templo simples, seria cheio da sua presença. Irmãos, a palavra no hebraico para glória, Deus estava falando, olha, este lugar vai ser cheio de esplendor. Este lugar vai ter a minha presença real. Meus irmãos, então a igreja precisa entender que o valor não está no mármore, o valor da casa não está na prata, o valor da casa não está no ouro, o valor

casa. Quem pode glorificar esta presença? Quem pode adorar esta presença? Levante a mão então e vai adorando. O que tem valor aqui, o que tem valor na sua vida, é a presença de

0: Aproveitem esta oportunidade, venham ouvir a palavra de Deus. Eu tenho certeza, ouvinte, a cada domingo Deus tem falado conosco de uma maneira especial e amanhã não será diferente. Eu estarei também orando através dos excelentes dons do Espírito Santo, juntamente com o Esquadrão da Fé, realizando aquela oração para Deus operar maravilhas, para Deus libertar. E tenho certeza, ouvintes, a glória de Deus estará presente conosco e vidas serão libertas e abençoadas amanhã, neste domingo.
1: Expulsa, meus irmãos, vai expulsando. Vai expulsando, vai expulsando. Sai, obra maligna. Vai queimando, Jesus, vai queimando. Sai daí, Satanás, vai embora. Sai da vida dessas pessoas. Sai daí também, doença. Sai, sai dos ossos. Sai do pulmão, sai dos rins. Sai da bexiga. Sai da inflamação. Sai, infecção, sai, sai, cegueira, sai, surdez, em nome de Jesus Cristo, em nome de Jesus Cristo, eu te repreendo, Satanás, vai expulsando, irmãos, vai expulsando, sai, doença, eu te repreendo, sai, doença, eu te repreendo, vai embora, Satanás, vai gritando para Jesus queimar. Vai gritando para Jesus queimar. Sai daí, opressão do mal, eu te repreendo. Sai de dentro dessa casa. Sai da família, sai, sai. Grita para Jesus queimar ele. Sai da mente dela, Satanás. Vai expulsando, vai expulsando. Sai, opressão do mal, eu te repreendo, Satanás.
2: Quem mandou?
1: Sai da mente desta mulher também, Satanás.
2: Quem mandou?
1: Sai da casa dela.
0: É isso que Deus vem fazendo no decorrer de cada domingo. Cada domingo a glória de Deus tem se manifestado no nosso meio. Pessoas têm sido libertas, pessoas têm sido abençoadas pelo nosso Deus. E nós vamos acompanhar para você entender o que Deus vem realizando na vida do povo, ouvinte, a cada domingo nesta campanha. Agora, aumente o volume do seu rádio e ouça os testemunhos de fé.
3: Explosão de milagres, pastor Antônio Santos, irmãos presentes, ouvinte de casa, aqui está uma senhora que há 4 anos sofria com hérnia de discos, dores fortíssimas na sua coluna e agora após a ação de explosão de milagres, dores desapareceram para a glória de Deus.
0: Senhora, qual é o seu nome?
4: É Lourdes.
0: Irmã Lourdes, há quanto tempo esse problema na coluna mesmo?
4: Meu Deus, 4, 5 anos.
0: 4 para 5 anos. Era dor constante.
4: Eu já estou na fila do CIGEG para operar.
0: A senhora estava fazendo exames para operar.
4: É.
0: O que é que constou nos exames? Hérnia, o que que houve?
4: Hérnia de disco.
0: Hérnia de disco.
4: E nervo ciático das pernas.
0: Quase 5 anos sentindo dor.
4: É.
0: Quem tem hérnia não abaixa. A senhora, como prova que está curada, abaixa para todo mundo ver. Abaixa agora. A mulher vem sofrendo com hérnia de disco.
3: Meu Deus do céu, pastor Antônio, uma coisa linda, 5 anos sofrendo numa situação muito triste. Agora vamos correr, abre o corredor, abre o corredor, abre o corredor. Agora ela está correndo, pastor.
0: Está correndo na igreja.
3: Na igreja.
0: Vocês podem glorificar o nome de Jesus por isso.
3: Por isso,
0: curada.
3: As dores desapareceram, pastor Antônio.
0: Sumiu as dores. Tá curada.
4: Em nome de Jesus.
0: Tá curada por Jesus. Cadê o glória para ele?
2: É Deus que está operando, não existe enganação.
0: Você acompanhou neste momento, são testemunhos tremendos. Olha, ouvinte, não dá para ficar em casa acompanhando esses testemunhos. É verídico, é real o que Deus está realizando nesta campanha aos domingos. E você que está precisando de uma restituição, você que está precisando de um milagre, vai ficar em casa? Eu sei que não, ouvinte. Deus vai te ajudar a estar conosco aqui amanhã, sendo abençoado também, recebendo a bênção de Deus. Vamos lá acompanhar mais um testemunho? Aumente o volume do seu rádio.
5: Mais um milagre aqui, Pastor Antônio. Essa moça acaba de relatar que desde 2019 foi diagnosticada com psoríase, uma doença progressiva, fez todos os tratamentos e nada resolveu, mas entrou na campanha da restituição e está curada para a glória de Deus, Pastor Antônio.
0: Irmã, qual é o seu nome?
6: Miriam.
0: Irmã Miriam, conta para nós detalhadamente como que era essa enfermidade.
6: Então, em 2019 apareceu, meu pé ele começou a se abrir, sair sangue e coçava muito. E eu passei por vários médicos e nenhum descobriu o que era. Até que eu fui fazer uma biópsia e nessa biópsia foi constatada psoríase palmo plantar. É uma doença progressiva autoimune que ela é ativada pelo sistema emocional. Então, como eu tinha depressão e ansiedade, quanto mais depressiva e ansiosa, mais ela abria. E ela incomodava muito a minha vida em todos os sentidos, porque a psoríase, ela ativa ainda mais a depressão. Então, quanto mais nervosa eu ficava, o meu pé abria, ele criava feridas, a pele ficava fina, grossa e abrindo, e sangrava muito, eu não sentia muita dor no pé, às vezes eu não conseguia pisar. E ela começou a crescer, né? Ela começou nesse pé e ela foi pra esse e ela tava crescendo cada vez mais.
0: E isso foi quanto tempo?
6: Então, foi em 2019. Eu passei por vários médicos, hospitais particulares. Só que é uma doença que não tem cura. E os médicos sempre falavam, não tem cura, não tem cura. E ela vai continuar progredindo, crescendo e ela vai cobrir todo o teu corpo. E se vocês pesquisarem, é uma doença terrível.
0: São palavras do médico.
6: Da medicina.
0: Do profissional.
6: Sim,
0: do médico. Não tem cura.
6: Não tem cura.
0: E o que é que aconteceu?
6: E aí, eu fui pro Pedro Ernesto, né? Porque lá é um centro de estudos. E eu fazia parte de grupos do Facebook, porque muitas pessoas sofrem a medicação. Existe uma medicação que custa R$400, só que ela faz efeitos colaterais pesadíssimos se você tomar por muito tempo. E é uma doença que você tem que tratar pro resto da vida. E aí, no Pedro Ernesto, eles tentavam cada vez mais medidas que tentavam me ajudar e nada resolvia. E aí, ela crescendo cada vez mais, o meu pé sangrava e doía e coçava demais, horas e horas, passava horas coçando aquilo e aquilo abrindo cada vez mais. E a minha avó, ela já é falecida, mas ela é crente, ela sempre falou, faz campanha domingo na Igreja Deus e Amor da sede do Rio que você vai ser curada. E aí, eu comecei a fazer, mas sabe aquela coisa que eu achava que eu ia morrer, aquela doença? E aí eu comecei a fazer a campanha, abandonei o tratamento, porque a última medicação que eu ia tomar no Perdeneste era muito pesada, e eles falaram que eu precisaria passar para um psicólogo para ver se eu ia aceitar tomar essa medicação. E aí ela simplesmente sumiu.
0: Espera aí, o médico falou que já era crônica, não tinha cura, tinha que conviver até morrer, fazendo a campanha
6: e
0: da restituição... O médico falou que ia tomar conta do corpo, ou seja, ia sair feridas, continuar aquele problema.
6: Eu tenho fotos no meu celular.
0: Mas agora, participando da campanha, sumiu o problema.
6: Meu pé, parece que eu nunca nem tive, nem a marca do início da doença existe
0: sumiu
6: mais.
0: Sumiu a depressão, sumiu a enfermidade. Sumiu. Quem te curou, Jesus. Minha irmã? Foi Jesus. Está curada!

0: que o que Deus já falou com você neste momento já foi o suficiente para mexer com a sua fé, para mover a sua fé, e você não vai ficar em casa amanhã neste domingo. Olha, ouvintes, você vai testemunhar o poder de Deus. Amanhã, no horário das 7, 9 e 11 da manhã, nós estaremos no prosseguimento desta campanha. E eu já quero pedir a Deus para te ajudar a estar aqui conosco. Eu quero pedir a Deus para trazer toda a sua família para participar conosco desta campanha.
1: Pastor Antônio dos Santos, irmãos presentes, ouvintes de casa, aqui está uma senhora que chegou com essa muleta que está nas minhas mãos, com forte dor nas pernas e na coluna. Disse ela que não dormiu essa noite de tantas dores, estava aqui agora há pouco sentindo as dores, mas após a oração de explosão de milagres, as dores desapareceram para a glória de Deus.
0: Senhora, qual é o seu nome?
2: Rosa Maria.
0: Irmã Rosa, quanto tempo a senhora usava essa muleta?
2: Até um tempinho já, mas o que estava doendo muito é a dor nas costas e na cabeça.
0: Dor nas costas.
2: E queimando as pernas.
0: E precisava apoiar na muleta para andar.
2: Não podia chegar aqui, não.
0: Não tinha como andar sem a muleta?
2: Não, queimando muitas pernas.
0: Muitas dores.
2: Queimando.
0: Vem até a frente aqui, por favor. Anda até aqui. Deixa eu ver a senhora andando. Muito tempo com problema. Me dá essa muleta aqui, pastor. Me dá a muleta dela aqui, por gentileza. Que coisa tremenda, hein? A mulher chegou aqui com a muleta. Essa noite sentiu muita dor na coluna, nas pernas, é isso?
2: Queimando.
0: Queimando.
2: Muito.
0: Não podia andar sem a muleta.
2: Dormir também não.
0: E nem dormir.
2: Não.
0: Mas agora a senhora está caminhando sem a muleta e vai dormir em paz a partir
2: muita
0: de hoje. Cadê o glória para Jesus? Ela está curada!
1: Impressionante, pastor Antônio, que ela reclamou das dores na cabeça, muito forte, por isso que ela não dormia, as pernas queimavam, as costas doíam, e ela não podia andar sem a muleta, ela andava escorando a muleta e sem força. Ela falou que não ia vir para a igreja, ela veio para cá, ela se esforçou e Deus honrou a sua fé para a glória de Deus.
0: Valeu a pena o esforço, minha irmã.
2: Mas você não foi na igreja desse jeito, não vai na igreja não, vou acabar morrendo dentro de casa aí, falou.
0: Não ia vir aqui hoje.
2: Não, hoje eu nem vim, não.
0: Mas veio e está voltando curada por Jesus.
2: Pai, muito obrigada, meu Deus. Obrigada.
0: Cadê o glória para ele? Dai glórias!
3: E tremendo, Vins, que maravilha é poder estar agora acompanhando esses testemunhos. Pessoas alegres, pessoas testemunhando o poder de Deus. E você vai ser a próxima pessoa também a contar o seu testemunho. Hoje você está ouvindo pessoas testemunhando, amanhã outras pessoas ouvirão o seu testemunho também. Venham participar conosco neste domingo. O prosseguimento desta campanha da restituição, 7 da manhã, às 9 e às 11, eu tenho certeza, ouvintes, Deus mudará a sua história. E aproveitando neste momento, eu quero já pedir a Deus a seu favor. Eu quero orar, eu quero pedir a Deus para te ajudar a estar conosco neste domingo, participando desta campanha.

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Senhor meu Deus e meu Pai, em nome do Senhor Jesus Cristo, estou aqui diante da Tua presença, Senhor, convidando o povo para estar conosco neste próximo domingo e aproveitando, Deus, que estou na Tua presença, eu quero pedir ao Senhor, visita cada ouvinte neste momento. Eu sei que tem pessoas, meu Pai, que acompanharam esses testemunhos, pessoas que já ouviram a voz do Senhor, o convite para estar conosco neste domingo, e elas estarão participando. Ó Deus querido, Deus poderoso, quem sabe há pessoas, meu Deus, que já havia desistido de lutar, pessoas que já perderam a sua saúde, o seu lar, perderam seus bens e já estavam entregues ao fracasso. Mas eu sei que neste domingo o Senhor vai trazer essas pessoas, vai falar com elas e haverá restituição. Ó Deus querido, Deus poderoso, ajuda, meu Pai, este ouvinte a estar conosco neste domingo. Os obstáculos, meu Deus, que estavam adiante dessas pessoas, o Senhor já está removendo, o Senhor já está tirando, e essas pessoas terão facilidade para participar conosco neste domingo. Ó Deus querido, Deus poderoso, é o que eu te peço, Senhor, e também te agradeço no nome de Jesus.

0: Amanhã nós estaremos aqui aguardando por você, aguardando por toda a sua família. Rua Senador Pompeu, número 27, aqui no centro do Rio de Janeiro.
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2: 18 horas.
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7: 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Transmissões diariamente, oração, cultos transmitidos e Deus abençoando vidas, pessoas sendo resgatadas, alcançadas e o nome do Senhor sendo glorificado. Então, vamos juntos orar, vamos clamar a Deus, pedir a Ele a sua misericórdia sobre nós, porque Ele está atento para o nosso clamor. Se una a nós, vamos clamar ao nosso Deus. Santíssimo Deus e eterno Pai, Deus de poder e graça, Deus de misericórdia, diante da Tua presença, Senhor, aqui estamos reunidos neste lugar, um lugar de humilhação, um lugar de reconhecimento, pois nós sabemos que nada somos sem Ti e que somos necessitados, inteiramente, totalmente dependentes do nosso Criador. Não há vida fora de Ti, não há esperança longe da Tua presença. Não há, Senhor, expectativa do amanhã se a nossa vida não for direcionada e conduzida pelo Teu Espírito Santo. Se nós não estivermos de acordo com aquilo que a Tua Palavra nos orienta, não há, Senhor, futuro sendo sonhado na vida do homem se ele não compreender o propósito e a razão pelo qual ele foi chamado e escolhido. O porquê ele está vivendo. Qual é o objetivo da sua existência. E por isso, na condição de servos, de filhos, de criaturas, na condição de seres humanos, clamamos ao nosso Deus, clamamos ao nosso Senhor, aquele que nos resgatou, aquele que nos alcançou, aquele que nos transportou das trevas para a luz, aquele que nos deu vida.

0: vida e que é o nosso refúgio e fortaleza, como em Salmos diz a tua palavra. O Senhor é este Deus soberano, é este Deus grandioso que, mediante a esses seres tão pequeninos que somos, tem operado, tem manifestado uma obra especial. O Senhor é este Deus que nos protege, livra do mal que nos cerca, do mal que nos rodeia e que tenta a todo custo nos afastar da fé, da convicção e da certeza de que estamos trilhando o caminho correto. O Senhor é este Deus que nos dá fortaleza, sim, e fortalecendo as nossas mãos, não nos deixa parar de trabalhar em prol ao teu reino. O Senhor é este Deus que fortalece o nosso coração e não permite que nele os maus sentimentos, os maus desejos, não permite que nele, Senhor, aquilo que não te agrada, frutifique, seja enraizado, mas em tua presença nós aprendemos diariamente. Em tua presença nós somos constantemente, pelo teu Espírito Santo, direcionados a uma vida de total entrega, a uma vida de total devoção, a uma vida de total humilhação e dependência do Senhor. Por isso reconhecemos, sim, Pai, somos pecadores, somos falhos. Todos os dias, em pensamentos, gestos, atitudes, ações, cometemos coisas desagradáveis ao Senhor. Mas não queremos, Pai, ser dominados por essas coisas. Não queremos, Senhor, agir como se tais coisas fossem comuns. Não queremos viver, Senhor, carregando sobre os nossos ombros um fardo a qual o Senhor já nos livrou. Tornar a trazer sobre nós condenações que já fomos livres delas. Não queremos, Senhor, voltar a ser aprisionados pelas cadeias do pecado, pelas cadeias da condenação. Porque um dia nós estávamos nesta condição, mas o Senhor, enviando o Seu Filho, o Senhor, enviando a vida, nos trouxe de volta a expectativa. O Senhor, enviando a estar em nosso meio, aquele, sim, aquele que era capaz de vencer e venceu, para nos dar a condição de sermos feitos seus filhos. Aquele que veio com o propósito e o objetivo de, na cruz do Calvário, entregar a vida para pagar um preço que éramos incapazes de pagar. Aquele que veio com o seu sangue, pagou a dívida que nós, Senhor, não poderíamos jamais concluir o pagamento desta dívida, porque cada vez mais e mais nós nos afundávamos em dívidas, nós estávamos sobrecarregados, Senhor, pelos fardos, nós estávamos, Senhor, sendo aprisionados com cadeias, e cada dia que se passava, mais a nossa alma estava cativa da morte. Mas o Senhor, sendo Deus de luz, o Senhor sendo um Deus da vida, o Senhor nos deu a liberdade em Cristo Jesus. Por Ele, nós fomos livres da condenação. Através dEle, o caminho foi aberto, o acesso ao Pai nos foi concedido, o véu do templo foi rasgado de alto a baixo, através do Seu Filho amado. Isso nos traz alegria, isso nos traz, Senhor, Pai, aquele sentimento de gratidão. Porque jamais conseguiremos alcançar o mérito. Não foi pelos nossos méritos. E hoje não estamos aqui por méritos humanos, pelos nossos próprios méritos, mas pelo mérito dEle, através dEle. A vida nos foi concedida através dEle. A paz reinou e transbordou em nosso ser através dEle. Nós temos, Senhor, a condição e a oportunidade de estarmos aqui reunidos numa fé que não é motivada por coisas humanas, numa fé que não é sustentada por, Senhor, estruturas humanas e coisas supérfluas da vida, uma fé que não está fundamentada naquilo que os nossos olhos veem, mas é a certeza, é a esperança, é a convicção naquilo que os nossos olhos não podem enxergar agora, mas temos a certeza que se manifestarão, que se concretizarão mais à frente. É aquela certeza em saber que a nossa vida não é direcionada pela sociedade, que os nossos caminhos, eles não são, Senhor, direcionados pelo destino, como muitos acreditam viver, mas a nossa vida, ela é escrita e ela é direcionada por um Deus que nos conhece. Conhece o mais íntimo do nosso ser, conhece o mais profundo da nossa alma, sabe das nossas necessidades, conhece os nossos pensamentos, sabe quais são os nossos sonhos e objetivos. E um Deus que tem nos concedido viver tudo isso, tem aberto portas onde não há portas, tem nos dado a oportunidade de desfrutarmos da alegria, porque em Ti nós somos, Senhor, ah, meu Deus, mais do que vitoriosos. Em Ti nós desfrutamos, Pai, de toda esta, Senhor, completude, tudo aquilo que traz à nossa alma a satisfação. O Senhor é o nosso Deus, e em Ti nós temos a plena alegria, e em Ti nós desfrutamos do pleno amor. Por isso, a nossa oração se inicia neste propósito, nesse sentido, de glorificar ao Senhor, de reconhecer quem Tu és, de reconhecer quem nós somos, e que a nossa vida, Pai, ela só pode ser uma vida próspera, só pode ser uma vida de vitórias, só pode ser uma vida de bênçãos, só poderíamos alcançar o favor do Senhor, só poderíamos alcançar os projetos e sonhos que o Senhor tem para nós, se estivermos e nos mantivermos no centro do Teu querer. Aqui estamos, Senhor. Somos instrumentos Seus. O altar que é em nossa alma, que é em nosso coração, ele não foi erguido para ser um local de adoração, Pai, a coisas do mundo. Ele não foi erguido para ser um lugar de adoração ao nosso próprio eu. Que todo sentimento de orgulho, de soberba, todo sentimento que aponta para o homem, ou aponta para nós mesmos, que seja, Senhor, lançado por terra, que todo pensamento que nos faz, Senhor, por um breve momento pensar que somos autossuficientes, que somos capazes de andar por nós mesmos, que somos capazes de viver uma vida que glorifique de alguma forma nós mesmos, que isso tudo, Senhor, seja destruído, despedaçado, todo pensamento e todo sentimento mau, que caia por terra e que a Tua vontade se estabeleça em nós, que venhamos estar sempre atentos, olhando para a cruz, olhando para o autor e consumador da nossa fé, olhando para aquele que nos deu a condição de hoje estarmos de pé e que nos sustenta, porque o caminhar do homem é sustentado pelo Senhor. O homem pode até mesmo cair, mas diz a Tua palavra, o Senhor levanta aqueles que estão, sim, Pai, totalmente submissos ao Senhor. O Senhor ergue o homem que confia em Ti, o Senhor põe de pé aqueles que se entregam ao Senhor. O Senhor, Pai, fortalece os que estão fracos, o Senhor dá vida aos que estão à beira da morte, o Senhor torna a dar alegria da salvação àqueles que perderam por um breve momento, porque se afastaram da verdadeira vontade. Nós reconhecemos, Senhor, que a Tua vontade é superior, é sublime, a Tua vontade é perfeita. Os Seus projetos e planos para nós são tão perfeitos que nós nem podemos, Senhor, determinar ou imaginar como se concretizarão. Mas o Senhor faz acontecer. O Senhor manifesta. Em meio aos cenários caóticos da vida, o Senhor mostra ao homem que o controle está em Tuas mãos e que nós não somos dependentes dos fatores externos. Não. O homem pode sofrer, o homem pode enfrentar tempestades, mas a tempestade não é maior do que aquele Deus que ele crê e que é, ele se entrega e vive para ele. Em meio à tempestade, Senhor, algumas pessoas se encontram. Em meio à tempestade, Senhor, alguns estão vivendo diante de situações adversas, diante, Senhor, de realidades que levam estas pessoas a terem aquele sentimento de dúvida, de medo pelo que pode acontecer. Em meio a esta vasta imensidão de águas, em meio a este mar onde muitos vivem, esta tempestade que se levanta vem para provar a fé, vem para testar aonde eles estão fundamentados, vem para provar aonde o coração deles está firmado. Mas nós temos a certeza, Senhor, que maior do que a tempestade, mais poderoso do que o vento que sopra, mais grandioso do que as ondas que se levantam, é o Deus que está conosco. Podemos até mesmo não enxergar, que o Senhor está presente ali em meio a este cenário caótico. Mas a nossa vida, Pai, ela não pode ter outro resultado senão aquele que o Senhor determinou para nós. Pois aqui estamos, totalmente, Senhor, entregues, clamando ao Senhor, pedindo ao Senhor a provisão, pedindo ao Senhor o escape para a nossa alma está em Ti. O Senhor é o socorro bem presente na hora da angústia. O Senhor é aquele que nos socorre quando a nossa alma está à beira da morte, do precipício. Quando a tempestade, Senhor, Pai, faz de tudo para nos fazer desistir ou desacreditar. O Senhor é o Deus da nossa confiança. O Senhor é o Deus da nossa esperança. E esta tempestade, esta provação, não irá roubar a certeza e a fé do coração desta mulher, deste homem. Ah, meu Deus, esta provação não irá tirar do coração deles a certeza da promessa de que eles verão dias melhores, de que a tempestade se acalmará, de que o vento cessará de soprar, de que as águas, Senhor, se aquietarão. Eles não, Pai, perderão a fé. Por isso eles clamam agora. E a nossa oração é para que haja o fortalecimento da fé. É para que haja, Senhor, o renovo na vida desta pessoa. A nossa oração é para que sobre esta pessoa, Pai, meu Deus, o Espírito Santo, Senhor, os complete. Como um vaso, precisa estar, Senhor, completo de azeite, para que assim cumpra e seja utilizável. Assim, meu Deus, também sobre a vida desta pessoa, a fé, a esperança precisa estar, Pai, meu Deus, preenchida. Precisa estar, Senhor, completa, para que esta pessoa creia que maior do que o problema é o Deus que soluciona os problemas dos seus filhos. Maior do que a enfermidade é o Senhor para trazer saúde a esta pessoa. Maior do que o problema que surgiu na vida desses que clamam e oram agora é o Senhor para dar a eles a direção, para raiar sobre eles a Tua luz, para mostrar a eles o caminho que devem seguir, para segurar nas mãos deles, Senhor, e não deixar que eles venham esmorecer. Pai, nós Te apresentamos todas essas vidas, pessoas que oram conosco agora, homens e mulheres que agora, Senhor, com fé, certeza e convicção, clamam ao Senhor pedindo por uma provisão, por um milagre, por um livramento, por uma resposta que não provém do homem, uma resposta que eles não podem encontrar em nenhum outro lugar, que eles não podem comprar, que eles não podem alcançar, meu Deus, nos sistemas humanos, que eles não podem ter esta resposta do homem, do parente, do amigo, daquele que está perto, mas somente o Senhor pode trazer a eles esta resposta. Somente o Senhor pode trazer o acalento a este coração que está sofrendo. Somente o Senhor pode trazer, Pai, a calmaria, a paz a esta alma aflita. A resposta que precisamos provém do alto. É de lá que vem a nossa resposta. É de lá que vem o nosso socorro. Como orou o salmista e declarou nos Salmos, dizendo acerca desta segurança que o homem precisa ter. Assim também, Pai, nós declaramos neste momento de oração que a nossa confiança e o nosso socorro bem presente, ele não vem de baixo. Ele não vem, Pai, do homem, ainda que muitos tentem nos ajudar, não podem fazer aquilo que o Senhor pode fazer. A nossa confiança, a nossa certeza, o nosso socorro, ele vem dos céus. Por isso nós elevamos os olhos, nós olhamos para o alto dos montes, nós olhamos para o alto onde está estabelecida, sim, Pai. Meu Deus, Senhor, está estabelecida a Tua morada no alto, no mais alto dos céus. O Senhor está, e está olhando para cada um dos Teus filhos. O Senhor está olhando para cada um dos Teus servos, e visitará agora todos aqueles que clamam por uma providência e por um milagre. Pai, vá ao encontro de cada família que luta, Senhor, que peleja, porque um ente querido está, Senhor, acometido por uma enfermidade. Vá ao encontro, Senhor, de cada pessoa que clama e ora agora, por um parente, Senhor, que, Pai, está desaparecido, que está, Senhor, meu Deus, em algum lugar, e talvez esta pessoa esteja, Senhor, carregada de sentimentos, carregada de inconsistências, de pensamentos que perturbaram a mente, perturbaram o coração, levaram esta pessoa a seguir caminhos, e até o momento a família está, Senhor, meu Deus, com aquele pensamento, com aquele sentimento, desejando que esta pessoa retorne, orando para que ele esteja bem, clamando para que o livramento do Senhor alcance. Nós oramos também, nós clamamos também como Igreja de Cristo, como intercessores que fomos chamados e escolhidos para orar por vidas. Pai, vá ao encontro agora de cada um desses, vá ao encontro, Senhor, de cada coração que agora está desesperado, pedindo, Senhor, por um milagre especial, pedindo, Senhor, por uma obra que venha alcançar os seus parentes e familiares. Pai, a nossa certeza está no poder das Tuas mãos. A nossa segurança está no poder que há no nome de Jesus. E em nome de Jesus, nós clamamos para que haja agora, meu Deus, a grande operação. Que o Teu Espírito Santo venha mover sobre esses corações. Que o Teu Espírito Santo venha operar sobre estas vidas. Que a saúde retorne a esses que estão sofrendo, acamados, que estão sofrendo, Senhor, com essas enfermidades. Enfermidades que a medicina já desenganou, enfermidade, Senhor, que remédios não podem aplacar a dor, enfermidade, Senhor, que o homem não pode solucionar, mas o Deus dos céus, o Deus da Igreja, o Deus da vida, ah, Pai, desse que clama, o Deus da nossa salvação, o Deus da nossa esperança, o Deus das Escrituras Sagradas, esse pode alcançar o que está enfermo, este pode alcançar o que está, Senhor, sentindo estas dores e trazer a eles o alívio, e trazer a eles, Senhor, a restauração. Tu és um Deus que restaura, Tu és um Deus, Pai, que levanta, Tu és um Deus que fortalece, Tu és um Deus que opera grandes sinais e maravilhas. Faça acontecer para a glória do Seu nome, manifeste esta obra para que seja conhecido o Seu nome no meio desta família, para que se manifeste o Seu nome no meio deste ambiente, para que haja, Senhor, sinais e prodígios sendo realizados. Glorifica, Senhor, o Teu nome na vida desta pessoa. Pai, esses que estão, Senhor, vivendo debaixo desta opressão, opressão maligna na mente e no coração, vai ao encontro agora, Senhor. Nós oramos por cada pessoa que pediu oração, cada internauta, cada ouvinte, cada família que está buscando agora, Pai, por um milagre. Nós oramos, Senhor, pedindo, vá ao encontro, Senhor, visita agora, meu Deus, o Miquéias, vá ao encontro dele. Eu não sei qual é a condição que ele se encontra, eu não sei, Pai, aonde ele está, mas o Senhor sabe, meu Deus, pensamentos, sentimentos, dígios sendo realizados. Glorifica, Senhor, o Teu nome na vida desta pessoa. Pai, esses que estão, Senhor, vivendo debaixo desta opressão, opressão maligna na mente e no coração, vai ao encontro agora, Senhor. Nós oramos por cada pessoa que pediu oração, cada internauta, cada ouvinte, cada família que está buscando agora, Pai, por um milagre. Nós oramos, Senhor, pedindo, vá ao encontro, Senhor, visita agora, meu Deus, o Miquéias, vá ao encontro dele. Eu não sei qual é a condição que ele se encontra, eu não sei, Pai, aonde ele está, mas o Senhor sabe, meu Deus, pensamentos, sentimentos, libertar, transformar e livrar da mão do inimigo, dos laços malignos, livrar, Senhor, a vida desses que, Pai, estão recebendo a oração da Igreja, estão, Senhor, sendo, Pai, alcançados pela oração dos seus parentes, dos seus familiares, não apenas este rapaz, como milhares e milhares de pessoas que estão, Senhor, agora, meu Deus, longe dos seus lares, e os familiares, os pais, as mães, os irmãos, os parentes, clamam por eles, para que o Senhor os liberte dos vícios, para que o Senhor os resgate das garras da morte, para que o Senhor, meu Deus, opere sobre eles esta obra. Estão, Senhor, pelas esquinas, pelas ruas, pelas calçadas, estão, Senhor, entregues, mas a esperança não morreu no coração dos familiares e no coração da Igreja também. A nossa esperança jamais será abalada, pois ainda há oportunidade, ainda há tempo, ainda ajuda, ah, Senhor, ah, meu Deus, a condição desta pessoa, deste jovem, desta moça, será alcançado e liberto pelo poder de Cristo Jesus, porque Ele nos liberta, a verdade de Cristo nos liberta, a verdade que se manifestou ao homem, liberta o homem de todas as cadeias, como diz no livro de Romanos capítulo 8, em Cristo Jesus, nós somos livres, Pai, que esta pessoa seja livre também, que este homem, que esta mulher sejam livres também, esses que agora oram conosco e sentem a opressão da morte, sentem, Senhor, pensamentos de suicídio, sentem, Senhor, pensamentos de destruição e derrota. O inimigo está tentando de todas as formas destruir este lar, o inimigo está tentando de todas as maneiras destruir esta família, destruir este matrimônio, destruir, Senhor, esta casa, mas ele não prevalecerá, ele não prosperará, porque a tua proteção é derramada sobre eles, porque dentro deste lar há alguém que está, Senhor, de joelhos dobrados clamando, ainda que com poucas forças, está buscando ao Senhor, pedindo para que este lar seja próspero, não próspero de recursos financeiros, mas próspero da tua presença, próspero de saúde, próspero de paz, para que este lar viva a alegria do Senhor, para que esta família seja repleta do amor verdadeiro, o amor de Cristo, o amor que não se manifesta naquilo que pode receber em troca, mas o amor que se manifestou através do ato maior de entrega, do ato de dar sem esperar receber, do ato de se entregar à morte por aquele a quem quer salvar. Assim o Senhor fez para conosco, e que queremos também, Senhor, que este amor seja estabelecido em nossa vida, para que venhamos viver este amor e externar este amor nas nossas relações, Senhor, ah, meu Deus, com os nossos parentes, familiares, com as nossas, Senhor, Pai, os nossos amigos, com aqueles que estão ao nosso redor, expressar o Teu amor com as almas, com as vidas que perecem, para que possamos proclamar a eles a mensagem da cruz, o amor que se estabelece e é, Senhor, Pai, ah, meu Deus, externado no relacionamento conjugal, dentro deste lar, do pai para com o filho, do filho para com o pai, para que esta família seja abençoada. Esta é a nossa, Pai, maior, sim, Deus, esta é a nossa maior necessidade, este é o nosso desejo diário, queremos viver para o Senhor. Esteja conosco, Senhor, presente. Alcança agora esses que precisam ser livres e libertos, esses que agora se renderão, se entregarão de corpo, alma e espírito, irão confessar que Tu és o Senhor e Salvador da vida deles. Vá ao encontro agora, ao encontro dessas vidas que estão longe, mas que o Senhor os espera de braços abertos, esses que precisam ser alcançados por Cristo Jesus. Perderam a direção, mas agora o Teu Espírito Santo chama de volta. Recebe, Senhor, a nossa humilde oração. Recebe estas vidas de volta na Tua presença. Que eles sejam abençoados. Todos que oraram conosco, recebam a resposta dos céus. O milagre, a providência, a vitória, para que glorifiquem ao Senhor e sejam abençoados. Em nome de Jesus Cristo, esta é a nossa oração. Este é o nosso clamor, em nome de Jesus. Amém. E amém. Que Deus abençoe você que orou conosco. Que Deus abençoe você que, ao clamar ao Senhor, entendeu o chamado de Deus. Eu te convido agora a tomar esta decisão. A decisão de receber a Cristo na sua vida. A decisão de deixar que Ele quebre estas cadeias de opressão. A decisão de passar da morte para a vida. Esta vida de esperança. Esta vida de desilusão, de tristeza. Precisa de Cristo. Ele é a esperança, a alegria para a sua vida. Você que se afastou e agora irá retornar a Cristo, declarar que Ele é o Senhor da sua vida e que sem Ele você não vive, erga suas mãos aonde quer que esteja. Abra o seu coração e declare a Ele: Senhor Jesus, neste momento eu reconheço que Tu és o Senhor e Salvador da minha vida. Eu reconheço que nada sou sem Ti. Reconheço quanto preciso do Senhor. Tu és o Deus da minha salvação. Tu és o Deus da minha alma. Eu não posso, não consigo e não quero viver longe de Ti. Recebe-me em Tua presença. Opera a Tua grandiosa obra sobre mim. quebra as cadeias que me aprisionam, lança por terra os grilhões que prendem a minha alma, livra-me da opressão da morte, liberta-me, Senhor, da fúria do inimigo, livra-me de mim mesmo e faz de mim, Senhor, um servo, um filho, um instrumento seu, para que o teu nome seja glorificado em minha vida. Recebe-me, usa-me e glorifica o teu nome e abençoe-me em tudo quanto eu faço. Abençoe o meu lar, a minha família, para a glória do Senhor. Amém e amém. Que Deus abençoe você que orou conosco, você que tomou a decisão de aceitar e se reconciliar com Cristo. Nossos contatos estão na tela. Nosso e-mail, queroaceitarjesus@ipda.com.br, o nosso número de WhatsApp, prefixo 11, número 9-594-4645. Que Deus te abençoe, que o Espírito Santo de Deus continue falando em cada coração. Não deixe de enviar a sua mensagem. Há uma equipe te aguardando para te orientar, te direcionar, para que você faça parte desta família. Seja bem-vindo à Igreja de Cristo, seja bem-vindo à Igreja Pentecostal. Deus e amor. Que Deus abençoe a todos vocês que oraram conosco, aos ouvintes da rádio. Permaneça na programação, porque Deus tem grandes bênçãos e vitórias para a sua vida. Os internautas, daqui a pouco, transmissão ao vivo, às 19 horas, diretamente do auditório, culto com a juventude, culto Regenere, para você participar. Que Deus abençoe a todos, fiquem todos na paz de Cristo Jesus e até uma próxima oportunidade.
1: Escrito está na palavra de Deus:
2: não andem ansiosos por coisa alguma, mas em tudo, pelas orações e súplicas, e com ações de graças, apresentem seus pedidos a Deus. E a paz de Deus, que excede todo o entendimento, guardará o coração e a mente de vocês em Cristo Jesus. Filipenses 4, 6 e 7.
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0: O que você faria se tivesse mais uma oportunidade?
1: Meu nome é Priscila Lohane da Costa Lima. Eu senti uma certa opressão, uma certa dor nas costas, um algo que me incomodava até mesmo fazer os meus afazeres dentro da minha casa. E ali foi no momento, né, que eu uni a minha fé juntamente com a dos irmãos na hora da oração de sexta-feira, da oração de 3 horas da tarde. E ali eu fiz o propósito naquela oração, falei: Senhor, se o Senhor me curar dessa opressão maligna nas costas, dessa dor, desse algo que me incomoda, eu vou testificar essa bênção para aumentar a fé dos meus irmãos, vou testificar essa bênção na rádio Deus é Amor, e para a glória do Pai, o Filho e o Espírito Santo de Deus, o Senhor Jesus Cristo me curou, me deu a minha vitória. Meu nome é Priscila Lohane da Costa Lima, eu moro na cidade Luizlândia do Oeste, JK, Minas Gerais. Um abraço, fique na paz de Cristo.
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0: Será que nós temos de fato vivido em santidade genuína? Irei nos próximos minutos abordar um dos principais fundamentos da nossa fé, que é santidade, mas entrar naquilo que a Bíblia diz, aquilo que de fato está escrito. Eu queria que você mergulhasse comigo numa imagem na sua mente, à medida que nós lemos o texto bíblico, de uma das passagens mais poderosas da Bíblia Sagrada, quando Isaías tem uma visão de Deus sentado no seu alto e sublime trono. A partir de Isaías 6, do versículo 1, a Bíblia diz o seguinte: "No ano da morte do rei Uzias, eu vi o Senhor assentado em um alto e sublime trono, e as abas das suas vestes enchiam o templo. Acima dele estavam serafins, cada um deles..."
1: 18 horas e 39 minutos.
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3: É muito fácil louvar quando tudo bem está em nossa casa. Parece que não estamos passando por momentos difíceis. O coração não ficou amargurado, não ficou triste. Até esquecemos de louvar a Deus. Mas quando vem a prova, quando vem a tribulação, o fogo da prova, da luta, é tão difícil louvar. Mas aquele que louva sabe o segredo de louvar. Aquele que louva a Deus de coração sabe o segredo.

0: já estamos de volta com mais adoração.
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3: E Deus abençoe, queridos, amados ouvintes do programa Voz da Libertação, 18 horas mais 46 minutos na capital carioca. E neste momento, na comunicação com todos vocês, seu irmão em Cristo Jesus, Silvan Araújo. Estaremos juntos até o horário das 23 horas, levando esta programação até o recesso do seu lar, da sua casa, da sua família. Seja bem-vindo, seja bem-vinda, minha irmã. Nós estamos aqui localizados na rua Senador Pompeu, número 27, no centro da capital carioca. É o endereço da nossa sede estadual do Rio de Janeiro.

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Olha.

E é amanhã, ouvintes, amanhã é o grande domingo dos vencedores, é o dia de você tocar com fé em Jesus de Nazaré. Ele vai fazer um milagre na sua vida, Jesus vai fazer um milagre na sua casa por intermédio da fé. 7 da manhã, 9 da manhã, 11 da manhã, 3 grandes horários, poder, palavra de Deus. Deus vai fazer grandes coisas, lembrando que o primeiro horário, o presbítero Apolo Alexandre vai estar pregando a palavra de Deus, e nós também teremos no horário das 9 horas da manhã, isso mesmo, 9 horas da manhã, 9 horas da manhã, palavra poderosíssima. Deus vai fazer grandes coisas na vida daqueles que vão estar aqui na nossa sede estadual do Rio de Janeiro. 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

É a grande campanha Domingo da Restituição, com o propósito também dos vencedores, cada domingo do mês. E nesse primeiro domingo do mês, nós teremos esta grande convocação. É, pastor Antônio Santos está convidando todo o povo do Rio de Janeiro a vir participar da maior campanha de explosão de milagres que acontece aqui na nossa sede estadual do Rio de Janeiro, Igreja Pentecostal Deus e Amor, palco de milagres, palco de vitórias, palco onde Deus tem feito muitas pessoas glorificar o nome de Jesus. E para você que está passando por lutas, por problemas, não fique passando só e enfrentando sozinho este problema. Quantas pessoas estão sofrendo com seus problemas, com as suas causas, e até mesmo depositando a confiança no homem. Não deposite no homem. No homem não tem poder para poder fazer o milagre, mas Jesus tem poder de fazer milagres. E além disso, Ele quer fazer o milagre na sua vida, e você precisa estar aqui. Nós iremos acompanhar relato, testemunho já, de pessoas que entraram na campanha e entraram para testemunhar o milagre de Deus na sua vida. Ouça bem esse testemunho e tenha a sua fé impactada pelo poder da fé, das orações e da palavra do nosso Deus.

0: que tem 16 pessoas aqui entre nós. O Senhor me mostrava, irmãos, a perna de uma pessoa aqui inchada. Quando Deus me deu esta revelação e falou comigo das 16 pessoas, essas 16 pessoas, a perna incha, parece que é um peso, e vocês têm dificuldade, tem dias até para levantar da cama. Levanta a mão e vem para frente. Esse inchaço vai desaparecer para nunca mais voltar. Jesus está curando essas 16 pessoas aqui nesta manhã. Pisa aí, procura. Jesus já curou vocês aqui nesta manhã. Levante a mão e grita, eu creio.
1: A dor na perna acabou de sumir agora, pastor Antônio.
0: Vamos lá, irmã, qual é o seu nome?
2: Claudete.
0: Irmã, o que é que aconteceu?
2: Eu já venho já meses com dores nas pernas, já é diagnosticado pelo médico, era artrose, e ali eu repreendendo, quando foi sexta-feira pela manhã, eu fui levar minha sobrinha que estava passando mal no Sousa Guiar, e a minha perna estava muito latejando, doendo, e ali o médico examinou, e ele falou, olha, dona Claudete, eu vou passar aqui uma dipirona para a senhora. Eu tomei a dipirona, passou um pouquinho, mas hoje pela manhã, meu esposo, vamos levantar cedo, vamos embora, vamos para a igreja. E eu falei, ai meu Deus, não vou falar para ele que eu estou com a perna pesada, doendo não. Aí levantei, aí me arrumei, vim para a casa do senhor, sentei ali, mas não consegui nem ficar muitas horas de joelho dobrado, porque estava doendo muito, inchada, um peso. E aqui com a revelação, quando eu cheguei aqui na frente, pastor, pela misericórdia do senhor, eu senti como se tivesse uns nós saindo.
0: Espera aí, a senhora é uma das reveladas também.
2: Revelada das pernas.
0: Quanto tempo mais ou menos esse problema nas pernas?
2: Eu estava com esse problema nas pernas desde 2021. Sempre eu
0: levantou hoje sentindo dores.
2: Sentindo dores, sentindo
0: mas
2: peso.
0: Após a revelação sumiu.
2: Sumiu, eu não estou sentindo, eu comecei a bater meus pés ali.
0: Tá repreendendo, curada.
2: Louvado seja o nome do Senhor. Eu falei,
0: aleluia.
2: Senhor, as minhas pernas é para caminhar para sua casa. E meu joelho é para dobrar diante de ti. Eu tenho orado o Senhor, né? Feito voto. E hoje, na revelação...
0: Valeu a pena chegar aqui hoje.
2: É, eu estou na campanha por misericórdia. Tenho vindo a campanha da restituição. Deus tem restituído meu lar, pastor.
0: Está curada, viu, minha irmã?
2: O retorno do meu esposo, que já foi aqui da Deus Amanhã, ele retornou. Ele está firme, meu marido. Tenho trazido meu filho, tenho visto Deus trabalhar, assim, grandemente no meu lar.
0: Deus tem restituído a sua casa.
2: Restituído a minha casa.
0: Cadê o glória para Jesus?
3: Aleluia. Mas a noite vem, e o medo vem também.
4: É, ouvintes, é o que Deus está fazendo nas campanhas que acontecem na nossa igreja pentecostal Deus Amor. E nós podemos entender o porquê nós precisamos confiar em Deus, depositar a nossa fé e também fazer como a nossa irmã, mesmo que ela estivesse com a sua enfermidade. E nós sabemos que é a enfermidade de origem em que o homem, o médico, não consegue resolver, é Deus que consegue resolver. E não adianta nós lutarmos, queremos do nosso jeito. Deus faz do jeito dele e como ele bem quer. E a nossa irmã entendeu. Ela falou mesmo pelo testemunho que as mãos dela, as pernas dela, o que ela tinha, tudo era para glorificar a Deus e ela não aceitava dobrar os joelhos com dor para adorar a Deus, buscar a sua presença, caminhar com dores para a casa do Senhor. Isto não pode acontecer. Isso é uma atitude de fé e você que está me ouvindo agora, é uma atitude de fé que você vai fazer de estar aqui conosco amanhã para Deus mudar o quadro da sua vida, da sua casa e também da sua família. Ela também conta pelo testemunho nítido, ela falar que o seu esposo também retornou para a casa do Senhor, ou seja, é uma dupla honra na sua vida, Deus restituindo, Deus curando e Deus trazendo alegria, saúde para mais um lar, para mais uma família. Você não pode perder mais uma oportunidade como esta. Nós estamos aqui, é um encontro de homens e mulheres de fé que tende a buscar algo da parte de Deus e você deve vir buscar algo da parte de Deus para a sua vida. A Bíblia fala, aquele que bate, a porta abre. aquele que procura, ele encontra. E é isto que você vai fazer. Se você precisa de algo, você precisa vir buscar na Igreja Pentecostal Deus e Amor. Deus vai transformar a sua vida com toda certeza. Um testemunho como este é a prova de que aqueles que vêm para a igreja, para esta campanha, com certeza não sai daqui de mãos vazias. Talvez está demorando, mas quem sabe não é amanhã a sua vitória. Quem sabe Deus já está preparando a sua vitória, o seu milagre, por intermédio da fé. Rua Senador Pompeu, número 27, no centro da capital carioca. 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

E neste momento nós queremos fazer uma breve oração. Já já nós iremos à identificação das emissoras e você vai estar acompanhando uma transmissão do culto Regenere, que acontece na sede mundial, na Avenida do Estado, 4568, sobre a liderança, né, do presbítero Davi Miranda Neto, e você vai estar acompanhando toda a transmissão, culto que acontece com a juventude Regenere, culto onde Deus tem manifestado da sua glória e do seu milagre. E logo após, nós retornaremos às 21 horas com o pastor Antônio Santos e também orando por todos vocês. Lembrando, ouvintes, lembrando, você não pode esquecer, você que está me acompanhando agora, no horário das 22 horas, pastor Antônio Santos vai estar aqui orando por todos vocês que estão na grande campanha do dia 12, o dia da medicina de Deus. Eu tenho certeza que você não está esquecendo, eu tenho certeza que você não esqueceu deste propósito. Nós queremos dobrar os nossos joelhos, levantar um clamor a Deus, entregar para Ele todas as nossas dificuldades, para que Ele possa trazer uma cura sobre a nossa vida. E você já pode estar tocando na vida desta pessoa, alertando ela que nós estamos em oração para este grande dia 12, o dia da medicina de Deus, dia 12 de outubro, nós estaremos aqui e o pastor Davi Miranda Filho também estará com a nossa querida irmã evangelista Maria Lorena, todos dois juntos na mesma fé, no mesmo propósito. E daqui a pouquinho, 22 horas, pastor Antônio Santos também vai estar orando. Convocamos todos porque nós queremos orar e esta oração vai ser a oração da sua vitória. Convide mais alguém, faça sua caravana, chama a atenção de todo o povo do Rio de Janeiro, porque neste grande dia 12 será um feriado e nós queremos estar aqui para receber vitória. Paralíticos, doentes, cadeirantes, chegou o momento de você viver um milagre na sua vida. Prepare minha irmã, enquanto nós estivermos orando até esta data, você vai orar com este laudo médico, você vai orar com este papel, com esta causa, com esta dificuldade, colocar a mão na sua doença, Deus vai te curar, meu irmão. Você vai receber a sua vitória e o nome de Jesus vai ser glorificado. O endereço, Rua Senador Pompeu, número 27, no centro da capital carioca. E neste momento nós iremos fazer um instante de oração. No controle do meu Deus, eu aí. Glorioso Deus e eterno Pai, Deus querido, Deus poderoso, neste momento, meu Deus, de oração na Tua presença, eu agradeço ao Senhor por mais um dia, por mais uma grande oportunidade. Senhor meu Deus e meu Pai, vai tomando agora esta casa, esta família, vai tomando este lar, esta pessoa que está na sua casa, no seu trabalho, esta pessoa que está acreditando, confiando nas promessas que o Senhor fez. Senhor, todas as promessas que o Senhor fez na vida de Abraão, o Senhor cumpriu, e esta pessoa agora também já está, meu Deus, crendo que vai entrar salvação na sua casa, salvação no seu lar, salvação na sua família. Senhor, cumpre com a Tua palavra, cumpre, Senhor.

depositando. Honra a fé deste homem, honra a fé desta mulher. Confirma, Senhor, o grande milagre, a grande vitória. Senhor, meu Deus, repreenda todo o mal, meu Deus, na vida deste homem, na vida desta mulher. Ó, Senhor, abençoa a cada ouvinte, a cada pessoa que está agora orando juntamente comigo. Senhor, meu Deus, venha, meu Pai, trazer o livramento. Venha, meu Deus, trazer agora, ó, Senhor, a esperança nesta casa. Senhor, ó, meu Deus, a Tua palavra diz que o Senhor é o nosso pastor e nada nos faltará. Pela Tua palavra que é fiel e é verdadeira, não nos deixas faltar, meu Deus, o alimento, o pão, a paz, a saúde, Senhor, condições, meu Pai, a cada dia para podermos estarmos de pé na Tua presença, Senhor, que o Senhor possa, ah, meu Deus, ó, meu Pai, aumentar os anos de vida desta pessoa, deste aniversariante, desta pessoa que está agora clamando juntamente comigo. Senhor, abençoa cada ouvinte. Eu creio, meu Pai, na vitória por meio desta programação, em nome do Pai. Ó, meu Deus, abençoa mesmo, Senhor. Purifica em nome do Filho e do Espírito Santo de Deus. Assim, meu Deus, eu te louvo, eu te agradeço. Amém e graças a Deus. Deus abençoe ouvintes, Deus abençoe a sua casa, a sua família, permitindo Deus, daqui a pouquinho nós estaremos com todos vocês. Não saia daí, não desligue o seu receptor, porque o programa Voz da Libertação continua aqui na nos estúdios da nossa programação e você vai ficar agora juntamente com os prefixos das emissoras e logo mais um culto ao vivo diretamente aqui da nossa sede, diretamente da sede mundial. Deus abençoe, vamos estúdio, a identificação das emissoras.

0: 19h03.
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Tem alguém aqui que crê que Ele está te guardando? Tem alguém? Dá um sinal para o céu aí, dá um sinal para o céu. Se você crê que Ele está te guardando, parece que estou cercado, mas sou guardado. Diga, vamos, vamos, vamos, vamos. Parece que estou cercado, mas sou guardado.

bate palma e louva Jesus com alegria, com força, com ânimo. Jesus está na casa, bate palma com alegria. Você já participou da intercessão? Bate palma com força. Glorifique ao nome do Senhor Jesus. Ele está na casa, Jesus está aqui. Que Deus abençoe a vida de todos vocês. Sejam todos muito bem-vindos a mais um Culto Regenere. É um prazer ter vocês aqui nessa noite, neste lugar, que não é outro senão casa de Deus, casa de oração. Louvado seja Deus pela vida de vocês. E eu quero já perguntar, quem aqui está nos visitando pela primeira vez? Primeira vez, ó, tem uma irmã ali. Quem mais? Primeira vez aqui. Ali, muito bom. Ó, teve uma ajudinha, né, para levantar o braço. Sejam muito bem-vindos, ok? Vocês são muito bem-vindos aqui. É um lugar de adoração, um lugar de culto ao Senhor. Todos os sábados você pode vir para cá, que tem culto a Deus. E vocês serão sempre muito bem-vindos. Que Deus abençoe a vida de vocês. Seja bem-vindo você também que está nos acompanhando pela live do canal do Ministério Jovem Regenere. Que Deus abençoe a sua vida. Comente, compartilha, manda para todo mundo, porque Deus tem muito a falar conosco nessa noite. Quem crê? Louvado seja Deus. Vamos ler uma palavra do Senhor. Abra sua Bíblia ou celular com o aplicativo da Bíblia. Livro de Jó, capítulo 19 e o versículo 8. Jó 19, versículo 8. Quem encontrou, diga amém. Quem não encontrou, diga eu vou ler no telão. Muito bom. Jó 19, versículo 8, diz assim: Ele bloqueou o meu caminho e não consigo passar. Cobriu de trevas as minhas veredas. Podem se assentar. Não é muito comum a gente ler o livro de Jó. E se Jó fosse contextualizado nos dias atuais, eu tenho certeza que no Instagram de Jó, a bio dele seria: homem de poucos amigos. Ou antes só do que mal acompanhado. Pensa nos amigos bons que Jó tinha, não é? Jó, ele viveu um dilema que foi proposto por Satanás e aceito por Deus. Se a gente para para imaginar, como eu gosto de falar com vocês, eu amo imaginar como seriam as situações na Bíblia. Pensa, Jó lá sentado, quieto na casa dele, tranquilão, como diz o Elias, né? Tranquilão, mó paz. E aí Satanás fala assim: ah, seu servo lá tá muita paz, tranquilidade, eu acho que tá errado isso daí. E aí Deus fala: não, então vai lá, toca nele. Oh. Se Jó visse essa conversa, ele fala assim: qual foi, Deus? Oh, qual é? E ele é provado. E no capítulo 19, relata um dos momentos, assim, muito cruciais da vida de Jó. Porque ele está encurralado. Ele está cercado, e neste versículo ele relata o sentimento que ele vive. Ele diz que o caminho dele tem uma muralha, tem um muro, ele não consegue passar por ali. É o sentimento que ele tem, porque as pessoas que estavam à sua volta já não o tratavam bem, eles já não respondiam mais como respondiam antes. Então os servos dele já não atendiam, os amigos desviavam o rosto. Sabe aqueles casos, assim, que acontecem em outras igrejas por aí, que o irmão peca e aí os irmãos ficam: não vou nem falar com ele, nossa, ó, tá passando uma luta, deve estar em pecado. O que acontece por aí, né? Então, assim, ele estava vivendo essa situação. Só que, mesmo com o caminho bloqueado, mesmo sentindo que o caminho estava travado, tinha uma muralha no caminho, ele sabia que o dono da chave daquele caminho ainda estava por perto. Porque ele diz: ele bloqueou o meu caminho. Ele não diz que foi Satanás e nem que foi o homem, mas que foi Deus. Porque ele sabia, se o caminho está bloqueado, é porque Deus quis. E ter esta confiança é o que manteve Jó caminhando. Ter esta confiança é o que fez Jó permanecer.
Porque se ele não soubesse que foi Deus quem colocou ele naquela situação, ele não conseguiria suportar. Deus, ele tem uma palavra para a sua vida hoje. Eu não sei o que está bloqueado na sua vida. Eu não sei o que você veio buscar para tentar destravar. Mas Deus, ele vai liberar uma palavra sobre a sua vida. Porque se a situação na sua vida mudou, de repente uma porta fechou, de repente alguém da família está doente, de repente você está passando por uma situação que parece impossível, lembra do que Jó vai dizer no versículo 25, ele diz, o meu Redentor vive. A sua situação não depende da sua convicção, ou seja, você não vai mudar de convicção porque a sua situação mudou. Você não vai mudar de convicção porque o ambiente mudou. Saiba que o seu Redentor vive. Se coloque de pé. Se você olhar em sua volta e ver que está tudo bloqueado, Salmo 121, eu elevo os meus olhos para o monte. De onde me virá o socorro? O meu e o seu socorro vem do nosso Senhor. Não é para olhar para a muralha que está na sua frente. Olha para o alto. É do alto que vem o socorro. Nós iremos orar agora. E eu quero que você coloque a sua entrega, a sua energia. Porque Deus, ele tem janelas abertas para você hoje. Senhor Deus e Pai, nessa noite, eu oro, Senhor, nós estamos aqui orando e pedindo, Jesus. Nós sabemos que o controle da nossa vida está em Tuas mãos. Nós sabemos, ó Pai, que quando tudo estiver perdido, quando tudo parecer que não vai para frente, nós olharemos para o alto, porque sabemos que é do Senhor que vem o socorro. O socorro não vai vir do meu pai, da minha mãe. O socorro não vai vir do meu pastor ou do meu líder. O socorro vem do Redentor que fez os céus e a terra. O nosso socorro tem nome. O teu socorro tem nome. Ele alamas. Espírito de Deus, sonda corações nessa noite. Sonda corações entristecidos, amargurados, desesperançosos. Sonda-nos, ó Pai, para que possamos estar direcionados para o caminho. Sonda corações, Jesus, para que possamos estar direcionados àquilo que o Senhor quer que possamos viver. Nós não queremos viver longe do caminho. Nós queremos viver, ó Pai, perto de Ti. Porque distante de Ti não dá para viver. Longe de Ti não tem como viver. É somente a Tua graça, é somente o Teu amor, é somente o Teu perdão que nos mantém de pé. Sonda corações nessa noite, e que a Tua presença venha fluir sobre este lugar. Que a Tua presença venha fluir sobre nós, no nome de Jesus.

Quantos são verdadeiros adoradores? Levante suas mãos.

nessa noite, Espírito Santo. Se você deseja essa presença, continue neste lugar de adoração, neste lugar de pedir pela presença para que o Senhor se manifeste. Diga que você deseja mais da presença dEle nessa noite.

Comece a cantar com verdade o que você está cantando agora. Existem as comportas dos céus abertas sobre esta igreja. Aonde você está, comece a enxergar as comportas dos céus abertas para nós essa noite. As janelas dos céus estão escancaradas para nós. E eis

igreja preparada, levanta as tuas mãos pro alto. Levanta as tuas mãos pro alto.

pode glorificar, pode sentir essa presença, pode dar glória a Deus. Este é o lugar. Se você está sentindo, pode dar glória a Deus. Que privilégio viver pela presença de Deus. Que privilégio se manifestar pela presença do Senhor. O Senhor tem uma palavra para nós essa noite. Se encerrou com a letra desse hino. As comportas dos céus estão abertas. Pode se sentar um minutinho. Imagina você vir num culto como esse essa noite, e de repente você está aqui, abre as comportas dos céus, Pai, e faz chover, e Ele faz chover sobre nós. Eis o privilégio de viver pela fé. Paulo escreveu aos Hebreus, no capítulo 11, versículo 1, o seguinte: a fé mostra a realidade daquilo que esperamos, e ela nos dá convicção de coisas que nós não vemos. E quando ele escreve isso aos Hebreus, ele estava escrevendo para um povo judeu que já havia se convertido para o cristianismo, mas que estavam sofrendo muita opressão, muita pressão, por ter saído dos ensinamentos que eles tinham aprendido. Existia uma sociedade que estava em torno deles, causando uma pressão para que eles desistissem daquilo que eles não enxergavam, e voltassem a viver somente pelo que eles enxergavam. Só que Paulo vem trazendo a carta aos Hebreus dizendo: gente, não é mais sobre o que vocês veem, não é mais sobre as leis que nós seguíamos, não é mais sobre as práticas que nós havíamos aprendido, não é mais sobre a justiça que nós aprendemos, não é mais sobre a verdade que nos foi ensinada somente através de obras, práticas, castigos, jugos pesados. É sobre uma coisa só: a suficiência do sangue de Cristo, a suficiência da graça de Cristo. E ele começa a exortar o povo: é pela fé somente, é pela fé no sangue de Cristo que te dá acesso a este lugar. Imagina eles vivendo uma vida que aprenderam desde a sua infância em práticas, em leis que os levariam ao perdão dos seus pecados, a uma possível santidade, e de repente vem alguém que derruba tudo isso por terra e diz: não é mais sobre isso, não é mais sobre o que vocês aprenderam a vida inteira, é simples assim. Diga sim para mim, acredite na suficiência que é Cristo, acredite no sangue de Cristo e viva pela fé. É muito louco para quem está de fora, é muito insano para quem não entende, é absurdo para quem não consegue sentir. Por isso que aquela sociedade os pressionavam com verdades que só eles acreditavam, mas nem eles mesmos viviam mais. Mas Paulo, na sua carta, ele dizia: permaneçam firmes na fé, somente na graça e na suficiência de Cristo. Permaneçam fazendo o que é bom, permaneçam fazendo o bem, ainda que a sociedade vai dizer: não, não, não, não, não era isso que era para você fazer, eram outras coisas. E quando nós viemos para os cultos também, quando nós chegamos nos momentos de adoração, quando se fala das nossas ofertas, do nosso dízimo, a sociedade também impele a nós algumas coisas. As justiças daqueles que não vivem a graça e o evangelho de Cristo também querem nos impelir algumas coisas. Querem fazer com que a nossa bondade de viver em comunhão com os nossos irmãos, no partilhar do pão, do contribuir para nosso evangelho, para a igreja, para a nossa causa, seja escarnecido. Mas aí
vem a lembrança de Paulo para nós. Não é sobre a justiça do mundo, não é sobre a verdade deles, porque a verdade deles passa de reino em reino. Os reis deles nascem e morrem, mas o nosso nasceu, morreu, venceu a morte e ressuscitou. Para que no momento como este, pela fé, você adore o Senhor com a sua contribuição. Porque você sabe que foi impelido a nós fazer o bem, fazer o que é certo, em tempo e fora de tempo, porque nós representamos um reino eterno, um reino que não passa, que está sob todos os tronos, um rei que está sobre as comportas do céu, e Ele quem faz abrir e chover sobre nós. Neste momento de adoração, nós somos convocados adiante de uma nação que não acredita no que nós fazemos, porque não vive o que nós vivemos, a fazer diferente. Se eles dizem que não é para nós contribuirmos, nós vamos contribuir, porque nós vamos fazer o que nos é chamado. E não dá para a gente dizer alguns contos sobre isso. O que nós podemos dizer é que sim, tudo que nós contribuímos é usado de forma física, para fazer o que nós temos aqui, para dividir com quem não tem, para cada vez mais levar missionários para todos os lados, e de sábado em sábado você vir aqui cultuar o Senhor, e o Senhor abrir o teu coração para que você contribua. Não é sobre palavras eloquentes, meus irmãos. É sobre o que nos impele a palavra de Deus. Nós precisamos contribuir à casa do tesouro. Coloque em pé no seu lugar, por gentileza, mais uma vez. Neste momento de ofertas e dízimos, nossos dados bancários estarão aqui na tela, a chave Pix também. Os nossos voluntários estarão passando nos corredores com as salvas e com as maquininhas. Eu quero que você, neste momento, contribua lembrando, você está indo contra aqueles que mentem sobre o que nós fazemos. Você está indo contra aqueles que querem nos fazer parar. Você está manifestando o reino através da sua adoração nas finanças. Porque você reconhece que aquele que te deu, amou você primeiro. Aquele que te deu, resgatou você do lamaçal do pecado, do lamaçal da condenação, e deu tudo de si mesmo para que você estivesse aqui hoje. Pegue a sua melhor oferta, pegue o melhor que você tem e contribua na casa de Deus. Levante a tua oferta e eu quero orar pelos ofertantes aqui neste momento. Senhor Deus e Pai, eu entrego a vida de cada um nessa igreja agora, Deus. Eu peço que o Senhor abençoe a vida de cada um deles que está ofertando de coração, Pai. Que o Senhor abra, meu Deus, as portas do céu. Que o Senhor venha com a Tua prosperidade. Que o Senhor venha com a paz que excede todo entendimento. Que o Senhor ponha a Tua mão sobre as famílias, Deus. Que o Senhor ponha a Tua mão sobre os lares, meu Deus. Que o Senhor abra as portas onde não houver porta, Pai. Que o Senhor abra as janelas onde não houver janelas. Mas abençoe a vida de cada um dos Teus servos que estão aqui, meu Deus. Entrego todos nas Tuas mãos, em nome de Jesus. Oferte na casa do Senhor. Estão preparados para este hino? Se preparem, hein? Se preparem, porque vem pedrada aqui. Deus abençoe a vida de vocês. E agora com vocês, Regenera Music.

0: pra cima e libere um grito de glória a Deus. Vamos! Aleluia! Eu vou pedir para todo mundo ficar em pé rapidamente. Eu já quero ler a palavra do Senhor. Quem já sentiu a presença de Jesus aqui, diga amém.
1: Amém.
0: Glória a Jesus. Toda a igreja em pé para lermos a palavra, o texto bíblico. Eu quero também aproveitar para cumprimentar os irmãos que estão acompanhando a gente pela live, pela rádio. Que Deus abençoe vocês em nome de Jesus. Compartilha a live para todo mundo agora. É o momento que vamos compartilhar a palavra do Senhor Jesus. Amém, igreja? Quem está visitando a gente pela primeira vez? Levanta a mão. Mais alto, levanta a mão, pela primeira vez visitando a gente. Glória a Deus, fico muito feliz. Vamos lá, Regenério, o que a gente fala?
2: Seja bem-vindo,
0: Deus. Essa parte vocês têm que ensaiar melhor, tá? Mas sejam bem-vindos em nome de Jesus. É um prazer estar com vocês nesse culto. Glória a Deus. Você já cumprimentou a pessoa que está do seu lado? Ah, eu ouvi um não, só para eu fazer o que eu gosto de fazer, né? Ó, o seguinte. Não, não cumprimenta ainda não. Eu não falei para você cumprimentar. Calma. Calma, tá muito ansioso. Primeiramente, eu vou perguntar. Os abrasadores vieram hoje? Aqueles que carregam o fogo do Espírito Santo? Se você veio, dê um grito de glória a Deus. Como eu sempre falo, esse você já deu aqui hoje. Eu quero o grito que você não liberou nessa noite. 3, 2, 1. Agora eu vou pedir para você cumprimentar a pessoa que está do seu lado e dizer para ele, que bom que você está aqui. Isso, cumprimenta aí a família também, todo mundo. Dá um abraço, filho no pai, pai no filho, amigos, irmãos. Cumprimenta todo mundo. Olha para quem está atrás, olha para quem está na frente. Cumprimenta todo mundo aí, vamos. Isso, deixa ele à vontade na casa do Senhor. Diga para ele, fica à vontade na casa do Abba, né? Seminaristas já entenderam, fica à vontade. Em nome de Jesus, glória a Deus. Quem trouxe Bíblia aí, diga amém. Então pega a sua Bíblia comigo. Pega a sua Bíblia comigo. Isso é uma piada interna nossa, tá? Seminaristas. Eles entendem o que eu estou falando aqui. Daniel capítulo 6. Leremos o verso de número 3. Aleluia.

Daniel capítulo 6, versículo de número 3. Quem encontrou, diga o óbvio, eu encontrei. Quem não encontrou, diga eu estou chegando lá. Todo mundo chegou, né? Passagem conhecida. Daniel capítulo 6, versículo 3. Diz assim o texto bíblico: então, o mesmo Daniel se distinguiu destes presidentes e satrapas, porque nele havia um espírito excelente, e o rei pensava em estabelecê-lo sobre todo o reino. Amém. Somente até aqui. Eu quero nesse momento pedir para que você feche seus olhos, em nome de Jesus. Feche os olhos. Feche os olhos. Continue em pé. Eu queria fazer uma oração pela sua vida. Senhor Jesus, eu oro agora em favor da sua noiva. Eu oro agora em favor da sua igreja. Eu peço em nome de Jesus que cada um aqui agora seja tocado de alguma forma. Senhor Jesus, aqui está a sua noiva, aqui está a sua igreja. Fale com eles poderosamente. Eu oro nesse momento, Jesus, para que a palavra do Senhor alcance esses corações. Eu oro agora para que aqui hoje tenhamos corações como terras férteis, para receber a boa mensagem do Evangelho. A boa semente possa ser mais uma vez compartilhada aqui nessa noite. Eu oro, Jesus, para que o Senhor nos dê uma lógica, mas não apenas uma lógica, mas uma lógica pegando fogo aqui hoje. Incendeie os corações, toque nessas vidas poderosamente. Espírito Santo, eu te peço que, enquanto eu compartilho a palavra do Senhor, cada um seja tocado de alguma forma. Que o teu Espírito Santo possa pairar sobre essa igreja. Comece a tocar agora nos corações e nas vidas, no nome de Jesus. Eu peço agora que a igreja ore comigo, dizendo: Senhor, fale comigo. Peça agora em nome de Jesus. Comece a pedir, erga sua voz, igreja. Comece a pedir agora, fale comigo, eu quero ouvir a tua voz. Meu coração está aberto. Abra o seu coração agora e peça para que Deus fale contigo nesse momento. Sim, Deus, a tua igreja está clamando, a tua igreja está pedindo. Prepare uma mesa, prepare um banquete, nós queremos nos alimentarmos aqui hoje. Em nome de Jesus, ó Espírito Santo, ouça a tua igreja orar nessa noite.

0: Sim, Deus, existe uma igreja clamando e pedindo para ouvir a Tua voz. Então nós pedimos, Espírito Santo, fale conosco aqui hoje, poderosamente. É isso que nós te pedimos e toda a igreja diz.
1: Amém.
0: Senta aí em nome de Jesus. Continue com a sua Bíblia aberta. E se você quiser aplaudir, glorificar o nome de Jesus, fique à vontade. Glória a Deus. Eu tenho uma palavra sucinta para compartilhar aqui com vocês hoje. Eu preciso muito da atenção. Então, nesse momento, eu vou pedir para você, em nome de Jesus, se você puder, não andar, não conversar, não mexer no celular. Fica atento àquilo que Deus tem para falar com você aqui hoje. Todos nós estamos aqui porque nós queremos ouvir a voz do Senhor, sim ou não? Então, eu peço que você empreste a sua atenção por esses minutos, instantes que nós teremos aqui compartilhando a palavra do Senhor. Eu quero começar o sermão como eu sempre começo. Imagine a cena. Imagine um homem que está em mais um dia da sua vida, como qualquer outro. Estamos falando de um homem já idoso, um homem que já teve muitas experiências na sua vida, um homem que já carrega uma história muito rica. Esse homem, ele é um homem que viveu experiências extraordinárias com o Senhor Jesus. É um homem que nós poderíamos sentar e ouvi-lo e ele contaria histórias maravilhosas. Esse homem agora, ele ocupa um cargo muito importante em seu império, o império que ele faz parte, esse império Medo-Persa. E esse homem, ele ocupa um lugar administrativo importante com outros homens, com outras autoridades, e ele está vivendo mais um dia da sua vida normal, até que de repente ele fica sabendo de algo. Ele descobre que existe uma possível promoção que o rei, o imperador, queria fazer, ou seja, queria entregar a ele. Então, esse homem, não penso eu que estava com expectativas, porque pelo trabalho dele, pela sua excelência, era um homem que era muito admirado, porque ele se destacava dos demais. Diga comigo essa palavra: destacava. Mais forte: destacava. Existia um destaque, um holofote nesse homem. Então, no meio de tantos outros, ele era um destaque. E aí, o que que acontece? No meio disso, a gente então entende, lendo a Bíblia, que esse homem, ele vai passar por uma perseguição. Então, aquele grupo de pessoas se unem para tentar, de repente, achar um jeito, achar um erro, achar uma falha para tirar esse homem da jogada. Porque eles já sabiam da possível promoção. E aí eles tentam achar um erro e não encontram nada. Porque esse homem, ele é excelente em tudo que ele faz. Só que aí, alguém teve uma ideia maligna. E ele decidiu fazer o seguinte: olha, tem uma coisa que eu sei que se a gente tocar, esse homem, ele é tão excelente que ele não vai negligenciar. A devoção dele. Esse homem, ele não desobedece à lei do Deus dele. Então, o que que a gente vai fazer? Vamos criar uma lei, e essa lei, ela vai de alguma forma interferir na lei, nos costumes desse homem, e aí vai acontecer o seguinte: ele vai errar, ele vai descumprir essa ordem, e aí a gente acha uma brecha. E achando uma brecha, a gente consegue então tirar esse homem da jogada. Escute, preste atenção. Tudo isso acontecendo por um cargo. Tudo isso acontecendo por uma questão política. Adivinha o que a gente vai fazer amanhã? Tudo isso acontecendo por uma questão política. Uma politicagem acontecendo lá. Sempre existiu, sempre existirá. E aí a gente vê toda essa drama, toda essa estratégia acontecendo contra um homem que era excelente, um homem que era prudente, um homem que era temente ao Senhor, um homem que vivia segundo a vontade de Deus. Só que aí, eles então chegam até o rei, apresentam a situação, E Dário, que era o rei do Medo Persa, ele abraça a situação, todos ali concordaram, e então ele assina um decreto. Esse decreto é assinado. E o decreto é o seguinte: qualquer um que buscar o seu Deus durante o prazo de 30 dias, vai ser lançado em uma cova cheia de leões. Esse é o decreto. É um crime com consequência de morte. Se alguém buscar qualquer outro Deus, vai ser lançado numa cova de leões. Esse é o decreto. Essa é a consequência. Imagine a cena. E esse homem já idoso, quem sabe meio capenga, andando, diante de uma situação dessa, com a sua vasta experiência, com os seus muitos cabelos brancos, como eu disse, ele tinha muita experiência para contar para a gente. Ele vê toda essa situação, e eu imagino ele terminando seu expediente, arrumando suas coisas, indo em direção à sua casa. E aí, esse homem, ele está caminhando pela estrada, pensando, existe um decreto, existe uma consequência, existe uma cova, existem leões. E algo que eu faço a minha vida toda, se eu fizer, eu serei lançado nessa cova com esses leões. E esse homem chega na casa dele, sobe as escadas, chega no quarto, e ali está uma janela de portas abertas. E aí? O que que esse homem vai fazer? Será que ele vai fechar a janela? São apenas 30 dias, um mês. Ele poderia fechar a janela e orar escondido, sem que ninguém visse ele orando. Ele poderia fazer isso, está tudo bem. Ele ia continuar orando. Ele só ia mudar uma liturgia, uma prática que ele tinha, um costume que ele tinha. Ele poderia fazer isso, mas a janela está aberta. Penso eu que o decreto está ali. E ele se lembrando, matutando aquilo. Só que aí a Bíblia vai dizer que esse homem, ele chega, e aí é algo que eu acho maravilhoso no verso de número 10. Daniel, pois, quando soube que a escritura estava assinada, entrou em sua casa e, em cima, no seu quarto, onde havia janelas abertas, do lado de Jerusalém, três vezes por dia, se colocava de joelhos e orava e dava graças diante do seu Deus, como costumava fazer. Aquele homem, já com a sua idade avançada, ele chega diante da janela aberta e faz isso. Se prostra, levanta as mãos e começa a fazer uma oração. Enquanto isso, tem uma multidão olhando para ele. Se fosse nos dias de hoje, era um monte de celulares filmando, pegando uma prova. Olha lá, ele está orando. Olha lá, ele acabou de quebrar o decreto. Olha o que ele está fazendo. Mas isso não importava para Daniel. O homem chamado Daniel estava de joelhos com as janelas abertas, porque ele não fechou as janelas. Mas ele se prostra e começa a fazer uma oração como de costume. E aqui eu quero começar a aplicar essa mensagem. Eu quero analisar com você uma primeira coisa que me chama a atenção, que é como de costume. Essa palavra me pegou quando eu estava lendo o texto. Porque eu já vi muitas pessoas que falaram dessa passagem. Ela é extremamente conhecida. E a maioria das vezes que eu ouvi alguém pregando sobre isso, preste atenção, as pessoas falavam muito no sentido de, olha, Daniel, para se safar da cova e dos leões, ele começou a orar. Ele foi até a janela e ele buscou o Senhor pedindo pelo livramento. E aí, a gente começa a ver as pessoas trazendo aplicações, em que sentido? No sentido de que, quando a luta chega, quando as coisas ficam complicadas, aí é o momento que a gente precisa orar. Aí é o momento que nós devemos buscar a presença de Deus. Mas deixa eu te falar uma coisa, e eu quero que você entenda o que eu estou dizendo aqui. A crise, não. Daniel, ele não construiu a espiritualidade dele por causa da crise. A crise revelou a espiritualidade que ele já vivia. Eu quero que você entenda uma coisa. Existem muitas pessoas que, por causa da crise, pelo momento que ele está vivendo, as suas dificuldades, é ali que ele começa a orar, é ali que ele se volta a Deus. Só que a palavra que vem para mim e para você é: como de costume, ele orava 3 vezes ao dia, independente de crise, independente de problemas, independente de covas, independente de leões, ele vivia uma vida de devoção. Isso aqui, se isso não mexe com você, eu oro para que o Espírito Santo intensifique a presença dele na sua vida. Porque uma coisa é a gente viver uma vida baseada nos problemas. Tem muitas pessoas que oram quando o negócio, o calo aperta. Busca quando o negócio fica difícil. Só que Daniel era um camarada diferente. Como de costume, ele estava na presença do Senhor 3 vezes ao dia. Eu já quero que você mexa com alguém que está do seu lado, porque eu sou assim mesmo. Mexe com ele de alguma forma e fala para ele: como que vai? Mexe, vamos, diga, como que vai sua vida de devocional? Perguntou para ele: como que vai? Como que está o seu dia a dia? Será que você também vive esse negócio de, como de costume, todos os dias eu acordo, antes de ir para o trabalho, eu me prostro diante do meu Deus, eu abro a minha Bíblia, eu ouço uma adoração. Será que, como de costume, antes de dormir, eu dobro os meus joelhos, eu faço a minha oração e leio a minha Bíblia? Esse costume, sim, é um costume que a igreja precisa ter. Por quê? Porque é um lugar em que nós estamos debruçados diante da presença de Deus. Daniel não começou a orar porque existia uma cova e existiam leões. Antes da cova, antes do leão, ele já orava. Qual é o tipo de vida que nós estamos vivendo? E aqui eu quero separar uma coisa para nós que somos jovens, adolescentes que aqui estão, pastores, seminaristas, nós que estamos aqui. Não construa a sua espiritualidade em eventos. Não construa a sua espiritualidade em conferências. Não construa a sua espiritualidade em música boa. Não construa a sua espiritualidade em ambientes que você sente confortável e agradável. A nossa espiritualidade não pode ser alicerçada em coisas, em eventos. A nossa espiritualidade precisa ser um estilo de vida, como de costume, uma constância, um relacionamento com um Deus que é uma pessoa, que está com você todos os dias da sua vida. Nós precisamos permanecer na presença de Deus. Entenda uma coisa, escute o que eu vou dizer aqui. Tem culto, que o culto é bom, que você sente a presença de Deus, continue com a janela aberta. Tem dia que talvez você vai vir para a igreja e você não vai sentir nada, continue com a janela aberta. Não feche a sua janela, independente da circunstância. Continue com a janela aberta. Ah, hoje Deus falou comigo, janela aberta. Hoje Deus não falou comigo, janela aberta. Hoje eu estou empolgado, janela aberta. Hoje eu estou desanimado, janela aberta. Você não pode fechar a sua janela, independente do que está acontecendo. Independente se você chegar para mim aqui hoje e falar, ô pregador, é o seguinte, eu estou cansado, eu estou desanimado. E aí eu vou dizer para você, continua com a janela aberta. Porque o seu pai continua contigo. Ele continua olhando para você. Eu quero que você agora levante a mão comigo, bem alto. Mais alto, mais alto. E diga, independente, mais forte, independente da minha situação, eu não fecho a janela. Diga, eu não negocio a minha devoção, a minha espiritualidade. E quantos acreditam nisso? Libera um grito de glória a Deus. Existe um perigo na igreja, escute isso que eu vou dizer agora. Tem muita gente confundindo, e a sua espiritualidade está sendo construída na sua emoção, no seu sentimento. Tem gente que, se ele está feliz, nossa, que culto, uau, que bênção. Mas aí, se ele acorda um pouco mais triste, ah, não, não tem Deus, Deus foi embora, acabou, foi embora. Deus não é uma emoção. Deus é uma pessoa. Você precisa se relacionar com Ele. Para de construir sua espiritualidade na sua emoção. A sua emoção é mutável. Tem dia que você vai acordar feliz, tem dia que você vai acordar triste. Tem dia que nem você sabe porque que você está de mal com você mesmo. Se você constrói a sua espiritualidade baseado na sua emoção, nas suas sensações, isso é um problema de igreja pentecostal, que vive do empírico, do sentimento. A gente fica confundindo sentimento com presença de Deus, cara. A gente começa a achar que, ah não, eu tô me sentindo mal, aí, poxa, tá tudo ruim, aí Deus também não tá ali. Quem falou isso pra você? Quem falou isso pra você? Nós não estamos firmados em sensações e emoções, nós estamos firmados na palavra. Nós estamos firmados na palavra. Você acha que um homem idoso, ele não fecha a janela e ele continua buscando ao Deus dele por uma emoção? Ou porque ele conhecia a palavra e tinha convicção de que o Deus dele era um Deus vivo? Um Deus que não muda. Deus é imutável. Deus, ele não vai trabalhar um dia... Ah, acordei, Deus não quer. Outro dia Deus quer. Que Deus é esse? Deus não é confuso. Eu quero que você entenda uma coisa. Construa sua espiritualidade na palavra. Não construa nas suas sensações. Não construa na sua emoção. Tem uma coisa que eu quero compartilhar com você, que é o seguinte. A janela era a memória da aliança. O que eu quero falar com isso? A Bíblia, ela é muito intencional de falar que Daniel, ele não apenas ora na janela, mas essa janela, ela aponta para uma direção. Que direção ela aponta? Vocês estão comigo? Qual geração? Para onde essa janela apontava? Jerusalém. Só que, você já parou para pensar, por que que Daniel orava virado para Jerusalém? Por quê? Por que que ele estava orando virado para Jerusalém? A gente precisa entender isso. Existe uma oração feita por Salomão em 1 Reis, no capítulo de número 8 e no versículo 46 ao 49. Salomão, ele está fazendo uma oração. E ele diz o seguinte: se o povo pecar, se afastar do Senhor, for levado cativo, estiver longe, estiver distante, esse povo ele vai sofrer a consequência. Porém, se esse povo se arrepender, se esse povo se humilhar e fizer uma oração,
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4: Boa noite, cidadãs e cidadãos brasileiros. 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
4: São 4 números. Depois, deputado estadual, com 5. Em seguida, o primeiro nome ao Senado. Na sequência, a indicação para a segunda vaga ao cargo de senador, ambos com 3 números. Finalmente, com 2 números, escolheremos quem ocupará os cargos de governador, presidente da República e seus vices, nessa ordem. Já deu para perceber que memorizar tanta informação não é uma tarefa fácil. 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É importante lembrar que nenhum tipo de aparelho eletrônico pode ser levado para a cabine, inclusive o celular. Isso porque nossa Constituição estabelece que o voto é direto, secreto e tem valor igual para todos. 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Lembre-se, a decisão pertence exclusivamente a quem vota. A urna eletrônica, que há 30 anos integra a experiência democrática brasileira, garantirá mais uma vez esse direito. 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Ameaças, assédio ou tentativa de interferência na vontade do eleitor, em qualquer de suas formas, serão prontamente reprimidas. Peço ainda o compromisso de todas as brasileiras e de todos os brasileiros com a qualidade das informações que circulam neste momento. Em caso de dúvida, recorram aos canais oficiais da Justiça Eleitoral. Checar antes de compartilhar é uma atitude simples e eficaz e que está ao alcance de todos. Registro agora meu agradecimento ao empenho das magistradas e dos magistrados, das promotoras e dos promotores, das servidoras e dos servidores da Justiça Eleitoral durante todo esse período, e especialmente das mesárias e dos mesários que voluntariamente dedicarão seu domingo à democracia. A você, eleitora e eleitor, reitero o convite para comparecer amanhã à sua sessão de votação com o seu documento de identificação com foto e a cola eleitoral de papel preenchida. A Justiça Eleitoral estará pronta para receber você. 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Muito obrigado e excelentes eleições a todos.
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0: Pensa você ser levado hoje para os Estados Unidos. Imagine você ser levado, e eu estou usando essa analogia, porque lá na Babilônia, por exemplo, se usava uma língua chamada aramaico, que era como se fosse um inglês, era uma língua que falava com todos. Era a língua que hoje para nós seria o inglês. Era uma potência. Imagine você sendo levado para esse país, aprendendo da cultura, no caso de Daniel, recebendo a cultura dos seus deuses, das suas crenças. Só que a gente está falando de um homem que já é idoso. Só que lá no começo da Bíblia, quando ainda ele é jovem, a Bíblia diz que ele e mais três jovens vão dizer algo. Eu assento no meu coração e eu não vou me contaminar com os manjares do rei. Cara, isso é maravilhoso. A gente está falando do início de alguém que é jovem, que diz que não vai se contaminar, só que lá é o começo. Agora nós estamos falando já da velhice desse homem, e esse homem, mesmo na sua velhice, ele continua não se contaminando com os manjares do rei, ele continua não se contaminando com a cultura daquele reino que estava de pé agora, Medo Persa. Ele continua resistindo às pressões, ele continuou resistindo a tudo. Tiraram ele de Jerusalém, mas não conseguiram tirar a Jerusalém do coração dele. Meu irmão, deixa eu te falar uma coisa. Você que é jovem, adolescente, você que está inserido na sociedade de alguma forma, você tem seu trabalho, você vive em sociedade. Deixa eu te falar uma coisa. Existe um ataque do inimigo contra a sua crença, aquilo que você tem como fé. O inimigo, ele vai tentar corromper você. Ele vai tentar chegar para você e dizer: todo mundo faz, não tem problema, isso daí está tudo certo. Quantos jovens estão sendo pressionados nas faculdades? Estão vivendo aquela pressão, e a cultura do mundo, ela é uma pressão intensa em nossas vidas. A cultura do mundo, o diabo, ele vai tentar de todas as formas, de todas as maneiras, pressionar você para que você negue a sua fé. Ele vai fazer de tudo para que você não viva a sua espiritualidade. Mas deixa eu te falar uma coisa. O ambiente que você está não pode definir a sua direção. O ambiente que você está não pode definir o que está no seu coração, independente do lugar que você esteja, seja no seu trabalho, na sua faculdade, enfim, aonde você for, o seu coração não pode ser contaminado com a cultura do mundo. Não é porque todo mundo está fazendo o que você precisa fazer. É o que a sua mãe sempre disse: você não é todo mundo. Você é diferente. Você lembra que Daniel se destacava, e é por isso que aqueles homens criaram um decreto? Porque ele era diferente. Escute o que eu vou dizer. O cristão é diferente. O cristão tem que ser diferente. Se você está muito parecido, muito igualzinho, tem alguma coisa errada. Porque nós seguimos um reino que vem do alto, e esse reino é de ponta cabeça. O reino do homem, ele pensa de uma forma, o reino de Deus, ele pensa completamente diferente. No reino do homem, quanto mais forte você é, mais forte você é. No reino de Deus, quanto mais fraco você é, mais forte você se torna. No reino do homem, quanto mais você ganha, mais você tem. No reino de Deus, quanto mais você perde, mais você ganha. A nossa cultura é diferente. No reino do homem, você tem que se exaltar. No reino de Deus, os que se humilham são exaltados. No reino do homem, quanto mais você retém para você, mais você prospera. No reino de Deus, quanto mais você abençoa pessoas, quanto mais você oferta na vida de pessoas, mais o Senhor te prospera. Entenda isso, meu irmão. Nós seremos diferentes, independente do lugar, porque nós somos de outro mundo. Você é de outro mundo. Você é de outra cultura. Você não pertence. Paulo, ele vai dizer que nós somos cidadãos dos céus. Quem é cidadão do céu aí? Você está como brasileiro, mas você é estrangeiro aqui. Eu vou falar mais uma vez, você é estrangeiro aqui, porque a sua pátria é os céus. O seu rei é o rei dos reis, Senhor dos senhores. E quantos podem erguer o nome dele aqui? Glorifique o nome dele. Meu irmão, só que o inimigo, ele descobriu o endereço da fidelidade de Daniel. O endereço da fidelidade de Daniel, sabe onde era? O quarto dele. As três vezes que ele se prostrava e orava todos os dias. Meu irmão, deixa eu te falar uma coisa aqui muito importante. Daniel, ele é alguém que, como eu disse, tentaram achar de alguma forma um erro na vida dele e não encontraram. Agora deixa eu falar uma coisa, que é muito importante eu falar aqui agora. Escute bem o que eu vou dizer. Isso aqui é algo que você tem que sair daqui com isso na sua cabeça. Você percebeu que no começo da Bíblia, a gente percebe que Daniel, ele é... Eu até pedi para você repetir a palavra. Ele era diferente. No começo da Bíblia, a gente já percebe isso. Só que, ele era diferente porque aparece uma outra palavra. Ele era excelente em tudo o que ele fazia. Ele era diferente porque ele era excelente. Logo, ele se destacava e... existia a possibilidade de promoção na vida dele. Agora deixa eu te falar uma coisa. De onde vinha toda essa fidelidade? Qual era a fonte da fidelidade de Daniel? Tem algo que a gente vai aprender na Bíblia, no Novo Testamento, que é Mateus. A partir do capítulo 5, a gente vai perceber Jesus falando algo muito interessante. Ele vai ensinar sobre a oração. Ele vai dizer assim: quando vocês forem orar, faz o seguinte, entra no seu quarto, em secreto, porque seu pai te vê, em secreto, e em público, ele vai te recompensar. Pegou já? Qual é o sucesso da fidelidade de Daniel? O sucesso da fidelidade de Daniel é, como de costume, três vezes ao dia, ele entrava no seu quarto, dobrava os joelhos e orava de manhã, tarde, noite. É por isso que ele era excelente em tudo que ele fazia. É por isso que ele se destacava, porque ele vivia uma vida de secreto. Meu irmão, quantas pessoas que estão buscando excelência, estão buscando crescer na vida da maneira errada, da forma incorreta. Pessoas que querem se colocar em destaque para conseguir alcançar alguma coisa. Eu disse, o reino de Deus é de ponta cabeça. Ou seja, aonde que você constrói a sua espiritualidade, aonde que você constrói excelência? Quando você entra no seu quarto, fecha a sua porta e Deus em secreto está vendo você e somente Ele precisa ver você. Porque quem te abençoa é Ele. Você não é alguém abençoado apenas porque você tem um emprego. O emprego é um meio, porque é Ele que abriu a porta para você receber através do emprego. Entende o que eu estou dizendo? Se Ele cuida do pássaro, se Ele cuida dos animais, quanto mais você que é filho dEle. Você precisa entender que se você está buscando algo, o lugar de construir isso é no quarto secreto. É no lugar secreto que você constrói a sua espiritualidade, ou seja, a excelência, a vida em santidade é construída em relacionamento. Tem horas que a gente fala assim, nossa, como que Daniel era fiel? Como que Daniel tinha uma fidelidade? A gente até cantou uma música na oferta, Fidelidade. O endereço da fidelidade é o endereço que o inimigo descobriu. Era a vida de oração dele. Ele só era fiel porque ele vivia uma vida de relacionamento. Aí nós, a gente vem para um culto como esse e fala, Senhor, eu vou sair daqui, eu vou vencer as tentações, eu não vou cair, eu não vou pecar. Mas não ora, não entra no quarto, não tem o costume de buscar Deus. Como é que você vai vencer, meu filho? Você só vai vencer as tentações e viver uma vida excelente a partir do momento que você tiver vida de secreto, a partir do momento que você tiver o costume de buscar a presença de Deus. Por quê? Talvez a pergunta para nós aqui hoje seja: por que não fechar por 30 dias? Quantos de nós passamos por esse pensamento em nossa vida? Quando a tentação chega, quando a pressão vem, é só um pecadinho, é só uma escapada, é só uma fofoquinha, é só uma risadinha, é só uma zombaria, é só... São apenas 30 dias, apenas um mês. Meu irmão, deixa eu te falar uma coisa, cuidado. Cuidado porque aquilo que você acha que é pequenininho, que não vai mudar nada, que não vai acontecer nada, pode afetar para sempre o seu coração. Guarda o seu coração em nome de Jesus. Não negocie por 30 dias, não negocie por pequenas coisas, continue sendo fiel. Mas como que eu vou ser fiel? Permanecendo de janelas abertas todos os dias, não saindo de um lugar de relacionamento. Eu poderia chegar aqui para você e para fazer você dar glória a Deus, falar, Deus, Ele vai te livrar, Ele vai fazer com que você seja fiel e tal, poderia fazer isso aqui, só que isso não é evangelho. Isso é apenas um evangelho triunfalista. Eu preciso pregar para você que para você viver em fidelidade e ser excelente, você tem que ter joelho no chão em oração, cara. Você tem que viver em relacionamento com Deus. Se você não fizer isso, vai cair. E aí, deixa eu te falar uma coisa. Existem muitas pessoas que confundem os dons de Deus com fidelidade. Só porque a pessoa mostra em público que ora, mostra em público, ah, eu sou o cara dos milagres, eu faço sinais, eu faço maravilhas, e aí o povo começa a olhar e falar, nossa, realmente, meu irmão, deixa eu te falar uma coisa, a Bíblia diz, que muitos naquele dia me dirão, em teu nome eu fiz isso, em teu nome eu fiz aquilo, em teu nome eu fiz sinais, eu fiz maravilha, e o Senhor vai dizer, eu nunca te conheci, porque espiritualidade se constrói no secreto. Espiritualidade se constrói com janelas abertas, viradas para o Senhor. E aí, a gente precisa entender uma coisa. Nós estamos aqui para sermos achados fiéis. Nós não estamos aqui para ser bons ou melhores do que ninguém. A pergunta que eu faço para você é, e aí, você prefere janelas abertas na cova ou janelas fechadas no palácio? O que que você prefere? A Bíblia diz que Daniel é jogado na cova dos leões. Só que o rei que jogou ele lá dentro, a Bíblia diz que ele não conseguiu dormir a noite toda. E Daniel, adivinha? Até os leões dormiram. Deixa eu te falar uma coisa. Eu prefiro uma cova dos leões com a presença de Deus do que um palácio sem a presença dele. Daniel tinha a proposta de estar no palácio, se ele estivesse ali obedecendo a lei e tudo mais, mas ele disse, não, eu vou manter minha janela aberta, porque se eu manter minha janela aberta, o meu Deus vai fechar a boca do leão. Quem mantém a janela, levanta a mão comigo em nome de Jesus. Quem não fecha a janela e mantém as janelas abertas, o Senhor fecha a boca do leão. E quantos acreditam nisso? Libera um grito de glória a Deus! Aleluia! Diga para o irmão que está do seu lado, os leões podem rugir, só que eles vão rugir mais forte, só que eles vão rugir. Como um leão? Só existe um leão verdadeiro. O leão da tribo de Judá. Satanás tenta rugir como leão, mas só existe um leão. E quantos estão do lado dele? Levante a mão e libere um grito de glórias. Aleluias. Deixa eu te falar uma coisa. Agora, esse momento aqui, eu quero fazer o seguinte: quais janelas, olha para mim, quais janelas você está fechando? Quais janelas você está fechando? O que antes era um costume na sua vida, que está virando de vez em quando, é oração? É leitura bíblica? É comunhão? Qual foi a última vez que você leu a palavra? Qual foi a última vez que você serviu? Tem pessoas abandonando e deixando de servir. O que era de costume, está virando de vez em quando. Quantos estão deixando de estar vivendo uma vida de entrega ao Senhor? Eu quero perguntar para você mais uma vez, quais janelas você está fechando aqui hoje? O Senhor te trouxe aqui para te dizer, não feche, não feche. Mantenha, como de costume, todos os dias. Cara, a gente tem um erro muito comum na igreja, de que quando a gente começa, a gente busca de uma forma diferente. A gente se entrega de uma forma diferente. Né? A gente faz até aquelas loucuras. Quantos aqui já virou culto, vigília e foi embora? Levanta a mão aí. Só isso? Quantos já fizeram isso no começo de culto e para vigília e assim por diante? Amém. E cara, por que que a gente vai perdendo isso? Por que que a gente vai deixando de buscar o Senhor? Antes, a gente fazia de um culto um lugar extraordinário. Não porque tinham pessoas diferentes, não, cara. Porque a presença de Deus estava aqui. E você vinha pela presença de Deus. Eu quero te falar em nome de Jesus. Deus te trouxe aqui hoje para que você abra as janelas na sua vida. Abra essas janelas em nome de Jesus. Quem sabe a janela que está fechando é do primeiro amor na sua vida aqui hoje. Só que o Senhor está falando contigo, não deixa, talvez tenha ainda uma frestinha aberta, sabe? Uma fresta, que dá para enxergar ainda, então vai lá e abre. Abre em nome de Jesus essa janela. Abre. Não fecha, cara. Não deixe que questões da vida, relacionamento, sabe, atrapalha a sua devoção. Tem gente que porque recebeu uma traição, ou está, né, desapontado com alguém, faz com que isso seja projetado em Deus. E aí começa a fechar a janela. Não faça isso, cara. Abra essa janela em nome de Jesus. Abra essa janela. Mantenha a sua fé. Deus te chamou. Deus te ama. Ele é contigo. Continue com a sua fé viva. Continue, como de costume, todos os dias vivendo uma vida de oração, de busca, de leitura da palavra, de jejum. Deus está levantando uma geração como Daniel aqui hoje. E quantos acreditam nisso, liberem um grito de glória a Deus. Eu vou pedir para você pegar na mão de quem está do seu lado e colocar ele em pé para mim em nome de Jesus. Isso, coloca ele de pé. Isso, levanta ele em nome de Jesus. E agora eu vou falar para você segurar a mão dele. Segura a mão dele. Vamos lá, segurou? Agora eu vou pedir para você dar aquele chacoalhão assim de deslocar o braço. Chacoalhou ele? Agora diga para ele: de maneira alguma, hipótese alguma, fecha a janela da sua devoção. Diga mais forte: não feche. Diga: eu estou contando contigo. Quando você estiver fraco, fala comigo. A gente vai manter essa janela aberta em nome de Jesus. E quantos acreditam nisso, libera um grito de glórias a Ele. Aleluias. Meu irmão, deixa eu já finalizar essa mensagem com você em pé. E eu preciso te falar algo muito importante. A última aplicação que eu quero fazer na sua vida aqui hoje é o seguinte: Daniel era inocente. Daniel teve uma conspiração de pessoas contra ele. Daniel é alguém que usaram a lei contra ele. Daniel teve um governante que disse: ele está sendo injustiçado. Daniel, ele foi jogado em uma cova de leões. Foi colocado uma pedra e a pedra foi selada. Só que pela manhã, a pedra foi removida e Daniel saiu com vida, porque o Senhor fechou a boca dos leões. Isso te lembra alguém? Alguém que era inocente? Alguém que conspiraram contra ele? Alguém que criaram uma lei para jogá-lo numa cruz? Alguém que o próprio rei disse: ele está sendo injustiçado e não conseguiu dormir a noite toda? Te lembra alguém que foi jogado também em uma tumba e foi fechada uma pedra? Te lembra alguém que pela manhã, ao terceiro dia, ele ressuscitou e saiu da tumba? Deixa eu te falar uma coisa: Daniel é um tipo de Cristo. Daniel aponta para Jesus. E eu quero te falar, essa janela aponta para algo maior. Aponta para o Cristo que está aqui, que venceu o pecado, venceu a morte. Quantos podem glorificar o nome dele? Deixa eu te falar algo importante. Daniel recebeu o livramento de morte. Jesus enfrentou a morte e disse: pode vir. A morte veio, travada na cruz a batalha, e a vitória foi dele. Mantenha a janela aberta, porque Cristo vive.

Deixa eu te falar uma coisa em nome, feche seus olhos. Eu quero te convidar agora e dizer uma coisa: quem mantém aberta as janelas da devoção permanece na direção de Deus, mesmo quando tudo ao seu redor tenta fazê-lo mudar. Eu vou repetir: quem mantém abertas as janelas da devoção permanece na direção de Deus, mesmo quando tudo ao seu redor tenta fazê-lo mudar. Eu quero, em nome de Jesus, que você agora levante as suas mãos bem alto com os seus olhos fechados. Isso, feche os seus olhos com as mãos levantadas. Eu vou pedir para você agora, nesse momento, começar a fazer uma oração ao Senhor. Comece a orar agora, vamos. Comece a dizer: Jesus, eu não vou fechar a janela da minha devoção. Comece a dizer: Jesus, se eu fechei alguma janela, que essa janela seja aberta agora. Sim, Deus, nós oramos agora e pedimos que todas as janelas fechadas sejam abertas no nome de Jesus. Mais Espírito Santo, mais Espírito Santo, vamos, vamos, vamos. Peça agora em nome de Jesus.